0: E são. Sim, porque Lázaro morrerá. Dentro em pouco, Lázaro morrerá. Mas aquele voltar à vida está simbolizando, está sinalizando um outro, algo muito maior, que é a ressurreição. Nós somos destinados à ressurreição. Se com Cristo, se morremos com Cristo ressuscitaremos. Estamos mortos pelo batismo, ressuscitamos com Cristo. Ressuscitamos com Cristo. Nós somos destinados a esta ressurreição. Aquele que vive e crê no Senhor jamais morrerá. O que é preciso para que isso aconteça na minha e na sua vida? É preciso estar com Jesus. Veja, Lázaro volta à vida quando Jesus então está presente. Se Jesus não está presente, nós não vamos ver o milagre. Nós não vamos ver o milagre. O Senhor vai dizer: Eu sou a ressurreição, eu sou a vida. Lázaro, sai para fora. Eu peço ao Senhor que hoje visite tantos que estão no túmulo dos seus pecados, tantos que estão sepultados no túmulo dos seus pecados, dos seus vícios, das suas paixões desordenadas. É o Senhor que te ordena hoje, filho, filha, sai para fora. Volta a viver. É o Senhor que te liberta deste sono profundo da morte, do pecado. Sai para fora, volta a viver. Porque não há caso perdido para Deus. Talvez você já tenha se entregue. Porque olha e diz: não tem jeito. Não consigo. Acontece que a palavra nos ensina outra coisa, nos ensina a dizer assim: tudo posso naquele que me fortalece. Tudo posso. Tudo é possível àquele que crê. E nós cremos no Senhor Jesus. Jesus vai perguntar a Marta: crês em mim? Vamos responder isso hoje? Marta vai dizer assim: sim, Senhor, eu creio. Obrigada, Jesus, por cada pessoa que hoje está sendo levantada pela força e poder desta palavra. Cada pessoa que está sendo liberta do vício, do pecado. Cada pessoa que está sendo curada profundamente pela força e poder que há na tua palavra. Você pode sempre contar com Jesus. Guarda isso no teu coração e hoje diga isso para tantas outras pessoas. Diga isso para essas pessoas. Escolha aí pelo menos 5, 10 pessoas e diga: você pode sempre contar com Jesus. Inclusive nos momentos mais difíceis da tua vida. Como nessas duas irmãs que estão no momento de luto. Elas podem contar com Jesus. Eu e você, nós podemos contar com Jesus. Ele jamais nos faltará. Lembre-se sempre disso. O teu pecado te afasta de Deus, mas nem mesmo o teu pecado pode afastar Deus de você. Porque Ele te ama. Porque Ele te ama. Deus abençoe você, o seu dia e...
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2: Que a paz do Senhor esteja com você. Esse é mais um versículo do dia. Dá vigor ao cansado e multiplica as forças ao que não tem nenhum vigor. Isaías 40, 29.
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0: Olá, povo amado de Deus! Padre Kleber, seu evangelista, começando com você, mais um Jovem Coragem, né? É, gente, o padre estava aqui esperando esse momento entrar, porque eu tenho certeza, é muita gente que acompanha. Graças a Deus, nós estamos aqui rezando por esse povo, colocando e, sobretudo, fazendo esse povo crescer na fé. Gente, o que tem de pessoas que estão crescendo na fé com as pregações do padre, viu? Quero saudar você, você pai, você mãe, quero saudar você jovem, você mais, de mais idade, né? São os mais maduros na fé. Todas aquelas pessoas que acompanham o Jovem Coragem, um abraço muito especial aqui do Padre Kleber, seu evangelista, que começa mais um programa para você, mais um programa de bênção. Eu tenho a certeza, Senhor, é o Senhor que nos capacita, é o Senhor que nos dá a graça da saúde, da vida. Já agradeceu a Deus hoje, filho, pelo dia, pela sua vida, por estar aqui? Agradeceu a Deus por ser católico, apostólico, romano? É a Rádio Católica da Família Brasileira. E olha, uma programação mais abençoada do que a outra. Fala a verdade, você que todos os dias está aí sintonizado, é uma programação mais abençoada do que a outra. Agora o padre aqui também podendo rezar junto com você, eu me sinto feliz em poder ser canal da graça, viu? Acolhendo quem vai chegando lá pelo nosso site, Padre Kleberson Evangelista. .org.br, é Padre Kleberson Evangelista.org.br. Todas aquelas pessoas que vão chegando lá na página, vão chegando lá no Face, vão chegando no site do padre. Tem gente que só conhece o padre assim virtualmente, né? E olha, pregações que são postadas aqui, gente, já alcançaram centenas e centenas, milhares de acesso pelas nossas redes sociais. Então, você pode divulgar também através da nossa página lá. Compartilhe com as pessoas, tá? Olha a pregação da semana que o padre vai trazer aqui para você. Eu tenho certeza que vai te ajudar bastante na fé, viu? Vai ajudar mesmo. O padre traz uma pregação que pode mudar a sua vida. Dá uma ligadinha para a vizinha lá, para os parentes e amigos, e diga assim: olha, padre Kleber, você está com mais uma pregação de fogo aí para a gente. Vamos acompanhar essa pregação que com certeza pode mudar, pode transformar vidas? Jovem Coragem para você com pregações que transformam. Roda lá para mim.
1: Meus amados, hoje eu gostaria de trabalhar um tema bem pertinente para a nossa vida espiritual, já que nós estamos nos preparando para o nascimento do menino Jesus. Olha que bonito o presépio, que significa a própria espera do Jesus que vem, né? A manjedoura vazia. E o nosso coração, será que tem esse desejo de receber Jesus? De fato, ser uma pessoa totalmente tomada pela graça de Deus? A tua casa está à espera do Messias? Eu gostaria de falar algo muito importante nessa pregação de hoje, que é sobre a consequência do pecado. Repita comigo: o pecado gera sérias consequências.
2: O pecado gera sérias consequências.
1: Inclusive, talvez nós estejamos pagando até pelo pecado que nós cometemos já lá na nossa infância. Talvez você conheça alguém ou está passando por isso, que no fundo existe consequências sérias do pecado que você está vivenciando ainda. É possível isso? Só para você ter uma ideia, a teologia nunca nega a consequência do pecado, que pode devastar uma família inteira, pode atravessar gerações, o que nós chamamos de maldição. Porque Jesus, ele pagou os nossos pecados naquela cruz, sim ou não? Ele morreu e aquela morte valeu para pagar os nossos pecados. Nós, padres, em nome de Jesus, podemos perdoar os pecados. Quem crê nisso, diga amém. Agora, o que nós não podemos apagar e tirar é a consequência do pecado. Eu vou dar um exemplo para você. O jovem tem um relacionamento, ele acaba avançando o sinal, tem uma relação sexual com a namorada, ela fica grávida, eles não esperavam aquele filho. E aí ele tem um sério peso de consciência. Vão até o padre, recebem a absolvição, voltam justificados. Porém, a mulher não pode deixar de ter aquela criança. Não dá para desengravidá-la. Ela está grávida. E talvez até a faculdade que eles estavam fazendo, pensando no futuro promissor e tudo mais, vão ter que mudar todo o esquema. Talvez ele vai ter que deixar a faculdade, vai ter que trabalhar, porque agora tem que sustentar a criança, sustentar a família. E aí não dá nem para casar na igreja, porque eu tinha um sonho de casar vestido de noiva, dizia a noiva, de branco, como uma mulher pura. Agora que eu avancei o sinal, vamos morar junto. E ele tem que morar lá, nos fundos da casa da sogra. Que consequência, né, gente? Ele simplesmente acabou com todo o projeto de vida. Por quê? Porque a consequência do pecado existe. Filho, olha aqui para mim. Eu gostaria de colocar aqui para vocês algo fundamental, que é a narrativa do início do pecado, como o pecado entrou no mundo. Preste bem atenção. Não deixe ninguém conversar e não fique olhando para os lados, porque isso aqui é para a tua vida. Porque talvez você até hoje não conseguiu ser uma pessoa realizada ainda, uma pessoa feliz, porque no fundo, no fundo, você é fraco. Você é fraca para o pecado. E talvez até a tristeza, a angústia que você vive é a consequência do pecado que você não conseguiu renunciar ainda. Fique atento, porque Deus quer a nossa felicidade. Jesus quer entrar na sua vida, mas você precisa também saber como caminhar. A palavra de Deus diz assim, em Gênesis, no capítulo 3, o pecado fez com que Adão e Eva se escondessem da face de Deus, entre as árvores que ali estavam. Veja, gente, a primeira consequência do pecado é a pessoa ter esse desejo de se esconder de Deus. É como se entrasse um furacão na vida da pessoa. A pessoa se afasta violentamente de Deus. Sabe que eu que trabalho na igreja vejo pessoas que estavam indo bem, estavam bem na sua pastoral, estavam bem na sua função, de repente desapareceu. Cadê o fulano que não aparece mais? Pode ver, tem coisa aí. Ninguém desaparece da igreja de uma hora para outra. Tem coisa aí. Eu que trabalho com dependente químico também digo para vocês, nós temos, por exemplo, o grupo de apoio. Quando eles saem da comunidade, são convidados a todas as quintas-feiras participar do grupo de apoio. Aqui eu vejo nas sextas-feiras alguns que passaram pela nossa casa de recuperação e aparecem aqui para rezar junto com a gente na sexta, além de ir no grupo de apoio. De repente vem a notícia: padre, o fulano já 2 semanas não aparece no grupo de apoio. E eu já digo, lá na minha missa não está vindo também. O que será que anda aprontando? O pecado tem uma consequência terrível, que é nos afastar de Deus. Eu não conheço a sua vida, mas gostaria de dizer para você, filho. Talvez essa aridez espiritual, você não consegue rezar mais. Meu Deus do céu, parece que um terço virou para você uma caminhada de 10 quilômetros. Você não consegue rezar mais. Você não consegue dobrar o joelho. Olhe para a sua vida e veja se você não está pagando, ou seja, arcando com a consequência do mesmo pecado que Adão cometeu. Ou seja, violou o mandamento da lei de Deus, porque Deus tinha dito para Adão: vocês são livres para tomar decisões, pode comer de tudo. O fruto, agora do fruto da árvore do bem e do mal, não coma, porque se vocês comerem, vocês vão ter sérias consequências. Pois ele foi lá e comeu. Sabe, gente, é tão triste quando a gente vê pessoas boas e que não tem mais vida espiritual. Eu vou falar aqui da segunda consequência do pecado, e você há de convir comigo que Deus, quando fala da morte que entrou no mundo, eu interpreto que essa morte não é só morte física, não. Porque a teologia, os espiritualistas vão mais além. A palavra de Deus diz assim, preste atenção: não comais do fruto proibido, porque no dia que deles comer, no dia que dele comerdes, morrerá certamente. Gênesis capítulo 2, versículo 17: o dia que vocês comerem do fruto proibido, morrerás certamente. Qual foi a primeira morte que Abraão experimentou? Foi a morte espiritual. A morte espiritual. Ele se dava tão bem com Deus.
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0: Ô, povo amado de Deus, que alegria poder trazer essas pregações maravilhosas para você. Tá gostando do programa Jovem Coragem de hoje? Tá gostando das pregações? O padre tá falando com você ou não? De uma forma ou outra, todos nós precisamos ouvir, né, gente, a palavra de Deus. O padre vai para um rápido intervalo, já tô voltando com você com mais Jovem Coragem. Não sai daí, povo de Deus.

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2: 21 horas e 17 minutos.
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0: Ô, povo amado de Deus, você que vai acompanhando o Jovem Coragem, deixa o padre aqui saudar as pessoas que vão chegando no site, no Face, na página. Marcos de Belo Horizonte, muito bom o seu programa, padre Clemerson. Assim como toda a programação, assisto pelo computador. O meu nome é Marcos, tá? Estou acompanhando pela internet, né? Ele tá lá acompanhando e gostaria de pedir muita oração para o meu filho Bernardo, tá bem? O Davidson de Pernambuco, olha onde a gente está chegando, gente, Pernambuco. Peço oração para mim e pela minha família, estou muito atribulado. Padre, por favor, reze por mim, eu creio que o senhor pode interceder. E não deixe de acompanhar o programa Jovem Coragem para ver a pregação. Ô, Davidson, graças a Deus, inteligente você, viu? Acompanhe pelo rádio e vai crescendo na fé, né? A Celina do Ceará. Meu querido padre Clemerson, moro em Barbalha, Ceará, e acompanho seu programa. Tenho muita admiração pelo senhor, com todo respeito. Reza pela minha família, padre de Deus. É claro, Celina, com todo respeito mesmo. O padre sabe, o padre ama todos vocês também com muito respeito. Eu digo isso, eu amo cada um de vocês. Renata, a Terezinha, a Rosilda, chegando lá no site do padre. Daqui a pouquinho o padre menciona mais gente chegando. www.padrecleversoevangelista.org.br. Hoje, Jesus amado, esse Jovem Coragem de hoje está chegando, gente. E, gente, o que está precisando de... que tem gente precisando de oração? E no final do programa, você sabe que tem aquela bênção especial, né, gente? Você vai acompanhando as pregações, mas tem aquela bênção especial, tá? Tá precisando de palavra de Deus que transforma? E você crê que a palavra de Deus pode mudar vidas? Então vamos para a continuidade dessa pregação, que eu tenho certeza que você está gostando. Roda lá.
1: Ele conversava com Deus. Diz a palavra que Deus sentiu que ele estava só e deu para ele uma mulher, uma esposa. Deus se preocupava com Adão, perdeu toda aquela amizade, porque quando Deus aparece e começa a procurar por Adão, Adão, Adão, e nada de encontrá-lo, diz que ele pega até algumas folhas de árvores para se cobrir, porque ele começa a ter vergonha da nudez. Ele se afasta de Deus. Diz o livro do Apocalipse. O livro do Apocalipse começa a ter vergonha da nudez. Ele se afasta de Deus. Diz o livro do Apocalipse.

0: Pessoas que estão no pecado, elas não só arrumam desculpas para não estar diante de Deus, mas se as pessoas de Deus vão até a sua casa, eu tenho certeza que é bem fácil alguém arrumar algum compromisso e sair de lá desesperado, vazar. Eu já tive a experiência de pessoas dizerem: padre, você não pode ir lá para fazer uma bênção, para conversar com aquela pessoa que está afastada da igreja. E a pessoa, de uma hora para outra, desapareceu. Olha, um pouco antes do senhor chegar, foi eu dizer que o senhor ia vir aqui e desapareceu. Está todo mundo sentado no sofá assistindo televisão. Aí acabou a novela, por exemplo, e você põe lá numa rede católica, numa Canção Nova, na Evangelizar, coloca lá na Rede Aparecida. Um vai saindo para ir no banheiro, outro vai tomar uma água, outro vai para o quarto, e fica só quem é de Deus. É ou não é verdade? Porque a primeira consequência do pecado é essa: é nós nos afastarmos de Deus. Nos afastarmos. Achei aqui a palavra. Apocalipse 6, versículo 15. Diz assim: se esconderam nas cavernas e nos penhascos, nos montes, e disseram aos montes e aos rochedos: cai sobre nós, escondei-nos da face daquele que se assenta no trono da ira do Cordeiro. Apocalipse 6, 15 a 17. É o temor de Deus quando nós estamos no pecado. Diga assim comigo: perdoai-me, Senhor, se eu estou me escondendo de Ti. Cada um faz aqui uma leitura da sua própria vida, mas eu digo assim, filho, talvez você hoje continue vindo para a missa de sexta-feira, você é uma pessoa de Deus, mas no fundo, no fundo, você já foi bem melhor, você tinha mais intimidade. E faça o levantamento que, na medida que você foi experimentando alguns pecados, que talvez você já tinha até renunciado, no fundo, no fundo, já começou a esfriar na fé. Não se esconda de Deus não, filho. Filho, não se esconda. Porque que Deus o livre, Satanás faça com você aquilo que fez com Adão e Eva, quando Deus disse: não comais do fruto proibido, pois a serpente, esse maldito Satanás, engana Eva, dizendo: não, não se preocupe, vocês não vão morrer não, né? Lá no capítulo 3, versículos de 1 a 4, né? Então a serpente disse à mulher: é certo que não morrerás. Quando Deus disse: vocês vão morrer. Se vocês comer do fruto proibido, vocês vão morrer. E chega a serpente e diz: certamente vocês não morrerão. E eles acreditaram na serpente. Às vezes até as pessoas que estão à nossa volta são pessoas que podem nos enganar. Pode até nos levar a entender que aquilo que nós estamos vivendo não é pecado. Hein? Não é. Não é bem assim. A igreja diz isso, mas veja bem, cuidado que a serpente se apresenta assim, hein? As amizades que você tem, às vezes até flexibilizando aquilo que a igreja chama de pecado. Então, a gente começa a entrar no mundo do pecado assim. Uma pessoa, uma vez que vinha conversar comigo, dizia: padre, eu fui confessar e teve um padre que disse para mim que o que eu estou fazendo não é pecado, mas toda vez que eu faço, eu tenho peso de consciência. Eu disse: filho, então não preciso nem dizer para você o que eu acho, porque se tem peso de consciência, boa coisa não é. Não adianta, mesmo que o padre disse para você, você não está bem. O pecado tem gosto amargo, é igual laranja lima, dizia o padre Zezinho. Tem gosto, o gosto é doce só no começo, depois vai amargando.
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2: Ô, povo amado de Deus, é as pregações aí, né, gente, que transformam vidas, graças a Deus. Eu sinto aqui o poder da unção, né, gente, a palavra. Como que a palavra cura, a palavra transforma, a palavra liberta? O que tem de gente aqui dando testemunho? Padre, o jovem coragem do Senhor hoje está demais, padre. Que pregação é essa? Obrigado, viu? Obrigado esse povo que vai mandando mensagem aqui no Face, na página, no site do padre, tá? Daqui a pouquinho o padre Kleberson volta com você com mais Jovem Coragem. Bem rapidinho, já estou voltando.

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1: 21:27.
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0: E você vai acompanhando o programa Jovem Coragem aqui com o Padre Cleberson Evangelista. Está acompanhando um programa, gente, que tem tocado muitos corações. É a palavra de Deus transformando, né? Tem gente que está dando opinião aí para o padre de trabalhar alguns temas. Tô gostando. Entre no site, dê opinião mesmo. Quem sabe o padre pode fazer pregações para trazer aqui para o Jovem Coragem com as opiniões que o pessoal está dando lá. Tem um que colocou, o padre fala sobre a inveja, né? O que tem de gente, meu Deus do céu, com inveja, sofrendo com a inveja, né? O padre costuma dizer que tem gente que dá um beijinho no rosto com a vontade de dar uma facada no bucho, meu Deus do céu. Rosilda de Curitiba, olá padre, meu irmão, recebeu uma graça muito grande na sua paróquia. Oh, que benção, velho. Ele recebeu um livramento quando voltava do trabalho. Os marginais armaram uma armadilha para ele, para pegar, mas graças a Deus a polícia passou bem na hora. Tudo graças a Deus pela intercessão da Virgem Maria. Ô, Rosilda, que testemunho lindo. A Terezinha diz assim: Padre Cleberson, peço oração para o meu afilhado Adriano para que ele se liberte de tudo aquilo que é mal, tudo que não é do agrado de Deus. Tá? E a Renata também pedindo oração aí para ela, para toda a família. Tá? Estamos rezando. No final do programa, você sabe que tem aquela bênção especial. Põe um copinho com água aí, viu? Põe um copinho com água para o padre abençoar no final do programa Jovem Coragem. Padre, tem mais pregações? É claro que tem. Vamos dar continuidade à pregação lá. Você que está gostando, acompanha aí.
1: Tem uma historinha que diz que a professora, no último dia de aula, disse que recebeu alguns presentes. E aí os alunos combinaram de trazer uns presentinhos para a professora. E a professora, cheia de querer adivinhar, né? Diz que o filho do doceiro chegou com um pacotinho e disse: ó, professora, para a senhora. Ela pegou na mão e disse: eu já sei, é doce. Ele diz: é verdade, é doce. Como que a senhora sabe? Abriu os docinhos e aí diz que vem o outro. E aquela lá era filho de uma mulher que trabalhava com produtos de perfumes, essas coisas. E ela disse: já sei, deve ser um perfume, um sabonete. Ela disse: é isso mesmo, professor. Abriu, era. E outro veio, era filho do dono de um boteco. E tinha assim, veio uma caixinha, e ela viu que estava vazando alguma coisa, e ela disse: ah, já sei, deve ser um vinho, alguma coisa. Pôs na boca, ela disse: não, mas peraí, não fale, cerveja. Ele só fez assim, ela pegou mais um pouco. Deve ser alguma coisa importada. Ele disse: não, professor, é um cachorrinho. Um cachorrinho. Quer dizer, as aparências enganam, né, gente? Às vezes a gente acha que a pessoa, porque está dentro da igreja, então a pessoa, nossa, aquela pessoa é minha amiga. Aquilo eu posso confiar, confie só em Deus. Porque Satanás usa, às vezes, de pessoas que dá a impressão que são teus amigos para levar você para o buraco. E depois tem consequências do pecado. Eu vou encerrando aqui, colocando um pecado que eu vejo que é quase que uma cegueira espiritual. Se nós formos ler a narrativa de Adão e Eva, e eu tenho no meu livro, aquele livro Deus Tem Saudade de Você, que é lançamento esse ano, tem o primeiro capítulo inteiro falando sobre isso que eu estou falando, as consequências do pecado. Você que não leu esse livro está perdendo, você tem que ler esse livro. Eu falo que A experiência que Adão tem diante de Deus, quando Deus pergunta para Adão: você por acaso comeu do fruto proibido? Deus pergunta para Adão. Olha a postura de Adão. Adão não assume o seu erro. Qual que foi a postura de Adão? Adão coloca tudo nas costas da mulher. Por acaso você comeu do fruto? E Adão disse: foi a mulher que você colocou do meu lado. Ela me apresentou do fruto, eu tive que comer. Interessante, né, gente? Essas coisas não estão por acaso na Bíblia. Eva faz a mesma coisa. Quando Deus vai interpelar Eva joga nas costas da serpente, dizendo: foi a serpente que me induziu. Quer dizer, não assumir a culpa é, parece que uma consequência séria do pecado. No capítulo 3, versículo 13, o Senhor então disse à mulher: por que fizestes isso? A serpente enganou-me, disse ela, e eu então comi. O homem joga a culpa para a mulher joga a culpa para a serpente. Ninguém é culpado, não foram eles. Você conhece alguém assim? Que nunca assume o erro, nunca assume a sua culpa. O erro é sempre do sistema. Ou era o padre lá da paróquia que acabou brigando comigo, por isso eu me afastei. Ou são as pessoas lá na igreja, e na missa para quê? Para as pessoas ficarem um reparando no outro. A pessoa nunca tem culpa. Então ela sempre joga a culpa para os outros. É uma séria consequência do pecado. A pessoa que está vivendo no mundo do pecado, além de se afastar de Deus, ela sempre tem desculpa. Desculpa para não participar de uma missa. E lá naquela missa de sexta-feira, vixe Maria, já viu a hora que acaba aquela missa? O padre fala e reza e tem passeio com o Santíssimo. O diácono vai bem devagarzinho. Desculpa. Não, ir na missa para quê? Eu rezo em casa. Para que ir na missa? É só assistir a missa pela televisão. Vai, trouxa. Satanás vai bater palma para você, porque aqui dentro você vai receber aquilo que pela televisão não passa: a unção, a cura, a libertação. Eu nunca vi um relacionamento dar bem, dar certo só por telefone, por exemplo, né? Tem gente que acha que a missa vale só pela televisão. Eu nunca vi um relacionamento assim, só pelo WhatsApp, né? Se fala até de sexo virtual hoje, relacionamentos virtuais. Dá certo isso, será? Por favor, me digam, se é eu que estou atrasado, que daqui a pouco nós vamos estar fazendo casamento pela internet, né? Põe só uma câmera ali. Misericórdia, Senhor. Tá, chega de falar, deixa eu orar por você. Põe a mão no teu coração um instante e diga assim comigo: Senhor,
2: Senhor,
1: eu sei que meus pecados têm sérias consequências.
2: Eu sei que os meus pecados têm sérias consequências.
1: E a pior delas. É me afastar de ti. Diga assim: Eu não sou nada sem ti, Senhor. Me perdoe se eu não tenho assumido os meus erros. Se eu jogo a culpa nos outros. Senhor Jesus. Se eu estou morto espiritualmente. Ressuscita-me. Porque eu sei que o Senhor ressuscita mortos.
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0: Ô, povo amado de Deus, é o Padre Cleberson aí com essas pregações que tem atingido milhares de acessos pelas redes sociais. Você pode acompanhar essas pregações, gente, pelo nosso site padrecleberson.evangelista.org.br. Pode rever essas pregações, assistir lá, né, a filmagem, né, o padre pregando. Você pode também acompanhar pelas nossas redes sociais e compartilhar essas pregações lá pelo Face, pela página Padre Cleberson Evangelista. Entrando no site, você vai ter todas as opções para acompanhar o padre, tá bom? O intervalo é bem rapidinho e a gente vem com um momento oracional para você.

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1: 21:39.
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1: Ô, povo amado de Deus, maravilha é a gente poder estar rezando, é a gente poder estar em oração, né? Quero dizer para você que está acompanhando o Jovem Coragem da gente, que é um orgulho para mim poder trazer um programa como esse, que faz as pessoas crescerem na fé, que faz as pessoas perceberem o quanto que Deus é bom. Sabe que você que acompanha as pregações do Jovem Coragem não é mais a mesma pessoa. Você já percebeu que cada semana você está se tornando uma pessoa melhor, filho? É claro que se torna melhor. Se torna uma pessoa mais de Deus, né? Você vai ouvir agora no programa Jovem Coragem momentos fortes de cura interior. Momentos fortes. Esses momentos de oração, gente, a gente sempre traz para cá também, porque tem gente que precisa rezar aí com a gente. E no final do programa, aquela bênção especial. Se tem um copinho com água, carteira de trabalho aí, deixa tudo aí na frente para o padre abençoar, tá? Momento oracional para você.
2: Pega tua mão direita e põe no ombro do irmão que está do teu lado direito. Pode fechar o corredor aqui. Vamos começar assim orando pelo irmão que veio, filho? Hein, filha? Vamos exercitar esse dom da oração? Eu quero que você entregue essa pessoa e do teu jeito de rezar. Do teu jeito. Você vai pedindo pela vida. Senhor, obrigado por esse meu irmão que está aqui, por essa minha irmã. Que essa noite seja uma noite de luz, uma noite de bênção na vida dele, na vida dela. Com teu Espírito Santo, Senhor, derrama. Derrama, Senhor Jesus, as condições necessárias para que ele possa sair dessa depressão, sair desse estresse. Vem, Pai de bondade, com teu Espírito Santo, pela intercessão da Sempre Virgem Maria, pela intercessão do anjo da guarda, nosso padroeiro. Derrama a luz do Espírito Santo. Vai pedindo pela família, vai pedindo pela vida.

Vamos cantar assim: incendeia essa alma. Vamos cantar pro irmão. Incendeia essa alma.

pessoa que está sendo tocada agora. E essa pessoa está passando por um momento muito forte de tribulação no casamento, no relacionamento. Talvez você não seja nem casada na igreja, mas o teu relacionamento está muito conturbado. O Senhor coloca um homem que está sofrendo por causa de relacionamento e uma mulher também, uma mulher. Posso pedir para você um favor, filho? Você vai orar mais um pouquinho agora. Talvez você esteja tocando nessa pessoa que está com problema no relacionamento. Peça pelo relacionamento dela. Talvez o relacionamento seja um relacionamento amoroso, mas também talvez seja relacionamento até entre amigos, o relacionamento lá em casa que não está bem. Derrama teu Espírito Santo, Senhor. Nós pedimos, vem com teu Espírito.

a paz que Deus já está trazendo aqui nessa igreja. Você está sentindo? Depois desse momento de oração que você está fazendo, eu já consigo sentir como padre da igreja um clima de paz. Louvado seja Deus por isso. Louvado seja Deus. Abençoado. Incendeia essa alma. Cante só para ele. Incendeia essa alma, Senhor.

Vire agora para quem rezou por você. Vire agora. Se você quiser, põe até as duas mãos no ombro. Mesmo que você não conheça essa pessoa, mas você sentiu a força da oração, filho? Hein, filha? Você sentiu a força da oração? Retribua agora. Abra a boca, não fique com a boca fechada aí não. Abra a boca e coloque assim a vida, coloque a família, peça bênçãos especiais e creia que Jesus tem o melhor para essa pessoa nesse dia de hoje. Por isso, Senhor, eu coloco essa pessoa que eu estou tocando agora, peço pela família dessa pessoa e peço, Senhor, afaste todo mal sobre a vida. Talvez essa pessoa chegou hoje mal aqui na igreja. Essa pessoa talvez chegou mal aqui na igreja.

Senhor me coloca pessoas de outras igrejas que estão aqui. Você nem católica, nem católico você é, mas a fé que te une dá até a impressão que você está dentro da tua igreja. É como se o Senhor dissesse: o mesmo Espírito, é o mesmo Espírito que age lá na tua igreja, está agindo agora também. Sinta-se em casa, filho. Filha, sinta-se em casa, em orar pelo irmão e receber essa unção desse Deus todo poderoso.

0: reze comigo essa oração. Ave Maria, cheia de graça, o Senhor é convosco. Bendita sois vós entre as mulheres, e bendito é o fruto do vosso ventre, Jesus. Santa Maria, Mãe de Deus, rogai por nós, pecadores,
1: agora e na hora de nossa morte. Amém.
0: Permaneça no mesmo lugar que você está, só põe a mão no teu coração.
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3: Ô, povo amado de Deus, que maravilha esses momentos fortes de cura interior, né, gente? E agora chegou o momento da nossa oração. O programa está acabando, povo de Deus. Posso rezar por você, povo de Deus?

Senhor Deus da paz, Deus da vida e Deus da esperança, quero colocar todos aqueles que acompanharam o programa Jovem Coragem e quero pedir, Senhor, que não falte para esse teu filho e para essa tua filha toda a unção necessária para que ele possa crescer na fé. Eu peço no poder do teu nome, como padre da tua igreja, essa água que seja remédio espiritual para aqueles que tomarem. E esse ambiente seja renovado no poder do teu nome pela intercessão da Virgem Maria. Peço no poder do teu nome essa bênção. Pai, Filho e Espírito Santo. Amém. Ô povo amado de Deus, fique na paz.

0: 21h51.
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5: Existem momentos em que as preocupações tentam ocupar todo o espaço do coração. A gente olha para as dificuldades e pensa que não haverá solução. Mas Deus conhece cada necessidade antes mesmo de você apresentar em oração. Ele continua sendo Deus que cuida, sustenta e abre caminhos. Não deixe que o medo fale mais alto que a sua fé. Continue fazendo a sua parte e confie no cuidado de Deus. Ele nunca abandona aqueles que colocam sua esperança nele. Quando Deus é a sua confiança, a esperança sempre encontra um novo motivo para continuar.
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1: 22 horas, em ponto.

0: E hoje, 29 de julho, dia dos santos Marta, Maria e Lázaro. Uma quarta-feira de paz para você. E vamos quase fechando o mês com a celebração desse 29 de julho, do dia dos amigos de Jesus, seus discípulos Marta, Maria e Lázaro. Marta, Maria e Lázaro eram irmãos e amigos próximos de Jesus. Moravam em Betânia, uma vila perto de Jerusalém. A relação deles com Jesus é destacada nos evangelhos, especialmente pelos momentos em que Jesus se hospedou em sua casa e pelos eventos relacionados à doença e à ressurreição de Lázaro. Marta é conhecida por sua dedicação e serviço, representando o compromisso com o trabalho e as tarefas cotidianas. Maria destaca-se pela sua atitude de ouvir e aprender com Jesus, demonstrando a importância de buscar a presença e os ensinamentos do Senhor. Lázaro, a sua história mais marcante, é a sua ressurreição operada por Jesus. A ressurreição de Lázaro preparou os discípulos para a morte e ressurreição de Jesus. Uma data para comemorar os amigos e discípulos de Jesus, Marta, Maria, Lázaro, eu, você e muita gente mais. Estamos começando o nosso Tempo de Paz. E para iniciar bem o nosso encontro de hoje, busquemos as luzes do alto, peçamos a bênção de Deus e lhe consagremos esta quarta-feira. Reze comigo. Eu te adoro, meu Deus, e te amo de todo o coração. Agradeço-te por me teres criado, feito cristão e conservado até hoje. Ofereço-te as ações deste dia. Faz que sejam todas segundo a tua santa vontade, para a maior glória tua. Preserva-me do pecado e de todo o mal. Esteja a tua graça sempre comigo e com todos os meus caros. Assim seja. Mensagem do Venerável Dom Antônio Lustosa. A caridade para com o próximo encerra um preceito negativo e um positivo. Não faças ao teu próximo o que não desejas que te façam. Faze a teu próximo o que desejas que te façam. O preceito negativo é realmente de grande importância, pois o primeiro benefício que podemos fazer ao nosso próximo é o de respeitar seus direitos. Porque antes de tudo, devemos evitar o ódio, e o ódio é o contrário do amor. Dá-se um incêndio em uma casa. Algumas pessoas acodem logo, tentando apagar as chamas. Ao mesmo tempo, um homem, aproveitando a oportunidade, rouba o quanto pode. Tanto tem de belo sacrificar-se pelo próximo, como de horrível o valer-se da desgraça alheia para satisfazer a própria cobiça. Devemos ir muito mais longe, devemos praticar positivamente a caridade. E esta é a palavra que está iluminando esta quarta-feira. Quando Marta soube que Jesus tinha chegado, foi ao encontro dele. João capítulo 11, versículo 20.
1: Meu nome é Elisângela Lucindo da Silva. Moro em Contagem, Minas Gerais. Desde a epidemia acompanho a meditação do Evangelho. Essa mensagem tem me ajudado a combater a depressão e a ansiedade e a evangelizar meus parentes e amigos, levando Jesus a todos. Obrigada, Padre João Carlos. A bênção. Que o Senhor continue sempre levando a palavra do Evangelho a toda a humanidade. Fica com Deus, sempre.
0: Muito obrigado, Elisângela. Que a palavra do Senhor produza muitos frutos na sua vida. 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

0: Cada um tem o seu jeito de mostrar amor e de participar da obra. Os amigos de Jesus. Santa Marta é mulher eficiente e segura de si mesma. Por isso, se deixa levar excessivamente pelo que deve fazer, perdendo de vista a motivação do seu trabalho. No confronto com Jesus, percebe que a eficiência não é o valor mais alto, o que só é importante na medida em que for equilibrado pelo acolhimento, pela atenção ao outro e pelo temor de Deus, isto é, movido pelo amor. Se assim não for, a ação pode tornar-se ativismo, que descuida o essencial e se torna fonte de ansiedade e de fragmentação. Maria é exemplo do discípulo que descobre a palavra de Deus em Jesus Cristo e a acolhe com atenção. Ela não é uma mística que se eleva até Deus, mas uma cristã que está atenta à palavra concreta que Deus lhe dirige e a procura pôr em prática. Lázaro é o chefe de família que acolhe Jesus, palavra de Deus feita carne, e se deixa transformar por ela. O amor de Jesus fê-lo regressar da morte à vida. E Lázaro, com as suas irmãs, souberam corresponder ao amor de Jesus, acolhendo com entusiasmo, delicadeza e generosidade em sua casa. Marta e Maria têm cuidados assíduos por Nosso Senhor e pelos apóstolos. Assistem-nos nas suas necessidades, recebem-nos e cuidam deles em Betânia. Nosso Senhor encontra lá o seu repouso, a sua consolação. Volta para lá à noite, depois de suas pregações no templo, e é envolvido de cuidados. Marta e Maria são fiéis a Jesus nas suas provações. São vítimas com ele. Seguem-no até o Calvário, partilham as suas dores. Marta, Maria e Lázaro, amigos e discípulos de Jesus, rogai por nós. Marta, ocupada em muitos afazeres. Maria, atenta às palavras do Senhor. Olha a pergunta para sua participação hoje. Você tem sido mais Marta ou mais Maria?
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2: Olá, Padre João Carlos. Sua bênção. Sou a Vanderlei, aqui de Campinas. Faço parte da paróquia São Marcos, o Evangelista. Atuo na comunidade Frei Galvão, nosso pároco é Padre Antônio Alves. Sou ministra da Eucaristia e faço parte também da Pastoral dos Enfermos. Sou muito grata a Deus por tudo que faço na minha comunidade e também fico muito feliz de poder ajudar um pouquinho fazendo parte da AMA. É um trabalho muito lindo que vocês fazem. Que Deus dê muita sabedoria, força, coragem e perseverança para vocês, porque é lindo demais e maravilhoso. Com certeza, evangeliza pessoas pelo mundo inteiro.
0: Fico contente, Vanderleia, em poder cumprimentá-la, agradecer a sua participação na AMA e parabenizá-la pelo trabalho missionário que você realiza na sua comunidade e pelo que você realiza através da AMA com horizontes ainda mais amplos. 30 anos evangelizando com a comunicação. Que bom, Vanderleia, que você faz parte dessa história. Hora de cantar. Cantar a luz de Deus em nossa vida. Luz divina.

0: Luz Divina. 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E hoje é aniversário de ordenação episcopal de Dom Gregório Paixão, arcebispo de Fortaleza. Hoje é também aniversário da Rádio Amanhecer, cumprimentamos o diretor Wilson Firmo, da cidade do Cabo de Santo Agostinho. Hoje também é aniversário de Cacá Alves, diretor da Asdeca FM 98,5, da cidade de Chã de Alegria, Pernambuco. A Dom Gregório, a Rádio Amanhecer e a Cacá Alves, os nossos parabéns. Nesta semana, recebemos novas emissoras que estão transmitindo conosco o programa Tempo de Paz em mais de 200 emissoras. Saudamos com carinho a Rádio Novo Horizonte, 89,9 FM de Cacimba de Dentro, na Paraíba. Cumprimentamos igualmente a Rádio Inovação FM, 87,9, da cidade de Paulistas, em Minas Gerais. Como também a Rádio Conexão FM, 87,9, da cidade de Varjão de Minas, nas Minas Gerais. Nesse mês de agosto, faço show com a minha banda na paróquia de Boa Viagem, no Recife, no próximo dia 15. Na paróquia de São João Bosco, em Caetés, Abreu e Lima, no dia 22. E em Araripina, sertão pernambucano, no dia 29. Em setembro, faço show em Manaus, no dia 5. Em Fortaleza, na paróquia da Piedade, no dia 11. E em Jaboatão, na Romaria da Família Salesiana, no dia 20.
1: Sou Edmar de Fortaleza, Ceará, moro no Jardiracema, escuto o senhor pela Rádio Dom Bosco, que Deus nos abençoe.
2: Me chamo Maria Glória e eu sou de Fortaleza, Ceará, e eu escuto o senhor pela Rádio Dom Bosco.
3: Meu nome é Maria das Graças da Silva, eu escuto pela Rádio Integração de Bananeiras.
4: Padre João Carlos, sua benção, aqui é de Ivone, Natal, Rio Grande do Norte. Escuto o senhor pela Rádio Rural 91.9.
5: Que é o Osso Pessoa, da cidade de João Alfredo, Pernambuco. Escuto o senhor todos os dias pelo aplicativo da AMA.
6: Me chamo Rosilene Rodrigues. Estou lhe ouvindo aqui da Rádio Maracanaú, FM 87.9.
7: 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Eu escuto o seu programa pela Rádio Padre Cícero FM de Juazeiro do Norte. Gostaria de participar do sorteio.
8: Eu sou Sandra Aparecida, da freguesia do São Paulo. Gostaria de participar do sorteio de vocês. Muito obrigada.
0: 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Marta, ocupada em muitos afazeres. Maria, atenta às palavras do Senhor. Olha a pergunta para sua participação hoje. Você tem sido mais Marta ou mais Maria? Enquanto você providencia a sua participação, a gente vai para um breve intervalo, mas volta já.
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13: 22:21.
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0: 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É o número para a sua participação, 81 9964-4899. 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
1: Paz. Você tem sido mais Marta ou mais Maria? É a enquete de hoje. Muita gente mandando já suas mensagens aqui pelo WhatsApp. Conceição Valêncio está em São Paulo, capital. Ouço o programa pela Rádio 9 de Julho. Apesar de fazer orações, participar das missas, me sinto mais Marta. Me preocupo muito com as coisas do dia a dia, mas creio que aos poucos vou enxergar mais que a melhor parte, ou seja, ouvir mais a palavra de Deus. Obrigado, Conceição, por sua participação. Creuza Rodrigues está em Curitiba, no Paraná. Eu quero ser mais Maria, mas acho que tenho sido mais Marta. Me preocupo muito com as coisas do dia a dia. E você é mais Marta ou mais Maria? Olha quem está chegando. Nádia é do Maranhão, de Açailândia. Pois não, Nádia?
2: Padre João Carlos, muitas vezes a gente é Marta, sempre ocupada, sempre atarefada, mas precisamos ter um pouco mais de Maria e nos dedicar um pouco mais ao Senhor, estar a seus pés e beber da sua água, da sua fonte.
1: Perfeito, Nádia. Temos tarefas a cumprir, coisas que são urgentes, mas não podemos esquecer o Senhor na sala. Prestemos também atenção a Ele, isso é fundamental. Muito obrigado por sua participação, Nádia. Deus a abençoe. Participação de São Paulo, capital, é você, José Gomes, que está nos acompanhando no Jardim Rosa Maria. Queremos ouvi-lo.
3: Oiê, Padre João Carlos. Tudo bem, Padre João Carlos? Deus lhe abençoe e abençoe a todos nós.
1: Seja bem-vindo, José Gomes. Deus abençoe.
3: Então, Padre João Carlos, às vezes eu sou um pouco Marta e às vezes Maria, né? A gente não é perfeito, né? Mas a gente sempre pede a Deus que oriente e mostre o caminho certo pra gente, que às vezes a gente tem umas falhas danadas, né? Mas é assim, um pouco Marta, um pouco Maria. E assim a gente vai seguindo, mas sabendo que Deus está sempre orientando a gente, né?
1: Então, José Gomes, um pouco Marta, um pouco Maria. Muito obrigado pela participação.
3: Muito obrigado. Fique com Deus. Deus lhe abençoe sempre. Padre João Carlos, um abraço.
1: Participação agora da capital cearense, Graça de Fortaleza. E aí, Graça, mais Marta ou mais Maria?
4: Padre João Carlos, eu me considero 50% Marta, 50% Maria, pois sempre estou na luta da casa, mas sempre com horário disponível para minhas leituras bíblicas e acompanho no programa de manhã cedo e faço a oração do texto com o Senhor às 18 horas.
1: Muito obrigado, Graça, por sua audiência aos nossos programas, que são fontes também de encontro com Deus e de muitas bênçãos, com certeza. Muito obrigado por sua participação.
4: Deus abençoe. Obrigada.
1: Uma participação agora chegando de longe. Bom, vou pedir para você se apresentar.
5: Padre João Carlos, sua bênção é Zenilda. Estou na Argentina, estive até aí no Brasil, agora no começo do mês.
1: Bem-vinda, Zenilda. E aí, mais Marta ou mais Maria?
6: Olha, eu sou mais Maria. Eu tô sendo mais Maria, porque ser mãe tem que ser Maria. Maria, mãe de Jesus.
1: Então, Zenilda, você tem sido mais Maria.
6: A sua meditação é uma benção, viu, Padma? É uma benção, Padre João Carlos. Todo dia eu escuto, boto meu marido escutar antes de trabalhar. É uma benção. Gratidão, gratidão a Deus. Deus abençoe o senhor e família. E compartilho com o povo aí no Brasil, os familiares e grupos. E mando também.

0: Equipe Povo na Argentina.
1: Muito obrigado, Zenilda, por acolher a palavra de Deus e por compartilhá-la também.
0: Que Deus abençoe o senhor e família novamente e toda a sua equipe. E coloco Poliana Maria da Silva nas suas orações, Joana Dark Maria da Silva, família e amigos, e todos nós, né? Fica na paz.
1: Muito obrigado. Rezando das suas intenções. E a participação agora é do Recife, é de Tânia Cristina, da Vila do Sese, no Ibura. Ô Tânia, mais Marta ou mais Maria?
2: Padre João Carlos, eu sou mais Maria e Marta. Maria que fica fazendo as coisas dentro de casa, e um vai pra lá, vai pra cá, e limpa ali, limpa aqui, faz almoço, limpa aqui. E a outra é Maria, preocupada com Jesus também, né?
1: Mas afinal, Tânia, mais Marta ou mais Maria?
2: É as duas, ao mesmo tempo. Uma querendo ver Jesus, esperando Jesus, e a outra preocupada em arrumar a casa, limpar a casa, fazer comida, para receber Jesus também.
1: Que bom, Tânia. Muito obrigado por sua participação.
2: Amém, Padre João Carlos. Sua bênção.
1: Deus a abençoe. Falou, gente de longe, já estamos na linha com Ana Emília, na França. Ana Emília, como é que você nos acompanha por aí?
3: Padre João Carlos, sua bênção. Eu escuto o seu programa pelo aplicativo Tempo de Paz. E a parte do evangelho que mais chamou a atenção foi quando Jesus chegou na casa de Marta e ela falou para ele que o irmão dela tinha morrido. Se ele estivesse lá, não teria morrido. E Jesus foi até o túmulo onde estava enterrado Lázaro e chamou. E Lázaro logo se ressuscitou e veio ao encontro do seu mestre, seu amigo.
1: E esse texto ressoa de uma maneira muito especial no dia de hoje, dia de Marta, Maria e Lázaro, os amigos e discípulos de Jesus. Ô Ana Emília, e por que esse texto, digo assim, impactou você?
3: Porque isso me chamou a atenção. Porque Deus é o Deus dos vivos, não dos mortos. E que Deus tem o poder de ressuscitar, né? Ninguém tem o poder aqui na Terra de ressuscitar, só Deus, né? Mas Ele é que determina se nós merecemos sermos ressuscitados ou não, né? Então, para mim é muito importante essa passagem da Bíblia, né? Do Evangelho, que como é lindo, né? Você ver seu irmão morto, depois de 5 dias, né? Jesus vim, né? E ressuscitar. É uma maravilha, né? É muito, muito majestoso, muito glorioso, né? Eita, que benção.
1: Nós ficamos contentes, Ana Emília, com a sua participação e edificados por esse belo texto que também diz muito para você. Muito obrigado por sua participação. Deus a abençoe. E o Evangelho nos narra muitos encontros de Jesus com várias pessoas, encontros que transformam vidas. A gente vai receber agora a Célia Cristina, que está em Guarulhos. Ô Célia, seja bem-vinda.
4: Sua bênção, Padre João Carlos.
1: Deus abençoe.
4: O encontro, né, que mais me tocou é o encontro de Jesus com a samaritana no poço. Uma mulher que ia em horários onde ela fosse sozinha até aquele poço. Uma mulher samaritana, onde os judeus desprezavam os samaritanos. E Jesus foi até ela e pediu para que ela saciasse a sede dele. E ela, na sua humildade, né, reconhecendo diante do que dizia aquela sociedade, como que ele poderia conversar com ela, pedir água para ela, porque ela era uma samaritana, ele sendo um judeu. E Jesus mostrou a misericórdia, dizendo para ela que todo aquele que beber, né, da água, do conhecimento, do amor, da fraternidade de Deus, esse nunca terá sede. Mas Se a gente bebe dessa água comum, sim, vamos ter que ir várias vezes ao poço.
1: E essa é uma passagem muito bonita que você escolheu, Célia. De fato, Jesus mostrou-se muito humilde para ir ao encontro da mulher. E a mulher também mostrou-se humilde desse encontro que nasce vida nova, né?
4: A humildade de Jesus para resgatar uma pessoa, né, que está perdida é o que mais me toca nesse encontro. É quando ele diz para cada um de nós: venha como estiver, do jeito que estiver. E se você realmente se aprofundar em mim, você jamais terá sede. Então, por isso que esse encontro é o que mais toca o meu coração.
1: Ficamos contentes, Célia, com a sua participação. Deus a abençoe.
4: Obrigada, Padre João Carlos, por esse momento, por sempre nos ajudar na reflexão do Evangelho na nossa vida. Deus o abençoe. Um abraço.
1: Muito obrigado. Nesta canção, nós falamos do Deus amoroso que está conosco, especialmente nas horas mais difíceis de nossa vida. Minhas lágrimas.

0: minhas lágrimas, a certeza de que nossas lágrimas não duram até o amanhecer. É Deus quem nos consola, nos conforta, que enxuga as nossas lágrimas. 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É o Apocalipse. Quando Marta soube que Jesus tinha chegado, ela foi ao encontro dele. João 11, versículo 20. Palavra que nós vamos meditar no próximo bloco. Por favor, prepare água para a bênção. A gente volta já.
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4: 22 horas e 41 minutos.
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0: Quando Marta soube que Jesus tinha chegado, foi ao encontro dele. Vamos abrir o livro da Palavra de Deus, hoje em João, no capítulo 11. Naquele tempo, muitos judeus tinham vindo à casa de Marta e Maria para as consolar por causa do irmão. Marta disse a Jesus: Senhor, se tivesses estado aqui, meu irmão não teria morrido. Mas mesmo assim eu sei que o que pedires a Deus, Ele te concederá. Respondeu-lhe Jesus: Teu irmão ressuscitará. Disse Marta: Eu sei que ele ressuscitará na ressurreição, no último dia. Palavra da salvação. Quando Marta soube que Jesus tinha chegado, foi ao encontro dele. João 11, versículo 20. Na igreja, hoje estamos festejando a discípula de Jesus, de nome Marta. Marta é a figura de uma cristã cheia de fé, especialmente nos momentos de maior dificuldade e sofrimento. O caminho de fé de Marta é o caminho de fé da comunidade cristã e de cada um de nós. Marta, você lembra dela, é a irmã de Maria e de Lázaro, amigos de Jesus que moravam em Betânia. Maria é aquela que ficou sentada aos pés de Jesus, escutando o seu ensinamento, enquanto Marta ocupava-se dos afazeres da casa, lembra? Na cena de hoje, Marta foi ao encontro de Jesus quando ele estava chegando. E Maria ficou em casa, sentada. Curioso esse detalhe. Marta foi encontrar Jesus, Maria ficou sentada. Bom, tinha acontecido uma coisa muito triste. Lázaro, o irmão delas, tinha morrido. Elas, suas irmãs, tinham mandado chamar Jesus quando ele estava ainda gravemente enfermo. Mas Jesus não apareceu. Quando ele veio chegar, Lázaro já estava morto há 4 dias. A cena é essa. Jesus está chegando. Marta vai ao encontro dele antes dele visitar o túmulo do amigo. Vamos prestar atenção nas 4 coisas que Marta disse a Jesus. A primeira palavra de Marta foi essa: Senhor, se tivesses estado aqui, meu irmão não teria morrido. Na verdade, isso é uma queixa, porque Jesus demorou a ir ver o seu amigo. Elas contavam que Jesus o curasse da doença. Nós também passamos por momentos de muita dificuldade. Clamamos por Deus. Às vezes parece que Ele não vem nos socorrer. Nossa oração toma então um tom de reclamação. Vamos à segunda palavra de Marta. Mas mesmo assim, eu sei que o que pedirdes a Deus, Ele te concederá. Uma palavra que mostra sua confiança no poder de Deus que opera em Jesus. Seu coração está aberto à ação de Deus. Mesmo não sendo prontamente atendidos como pretendemos, manifestamos ao Senhor nossa confiança. Confiamos nele. Não entendemos os seus planos, mas confiamos nele. A terceira palavra de Marta no diálogo com Jesus foi essa: Eu sei que ele ressuscitará na ressurreição, no último dia. Ela tem a crença que boa parte do seu povo tem. No último dia haverá a ressurreição dos mortos. Sabe que Deus agirá no tempo dele. Nós também temos uma fé como a de Marta. Acreditamos que Deus é Senhor de tudo e lá no fim da história vai realizar todas as suas promessas. A quarta e última palavra de Marta foi impressionante. Sim, Senhor, eu creio firmemente que Tu és o Messias, o Filho de Deus, que devia vir ao mundo. É uma bela afirmação de sua fé. Reconhece que Jesus é o Messias, o Filho de Deus, o Prometido. Ela está dizendo que crê em Jesus que está ali presente, a revelação plena do Pai. Jesus tinha lhe dito: Eu sou a ressurreição e a vida. Quem crê em mim, mesmo que morra, viverá. E todo aquele que vive e crê em mim não morrerá jamais. Ela confessa sua fé em Jesus que está ali diante dela. O dom de Deus é não só para o final da nossa jornada. O dom de Deus em Cristo é já para hoje. Ele é a ressurreição e a vida. Marta fez o caminho de fé, os 4 passos. Está pronta para o sinal da ressurreição do seu irmão Lázaro. Vamos guardar a mensagem. Marta é uma discípula de Jesus. O seu caminho de fé é também o caminho de cada cristão, o nosso caminho. No seu caminho de fé, ela deu 4 passos no seu encontro com Jesus. Passou da queixa para a confiança nele e de uma fé genérica para uma fé pessoal em Jesus Salvador. Que bom que você possa percorrer esse mesmo itinerário. Da queixa passar à confiança em Jesus. Da fé genérica passar para uma adesão pessoal a Jesus Salvador. Nele manifestou-se a vida de Deus. Quando Marta soube que Jesus tinha chegado, foi ao encontro dele. Maria ficou sentada em casa. João 11, versículo 20. 5 segundos para você falar com Deus. Senhor Jesus, como Marta, que perdeu seu irmão Lázaro, muitos de nós estão passando pela perda de um ente querido. É uma dor profunda, uma tristeza muito grande que se experimenta, sobretudo se se tratar de um pai, de uma mãe ou de um filho ou filha. Em muitas situações, rogou-se ardorosamente pela cura daquela pessoa e o milagre aparentemente não aconteceu. Perdoa, Senhor, se não compreendemos os teus desígnios. Essa vida biológica que nos deste se esgota com o tempo, mas a vida que nos deste não termina na morte do corpo. Olhamos para ti, Jesus, e contemplamos a tua ressurreição. Cremos que venceste a morte e estás vivo e ressuscitado. Cremos na ressurreição da carne. Como tu, seremos ressuscitados para vivermos sempre contigo na comunhão do Pai e do Santo Espírito. Sabemos, na fé, que a ressurreição será plena e total quando chegar o dia da ressurreição da carne na tua volta. Queremos viver, Senhor, nessa fé e acompanhar na oração os que partiram. Recebe a todos eles, Senhor, na tua santa morada e conforta os corações sofridos pela ausência dos seus entes queridos. Seja bendito o teu santo nome, hoje e sempre. Amém. E agora, por favor, incline um pouco a sua cabeça para receber a bênção. O Senhor te abençoe e te guarde. Diga amém. O Senhor tenha misericórdia de ti. Amém. O Senhor te dê saúde e paz. Amém. E te abençoe o Deus Todo-Poderoso, Pai e Filho e Espírito Santo. Amém. Vamos viver a palavra. Hoje, reze pelos seus falecidos e, aparecendo a oportunidade, conforte alguém enlutado com as palavras da fé. E chegou a hora da bênção da água. Apresente aí a sua água, por favor.
7: Eu te peço desta água que tu tens, és água viva, meu Senhor.
0: Senhor nosso Deus, nós te pedimos, digna-te abençoar esta água. Tu a fizestes instrumento de tua misericórdia. Libertaste por ela o teu povo do cativeiro e aplacaste do deserto a sua sede. Por ela os profetas anunciaram a tua aliança, que era teu desejo concluir com a humanidade. Nós te pedimos, pelo teu Santo Espírito, abençoa, Senhor, esta água, em nome do Pai e do Filho e do Espírito Santo. Amém.

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4: O Papa Leão XIV encorajou o movimento Pax Christi dos Estados Unidos a atuar nas periferias da sociedade, levando paz e perdão. A mensagem foi enviada à Assembleia do Grupo em Detroit, onde foi destacada a importância da não violência diante dos conflitos, divisões e desafios migratórios atuais. Homens armados atacaram a paróquia Beata Nauriti, na cidade de Comanda, província de Turi, na República Democrática do Congo, durante uma vigília de oração. O ataque, liderado por rebeldes ligados ao Estado Islâmico, deixou pelo menos 40 mortos e vários feridos. Casas e comércios também foram incendiados e jovens sequestrados. Na Arquidiocese de Olinda e Recife, o Clube Internacional recebeu cerca de 3 mil fiéis na terceira edição do Dia do Católico, com movimentos de adoração, confissões, feira de artigos religiosos e shows de música católica. O evento foi marcado por alegria, reencontro com Deus e grande participação na missa de encerramento. E todo mundo já está informado. No YouTube nos encontramos semanalmente na Segunda Bíblica, às 8 da noite, estudando o livro do Apocalipse. Quinta-feira, dia eucarístico, tem a Santa Missa às 11 horas, transmitida pelo rádio e pelo YouTube, celebrada no Recife, na Basílica do Sagrado Coração de Jesus. E a programação religiosa Noite de Paz, das 10 às 6 da manhã, acontecendo em rede com diversas emissoras, com a participação do radialista Brendo Carvalho. E todos os dias, o Terço Mariano, também em rede, às 18 horas. Bendigamos a Deus pelo encontro de hoje. Obrigado, Senhor, pois Teu é o reino, o poder e a glória para sempre. Até amanhã, se Deus quiser.
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2: 23 horas e 1 minuto.
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4: Olá, hoje quero refletir com você nesta fala de Jesus que encontramos no livro de Mateus, capítulo 9, versículo 17. Nem se põe vinho novo em odres velhos, do contrário, os odres se rompem. Derrama-se o vinho e os odres se perdem, mas põe-se vinho novo em odres novos. Muitas vezes, pedimos para Deus fazer algo novo em nossa vida, mas queremos continuar com os mesmos pensamentos, os mesmos hábitos, as mesmas feridas não tratadas e as mesmas resistências de sempre. O vinho novo representa aquilo que Deus deseja derramar: novos tempos, novos direcionamentos, novas responsabilidades e novos níveis de maturidade e intimidade com Ele. Mas para receber o novo de Deus, é preciso primeiro permitir que Ele renove o recipiente. Odres velhos eram rígidos e endurecidos. Não suportavam a expansão do vinho novo. Da mesma forma, um coração endurecido pelo medo, pela mágoa, pela incredulidade ou pelo apego ao passado, tem dificuldade de sustentar aquilo que Deus quer fazer. Por isso, antes de derramar o novo, Deus muitas vezes trabalha em nós. Ele cura, corrige, transforma, confronta e molda. Não porque deseja nos limitar, mas porque quer nos preparar para não perdermos aquilo que Ele está prestes a entregar. Talvez você esteja pedindo por portas novas, relacionamentos saudáveis, crescimento espiritual ou cumprimento de alguma promessa. Mas a pergunta é: o seu coração está sendo preparado para sustentar aquilo que está pedindo? O novo de Deus exige uma nova mentalidade. Exige deixar para trás velhos padrões, velhas desculpas e velhas versões de si mesmo. Não se trata apenas de mudar as circunstâncias ao redor, mas de permitir que Deus transforme o seu coração. Não tenha medo dos processos de Deus. Muitas vezes eles são justamente a preparação para o vinho novo que você tanto deseja receber.
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9: Deus abençoe você e toda a sua família. Que alegria estar aqui com você, começando mais um programa Eu Seguirei. Eu tenho certeza de que Deus vai falar muito ao seu coração através deste programa. Olha, se você pode, eu já quero convidar você a pegar a sua Bíblia, porque hoje nós vamos meditar a palavra de Deus. A palavra de Deus é o nosso alimento, a palavra de Deus que é o nosso sustento. Eu tenho certeza que essa palavra vai mover seu coração. Olha, aqui você vai ouvir a palavra de Deus, aqui você vai poder cantar. São minutos que ficaremos juntos, onde você vai fazer uma experiência com Deus. Lembrando que tudo que você ouvir aqui, depois fica registrado no meu canal do YouTube, Frei Gilson / Som do Monte, no meu Instagram, no meu Facebook, todos com o mesmo nome, Frei Gilson / Som do Monte, para que você possa também compartilhar essa palavra com os seus amigos, tá bom? Então, vamos escutar a palavra de Deus.
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9: João 11, 25, 26 diz assim: Então Jesus disse: Eu sou a ressurreição e a vida. Quem crê em mim, mesmo que morra, viverá. E todo aquele que vive e crê em mim, não morrerá jamais. Jamais. Crês isto? A fé, crer em Jesus, a fé nos traz vida. Mas o contrário também acontece. Não crer em Jesus traz morte para minha alma. Deu para entender? Quando você crê em Jesus, isso traz vida para você. Quando você não crê em Jesus, isso traz morte para a sua vida, isso traz morte para a sua alma. Eu já começo pedindo para você abrir sua Bíblia em João capítulo 3. João capítulo 3, que está escrito e comprova o que eu estou dizendo agora. João capítulo 3, versículo 18. Quem nele crê não é condenado, mas quem não crê já está condenado, porque não crê no nome do Filho único de Deus. Ou seja, se você crê, você tem vida eterna. Se você não crê, você não tem vida eterna. Então você está morto, morto na alma. Portanto, a fé te traz vida. A fé, mais do que vida nesta terra, a fé te traz vida eterna. É por isso que 1 João, capítulo 5, versículo 4, e esta é a vitória que vence o mundo, a nossa fé. A fé é vitória neste mundo para ganhar a vida eterna. Em nome do Pai, do Filho e do Espírito Santo. Amém. João capítulo 11, versículo de 19 a 27. Naquele tempo, muitos judeus tinham vindo à casa de Marta e Maria para as consolar por causa do irmão. Quando Marta soube que Jesus tinha chegado, foi ao encontro dele. Maria ficou sentada em casa. Então Marta disse a Jesus: Senhor, se tivesses estado aqui, meu irmão não teria morrido. Mas mesmo assim, eu sei que o que pedires a Deus, Ele te o concederá. Respondeu-lhe Jesus: Teu irmão ressuscitará. Disse Marta: Eu sei que ele ressuscitará na ressurreição no último dia. Então Jesus disse: Eu sou a ressurreição e a vida. Quem crê em mim, mesmo que morra, viverá. E todo aquele que vive e crê em mim, não morrerá jamais. Crês isto? Respondeu ela: Sim, Senhor, eu creio firmemente que tu és o Messias, o Filho de Deus, que devia vir ao mundo. Palavra da salvação. Santo Agostinho, sobre essa palavra, diz assim: Crê então, e ainda que morras, viverás. Se não crês, mesmo vivendo, estás morto. Mesmo vivendo, estás morto. Tem gente que, mesmo viva, está morta. Uma pessoa que está no pecado, minha gente, No pecado, quando eu digo pecado, todos nós somos pecadores, tá? Todos nós somos pecadores. Mas quando eu digo que alguém está no pecado, é naquele pecado consciente que ela não quer deixar. Porque veja, eu e você somos pecadores, mas à medida que eu cometo um pecado, eu tô arrependido, eu não quero mais, eu preciso, e você que é católico, eu preciso me confessar, eu preciso me arrepender, eu quero mudar de vida. Existe e deve existir sempre em nós o desejo de mudança, o desejo de conversão, o desejo de ser melhor. Agora existe o pecador que não quer ser melhor. Existe o pecador que não quer parar de adulterar, não quer parar de roubar, não quer parar de mentir, não quer parar de fofocar, não quer parar de dar suas pornografias, não quer parar das suas mentiras, não quer parar. Ele é consciente do seu pecado e quer continuar. Então, ele está vivendo, mas na verdade está morto. Demonstraremos isso também pelo fato de que, se não crês, mesmo vivo estás morto. Há alguém que demorava a segui-lo e dizia, existe outro evangelho que diz assim, né? Deixa-me primeiro enterrar meu pai. E o Senhor respondeu, deixa que os mortos enterrem seus mortos. Tu, porém, vai anunciar o reino de Deus. Ali havia um morto que precisava ser enterrado. E também havia mortos para enterrar um morto. Um estava morto na carne e os outros na alma. Então, quando Jesus fala, deixa que os mortos enterrem seus mortos, é porque havia um morto, o pai estava morto, mas você também está morto na alma. Então, os mortos que enterram os mortos. Quantas vezes ali nos velórios, os que estão velando também estão mortos. Aquele morreu no corpo, mas tem mortos na alma. Agostinho continua, ali haverá um morto que precisava ser enterrado e também havia mortos para enterrar um morto. Um estava morto na carne, os outros na alma. E como vem a morte à alma? Como é que vem a morte à alma? Pela falta de fé. E como vem a morte ao corpo? Pela falta da alma, pois a fé é a vida da alma. A fé é a vida da alma. Deus é a vida da alma. Abra sua Bíblia em Efésios capítulo 2, versículo 1. E vós outros estáveis mortos por vossas faltas pelos pecados. Olha como o pecado nos mata. A prova está aqui. Tiago capítulo 2, versículo 26. Assim como o corpo sem a alma é morto, assim também a fé sem obras é morta. Abra sua Bíblia em João capítulo 5, versículo 24. Em verdade, vos digo, quem ouve a minha palavra e crê naquele que me enviou, tem a vida eterna e não incorre na condenação, mas passou da morte para a vida. Todas essas palavras comprovam tudo que a gente acabou de dizer. Não posso estar morto na fé. Não posso estar morto na fé. Em nome do Pai, do Filho e do Espírito Santo. Amém.
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9: Resposta a essa palavra, eu quero convidar você agora a cantar comigo.
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Amém? Você crê nisso? Irmão, onde abundou o pecado, superabundou a graça. Talvez você experimentou muito pecado na sua vida. O que Deus vai fazer em você é muito maior do que você experimentou no pecado. Volta para Deus, volta para o teu Pai, e você vai experimentar coisas melhores e maiores. Aonde abundou o pecado, superabundou a graça. Vai, tenho tentado.

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2: O programa de hoje está bom demais e eu quero lembrar você, se você quiser ouvir mais pregações, mais meditação da palavra, basta você me acompanhar no meu canal do YouTube, Frei Gilson / Som do Monte, no meu Instagram, no meu Facebook, no meu TikTok, e lá você vai encontrar muito mais palavra de Deus para você.
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2: Nós vamos terminar este programa rezando. Eu quero clamar agora por você, quero clamar pela sua família. Senhor Deus, libera agora o teu Espírito Santo sobre cada pessoa que acompanha este programa. Vem, Espírito Santo, enche todos os que estão acompanhando este programa agora. Libera, Senhor, para esta pessoa o que ela mais precisa, para o corpo e para a alma. Libera, Senhor, curas e libertações em nome de Jesus para esta pessoa que assiste, que acompanha, que escuta e para toda a sua família. Eu clamo a tua poderosa bênção. Visita agora com bênção de proteção. A bênção que só o Senhor pode dar. Abençoe-vos o Deus Todo-Poderoso, Pai e Filho e Espírito Santo. Amém.
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gostaria que agora com essa canção você pensasse na sua infância, nas coisas de infância, nos momentos com seu pai, nos momentos com a sua mãe. Eu tenho certeza que essa música vai trazer para você alegrias, boas lembranças. E sabe, talvez essa música também traga algumas más lembranças. Eu me lembro de que quando eu tinha 11 anos, eu já sabia tocar violão. Eu pegava meu violão e tocava essa música. Eu chorava, eu chorava. E essa música para mim era uma cura interior, porque ela me fazia trazer as lembranças do meu passado, de tudo que eu vivi com minha mãe e de tudo que eu vivi com meu pai. Eu sou filho de pais separados. Eu me lembro que naquela época doía muito no meu coração. E essa canção, ela me ajudou a curar aquela dor, aquela saudade que eu tinha de pai, aquela saudade que eu tinha de mãe. Que essa música agora te ajude a curar tanta saudade, saudade de pai, saudade de mãe, saudade de um abraço, saudade de vô, saudade de vó. Que essa música faça despertar em você boas lembranças do passado e as más lembranças. Que essa música faça despertar em você boas lembranças do passado.

Ao final desta quarta-feira, nossos corações se unem em oração e no Salmo 30, versículo 2, fazemos nossa oração. Senhor, eu ponho em vós minha esperança, que eu não fique envergonhado eternamente, porque sois justo, defendei-me e libertai-me. Toda a nossa esperança está em Deus. Após as batalhas deste dia, o nosso coração repousa nele, porque temos esperança, e sabemos que não seremos envergonhados eternamente, porque Deus nos prepara o céu. E assim queremos viver nele e por ele todos os dias de nossa vida. Iniciemos esta oração da noite, em nome do Pai, e do Filho, e do Espírito Santo. Amém. Anjo da guarda, minha doce companhia, não me desampare, nem de noite nem de dia, até que me entregues nos braços da Virgem Maria. Sob a proteção de nosso anjo da guarda, ao encerrar os trabalhos deste dia, ouçamos a palavra de Deus. Leitura da carta de São Paulo aos Romanos, capítulo 6, versículos de 1 a 4. Que diremos então? Permaneçamos no pecado para que a graça aumente? De modo algum. Nós que já morremos para o pecado, como ainda viveremos nele? Acaso ignorais que todos nós, batizados no Cristo Jesus, é na sua morte que fomos batizados? Pelo batismo, fomos sepultados juntamente com ele na morte, para que, como Cristo foi ressuscitado dos mortos por meio da glória do Pai, assim também nós caminhemos em uma vida nova. Palavra do Senhor. Graças a Deus. A leitura de hoje de São Paulo deve ser compreendida à luz da frase que ouvimos ontem: onde aumentou o pecado, superabundou a graça. Alguns vão justificar assim: ah, então quanto mais pecado tiver, mais eu vou receber depois a graça de Deus. Por isso, então, eu tenho que pecar, pecar bastante, para depois receber muito a graça de Deus. E é exatamente, na leitura que ouvimos hoje, a resposta de São Paulo: de maneira alguma. Uma vez que nós fomos batizados, nós morremos para o pecado. E agora não podemos continuar vivendo para o pecado. Nem mesmo com a desculpa de dizer: ah, quanto mais eu pecar, depois eu vou lá, me confesso e ganho muito mais graças de Deus. Se o pecado acontece na minha vida, não deve ser pura e simplesmente porque eu penso desta forma. É porque às vezes eu fui tentado e não fui forte o suficiente. Mas não posso justificar o meu pecado dizendo que eu quero mais graça de Deus e utilizo o pecado como um meio para alcançar a graça. De maneira alguma. Com São Paulo nós entendemos que a partir do momento em que estamos batizados, nós devemos nos esforçar por viver na graça de Deus. Na graça e pela graça de Deus uma vida nova. Se caímos por conta da concupiscência que há dentro de nós, se caímos por conta das tentações, nós devemos nos levantar com a força da graça de Deus e lutar constantemente para não cair novamente. E lembrando que nós não somos autossuficientes, que sozinhos nós não conseguimos, precisamos todos os dias pedir a graça de Deus. Só Deus, com sua graça, pode nos fortalecer na luta contra o pecado e na perseverança da vida nova. Façamos agora um exame de consciência ao final deste dia. Disse Jesus: amai-vos uns aos outros, como eu vos amei. Tenho amado meus irmãos como Jesus nos ensinou? Durante este dia, falei mal das pessoas, menti ou incentivei fofocas?

nesta quarta-feira, unidos no amor e inspirados na promessa de Nossa Senhora, a Santa Matilde, rezemos as três Ave-Marias pedindo a perseverança final até o último dia de nossas vidas e que Maria, Nossa Mãe, nos livre de cair em pecado mortal. Pelo poder que o Pai Eterno te concedeu, ó Maria, rezemos. Ave Maria, cheia de graça, o Senhor é convosco. Bendita sois vós entre as mulheres, e bendito é o fruto do vosso ventre, Jesus. Santa Maria, Mãe de Deus, rogai por nós, pecadores, agora e na hora de nossa morte. Amém. Pela sabedoria que Deus Filho te concedeu, rezemos. Ave Maria, cheia de graça, o Senhor é convosco. Bendita sois vós entre as mulheres, e bendito é o fruto do vosso ventre, Jesus. Santa Maria, Mãe de Deus, rogai por nós, pecadores, agora e na hora de nossa morte. Amém. Pelo amor que o Espírito Santo te concedeu, rezemos. Ave Maria, cheia de graça, o Senhor é convosco. Bendita sois vós entre as mulheres, e bendito é o fruto do vosso ventre, Jesus. Santa Maria, Mãe de Deus, rogai por nós, pecadores, agora e na hora de nossa morte. Amém. Por vossa conceição imaculada, ó Maria, purificai nosso corpo e santificai nossa alma. Oremos. Ó Deus, que iluminais a noite e fazeis brilhar a luz depois das trevas, concedei-nos passar esta noite livres do tentador e, ao raiar um novo dia, dar-vos graças em vossa presença. Isto vos pedimos por Cristo nosso Senhor. Amém. O Senhor esteja convosco. Ele está no meio de nós. A nossa proteção está no nome do Senhor, que fez o céu e a terra. O Senhor Jesus Cristo esteja contigo para te proteger. Esteja à tua frente para te conduzir e atrás de ti para te guardar. Olhe por ti, te conserve e te abençoe nesta noite. Amém. E a bênção de Deus Todo-Poderoso, Pai e Filho e Espírito Santo, desça sobre vós e permaneça para sempre. Amém. Com Deus me deito, com Deus me levanto, com a graça divina do Espírito Santo. Abençoada noite a você e sua família.

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1: 23 horas e 39 minutos.

0: Em nome do Pai, do Filho e do Espírito Santo.
1: Amém.
0: Pai nosso, que estais nos céus, santificado seja o vosso nome. Venha a nós o vosso reino. Seja feita a vossa vontade, assim na terra como no céu. O pão nosso de cada dia nos dai hoje. Perdoai-nos as nossas ofensas, assim como nós perdoamos a quem nos tem ofendido. E não nos deixeis cair em tentação, mas livrai-nos do mal. Amém.
2: Ave Maria, cheia de graça, o Senhor é convosco. Bendita sois vós entre as mulheres. Bendito é o fruto do vosso ventre, Jesus. Santa Maria, Mãe de Deus, rogai por nós, pecadores, agora e na hora de nossa morte. Amém.
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4: Creio em Deus, Pai Todo-Poderoso, Criador do céu e da terra, e em Jesus Cristo, seu único Filho, nosso Senhor, que foi concebido pelo poder do Espírito Santo, nasceu da Virgem Maria, padeceu sob Pôncio Pilatos, foi crucificado, morto e sepultado, desceu à mansão dos mortos, ressuscitou ao terceiro dia, subiu aos céus, está sentada à direita de Deus Pai Todo-Poderoso, donde há de vir a julgar os vivos e os mortos. Creio no Espírito Santo, na Santa Igreja Católica, na comunhão dos santos, na remissão dos pecados, na ressurreição da carne, na vida eterna. Amém.
5: Nesta primeira dezena, nós colocamos aos pés de Jesus misericordioso a sua vida, suas intenções, suas necessidades mais profundas do íntimo do seu coração. Nos unimos às almas do purgatório, rezamos pela conversão dos pecadores do mundo inteiro, pela conversão da nossa família. Eterno Pai,
6: eu vos ofereço o corpo e o sangue, a alma e a divindade de vosso diletíssimo Filho, nosso Senhor Jesus Cristo, em expiação dos nossos pecados e os do mundo inteiro.
5: Pela sua dolorosa paixão,
7: tende misericórdia de nós e do mundo inteiro.
5: Pela sua dolorosa paixão,
7: tende misericórdia de nós e do mundo inteiro.
5: Pela sua dolorosa paixão,
7: tende misericórdia de nós e do mundo inteiro.
5: Pela sua dolorosa paixão,
7: tende misericórdia de nós e do mundo inteiro.
5: Pela sua dolorosa paixão,
7: tende misericórdia de nós e do mundo inteiro.
5: Pela sua dolorosa paixão,
7: tende misericórdia de nós e do mundo inteiro.
5: Pela sua dolorosa paixão,
7: tende misericórdia de nós e do mundo inteiro.
5: Pela sua dolorosa paixão,
7: tende misericórdia de nós e do mundo inteiro.
5: Pela sua dolorosa paixão,
7: tende misericórdia de nós e do mundo inteiro.
5: Pela sua dolorosa paixão,
7: tende misericórdia de nós e do mundo inteiro.
3: Nesta segunda dezena, nós rezamos por você que está doente, por você no leito do hospital, por você que traz uma doença incurável, e com você dizemos: Jesus, eu confio em vós. Convidamos você agora a abandonar-se inteiramente na misericórdia de Jesus que o envolve agora. Nós colocamos aos pés de Jesus todos os enfermos, aqueles que nós conhecemos e amamos, e especialmente rezamos por aqueles enfermos esquecidos, pelos quais ninguém mais reza, e por isso rezamos com imensa confiança. Eterno Pai,
4: eu vos ofereço o corpo e o sangue, a alma e a divindade de vosso diletíssimo Filho, nosso Senhor Jesus Cristo, em expiação dos nossos pecados e os do mundo inteiro.
3: pela sua dolorosa paixão.
5: Tende misericórdia de nós e do mundo inteiro.
3: Pela sua dolorosa paixão.
5: Tende misericórdia de nós e do mundo inteiro.
3: Pela sua dolorosa paixão.
5: Tende misericórdia de nós e do mundo inteiro.
3: Pela sua dolorosa paixão.
5: Tende misericórdia de nós e do mundo inteiro.
3: Pela sua dolorosa paixão.
5: Tende misericórdia de nós e do mundo inteiro.
3: Pela sua dolorosa paixão.
5: Tende misericórdia de nós e do mundo inteiro.
3: Pela sua dolorosa paixão.
5: Tende misericórdia de nós e do mundo inteiro.
3: Pela sua dolorosa paixão.
5: Tende misericórdia de nós e do mundo inteiro.
3: Pela sua dolorosa paixão.
5: Tende misericórdia de nós e do mundo inteiro.
3: Pela sua dolorosa paixão.
5: Tende misericórdia de nós e do mundo inteiro. Nesta terceira dezena, nós apresentamos a Jesus misericordioso toda e qualquer forma de desespero. Nós pedimos que o sangue e água que jorram do diletíssimo coração de Jesus envolva agora, na paz que vem do Senhor, toda e qualquer pessoa que se sente em desespero, as famílias, os doentes, os agonizantes deste dia, os endividados, que recebam agora, no nome de Jesus, do coração misericordioso de Jesus, a paz que o mundo não conhece. Rezemos agora com imensa confiança. É Jesus misericordioso quem nos visita. Eterno Pai,
6: eu vos ofereço o corpo e o sangue, a alma e a divindade de vosso diletíssimo Filho, nosso Senhor Jesus Cristo, em expiação dos nossos pecados e os do mundo inteiro.
5: Pela sua dolorosa paixão,
3: tende misericórdia de nós e do mundo inteiro.
5: Pela sua dolorosa paixão,
3: tende misericórdia de nós e do mundo inteiro.
5: Pela sua dolorosa paixão,
3: tende misericórdia de nós e do mundo inteiro.
5: Pela sua dolorosa paixão,
3: tende misericórdia de nós e do mundo inteiro.
5: Pela sua dolorosa paixão,
3: tende misericórdia de nós e do mundo inteiro.
5: Pela sua dolorosa paixão,
3: tende misericórdia de nós e do mundo inteiro.
5: Pela sua dolorosa paixão,
3: tende misericórdia de nós e do mundo inteiro.
5: Pela sua dolorosa paixão,
3: tende misericórdia de nós e do mundo inteiro.
5: Pela sua dolorosa paixão,
3: tende misericórdia de nós e do mundo inteiro.
5: Pela sua dolorosa paixão,
3: tende misericórdia de nós e do mundo inteiro. Nesta quarta dezena, nós apresentamos a Jesus as necessidades mais íntimas de cada um de nós. E por isso agora você apresenta a sua necessidade. Fale com Jesus agora, que ouve-nos em oração. Porque Jesus tudo pode, nós queremos também nesta dezena pedir por nossas famílias e em especial por todos aqueles que precisam de um trabalho. Jesus, nós pedimos por todo pai de família, por toda mãe de família, por todo jovem que precisa trabalhar. Nós pedimos, Senhor, que tua divina misericórdia, unida à tua divina providência, abra os caminhos para todos os trabalhadores que precisam hoje de um emprego. Rezemos com imensa confiança. Eterno Pai,
6: eu vos ofereço o corpo e o sangue, a alma e a divindade de vosso diletíssimo Filho, nosso Senhor Jesus Cristo, em expiação dos nossos pecados e os do mundo inteiro.
3: Pela sua dolorosa paixão,
5: tende misericórdia de nós e do mundo inteiro.
3: Pela sua dolorosa paixão,
5: tende misericórdia de nós e do mundo inteiro.
3: Pela sua dolorosa paixão,
5: tende misericórdia de nós e do mundo inteiro.
3: Pela sua dolorosa paixão,
5: tende misericórdia de nós e do mundo inteiro.
3: Pela sua dolorosa paixão,
5: tende misericórdia de nós e do mundo inteiro.
3: Pela sua dolorosa paixão,
5: tende misericórdia de nós e do mundo inteiro.
3: Pela sua dolorosa paixão, paixão.
5: Tende misericórdia de nós e do mundo inteiro.
3: Pela sua dolorosa paixão.
5: Tende misericórdia de nós e do mundo inteiro.
3: Pela sua dolorosa paixão.
5: Tende misericórdia de nós e do mundo inteiro.
3: Pela sua dolorosa paixão.
5: Tende misericórdia de nós e do mundo inteiro. Nesta quinta dezena, nós apresentamos a Jesus tudo aquilo que para nós não tem solução aos olhos humanos. Nesta dezena nós rezamos por aquilo que é impossível aos nossos olhos, mas não é para Jesus. Pedimos a Jesus pelas curas físicas, por todas aquelas enfermidades que diante da medicina não há cura, por todos os desenganados, por todos aqueles que passam nesse exato momento por muitas aflições e provações na própria carne. Nós pedimos, Jesus, cura, libertação, restauração, pelo poder da Tua infinita misericórdia. Jesus, Tu és a nossa solução. Nós pedimos por todas as causas impossíveis, pedimos a Tua presença, pedimos a Tua fortaleza e nós convidamos nesse instante você que reza conosco, que de maneira especial recorra à intercessão de Santa Faustina, aquela que foi e é a secretária da Divina Misericórdia. Jesus disse a Santa Faustina: peçam muito, muito mesmo, porque o meu desejo é dar muito. Faça seu pedido e reze com um coração feliz e repleto de confiança. Eterno Pai,
1: eu vos ofereço o corpo e o sangue, a alma e a divindade de vosso diletíssimo Filho, nosso Senhor Jesus Cristo, em expiação dos nossos pecados e os do mundo inteiro.
5: Pela sua dolorosa paixão,
3: tende misericórdia de nós e do mundo inteiro.
5: Pela sua dolorosa paixão,
3: tende misericórdia de nós e do mundo inteiro.
5: Pela sua dolorosa paixão,
3: tende misericórdia de nós e do mundo inteiro.
5: Pela sua dolorosa paixão,
3: tende misericórdia de nós e do mundo inteiro.
5: Pela sua dolorosa paixão,
3: tende misericórdia de nós e do mundo inteiro.
5: Pela sua dolorosa paixão,
3: tende misericórdia de nós e do mundo inteiro.
5: Pela sua dolorosa paixão,
3: tende misericórdia de nós e do mundo inteiro.
5: Pela sua dolorosa paixão,
3: tende misericórdia de nós e do mundo inteiro.
5: Pela sua dolorosa paixão,
3: tende misericórdia de nós e do mundo inteiro.
5: Pela sua dolorosa paixão,
3: tende misericórdia de nós e do mundo inteiro.
1: Deus Santo, Deus Forte, Deus Imortal, tende piedade de nós e do mundo inteiro. Deus Santo, Deus Forte, Deus Imortal, tende piedade de nós e do mundo inteiro. Deus Santo, Deus Forte, Deus Imortal, tende piedade de nós e do mundo inteiro.
3: Em nome do Pai, do Filho e do Espírito Santo.
5: Amém.

Senhor Jesus, nós te amamos e te agradecemos, Senhor, por tantos benefícios, por tua presença, pela tua bondade e pela tua misericórdia. E hoje, Senhor, queremos sentir mais uma vez o teu amor na nossa vida, na nossa caminhada. Vem, Senhor Jesus, vem até a minha casa neste momento. Entra trazendo paz, entra trazendo harmonia. Afasta o mal, Senhor. Afasta as contendas, os momentos difíceis. Dá-nos perseverança, Senhor, para vencer todos os desafios. Dá-nos força, Senhor, para que possamos transpor os obstáculos. Dá-nos hoje, Senhor, maturidade e sabedoria para sabermos agir e tomarmos a decisão correta. Senhor Jesus, tu és o nosso caminho, tu és a nossa verdade, tu és a nossa vida. Só queremos caminhar por este caminho, só queremos viver esta vida e só queremos acreditar em ti. Senhor, olha para nós neste momento, mas olha sobretudo para aquele que está sofrendo, aquele que passa por uma enfermidade, uma doença. Coloca a tua mão bendita sobre este filho teu e abençoa, curando, tirando a dor, aliviando o sofrimento. Senhor Jesus, nós te pedimos agora, neste momento, olha para o teu filho, olha para o teu filho que pede agora a graça de um emprego. Olha, Senhor, e dá para ele, a esperança e a porta aberta de um emprego, de um trabalho. Senhor, olha para nós neste momento. Queremos sentir o teu amor e derrama sobre nós neste momento a tua bênção, a tua graça, a tua força. Senhor Jesus, nós te pedimos neste momento. Abençoa tudo que trouxemos diante de ti. Abençoa, Senhor, estes medicamentos. Abençoa, Senhor, esta peça de roupa. Abençoa, Senhor, este currículo, esta carteira de trabalho. Abençoa, Senhor, sobretudo esta água. Água que nós queremos aspergir sobre nossa casa, tomar e confiar que por ela haveremos de receber todo bem, toda graça. Abençoa agora, Senhor, em nome do Pai, do Filho e do Espírito Santo. Amém.

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Obrigado, Senhor. Boa noite, meu Pai.

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1: Meia-noite, em ponto.
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4: Bom dia, minha amiga. Bom dia, meu amigo. Comece o dia feliz nesta quinta-feira, 30 de julho. Desejo uma quinta-feira repleta da graça e da bondade de Deus e que o seu dia realmente te envolva pela graça, bênção, paz, saúde, prosperidade, estado de energia máximo. Que você seja feliz hoje e sempre. Erga sua cabeça e deixe-se ser conduzido pela graça e pela bondade de Deus. Vamos fazer nossa oração. Inspirai-nos, ó Deus, para que em vós comece e termine tudo o que fizermos. Amém. O evangelho desta quinta-feira está em Mateus, capítulo 13, versículos de 47 a 53. Naquele tempo, disse Jesus à multidão: o reino dos céus é ainda como uma rede lançada ao mar e que apanha peixes de todo tipo. Quando está cheia, os pescadores puxam a rede para a praia, sentam-se e recolhem os peixes bons em cestos e jogam fora os que não prestam. Assim acontecerá no fim dos tempos. Os anjos virão para separar os homens maus dos que são justos e lançarão os maus na fornalha de fogo. E aí haverá choro e ranger de dentes. Compreendestes tudo isso? Eles responderam: sim. Então Jesus acrescentou: assim, pois, todo mestre da lei que se torna discípulo do reino dos céus é como um pai de família que tira do seu tesouro coisas novas e velhas. Quando Jesus terminou de contar essas parábolas, partiu dali. Minha amiga, meu amigo, a vida é uma só, nós sabemos disso. É um tempo. E nós temos a oportunidade, neste tempo, nesta vida, de fazer o nosso melhor. Fica muito mais difícil a mudança quando se cristaliza em nossos corações um modo de pensar equivocado. Quando nós estamos realmente dispostos à mudança, à transformação, é muito mais fácil a conversão. Por isso que nesse processo de caminhada religiosa que nós temos, neste processo de intimidade com Deus, não permitamos que em nenhum momento se cristalize nenhum tipo de ideia de acharmos que já estamos prontos. Não. Nós precisamos verdadeiramente, minha amiga, meu amigo, estarmos sempre atentos, sempre revendo, reavaliando, para que nós estejamos sempre num processo de transformação. Veja, o reino de Deus é como uma rede. O reino de Deus são as oportunidades que Deus nos dá para que nos tornemos pessoas melhores. Por isso, nunca, em hipótese alguma, podemos achar que por praticarmos atitudes religiosas, práticas doutrinárias, nós já estamos prontos. Precisamos sempre da conversão. Reze comigo.
5: Pai nosso que estais nos céus, santificado seja o vosso nome, venha a nós o vosso reino, seja feita a vossa vontade, assim na terra como no céu. O pão nosso de cada dia nos dai hoje, perdoai-nos as nossas ofensas, assim como nós perdoamos a quem nos tem ofendido. E não nos deixeis cair em tentação, mas livrai-nos do mal. Amém. Ave Maria, cheia de graça, o Senhor é convosco. Bendita sois vós entre as mulheres. Bendito é o fruto do vosso ventre, Jesus. Santa Maria, Mãe de Deus, rogai por nós, pecadores, agora e na hora de nossa morte. Amém. Glória ao Pai, ao Filho e ao Espírito Santo.
6: Como era no princípio, agora e sempre. Amém.
4: Vamos pedir a bênção da água, Deus eterno e todo-poderoso, que tendo escolhido a água, fonte de vida e pureza, para nos dar a graça batismal, quisestes também aparecer no rio Paraíba, a imagem da Virgem Imaculada. Abençoai esta água e fazei que ela nos recorde o nosso batismo, para que, purificados de nossas faltas, vivamos como cristãos, membros da vossa igreja, e cheguemos um dia à vida eterna. Por Cristo Senhor nosso. Amém. Um grande abraço do Padre Sandro Henrique, diretamente da casa do glorioso mártir São Sebastião, na querida Ventania, em Alpinópolis, Minas Gerais. E que Deus nos abençoe em nome do Pai, do Filho e do Espírito Santo. Amém. Um beijo no seu coração.
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1: Sempre é bom mudarmos de estratégia quando nada acontece. Eu acrescento sempre, é preciso mudar, arriscar, alterar, experimentar novas coisas, aprender algo novo. Acima de tudo, nunca parar nem estagnar. Pois isto sim é acontecer, é viver. Havia um homem cego, sentado numa calçada em Paris, com um boné aos seus pés e um pedaço de papelão escrito: "Por favor, ajude-me, sou cego." Um publicitário da área da criação que passava em frente a ele parou e viu poucas moedas no boné. Sem pedir licença, pegou no cartaz, virou-o, pegou no lápis e começou a escrever outro anúncio. Voltou a colocar o pedaço de papelão aos pés do cego e foi embora. Ao cair da tarde, o publicitário voltou a passar em frente ao cego que pedia esmola. E pela sua alegria, o boné já estava cheio de notas e moedas, o chão também. O cego reconheceu as pisadas do publicitário e perguntou-lhe se tinha sido ele quem reescrevera o cartaz, sobretudo querendo saber o que ele havia escrito. O publicitário respondeu: "Nada que não esteja de acordo com seu anúncio, mas com outras palavras." E, sorrindo, continuou o seu caminho. Na verdade, o cego nunca soube o que estava escrito, mas o seu novo cartaz dizia: "Hoje é primavera em Paris, e eu não posso vê-la." Ei, quantas vezes já nos deparamos com situações em que se poderia ter alterado algo, e com a preguiça, com o deixa andar, com o cansaço, não alteramos e guardamos para outro dia, guardamos para outro momento. Quantas vezes nos deparamos com situações em que a estratégia que é usada não é a mais correta por aquilo que se propõe? E não ousamos propor uma nova estratégia. Quantas oportunidades na vida nós não perdemos? Quantas mudanças deixamos fugir com isto, apenas pretendo chegar a um único ponto? Se queremos mudar, fazer, alterar algo, devemos fazer sem hesitar. Às vezes, o pensar muito, o pensar demais, devemos ter primeiro o impulso, depois a coragem e só depois o pensamento. Sempre é bom mudarmos de estratégia quando nada acontece. A estratégia que você está usando para ter sucesso está funcionando? Reflita nisso.

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4: Chegamos com mais uma edição especial do Adoração Católica. As melhores canções católicas agora para você. O Adoração Católica já está no ar. Sejam bem-vindos.
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5: As mãos, abrir teu coração e acolher em teu nome e em nome da tua família a bênção do Deus Todo-Poderoso, o Pai, o Filho e o Espírito Santo. Amém.

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1: Vai chover nesse lugar! Vamos pra cima!

Favorito de uma. Que legal. Pra você.

0: Jornada Mundial 2013 no Rio!
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1: Segura um pouquinho que depois do intervalo voltaremos com mais Adoração Católica.
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3: Meia-noite e 33 minutos.
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0: Olá, ouvinte especial, em mais um momento Fé no Criador, palavras para o seu coração. Muito antes de o mundo existir, desde a eternidade, eu sou Deus. Quando eu faço alguma coisa, ninguém é capaz de impedir. Isaías 43, 13. Olá, ouvinte. Algumas pessoas são feras em oração. Elas são a equipe do BOP da oração. Preferem orar do que dormir. Por que é que eu durmo quando eu oro? Não é que nós não oramos. Todos nós oramos de alguma forma. Pesquisas indicam que um em cada cinco pessoas que vão à igreja oram diariamente. Talvez só para se precaver. Quando os discípulos pediram para Jesus os ensinar a orar, ele lhes deu uma oração. Não foi uma aula sobre oração, foi uma oração que poderia ser citada, repetida. Será que você pode usar o mesmo? Pai, o Senhor é bom, eu preciso de ajuda, me cure e me perdoe. Eles precisam de ajuda. Obrigado, no nome de Jesus. Amém. Que esta oração possa estar presente em seu dia. E meu desafio para você: tente orar mais. A cada dia, durante a semana, ore por alguns minutos, 1, 2, 3 ou 4 minutos. E prepare-se para se conectar com Deus como nunca antes.
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2: Os céus declaram a glória de Deus e o firmamento anuncia a obra das suas mãos.
0: Deus Pai Todo-Poderoso, é em teu nome que oramos agradecendo por mais um dia, agradecendo pela vida, pelo alimento, agradecendo pela família, pelos amigos, por sermos privilegiados em ver a grandeza desta sua criação. Pai, oramos em nome de Jesus.
2: Que privilégio ter a mesma mão que fez o universo e espalhou as estrelas, escrevendo seu nome no livro da vida. Louve a Deus por isso e declare agora Cristo como seu Senhor e Salvador, buscando a partir daqui o perdão e uma vida correta. Deus alegra-se por todo aquele que assim desejar de todo o coração.

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1: Valeu, gente. Estamos chegando ao fim de mais uma Adoração Católica. Obrigado pela sua companhia. Fiquem com Deus e até a próxima edição.
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3: Meia-noite e 59 minutos.

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1: Mateus capítulo 6, versos 14 e 15, está escrito assim: pois se perdoarem as ofensas uns dos outros, o Pai Celestial também lhes perdoará. Mas se não perdoarem uns aos outros, o Pai Celestial não lhes perdoará as ofensas. O perdão na Bíblia é um assunto tão importante que Deus o incluiu no plano da salvação. Ou seja, nós só podemos desfrutar da vida eterna se formos perdoados por Deus. A tradução da palavra perdão no hebraico quer dizer aliviar alguém de uma carga. Perdoar significa remover um fardo. Não é fácil caminhar com uma carga pesada sobre os ombros. E é isso que a falta de perdão faz conosco. Ficamos reféns de sentimentos como a mágoa, a tristeza, a amargura e o ódio. É importante, portanto, pedir perdão e também perdoar a quem nos feriu. As duas coisas são difíceis e bastante complexas, mas extremamente necessárias. A falta de perdão nos impede de viver a plenitude dos relacionamentos e de nos aprofundarmos na intimidade com o Senhor. Davi escreveu em Salmos 32 que, enquanto ele se calou em relação aos seus pecados, ele chorava o dia inteiro e vivia cansado e sem forças. No capítulo 51, ele pede a Deus que lhe devolva a alegria da salvação. A falta de perdão nos enfraquece espiritualmente, e isso vale tanto para aquele que precisa receber perdão, como para quem precisa liberar perdão. Se fomos perdoados por Deus, devemos perdoar também quem nos feriu. Não podemos condicionar o perdão aos nossos sentimentos, mas sim a uma decisão de remover a carga, tanto a do ofendido quanto a do ofensor. Essa atitude só é possível através do Espírito Santo. Não importa o quanto você tenha sido ferido ou o quanto você feriu alguém, através do arrependimento você pode experimentar o alívio na sua alma. Jesus te perdoou e ele também te capacita a perdoar, para que você receba descanso e paz em seu coração. Eu quero orar por você. Senhor, perdoa as nossas ofensas, assim como temos perdoado aqueles que nos feriram. Nos dê um coração perdoador, para que todo sentimento que foi gerado em nós, pela traição, pela decepção, pela injustiça ou pela rejeição, sejam removidos do nosso coração e que possamos receber a paz que excede todo entendimento. Eu oro em nome de Jesus.
2: Amém. 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
1: Oi, Conexão Católica no ar. J Luna, sua boa companhia, mais um super programa pra você, com muita luz, com muita paz na sua caminhada, pensando positivamente sempre. As melhores músicas você tem aqui, viu? As melhores composições, os top artistas você encontra no Conexão Católica. Chegamos, aumenta o volume aí, tô na área.
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1: Mais um bloco show no seu super programa Conexão Católica. Já já a Jota Lu traz mais músicas pra você. Fiquem com a gente, só um cafezinho que tô voltando.
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0: 1:21.
1: Deus, obrigado por me conheceres. Eu te amo. Ajuda-me a expressar o que penso e a confiar em ti. Olá, querido amigo do Pão Diário, muito bem-vindo à nossa mensagem de esperança e encorajamento do dia. Hoje vou ler o texto de N. Setas com o título Nenhum Mal Entendido. Alexa, Siri e outros assistentes virtuais nos dispositivos em nossa casa às vezes não entendem o que dizemos. Uma criança de 6 anos falou com o dispositivo de sua família sobre biscoitos e uma casa de bonecas. Mais tarde, sua mãe recebeu um e-mail dizendo que um pedido de biscoitos e uma caríssima casa de bonecas estavam a caminho. Até mesmo um papagaio cujo dono nunca comprara nada online de alguma forma encomendou um pacote de caixas douradas de presente, sem seu conhecimento. Uma pessoa pediu ao dispositivo para ligar as luzes da sala, e ele respondeu: "Não há sala de pudim." Não existe qualquer mal-entendido da parte de Deus quando falamos com Ele. Ele nunca se confunde, pois o Senhor conhece o nosso coração melhor do que nós. O Espírito sonda o nosso coração e entende a vontade de Deus. O apóstolo Paulo disse às igrejas em Roma que Deus promete que realizará o seu propósito de nos tornar maduros e mais semelhantes a seu Filho, de acordo com Romanos capítulo 8, versículos 28 e 29. Mesmo quando, por causa da nossa fraqueza, não sabemos do que precisamos para crescer, o Espírito intercede por nós, segundo a vontade de Deus. Preocupado em como se expressar a Deus? Não sabe o que ou como orar? Diga o que puder, de coração. O Espírito entenderá e cumprirá o propósito de Deus. Querido amigo, o que você poderia compartilhar com Deus agora mesmo? Você se sente encorajado por saber que Ele conhece as suas adversidades? Pense nisso. Aqui foi Clarice Fogaça com a mensagem do dia.

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1: Conexão Católica, vamos pro break. Já já tô retornando com mais pedidos e também participações aqui. Fique aí.
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3: 1:46.
4: 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Versículo
5: do dia. Que a paz do Senhor esteja com você. Esse é mais um versículo do dia. Dá vigor ao cansado e multiplica as forças ao que não tem nenhum vigor. Isaías 40, 29.
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3: Versículo do dia.
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1: De volta com mais Conexão Católica. Aumenta o volume aí.
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1: Mais um Conexão indo embora pra retornar amanhã no seu dial aqui por aqui com a melhor sempre. J. Lu, despeço por aqui. Obrigado pela carinha, pela audiência. Tamo junto amanhã com mais um Conexão Católica. Valeu, turma!
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3: 2:05.
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5: Chegando mais uma direção divina. Assim diz a Bíblia. O Senhor é bom para os que nele esperam, para a alma que o busca. Lamentações 3:25. Logo voltamos com mais paz e esperança.
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8: Oi, gente! Estamos chegando com mais uma edição do programa que edifica a sua vida, seu lar, seu trabalho. Unção Católica chega para alegrar o seu dia.
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1: sempre com as melhores para você adorar o nosso Deus. Depois do intervalo tem mais.
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4: 2:20.
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6: Na misericórdia de Deus. Salmo 52:8. Medite um pouco sobre essa misericórdia do Senhor. É tenra misericórdia. Com suave e amoroso toque, Ele sara os quebrantados de coração e cura-lhes as feridas. Ele é gracioso tanto na forma de sua misericórdia como em sua quantidade. É uma grande misericórdia. Não há coisa alguma pequena em Deus. Sua misericórdia é como Ele, sem fim. Você não pode medi-la. Sua misericórdia é tão grande que Ele perdoa grandes pecados de grandes pecadores, mesmo depois de longos períodos de tempo. Por isso, concede grandes favores e grandes privilégios e nos leva a grandes deleites no grande céu do grande Deus. É misericórdia imerecida, como, aliás, toda verdadeira misericórdia deve ser. Pois misericórdia merecida é apenas a utilização de uma nomenclatura imprópria para a autojustiça. Não havia qualquer direito da parte do pecador para qualquer tipo de consideração do Altíssimo. Uma vez que o rebelde foi condenado ao fogo eterno, ele merecia abundantemente a desgraça, e se liberto da ira, apenas o amor soberano pode ser encontrado como causa, pois não havia coisa alguma no próprio pecador. É abundante misericórdia. Algumas coisas são grandes, mas têm pouca eficácia em si mesmas. Mas essa misericórdia é um cordial aos nossos espíritos caídos, um unguento de ouro para os nossos ferimentos ensanguentados, um curativo celestial para os nossos ossos quebrados, uma carruagem real para os nossos pés cansados, um seio de amor para o nosso coração temente. É múltipla misericórdia. Como Bunyan diz, todas as flores no jardim de Deus são em dobro. Não há apenas uma singular misericórdia. Você pode pensar que você tem apenas uma misericórdia, mas você irá percebê-la como um feixe de misericórdias. É abundante misericórdia. Milhões de pessoas já a receberam e está muito longe de se esgotar. É tão doce, tão completa e tão livre como sempre foi. É misericórdia infalível. Nunca te deixará. Se a misericórdia é tua amiga, ela estará contigo em tentação para te guardar a não ceder, contigo em apuros para lhe impedir de naufragar, vivendo contigo para ser a luz e a vida do seu rosto, e contigo morrendo para ser a alegria da tua alma quando o conforto terreno estiver diminuindo rapidamente.
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1: Chegamos com mais um bloco aqui no Unção Católica. Vem curtir mais uma super sequência.
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1: Que sequência top foi essa, hein, gente? Já já tem mais pra você. Não saia daí.
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3: 2:43.
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5: Famílias da Igreja. Eu e minha casa serviremos ao Senhor. Josué capítulo 24, versículo 15. Deve-se constituir em grande desafio para nós ver famílias inteiras servindo ao Senhor, pois é o desejo do Senhor que famílias sejam salvas e restauradas, que famílias inteiras entrem no reino dos céus. Foi o Senhor quem criou a família, e ela é a menina dos seus olhos, pois a Igreja a esta é comparada. Infelizmente, temos nos descuidado da família e temos visto muitas sendo esfaceladas, seja pelo divórcio, drogas e sexo fora dos propósitos de Deus. Definitivamente, não podemos nos conformar e, acomodados, ver o diabo atacando as famílias e ficarmos parados. É o tempo de a Igreja levantar um clamor em favor da família, para que esta se fortaleça e faça frente a toda pressão que o inimigo faz contra a mesma e contra a sociedade da qual ela faz parte. Ore pelas famílias da Igreja, para que sejam fortalecidas pelo poder do Senhor e aqueles que nela ainda não conhecem a Jesus sejam salvos e transformados.
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1: 3:00 PM.
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3: Na presença das Santas Chagas de Jesus, convido você e sua família para este momento abençoado na nossa programação. Vamos juntos colocar nas Santas Chagas de Jesus o nosso pedido de oração, a nossa intenção. Prepare o seu ambiente de oração com as fotos, as roupas de família e, de modo particular, lembrando dos enfermos. Traga os nomes por quem vamos interceder e pedir cura e libertação de todos os sofrimentos e dores.
4: Por tuas chagas, Senhor, curados.
5: Olá, querido povo de Deus que me acompanha nessa hora da misericórdia, onde rezamos o Terço das Santas Chagas. Quero convidá-los a fixar o olhar em Jesus Eucarístico e pedirmos: Senhor, dai-nos mais amor, Eucaristia, e desejo do céu. Rezemos. Em nome do Pai, e do Filho, e do Espírito Santo. Amém. Creio em Deus Pai Todo-Poderoso, Criador do céu e da terra, e em Jesus Cristo, seu único Filho, nosso Senhor, que foi concebido pelo poder do Espírito Santo, nasceu da Virgem Maria, padeceu sob Pôncio Pilatos, foi crucificado, morto e sepultado, desceu à mansão dos mortos, ressuscitou ao terceiro dia, subiu aos céus, está sentado à direita de Deus Pai Todo-Poderoso, de onde há de vir julgar os vivos e os mortos. Creio no Espírito Santo, na Santa Igreja Católica, na comunhão dos santos, na remissão dos pecados, na ressurreição da carne, na vida eterna. Amém. Ó Jesus, divino Redentor, tende misericórdia de nós e do mundo inteiro. Deus Santo, Deus Forte, Deus Imortal, tende piedade de nós e do mundo inteiro. Graça, misericórdia, meu Jesus, nos perigos presentes, cobri-nos com vosso preciosíssimo sangue. Pai eterno, tende misericórdia de nós, pelo sangue de Jesus Cristo, vosso Filho unigênito. Tende misericórdia de nós, vos suplicamos. Amém. Nesse primeiro mistério do Terço das Santas Chagas, contemplamos: Jesus se revela como caminho, verdade e vida. Como fruto desse mistério e dessa contemplação, peçamos por todas as famílias que estão desunidas, que possam, no perdão, no diálogo, fazer um processo de reencontro e paz. Eterno Pai, eu vos ofereço as santas chagas de nosso Senhor Jesus Cristo, para curar as de nossas almas.
6: Meu Jesus, perdão e misericórdia.
3: Pelos méritos de vossas santas chagas.
6: Meu Jesus, perdão e misericórdia.
3: Pelos méritos de vossas santas chagas.
6: Meu Jesus, perdão e misericórdia.
3: Pelos méritos de vossas santas chagas.
6: Meu Jesus, perdão e misericórdia.
3: Pelos méritos de vossas santas chagas.
6: Meu Jesus, perdão e misericórdia.
3: Pelos méritos de vossas santas chagas.
6: Meu Jesus, perdão e misericórdia.
3: Pelos méritos de vossas santas chagas.
6: Meu Jesus, perdão e misericórdia.
3: Pelos méritos de vossas santas chagas.
6: Meu Jesus, perdão e misericórdia.
3: Pelos méritos de vossas santas chagas.
6: Meu Jesus, perdão e misericórdia.
3: Pelos méritos de vossas santas chagas.
6: Meu Jesus, perdão e misericórdia.
3: Pelos méritos de vossas santas chagas.
5: Neste segundo mistério do Terço das Santas Chagas, contemplamos: Jesus cura o cego Bartimeu. Rezemos esta dezena, contemplando este milagre de Jesus, pedindo que o Senhor, ressuscitado, misericordioso, nas suas santas chagas, cure todos os que precisam de uma cura espiritual. Eterno Pai, eu vos ofereço as santas chagas de nosso Senhor Jesus Cristo para curar as de nossas almas.
6: Meu Jesus, perdão e misericórdia.
3: Pelos méritos de vossas santas chagas.
6: Meu Jesus, perdão e misericórdia.
3: Pelos méritos de vossas santas chagas.
6: Meu Jesus, perdão e misericórdia.
3: Pelos méritos de vossas santas chagas.
6: Meu Jesus, perdão e misericórdia.
3: Pelos méritos de vossas santas chagas.
6: Meu Jesus, perdão e misericórdia.
3: Pelos méritos de vossas santas chagas.
6: Meu Jesus, perdão e misericórdia.
3: Pelos méritos de vossas santas chagas.
6: Meu Jesus, perdão e misericórdia.
3: Pelos méritos de vossas santas chagas.
6: Meu Jesus, perdão e misericórdia.
3: Pelos méritos de vossas santas chagas.
6: Meu Jesus, perdão e misericórdia.
3: Pelos méritos de vossas santas chagas.
6: Meu Jesus, perdão e misericórdia.
3: Pelos méritos de vossas santas chagas.
5: No terceiro mistério do terço das santas chagas, contemplamos Jesus se apresenta como tronco da videira. Rezemos este mistério, pedindo a Deus que nós, como seu rebanho, jamais nos apartemos deste tronco que é a seiva que nos dá vida, e de modo especial pelos jovens, para que não percam a fé. Eterno Pai, eu vos ofereço as santas chagas de nosso Senhor Jesus Cristo para curar as de nossas almas.
1: Meu Jesus, perdão e misericórdia.
3: Pelos méritos de vossas santas chagas.
1: Meu Jesus, perdão e misericórdia.
3: Pelos méritos de vossas santas chagas.
1: Meu Jesus, perdão e misericórdia.
3: Pelos méritos de vossas santas chagas.
1: Meu Jesus, perdão e misericórdia.
3: Pelos méritos de vossas santas chagas.
1: Meu Jesus, perdão e misericórdia.
3: Pelos méritos de vossas santas chagas.
1: Meu Jesus, perdão e misericórdia.
3: Pelos méritos de vossas santas chagas.
1: Meu Jesus, perdão e misericórdia.
3: Pelos méritos de vossas santas chagas.
1: Meu Jesus, perdão e misericórdia.
3: Pelos méritos de vossas santas chagas.
1: Meu Jesus, perdão e misericórdia.
3: Pelos méritos de vossas santas chagas.
1: Meu Jesus, perdão e misericórdia.
3: Pelos méritos de vossas santas chagas.
5: No quarto mistério do terço das santas chagas, contemplamos o encontro de Jesus com Zaqueu. Como fruto deste mistério e contemplação, rezemos por todos aqueles que estão desanimados, sem força, para que possam ter atitudes de um encontro com o Senhor, dispostos a uma vida nova. Rezemos. Eterno Pai, eu vos ofereço as santas chagas de nosso Senhor Jesus Cristo para curar as de nossas almas.
7: Meu Jesus, perdão e misericórdia.
3: Pelos méritos de vossas santas chagas.
7: Meu Jesus, perdão e misericórdia.
3: Pelos méritos de vossas santas chagas.
7: Meu Jesus, perdão e misericórdia.
3: Pelos méritos de vossas santas chagas.
7: Meu Jesus, perdão e misericórdia.
3: Pelos méritos de vossas santas chagas.
7: Meu Jesus, perdão e misericórdia.
3: Pelos méritos de vossas santas chagas.
7: Meu Jesus, perdão e misericórdia.
3: Pelos méritos de vossas santas chagas.
7: Meu Jesus, perdão e misericórdia.
3: Pelos méritos de vossas santas chagas.
7: Meu Jesus, perdão e misericórdia.
3: Pelos méritos de vossas santas chagas.
7: Meu Jesus, perdão e misericórdia.
3: Pelos méritos de vossas santas chagas.
7: Meu Jesus, perdão e misericórdia.
3: Pelos méritos de vossas santas chagas.
5: No quinto mistério do terço das santas chagas, contemplamos Jesus que anda sobre as águas. Como fruto deste mistério, vamos juntos pedir que, como Pedro, tenhamos a coragem e a fé para dar, nem que seja um passo, nas águas revoltas da vida. O Senhor está conosco. Caminhemos, rezemos juntos. Eterno Pai, eu vos ofereço as santas chagas de nosso Senhor Jesus Cristo para curar as de nossas almas.
8: Meu Jesus, perdão e misericórdia.
3: Pelos méritos de vossas santas chagas.
8: Meu Jesus, perdão e misericórdia.
3: Pelos méritos de vossas santas chagas.
8: Meu Jesus, perdão e misericórdia.
3: Pelos méritos de vossas santas chagas.
8: Meu Jesus, perdão e misericórdia.
3: Pelos méritos de vossas santas chagas.
8: Meu Jesus, perdão e misericórdia.
3: Pelos méritos de vossas santas chagas.
8: Meu Jesus, perdão e misericórdia.
3: Pelos méritos de vossas santas chagas.
8: Meu Jesus, perdão e misericórdia.
3: Pelos méritos de vossas santas chagas.
8: Meu Jesus, perdão e misericórdia.
3: Pelos méritos de vossas santas chagas.
8: Meu Jesus, perdão e misericórdia.
3: Pelos méritos de vossas santas chagas.
8: Meu Jesus, perdão e misericórdia.
3: Pelos méritos de vossas santas chagas.
5: Rezemos três vezes. Eterno Pai, eu vos ofereço as santas chagas de nosso Senhor Jesus Cristo para curar as de nossas almas. Eterno Pai, eu vos ofereço as santas chagas de nosso Senhor Jesus Cristo para curar as de nossas almas. Eterno Pai, eu vos ofereço as santas chagas de nosso Senhor Jesus Cristo para curar as de nossas almas. Amém. Queridos filhos e filhas, tendo rezado o terço das santas chagas, vamos agora fazer a oração de todos os dias, que é a novena das santas chagas de nosso Senhor Jesus Cristo. Rezemos. Por suas santas chagas, suas chagas gloriosas, o Cristo Senhor me proteja e me guarde. Senhor Jesus, foste levado na cruz para que por vossas santas chagas sejam curadas as de nossas almas. Eu vos louvo e agradeço pelo vosso ato redentor. Carregaste em vosso próprio corpo os meus pecados e de toda a humanidade. Nas vossas santas chagas, coloco minhas intenções, minhas preocupações, ansiedades e angústias, minhas enfermidades físicas e psíquicas, meus sofrimentos, dores, alegrias e necessidades. Em vossas santas chagas, Senhor, coloco minha família. Envolvei, Senhor, a mim e meus familiares, protegendo-nos do mal. Coloque a sua intenção. Senhor, ao mostrar vossas santas chagas gloriosas a Tomé e o mandando tocar em vosso lado aberto, o curaste da incredulidade. Eu vos peço, Senhor, permita-me refugiar em vossas santas chagas e, por mérito desses sinais de vosso amor, curai a minha falta de fé. Ó Jesus, pelos méritos de vossa paixão, morte e ressurreição, dai-me a graça de viver os frutos da nossa redenção. Amém.

É, na Eucaristia, como é bom encontrar, Senhor. E você sabe que quem nos favorece a Eucaristia são os sacerdotes. Quem nos favorece a Eucaristia são aqueles que foram chamados por Deus e ordenados pela Igreja. Vamos elevar nosso pensamento pelo padre da sua paróquia. Mais uma vez, diga o nome. Você descobriu se existem padres doentes na sua cidade, idosos, que já não estão mais com aquele vigor do início do sacerdócio? Não esqueça, sábado, domingo, vá à missa e diga que você rezou. Agradeça ao padre por ele ter dito sim. Filhos queridos, é nesse espírito que somos igreja. Nenhum padre é perfeito, ninguém. Todos somos humanos e é por isso que pedimos orações. Filhos queridos, escute este testemunho. Meu Deus, e vem com fotos. Misericórdia, vamos lá. Sua bênção, padre. É o Valmir que está mandando. Venho aqui mostrar o milagre que Jesus Cristo fez em minha vida. Eu trabalho numa fábrica de gelatina aqui na minha cidade. Sou mecânico da empresa. Fui chamado pelo operador do setor para realizar manutenção de uma bomba, pois ela não estava mandando água para lavar as tubulações. Chegando ao local, o operador me informou que estava tudo liberado para abrir a bomba. Quando eu agachei para abrir, ela explodiu, jogando água quente de 90 graus no meu corpo. Então percebi que a roupa estava grudando em mim, meu Deus. Resolvi tirá-la. Vi minha pele saindo toda no chão. Queimei quase 80% do meu corpo. Fui socorrido pelo corpo de bombeiros, levado ao hospital. Fiquei por um dia e depois fui transferido para outro hospital. Fiquei 3 dias na UTI, pois meu caso era grave. Depois dos 3 dias, fui transferido para um hospital especializado em queimadura em outra cidade. Fiquei 40 dias entubado na UTI. Quando cheguei nesse hospital, tive um infarto. Depois, uma convulsão, tive 3 paradas cardíacas. Foi quando os médicos pediram para chamar minha família, pois o meu caso era só milagre. Eu tive uma forte experiência com Jesus, pois ele me fez voltar a viver. Voltei da 3ª parada cardíaca. Eles estavam orando por mim, minha família. Ele me deu uma segunda chance. Eu era para ficar 6 meses no hospital, mas por um milagre de Jesus das Santas Chagas, com 2 meses eu recebi alta e não fiquei com sequelas. Hoje sou muito grato a Jesus. São imagens fortes, viu? Muito fortes. Quem escreveu? Valmir de Souza Quirino. Ele é de Presidente Epitácio, São Paulo. Sou associado e um milagre de Jesus das Santas Chagas. Misericórdia, gente. Misericórdia. Só o Senhor Jesus mesmo. Bíblia aberta, cartilha de oração.

0: E o texto de hoje é Mateus 13, 47 a 53. Último dia do mês de julho. Não, tem amanhã ainda. Então dá tempo de você fazer sua contribuição. 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O Senhor esteja convosco, Ele está no meio de nós. Proclamação do Evangelho de Jesus Cristo segundo São Mateus. Glória a vós, Senhor. O reino dos céus, disse Jesus, é semelhante ainda a uma rede que, jogada ao mar, recolhe peixes de toda espécie. Quando está repleta, os pescadores expulsam-na para a praia, puxam-na para a praia. Sentados, separam nos cestos o que é bom e jogam fora o que não presta. Assim será no fim do mundo. Os anjos virão separar os maus dos meios dos justos. Os maus serão jogados na fornalha. Ali haverá choro e ranger de dentes. Palavra da salvação. Glória a vós, Senhor. Você escutou no Evangelho de hoje? Escutou que peixes bons e maus são mantidos? Você sabe por quê? Porque não nos cabe julgar. Deus sempre espera a conversão. Deus sempre espera uma mudança. Deus sempre espera que um milagre aconteça. E o milagre, o maior de todos, é um filho voltar para a casa do Pai. O maior milagre acontece nesse Deus do impossível, nesse Deus que tudo pode, que tudo faz para nossa salvação.
1: Venho te falar, meu Deus, não tá fácil carregar a minha cruz.
0: A ferida que não sara, Deus. Tem angústia que nos acompanha e não tem como se livrar dela. Ajuda, Senhor, Deus do impossível, Deus que tudo pode. Toca no coração dessas famílias que estão perdidas, nessas famílias que estão se desfazendo, estão desmoronando.
1: É meu jeito humano e frágil de rezar.
0: É, quando eu escrevi essa música, eu me dei conta que às vezes lágrimas também são preces.

Cura minha alma, Senhor. Traz de volta o pai que se afastou da família. Que eu tenho que ir embora, mas eu quero deixar aquilo que eu tenho de mais precioso: a minha bênção. E é o que mais precioso um padre tem. Por isso que eu tenho falado: reze pelo padre da sua paróquia. Abençoai a água, a roupa dos enfermos e as fotos de família. Em nome do Pai, do Filho, do Espírito Santo.

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2: 3:23.
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Em nome do Pai, do Filho e do Espírito Santo. Amém. Meu dileto e amado irmão e irmã, bom dia, Deus cuida de você sempre. Que alegria estarmos juntos para dizer que Deus é bom, que nós vencemos com a graça dEle. Agradeço a você que nos acompanha aqui na nossa Diocese de Formosa, também em outros lugares da nossa pátria e fora do nosso Brasil, rezando esta oração humilde, simples, que nós chamamos de oração da manhã. Quero compartilhar com você nesta manhã os louvores de Deus, os ensinamentos que Ele quer que nós vivamos para bem celebrarmos os seus louvores diários. Hoje nós lembramos de Betânia, a casa de Lázaro, Marta e Maria. Aquele lugar que aqueles três irmãos residiam. Eles são considerados pela Igreja santos e hoje lembramos a memória deles. Ali era um lugar do descanso de Jesus. Você imagina a alegria daquela família que aqueles jovens irmãos, a gente não sabe a história, mas que vivia ali numa profunda intimidade de ajuda e foi tão bonita a presença de Jesus no lar de Betânia. Você imagina eu, você acolhendo nosso Senhor, podendo sentar com Ele e conversar com Deus, vendo Deus encarnado na pessoa de Jesus, o Espírito Divino ali, falando, admoestando. Como deveriam ser felizes esses jovens que tiveram a oportunidade de conviver com nosso Senhor, que aprendeu na presença de Jesus como transformar a vida, sobretudo nos momentos desafiadores, e quem não os tem? E para você que está em grandes desafios, sofrimentos, doenças, câncer e tantas outras dificuldades, a minha palavra para você é: Jesus está caminhando com você, na sua dor, no seu medo, nas suas angústias. A vida espiritual não é construída apenas de grandes acontecimentos. Nós falamos dias anteriores sobre a conversão espiritual, sobre a vida espiritual. Esse deve ser o perfil do católico, ter vivência espiritual interior. Essa vivência, essa vida espiritual, ela nasce principalmente nas pequenas fidelidades do dia a dia. Uma oração feita com confiança, com atenção, um dever cumprido com amor, uma palavra de paz dirigida a alguma pessoa, um gesto de paciência dentro de casa, com a família. É assim que Deus vai moldando, Ele vai tecendo o fio de ouro na nossa vida e nos fazendo realmente pessoas profundamente ungidas que busca dentro de si mesmo esses vestígios que Deus deixou em nós a nos criar a sua imagem e a sua semelhança.

0: A gente não tira das coisas fechadas da nossa vida, como o egoísmo, o orgulho, nada. Nós tiramos daquilo que é a marca, que é a digital de Deus na nossa vida. São Bento compreendeu profundamente esse caminho de purificação interior, de crescimento na vida interior. Lá no capítulo 19 da sua regra, que é esse livrinho tão importante que muitas pessoas já adquiriram aí nos mosteiros de São Bento, e algumas já estão lendo e já passaram mensagem para mim dizendo que beleza, que gostaram imensamente da regra, e muitos jovens também poderão encontrar aí os sinais da vocação à vida monástica que você traz dentro de si. Nesse capítulo, nós temos uma frase que São Bento nos oferece como que falando a oração comum, e ele assim a recomenda. Consideremos como devemos estar na presença de Deus e dos seus anjos. Estar na presença de Deus é uma frase extraordinária. Parece tão simples, mas quando a gente sente mesmo estar na presença de Deus, até o nosso corpo tem reações. O nosso interior se afervelha com a graça de Deus. Antes de pensar nas palavras da oração que a gente vai dirigir a Deus, São Bento nos ensina que nós devemos estar na presença de Deus e tomar posse dessa presença de Deus em nossa vida antes de falar. É gostoso, quando você chega no Santíssimo, você respira, ajoelha, contempla que Jesus está ali e deixa aquela presença envolver o seu coração. Aí você começa a orar, a louvar, a pedir, a bendizer a Deus. Porque rezar não é apenas falar com Deus. A nossa presença e a presença de Deus já é linguagem. A gente fala só na unção também com Deus. As munições que Deus dá a nós, essas moções interiores, que não são descritas por palavras, porque são realidades profundas. E colocar-se diante de Deus com respeito, confiança e humildade é uma porta que se abre para que o mistério nos alcance. Talvez seja isso justamente que esteja faltando no nosso tempo, na vida dos católicos. Corremos muito, falamos muito, fazemos muitas coisas ao mesmo tempo. Mas quantas vezes paramos alguns minutos para perceber a presença de Deus? Em todo o ano eleitoral, eu sempre recomendo aos católicos que são candidatos: vocês não podem faltar à missa no domingo. Vocês não podem deixar de visitar pelo menos uma vez na semana o Santíssimo Sacramento, gente. É indispensável isso. Um católico que quer realmente exercer a política, como dizia o Papa Francisco, a mais alta expressão de caridade, ele não pode estar fora da dimensão da oração, da espiritualidade, porque você carrega a sua espiritualidade para onde você for. E vocês sabem, gente, essas reuniões políticas, elas são extremamente motivadas, às vezes, por orgulho, pelo espírito do mal. E o católico, o cristão que está ali dentro para fermentar, ele precisa ter realmente esta peleja com seu espírito para que possa estar na presença de Deus. Isso é fundamental. Nós não podemos esquecer isso. Não somente vocês que estão disputando pleitos políticos, mas todos nós, o sacerdote, o empresário, o trabalhador público, o operário, todos nós precisamos desses momentos. Quando tomamos consciência da presença de Deus em nós, a nossa maneira de viver, ela começa a mudar. Aí você às vezes não se entende. Como que eu comportei assim? E quando a gente não consegue mudar, que a gente comporta erroneamente, é horrível. Aqui nós precisamos entender que é preciso também falar da prudência. Tratamos melhor as pessoas quando a gente tem prudência. Realizamos o trabalho com mais responsabilidade. Aceitamos melhor os contratempos. A gente passa a ter uma compreensão dos desafios que nós temos. Eu fico muito edificado com católicos que a gente encontra que estão passando por dificuldades tremendas aí economicamente por causa desse desgoverno que nós estamos vivendo, esse ambiente de corrupção, de mentira, de falsidade, de gastação com esse tanto de ministérios, com tantos gastos. E as pessoas com a sua têmpera firme. Eu confio em Deus. Se eu perder tudo e Deus me conservar a vida, eu recomeço. É assim que tem que ser. Nós não podemos pensar que nunca vamos ter aquele desafio doloroso na nossa vida. Porque sabemos que Deus acompanha cada passo da nossa caminhada. São Bento não deseja uma oração complicada para os seus monges e para nós também. Ele deseja uma oração verdadeira, uma oração que vai transformando o coração. Também nós somos convidados a viver assim. Antes de iniciarmos uma conversa importante, recordar a presença de Deus. Antes de tomar uma decisão, recordar a presença de Deus. Olha, os nossos jovens, pessoas, nós somos muito ansiosos. Às vezes você tem uma audiência no juiz, você vai tenso. Você vai fazer o vestibular, vai fazer a prova do Enem, um concurso, você fica tenso, ansioso. Para. Toma posse da presença de Deus naquilo que você vai fazer que está te perturbando. É assim que tem que ser. Essa lembrança de São Bento, ela vai mudando a nossa vida. Pois quem vive diante de Deus aprende a viver com a fortaleza do Espírito Santo, a vitória contra o orgulho, contra a impaciência, contra o desânimo. E eu quero que me perguntar para mim e quero que você também pergunte. Nós temos vivido conscientes da presença do Senhor na nossa oração, na nossa vida? Os passos, os dias que nós estamos vivendo como se estivéssemos sozinhos? Porque quando você ora, a igreja está contigo, a igreja da terra e a igreja do céu. A presença de Deus, ela não pesa sobre nós, ela suaviza a nossa vida. Ela nos sustenta. Ela nos consola quando sofremos. Ela nos fortalece quando estamos cansados. A presença de Deus ilumina quando não sabemos qual caminho seguir. E hoje, renovemos esse propósito. Viver cada momento da nossa vida na presença de Deus, certos de que Ele nunca abandona aqueles que nele confiam. Amém. Veja a maravilha do Evangelho de hoje, João 11, 19, 27. É o encontro de Jesus com Marta. Ela lhe diz: Senhor, se estivesse aqui, meu irmão não teria morrido. É uma frase que nasce da dor, mas também da confiança. Logo depois, Jesus lhe responde: teu irmão ressuscitará. E diante da fé de Marta, faz uma das mais belas revelações do Evangelho. Eu sou a ressurreição e a vida. Quem crê em mim, mesmo que morra, viverá. A esperança cristã, ela não está apoiada nas circunstâncias da vida. Ela está apoiada na presença do ressuscitado no meio de nós. Foi isso que meditamos há pouco. Quem vive a consciência da presença de Deus encontra forças para atravessar as provações sem perder a esperança. Marta sofreu, chorou, perguntou, mas permaneceu diante da presença de Jesus. Também nós, eu, você, que hoje podemos estar diante de situações difíceis, que às vezes surgem do nada, nós devemos permanecer na presença do Senhor. E descobriremos que Ele continua caminhando conosco, sustentando a nossa fé e dizendo: coragem, vai adiante. Assim seja. Passamos juntos a oração do nosso grande Pai dos Monges, São Bento. A cruz sagrada seja minha luz, não seja o dragão meu guia. Retira-te, Satanás, nunca me aconselhes coisas vãs. É mal que tu me ofereces, bebe tu mesmo teus próprios venenos. Amém. O Senhor esteja convosco, Ele está no meio de nós. Pela intercessão de Lázaro, Marta e Maria, venha sobre você e os seus a bênção de Deus Todo-Poderoso, Pai, Filho e Espírito Santo. Amém. São José, valei-nos. Amém.
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2: 3:43.
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2: Bom dia, ouvintes da Rádio Barroso Mix. Estamos iniciando os 15 minutos com Deus, nos colocando na presença do Senhor. Eu sou o Altair Show e te convido a rezar comigo.
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5: Ó Deus e meu auxílio, socorrei-me sem demora. Glória ao Pai, ao Filho e ao Espírito Santo, como era no princípio, agora e sempre. Amém. Abri os meus lábios, ó Senhor, e minha boca anunciará o vosso louvor. Vinde, exultemos de alegria no Senhor, aclamemos o rochedo que nos salva. Ao seu encontro caminhemos com louvores e com cantos de alegria os celebremos. Na verdade, o Senhor é o grande Deus, o grande Rei, muito maior que os deuses todos. Tem nas mãos as profundezas dos abismos e as alturas das montanhas lhe pertencem. O mar é dele, pois foi ele quem o fez, e a terra firme suas mãos a modelaram. Vinde, adoremos e prostemo-nos por terra, e ajoelhemos ante o Deus que nos criou. Porque Ele é o nosso Deus, nosso pastor, e nós somos o seu povo e seu rebanho, as ovelhas que conduz com sua mão. Oxalá ouvisseis hoje a sua voz, não fecheis os corações como em Meriba, como em Massa no deserto aquele dia em que outrora vossos pais me provocaram, apesar de terem visto as minhas obras. 40 anos desgostou-me aquela raça, e eu disse: eis um povo transviado. Seu coração não conheceu os meus caminhos, e por isso lhe jurei na minha ira: não entrarão no meu repouso prometido. Glória ao Pai, ao Filho e ao Espírito Santo, como era no princípio, agora e sempre. Amém. Pelo sinal da Santa Cruz, livrai-nos, Senhor nosso Deus, dos nossos inimigos. Em nome do Pai, do Filho e do Espírito Santo. Amém. O Senhor que encaminha os nossos corações para o amor de Deus e a constância de Cristo esteja conosco. Bendito seja Deus que nos reuniu no amor de Cristo.
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0: Espírito Santo. Vinde, Espírito Santo, enchei os corações dos vossos fiéis e acendei neles o fogo do vosso amor. Enviai o vosso Espírito e tudo será criado. Renovareis a face da terra. Oremos, ó Deus, que instruís os corações dos vossos fiéis com a luz do Espírito Santo. Fazei que apreciemos retamente todas as coisas segundo o mesmo Espírito e gozemos da sua consolação. Por Cristo Senhor nosso. Amém. Santo anjo do Senhor, meu zeloso e guardador, se a ti me confiou a piedade divina, sempre me rege, me guarda, me governa, ilumina. Amém. Oração do Ângelus. O anjo do Senhor anunciou a Maria e ela concebeu do Espírito Santo. Eis aqui a serva do Senhor, faça-se em mim segundo a vossa palavra. E o Verbo se fez carne e habitou entre nós. Ave Maria, cheia de graça, o Senhor é convosco. Bendita sois vós dentre as mulheres e bendito é o fruto do vosso ventre, Jesus. Santa Maria, Mãe de Deus, rogai por nós, pecadores, agora e na hora de nossa morte. Amém. Oremos, infundi, Senhor, vos rogamos a graça em nossos corações, para que nós, conhecendo pela anunciação do anjo a encarnação de Jesus Cristo, vosso Filho, por sua paixão e morte de cruz, cheguemos à glória da ressurreição. Pelo mesmo Cristo nosso Senhor. Amém.
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0: oração do Creio. Creio em Deus Pai Todo-Poderoso, Criador do céu e da terra, e em Jesus Cristo, seu único Filho, nosso Senhor, que foi concebido pelo poder do Espírito Santo, nasceu da Virgem Maria, padeceu sob Pôncio Pilatos, foi crucificado, morto e sepultado, desceu à mansão dos mortos, ressuscitou ao terceiro dia, subiu aos céus, está sentado à direita de Deus Pai Todo-Poderoso, onde há de vir julgar os vivos e os mortos. Creio no Espírito Santo, na Santa Igreja Católica, na comunhão dos santos, na remissão dos pecados, na ressurreição da carne, na vida eterna. Amém. Rezemos a oração que Jesus Cristo nos ensinou. Pai nosso que estais no céu, santificado seja o vosso nome. Venha a nós o vosso reino, seja feita a vossa vontade, assim na terra como no céu. O pão nosso de cada dia nos dai hoje. Perdoai as nossas ofensas, assim como nós perdoamos a quem nos tem ofendido. E não nos deixeis cair em tentação, mas livrai-nos do mal. Amém. Oferecimento de si mesmo. Recebei, Senhor, minha liberdade inteira. Recebei minha memória, minha inteligência e toda a minha vontade. Tudo que tenho ou possuo de vós me veio. Tudo vos devolvo e entrego sem reservas, para que a vossa vontade tudo governe. Dai-me somente vosso amor e vossa graça, e nada mais vos peço, pois já serei bastante rico. Amém. Oração dos Sete Passos para a Vida. Senhor, eu te agradeço por ter nascido para ser feliz. Eu busco em minha vida a felicidade que vem de ti. Senhor, eu te agradeço por ter a família como a base da vida. E vivamos nos doando uns aos outros a cada momento. Senhor, eu te agradeço por minha vida estar em minhas mãos. Eu saiba cuidar, valorizando esse precioso dom. Senhor, eu te agradeço por me dar o sentido da vida. Eu caminho iluminado pela graça da tua presença. Senhor, eu te agradeço por eu poder decidir a minha vida, e as escolhas que eu fizer seja segundo a tua vontade. Senhor, eu te agradeço por ter me feito uma pessoa capaz. Eu tenha fé para superar todos os obstáculos. Senhor, eu te agradeço por ser livre para viver. Eu vivo acolhendo, amando e cuidando de toda a vida. Amém. Consagração a Nossa Senhora Aparecida. Ó Maria Santíssima, pelos méritos de nosso Senhor Jesus Cristo, em vossa querida imagem de Aparecida, espalhais inúmeros benefícios sobre todo o Brasil. Eu, embora indigno de pertencer ao número de vossos filhos e filhas, mas cheio do desejo de participar dos benefícios de vossa misericórdia, prostrado a vossos pés, consagro-vos o meu entendimento para que sempre pense no amor que mereceis. Consagro-vos a minha língua para que sempre vos louve e propague a vossa devoção. Consagro-vos o meu coração para que, depois de Deus, vos ame sobre todas as coisas. Recebei-me, ó incomparável, vós que o Cristo crucificado deu-nos por mãe, no ditoso número de vossos filhos e filhas. Acolhei-me debaixo de vossa proteção. Socorrei-me em todas as minhas necessidades espirituais e temporais, sobretudo na hora da minha morte. Abençoai-me, ó celestial cooperadora, e com vossa poderosa intercessão fortalecei-me em minha fraqueza, a fim de que, servindo-vos fielmente nesta vida, possa louvar-vos, amar-vos, dar-vos graças no céu por toda a eternidade. Assim seja. Oração da Salve Rainha. Salve Rainha, Mãe de Misericórdia, vida, doçura e esperança nossa, salve. A vós bradamos, degredados filhos de Eva, a vós suspiramos, gemendo e chorando neste vale de lágrimas. Eia, pois, advogada nossa, esses vossos olhos misericordiosos a nós volvei. E depois desse desterro nos mostrai Jesus. Bendito o fruto do vosso ventre, ó clemente, ó piedosa, ó doce sempre Virgem Maria. Rogai por nós, Santa Mãe de Deus, para que sejamos dignos das promessas de Cristo. Novena perpétua das Santas Chagas. Por suas santas chagas, suas chagas gloriosas, o Cristo Senhor me proteja e me guarde. Senhor Jesus, foste levado na cruz para que por vossas santas chagas sejam curadas as de nossas almas. Eu vos louvo e agradeço pelo vosso ato redentor. Carregastes em vosso próprio corpo os meus pecados de toda a humanidade. Nas vossas santas chagas coloco as minhas intenções, minhas preocupações, ansiedades e angústias, minhas enfermidades físicas e psíquicas, meus sofrimentos, dores, alegrias e necessidades. Em vossas santas chagas, Senhor, coloco a minha família. Envolvei, Senhor, a mim e as meus familiares, protegendo-nos do mal. Senhor, ao mostrar vossas santas chagas gloriosas a Tomé e o mandaste tocar em vosso lado aberto, o curaste da incredulidade. Eu vos peço, Senhor, permita-me refugiar em vossas santas chagas e, por mérito desses sinais de amor, curai a minha falta de fé. Ó Jesus, pelos méritos de vossa paixão, morte e ressurreição, dai-me a graça de viver os frutos da nossa redenção. Amém.
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2: Cântico de Maria. A minha alma engrandece o Senhor e se alegrou meu espírito em Deus, meu Salvador, pois ele viu a pequenez de sua serva. Desde agora as gerações hão de chamar-me de bendita. O Poderoso fez em mim maravilhas e santo é o seu nome. Seu amor de geração em geração chega a todos os que o respeitam. Demonstrou o poder de seu braço, dispersou os orgulhosos. Derrubou os poderosos de seus tronos e os humildes exaltou. De bem saciou os famintos e despediu sem nada os ricos. Acolheu Israel, seu servidor, fiel ao seu amor, como havia prometido aos nossos pais, em favor de Abraão e de seus filhos para sempre. Glória ao Pai, ao Filho e ao Espírito Santo, como era no princípio, agora e sempre. Amém. O Senhor esteja conosco, Ele está no meio de nós. E por intercessão de nossa Mãe Maria Santíssima, abençoe-nos o Deus Todo-Poderoso, em nome do Pai, do Filho e do Espírito Santo. Amém. A alegria do Senhor seja a nossa força. Vamos em paz e que o Senhor nos acompanhe. Graças a Deus.
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1: Bom dia, meu amigo, bom dia, minha amiga. Estamos aí com alegria. Hoje, quinta-feira eucarística, em que nós lembramos a adoração, em que nós lembramos essa presença de Nossa Senhora no momento em que Jesus estava realizando o seu primeiro milagre. Eles não têm mais vinho. Eles não têm mais vinho, disse a Mãe do Céu. Assim também, meu amigo e minha amiga, qual vinho que está faltando na sua casa? É o vinho da alegria? É o vinho da felicidade? Se coloque na presença de Maria nessa madrugada, aqui na Rádio Barroso Mix. E a Turma da Alegria, será que vieram hoje?
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1: Eu sou convertido. Eu estou gostando muito dessas madrugadas em oração. Estou aí abastecendo a minha fé junto com vocês que estão aí conosco, sempre rezando. Obrigado pela audiência, obrigado pelas mensagens, obrigado pelas reflexões. Que vocês possam continuar participando aqui na Rádio Barroso Mix. Mande aí as suas intenções nessa madrugada.
3: Eu sou Caipirinha. Eu também estou gostando muito. Hoje é quinta-feira, a semana toda aí na fidelidade, a Mãezinha do Céu. Você aí chama os membros da sua família para vir rezar o Santo Rosário na madrugada com a gente, não é verdade, pervertido? Tá sendo um sucesso esse Rosário na madrugada aqui na Barroso Mix. Muita gente participando aí na Barroso. O pessoal aí que tá nas madrugadas, que gosta de rezar, vem aí com a gente todo dia, aqui nas nossas rádios, tá bom, galera? Alô, Teixão!
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1: É isso aí, Turma da Alegria. Essa madrugada vai ser muito bom estar rezando com você, meu amigo e minha amiga. Não desligue aí o seu celular, o seu computador, seja qual for a forma que você nos acompanha. Deus continua te abençoando e Nossa Senhora passa à frente aí na sua família, tá bom? Dentro de alguns minutos estaremos aí iniciando o Santo Rosário. Você já tá com o rosário na mão? Porque o meu já está aqui. Essa é a arma do cristão.

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2: 4 horas e 1 minuto.

vivendo esse momento especial do Santo Rosário. Vamos contemplar os mistérios gozosos, a alegria de Jesus e Maria, este grande sim que transformou a humanidade. Nos mistérios luminosos contemplaremos a vida de Jesus que caminhou no meio de nós, realizando milagres. Esse Jesus que se tornou pão vivo na Eucaristia para nos alimentar a cada momento, a cada dia. Nos mistérios dolorosos, junto com Nossa Senhora, vamos contemplar este Cristo que padece numa cruz, se entrega totalmente para nos salvar. Nos mistérios gloriosos contemplaremos a vitória de Jesus sobre a cruz. Esse Jesus que vive e reina, caminha no meio de nós. E com Nossa Senhora, com o Santo Terço na mão, também vamos vencer todos os momentos de dificuldade que vierem em nossa vida. Seja bem-vindo, meu amigo e minha amiga, a esse momento especial de contemplação dos santos mistérios de Jesus e Maria, através desse Santo Rosário, que a partir de agora iremos rezar com muita fé e com muita devoção. Porque através de Maria chegaremos ao seu Filho Jesus. Rezemos com muita fé

em Deus Pai Todo-Poderoso, Criador do céu e da terra, e em Jesus Cristo, seu único Filho, nosso Senhor, que foi concebido pelo poder do Espírito Santo, nasceu da Virgem Maria, padeceu sob Pôncio Pilatos, foi crucificado, morto e sepultado, desceu à mansão dos mortos, ressuscitou ao terceiro dia, subiu aos céus, está sentada à direita de Deus Pai Todo-Poderoso, donde há de vir a julgar os vivos e os mortos. Creio no Espírito Santo, na Santa Igreja Católica, na comunhão dos santos, na remissão dos pecados, na ressurreição da carne, na vida eterna. Amém.

Pai nosso que estais no céu, santificado seja o vosso nome. Venha a nós o vosso reino, seja feita a vossa vontade, assim na terra como no céu. O pão nosso de cada dia nos dai hoje, perdoai as nossas ofensas, assim como nós perdoamos a quem nos tem ofendido. E não nos deixeis cair em tentação, mas livrai-nos.

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1: Mistérios gozosos ou da alegria, a alegria da manifestação da nova vida. Esses mistérios contemplam o evento da vinda de Jesus, a encarnação do Espírito Crístico e a sua passagem pela Terra.
0: Contemplemos o primeiro mistério gozoso.
1: No primeiro mistério gozoso, contemplamos a anunciação do Arcanjo São Gabriel à Nossa Senhora.

Pai nosso que estais no céu, santificado seja o vosso nome. Venha a nós o vosso reino, seja feita a vossa vontade, assim na terra como no céu. O pão nosso de cada dia nos dai hoje, perdoai as nossas ofensas, assim como nós perdoamos a quem nos tem ofendido. E não nos deixeis cair em tentação, mas livrai-nos do mal. Amém. Ave Maria, cheia de graça, o Senhor é convosco. Bendita sois vós dentre as mulheres, e bendito é o fruto do vosso ventre, Jesus. Santa Maria, Mãe de Deus, rogai por nós, pecadores, agora e na hora de nossa morte. Amém. Ave Maria, cheia de graça, o Senhor é convosco. Bendita sois vós dentre as mulheres, e bendito é o fruto do vosso ventre, Jesus. Santa Maria, Mãe de Deus, rogai por nós, pecadores, agora e na hora de nossa morte. Amém. Ave Maria, cheia de graça, o Senhor é convosco. Bendita sois vós dentre as mulheres, e bendito é o fruto do vosso ventre, Jesus. Santa Maria, Mãe de Deus, rogai por nós, pecadores, agora e na hora de nossa morte. Amém. Ave Maria, cheia de graça, o Senhor é convosco. Bendita sois vós dentre as mulheres, e bendito é o fruto do vosso ventre, Jesus. Santa Maria, Mãe de Deus, rogai por nós, pecadores, agora e na hora de nossa morte. Amém. Ave Maria, cheia de graça, o Senhor é convosco. Bendita sois vós dentre as mulheres, e bendito é o fruto do vosso ventre, Jesus. Santa Maria, Mãe de Deus, rogai por nós, pecadores, agora e na hora de nossa morte. Amém. Ave Maria, cheia de graça, o Senhor é convosco. Bendita sois vós dentre as mulheres, e bendito é o fruto do vosso ventre, Jesus. Santa Maria, Mãe de Deus, rogai por nós, pecadores, agora e na hora de nossa morte. Amém. Ave Maria, cheia de graça, o Senhor é convosco. Bendita sois vós dentre as mulheres, e bendito é o fruto do vosso ventre, Jesus. Santa Maria, Mãe de Deus, rogai por nós, pecadores, agora e na hora de nossa morte. Amém. Ave Maria, cheia de graça, o Senhor é convosco. Bendita sois vós entre as mulheres, e bendito é o fruto do vosso ventre, Jesus. Santa Maria, Mãe de Deus, rogai por nós, pecadores, agora e na hora de nossa morte. Amém. Ave Maria, cheia de graça, o Senhor é convosco. Bendita sois vós dentre as mulheres, e bendito é o fruto do vosso ventre, Jesus. Santa Maria, Mãe de Deus, rogai por nós, pecadores, agora e na hora de nossa morte. Amém. Ave Maria, cheia de graça, o Senhor é convosco. Bendita sois vós dentre as mulheres, e bendito é o fruto do vosso ventre, Jesus. Santa Maria, Mãe de Deus, rogai por nós, pecadores, agora e na hora de nossa morte. Amém. Glória ao Pai, ao Filho e ao Espírito Santo, como era no princípio, agora e sempre. Amém. Ó meu Jesus, perdoai-nos e livrai-nos do fogo do inferno, levai as almas todas para o céu e socorrei principalmente aquelas que mais precisarem da vossa misericórdia. Sagrada Família, rogai por nós. Nossa Senhora Aparecida, rogai por nós. Enchei-vos do Espírito Santo de Deus.

No segundo mistério gozoso, contemplamos a visitação de Nossa Senhora, a sua prima Santa Isabel.

Pai nosso que estais no céu, santificado seja o vosso nome. Venha a nós o vosso reino, seja feita a vossa vontade, assim na terra como no céu. O pão nosso de cada dia nos dai hoje, perdoai as nossas ofensas, assim como nós perdoamos a quem nos tem ofendido. E não nos deixeis cair em tentação, mas livrai-nos do mal. Amém. Ave Maria, cheia de graça, o Senhor é convosco. Bendita sois vós dentre as mulheres, e bendito é o fruto do vosso ventre, Jesus. Santa Maria, Mãe de Deus, rogai por nós, pecadores, agora e na hora de nossa morte. Amém. Ave Maria, cheia de graça, o Senhor é convosco. Bendita sois vós dentre as mulheres, e bendito é o fruto do vosso ventre, Jesus. Santa Maria, Mãe de Deus, rogai por nós, pecadores, agora e na hora de nossa morte. Amém. Ave Maria, cheia de graça, o Senhor é convosco. Bendita sois vós dentre as mulheres, e bendito é o fruto do vosso ventre, Jesus. Santa Maria, Mãe de Deus, rogai por nós, pecadores, agora e na hora de nossa morte. Amém. Ave Maria, cheia de graça, o Senhor é convosco. Bendita sois vós dentre as mulheres, e bendito é o fruto do vosso ventre, Jesus. Santa Maria, Mãe de Deus, rogai por nós, pecadores, agora e na hora de nossa morte. Amém. Ave Maria, cheia de graça, o Senhor é convosco. Bendita sois vós dentre as mulheres, e bendito é o fruto do vosso ventre, Jesus. Santa Maria, Mãe de Deus, rogai por nós, pecadores, agora e na hora de nossa morte. Amém. Ave Maria, cheia de graça, o Senhor é convosco. Bendita sois vós dentre as mulheres, e bendito é o fruto do vosso ventre, Jesus. Santa Maria, Mãe de Deus, rogai por nós, pecadores, agora e na hora de nossa morte. Amém. Ave Maria, cheia de graça, o Senhor é convosco. Bendita sois vós dentre as mulheres, e bendito é o fruto do vosso ventre, Jesus. Santa Maria, Mãe de Deus, rogai por nós, pecadores, agora e na hora de nossa morte. Amém. Ave Maria, cheia de graça, o Senhor é convosco. Bendita sois vós entre as mulheres, e bendito é o fruto do vosso ventre, Jesus. Santa Maria, Mãe de Deus, rogai por nós, pecadores, agora e na hora de nossa morte. Amém. Ave Maria, cheia de graça, o Senhor é convosco. Bendita sois vós dentre as mulheres, e bendito é o fruto do vosso ventre, Jesus. Santa Maria, Mãe de Deus, rogai por nós, pecadores, agora e na hora de nossa morte. Amém. Ave Maria, cheia de graça, o Senhor é convosco. Bendita sois vós dentre as mulheres, e bendito é o fruto do vosso ventre, Jesus. Santa Maria, Mãe de Deus, rogai por nós, pecadores, agora e na hora de nossa morte. Amém. Glória ao Pai, ao Filho e ao Espírito Santo, como era no princípio, agora e sempre. Amém. Ó meu Jesus, perdoai-nos e livrai-nos do fogo do inferno. Levai as almas todas para o céu e socorrei principalmente aquelas que mais precisarem da vossa misericórdia. Sagrada Família, rogai por nós. Nossa Senhora Aparecida, rogai por nós. Enchei-vos do Espírito Santo de Deus.

Pai nosso que estais no céu, santificado seja o vosso nome. Venha a nós o vosso reino, seja feita a vossa vontade, assim na terra como no céu. O pão nosso de cada dia nos dai hoje, perdoai as nossas ofensas, assim como nós perdoamos a quem nos tem ofendido. E não nos deixeis cair em tentação, mas livrai-nos do mal. Amém. Ave Maria, cheia de graça, o Senhor é convosco. Bendita sois vós dentre as mulheres, e bendito é o fruto do vosso ventre, Jesus. Santa Maria, Mãe de Deus, rogai por nós, pecadores, agora e na hora de nossa morte. Amém. Ave Maria, cheia de graça, o Senhor é convosco. Bendita sois vós dentre as mulheres, e bendito é o fruto do vosso ventre, Jesus. Santa Maria, Mãe de Deus, rogai por nós, pecadores, agora e na hora de nossa morte. Amém. Ave Maria, cheia de graça, o Senhor é convosco. Bendita sois vós dentre as mulheres, e bendito é o fruto do vosso ventre, Jesus. Santa Maria, Mãe de Deus, rogai por nós, pecadores, agora e na hora de nossa morte. Amém. Ave Maria, cheia de graça, o Senhor é convosco. Bendita sois vós dentre as mulheres, e bendito é o fruto do vosso ventre, Jesus. Santa Maria, Mãe de Deus, rogai por nós, pecadores, agora e na hora de nossa morte. Amém. Ave Maria, cheia de graça, o Senhor é convosco. Bendita sois vós dentre as mulheres, e bendito é o fruto do vosso ventre, Jesus. Santa Maria, Mãe de Deus, rogai por nós, pecadores, agora e na hora de nossa morte. Amém. Ave Maria, cheia de graça, o Senhor é convosco. Bendita sois vós dentre as mulheres, e bendito é o fruto do vosso ventre, Jesus. Santa Maria, Mãe de Deus, rogai por nós, pecadores, agora e na hora de nossa morte. Amém. Ave Maria, cheia de graça, o Senhor é convosco. Bendita sois vós dentre as mulheres, e bendito é o fruto do vosso ventre, Jesus. Santa Maria, Mãe de Deus, rogai por nós, pecadores, agora e na hora de nossa morte. Amém. Ave Maria, cheia de graça, o Senhor é convosco. Bendita sois vós entre as mulheres, e bendito é o fruto do vosso ventre, Jesus. Santa Maria, Mãe de Deus, rogai por nós, pecadores, agora e na hora de nossa morte. Amém. Ave Maria, cheia de graça, o Senhor é convosco. Bendita sois vós dentre as mulheres, e bendito é o fruto do vosso ventre, Jesus. Santa Maria, Mãe de Deus, rogai por nós, pecadores, agora e na hora de nossa morte. Amém. Ave Maria, cheia de graça, o Senhor é convosco. Bendita sois vós dentre as mulheres, e bendito é o fruto do vosso ventre, Jesus. Santa Maria, Mãe de Deus, rogai por nós, pecadores, agora e na hora de nossa morte. Amém. Glória ao Pai, ao Filho e ao Espírito Santo, como era no princípio, agora e sempre. Amém. Ó meu Jesus, perdoai-nos e livrai-nos do fogo do inferno. Levai as almas todas para o céu e socorrei principalmente aquelas que mais precisarem da vossa misericórdia. Sagrada Família, rogai por nós. Nossa Senhora Aparecida, rogai por nós. Enchei-vos do Espírito Santo de Deus.

quarto mistério gozoso, contemplamos a apresentação de Jesus no templo. Pai nosso que estais no céu, santificado seja o vosso nome. Venha a nós o vosso reino, seja feita a vossa vontade, assim na terra como no céu. O pão nosso de cada dia nos dai hoje, perdoai as nossas ofensas, assim como nós perdoamos a quem nos tem ofendido. E não nos deixeis cair em tentação, mas livrai-nos do mal. Amém. Ave Maria, cheia de graça, o Senhor é convosco. Bendito sois vós dentre as mulheres, e bendito é o fruto do vosso ventre, Jesus. Santa Maria, Mãe de Deus, rogai por nós, pecadores, agora e na hora de nossa morte. Amém. Ave Maria, cheia de graça, o Senhor é convosco. Bendito sois vós dentre as mulheres, e bendito é o fruto do vosso ventre, Jesus. Santa Maria, Mãe de Deus, rogai por nós, pecadores, agora e na hora de nossa morte. Amém. Ave Maria, cheia de graça, o Senhor é convosco. Bendita sois vós dentre as mulheres, e bendito é o fruto do vosso ventre, Jesus. Santa Maria, Mãe de Deus, rogai por nós, pecadores, agora e na hora de nossa morte. Amém. Ave Maria, cheia de graça, o Senhor é convosco. Bendita sois vós dentre as mulheres, e bendito é o fruto do vosso ventre, Jesus. Santa Maria, Mãe de Deus, rogai por nós, pecadores, agora e na hora de nossa morte. Amém. Ave Maria, cheia de graça, o Senhor é convosco. Bendita sois vós dentre as mulheres, e bendito é o fruto do vosso ventre, Jesus. Santa Maria, Mãe de Deus, rogai por nós, pecadores, agora e na hora de nossa morte. Amém. Ave Maria, cheia de graça, o Senhor é convosco. Bendita sois vós dentre as mulheres, e bendito é o fruto do vosso ventre, Jesus. Santa Maria, Mãe de Deus, rogai por nós, pecadores, agora e na hora de nossa morte. Amém. Ave Maria, cheia de graça, o Senhor é convosco. Bendita sois vós dentre as mulheres, e bendito é o fruto do vosso ventre, Jesus. Santa Maria, Mãe de Deus, rogai por nós, pecadores, agora e na hora de nossa morte. Amém. Ave Maria, cheia de graça, o Senhor é convosco. Bendita sois vós entre as mulheres, e bendito é o fruto do vosso ventre, Jesus. Santa Maria, Mãe de Deus, rogai por nós, pecadores, agora e na hora de nossa morte. Amém. Ave Maria, cheia de graça, o Senhor é convosco. Bendita sois vós dentre as mulheres, e bendito é o fruto do vosso ventre, Jesus. Santa Maria, Mãe de Deus, rogai por nós, pecadores, agora e na hora de nossa morte. Amém. Ave Maria, cheia de graça, o Senhor é convosco. Bendita sois vós dentre as mulheres, e bendito é o fruto do vosso ventre, Jesus. Santa Maria, Mãe de Deus, rogai por nós, pecadores, agora e na hora de nosso do vosso ventre, Jesus. Santa Maria, Mãe de Deus, rogai por nós, pecadores.

0: contemplaremos o quinto mistério gozoso.
1: No quinto mistério gozoso, contemplamos o encontro de Jesus no templo, falando e escutando sobre as coisas de seu Pai.

Pai nosso que estais no céu, santificado seja o vosso nome. Venha a nós o vosso reino, seja feita a vossa vontade, assim na terra como no céu. O pão nosso de cada dia nos dai hoje, perdoai as nossas ofensas, assim como nós perdoamos a quem nos tem ofendido. E não nos deixeis cair em tentação, mas livrai-nos do mal. Amém. Ave Maria, cheia de graça, o Senhor é convosco. Bendita sois vós dentre as mulheres, e bendito é o fruto do vosso ventre, Jesus. Santa Maria, Mãe de Deus, rogai por nós, pecadores, agora e na hora de nossa morte. Amém. Ave Maria, cheia de graça, o Senhor é convosco. Bendita sois vós dentre as mulheres, e bendito é o fruto do vosso ventre, Jesus. Santa Maria, Mãe de Deus, rogai por nós, pecadores, agora e na hora de nossa morte. Amém. Ave Maria, cheia de graça, o Senhor é convosco. Bendita sois vós dentre as mulheres, e bendito é o fruto do vosso ventre, Jesus. Santa Maria, Mãe de Deus, rogai por nós, pecadores, agora e na hora de nossa morte. Amém. Ave Maria, cheia de graça, o Senhor é convosco. Bendita sois vós dentre as mulheres, e bendito é o fruto do vosso ventre, Jesus. Santa Maria, Mãe de Deus, rogai por nós, pecadores, agora e na hora de nossa morte. Amém. Ave Maria, cheia de graça, o Senhor é convosco. Bendita sois vós dentre as mulheres, e bendito é o fruto do vosso ventre, Jesus. Santa Maria, Mãe de Deus, rogai por nós, pecadores, agora e na hora de nossa morte. Amém. Ave Maria, cheia de graça, o Senhor é convosco. Bendita sois vós dentre as mulheres, e bendito é o fruto do vosso ventre, Jesus. Santa Maria, Mãe de Deus, rogai por nós, pecadores, agora e na hora de nossa morte. Amém. Ave Maria, cheia de graça, o Senhor é convosco. Bendita sois vós dentre as mulheres, e bendito é o fruto do vosso ventre, Jesus. Santa Maria, Mãe de Deus, rogai por nós, pecadores, agora e na hora de nossa morte. Amém. Ave Maria, cheia de graça, o Senhor é convosco. Bendita sois vós entre as mulheres, e bendito é o fruto do vosso ventre, Jesus. Santa Maria, Mãe de Deus, rogai por nós, pecadores, agora e na hora de nossa morte. Amém. Ave Maria, cheia de graça, o Senhor é convosco. Bendita sois vós dentre as mulheres, e bendito é o fruto do vosso ventre, Jesus. Santa Maria, Mãe de Deus, rogai por nós, pecadores, agora e na hora de nossa morte. Amém. Ave Maria, cheia de graça, o Senhor é convosco. Bendita sois vós dentre as mulheres, e bendito é o fruto do vosso ventre, Jesus. Santa Maria, Mãe de Deus, rogai por nós, pecadores, agora e na hora de nossa morte. Amém. Glória ao Pai, ao Filho e ao Espírito Santo, como era no princípio, agora e sempre. Amém. Ó meu Jesus, perdoai-nos e livrai-nos do fogo do inferno. Levai as almas todas para o céu e socorrei principalmente aquelas que mais precisarem da vossa misericórdia.

Sagrada Família, rogai por nós. Nossa Senhora Aparecida, rogai por nós. Enchei-vos do Espírito Santo de Deus.

mistérios luminosos ou da luz, a vida que manifesta a luz. 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

Pai nosso que estais no céu, santificado seja o vosso nome. Venha a nós o vosso reino, seja feita a vossa vontade, assim na terra como no céu. O pão nosso de cada dia nos dai hoje, perdoai as nossas ofensas, assim como nós perdoamos a quem nos tem ofendido. E não nos deixeis cair em tentação, mas livrai-nos do mal. Amém. Ave Maria, cheia de graça, o Senhor é convosco. Bendita sois vós dentre as mulheres, e bendito é o fruto do vosso ventre, Jesus. Santa Maria, Mãe de Deus, rogai por nós, pecadores, agora e na hora de nossa morte. Amém. Ave Maria, cheia de graça, o Senhor é convosco. Bendita sois vós dentre as mulheres, e bendito é o fruto do vosso ventre, Jesus. Santa Maria, Mãe de Deus, rogai por nós, pecadores, agora e na hora de nossa morte. Amém. Ave Maria, cheia de graça, o Senhor é convosco. Bendita sois vós dentre as mulheres, e bendito é o fruto do vosso ventre, Jesus. Santa Maria, Mãe de Deus, rogai por nós, pecadores, agora e na hora de nossa morte. Amém. Ave Maria, cheia de graça, o Senhor é convosco. Bendita sois vós dentre as mulheres, e bendito é o fruto do vosso ventre, Jesus. Santa Maria, Mãe de Deus, rogai por nós, pecadores, agora e na hora de nossa morte. Amém. Ave Maria, cheia de graça, o Senhor é convosco. Bendita sois vós dentre as mulheres, e bendito é o fruto do vosso ventre, Jesus. Santa Maria, Mãe de Deus, rogai por nós, pecadores, agora e na hora de nossa morte. Amém. Ave Maria, cheia de graça, o Senhor é convosco. Bendita sois vós dentre as mulheres, e bendito é o fruto do vosso ventre, Jesus. Santa Maria, Mãe de Deus, rogai por nós, pecadores, agora e na hora de nossa morte. Amém. Ave Maria, cheia de graça, o Senhor é convosco. Bendita sois vós dentre as mulheres, e bendito é o fruto do vosso ventre, Jesus. Santa Maria, Mãe de Deus, rogai por nós, pecadores, agora e na hora de nossa morte. Amém. Ave Maria, cheia de graça, o Senhor é convosco. Bendita sois vós entre as mulheres, e bendito é o fruto do vosso ventre, Jesus. Santa Maria, Mãe de Deus, rogai por nós, pecadores, agora e na hora de nossa morte. Amém. Ave Maria, cheia de graça, o Senhor é convosco. Bendita sois vós dentre as mulheres, e bendito é o fruto do vosso ventre, Jesus. Santa Maria, Mãe de Deus, rogai por nós, pecadores, agora e na hora de nossa morte. Amém. Ave Maria, cheia de graça, o Senhor é convosco. Bendita sois vós dentre as mulheres, e bendito é o fruto do vosso ventre, Jesus. Santa Maria, Mãe de Deus, rogai por nós, pecadores, agora e na hora de nossa morte. Amém. Glória ao Pai, ao Filho e ao Espírito Santo, como era no princípio, agora e sempre. Amém. Ó meu Jesus, perdoai-nos e livrai-nos do fogo do inferno, levai as almas todas para o céu e socorrei principalmente aquelas que mais precisarem da vossa misericórdia. Sagrada Família, rogai por nós. Nossa Senhora Aparecida, rogai por nós. Enchei-vos do Espírito Santo de Deus.

Pai nosso que estais no céu, santificado seja o vosso nome. Venha a nós o vosso reino, seja feita a vossa vontade, assim na terra como no céu. O pão nosso de cada dia nos dai hoje, perdoai as nossas ofensas, assim como nós perdoamos a quem nos tem ofendido. E não nos deixeis cair em tentação, mas livrai-nos do mal. Amém. Ave Maria, cheia de graça, o Senhor é convosco. Bendito sois vós dentre as mulheres, e bendito é o fruto do vosso ventre, Jesus. Santa Maria, Mãe de Deus, rogai por nós, pecadores, agora e na hora de nossa morte. Amém. Ave Maria, cheia de graça, o Senhor é convosco. Bendita sois vós dentre as mulheres, e bendito é o fruto do vosso ventre, Jesus. Santa Maria, Mãe de Deus, rogai por nós, pecadores, agora e na hora de nossa morte. Amém. Ave Maria, cheia de graça, o Senhor é convosco. Bendita sois vós dentre as mulheres, e bendito é o fruto do vosso ventre, Jesus. Santa Maria, Mãe de Deus, rogai por nós, pecadores, agora e na hora de nossa morte. Amém. Ave Maria, cheia de graça, o Senhor é convosco. Bendita sois vós dentre as mulheres, e bendito é o fruto do vosso ventre, Jesus. Santa Maria, Mãe de Deus, rogai por nós, pecadores, agora e na hora de nossa morte. Amém. Ave Maria, cheia de graça, o Senhor é convosco. Bendita sois vós dentre as mulheres, e bendito é o fruto do vosso ventre, Jesus. Santa Maria, Mãe de Deus, rogai por nós, pecadores, agora e na hora de nossa morte. Amém. Ave Maria, cheia de graça, o Senhor é convosco. Bendita sois vós dentre as mulheres, e bendito é o fruto do vosso ventre, Jesus. Santa Maria, Mãe de Deus, rogai por nós, pecadores, agora e na hora de nossa morte. Amém. Ave Maria, cheia de graça, o Senhor é convosco. Bendita sois vós dentre as mulheres, e bendito é o fruto do vosso ventre, Jesus. Santa Maria, Mãe de Deus, rogai por nós, pecadores, agora e na hora de nossa morte. Amém. Ave Maria, cheia de graça, o Senhor é convosco. Bendita sois vós entre as mulheres, e bendito é o fruto do vosso ventre, Jesus. Santa Maria, Mãe de Deus, rogai por nós, pecadores, agora e na hora de nossa morte. Amém. Ave Maria, cheia de graça, o Senhor é convosco. Bendita sois vós dentre as mulheres, e bendito é o fruto do vosso ventre, Jesus. Santa Maria, Mãe de Deus, rogai por nós, pecadores, agora e na hora de nossa morte. Amém. Ave Maria, cheia de graça, o Senhor é convosco. Bendita sois vós dentre as mulheres, e bendito é o fruto do vosso ventre, Jesus. Santa Maria, Mãe de Deus, rogai por nós, pecadores, agora e na hora de nossa morte. Amém. Glória ao Pai, ao Filho e ao Espírito Santo, como era no princípio, agora e sempre. Amém. Ó meu Jesus, perdoai-nos e livrai-nos do fogo do inferno. Levai as almas todas para o céu e socorrei principalmente aquelas que mais precisarem da vossa misericórdia. Sagrada Família, rogai por nós. Nossa Senhora Aparecida, rogai por nós. Enchei-vos do Espírito Santo de Deus.

Pai nosso que estais no céu, santificado seja o vosso nome. Venha a nós o vosso reino, seja feita a vossa vontade, assim na terra como no céu. O pão nosso de cada dia nos dai hoje, perdoai as nossas ofensas, assim como nós perdoamos a quem nos tem ofendido. E não nos deixeis cair em tentação, mas livrai-nos do mal. Amém. Ave Maria, cheia de graça, o Senhor é convosco. Bendita sois vós dentre as mulheres, e bendito é o fruto do vosso ventre, Jesus. Santa Maria, Mãe de Deus, rogai por nós, pecadores, agora e na hora de nossa morte. Amém. Ave Maria, cheia de graça, o Senhor é convosco. Bendita sois vós dentre as mulheres, e bendito é o fruto do vosso ventre, Jesus. Santa Maria, Mãe de Deus, rogai por nós, pecadores, agora e na hora de nossa morte. Amém. Ave Maria, cheia de graça, o Senhor é convosco. Bendita sois vós dentre as mulheres, e bendito é o fruto do vosso ventre, Jesus. Santa Maria, Mãe de Deus, rogai por nós, pecadores, agora e na hora de nossa morte. Amém. Ave Maria, cheia de graça, o Senhor é convosco. Bendita sois vós dentre as mulheres, e bendito é o fruto do vosso ventre, Jesus. Santa Maria, Mãe de Deus, rogai por nós, pecadores, agora e na hora de nossa morte. Amém. Ave Maria, cheia de graça, o Senhor é convosco. Bendita sois vós dentre as mulheres, e bendito é o fruto do vosso ventre, Jesus. Santa Maria, Mãe de Deus, rogai por nós, pecadores, agora e na hora de nossa morte. Amém. Ave Maria, cheia de graça, o Senhor é convosco. Bendita sois vós dentre as mulheres, e bendito é o fruto do vosso ventre, Jesus. Santa Maria, Mãe de Deus, rogai por nós, pecadores, agora e na hora de nossa morte. Amém. Ave Maria, cheia de graça, o Senhor é convosco. Bendita sois vós dentre as mulheres, e bendito é o fruto do vosso ventre, Jesus. Santa Maria, Mãe de Deus, rogai por nós, pecadores, agora e na hora de nossa morte. Amém. Ave Maria, cheia de graça, o Senhor é convosco. Bendita sois vós entre as mulheres, e bendito é o fruto do vosso ventre, Jesus. Santa Maria, Mãe de Deus, rogai por nós, pecadores, agora e na hora de nossa morte. Amém. Ave Maria, cheia de graça, o Senhor é convosco. Bendita sois vós dentre as mulheres, e bendito é o fruto do vosso ventre, Jesus. Santa Maria, Mãe de Deus, rogai por nós, pecadores, agora e na hora de nossa morte. Amém. Ave Maria, cheia de graça, o Senhor é convosco. Bendita sois vós dentre as mulheres, e bendito é o fruto do vosso ventre, Jesus. Santa Maria, Mãe de Deus, rogai por nós, pecadores, agora e na hora de nossa morte. Amém. Glória ao Pai, ao Filho e ao Espírito Santo, como era no princípio, agora e sempre. Amém. Ó meu Jesus, perdoai-nos e livrai-nos do fogo do inferno, levai as almas todas para o céu e socorrei principalmente aquelas que mais precisarem da vossa misericórdia. Sagrada Família, rogai por nós. Nossa Senhora Aparecida, rogai por nós. Enchei-vos do Espírito Santo de Deus.

Pai nosso que estais no céu, santificado seja o vosso nome. Venha a nós o vosso reino, seja feita a vossa vontade, assim na terra como no céu. O pão nosso de cada dia nos dai hoje, perdoai as nossas ofensas, assim como nós perdoamos a quem nos tem ofendido. E não nos deixeis cair em tentação, mas livrai-nos do mal. Amém. Ave Maria, cheia de graça, o Senhor é convosco. Bendito sois vós dentre as mulheres, e bendito é o fruto do vosso ventre, Jesus. Santa Maria, Mãe de Deus, rogai por nós, pecadores, agora e na hora de nossa morte. Amém. Ave Maria, cheia de graça, o Senhor é convosco. Bendita sois vós dentre as mulheres, e bendito é o fruto do vosso ventre, Jesus. Santa Maria, Mãe de Deus, rogai por nós, pecadores, agora e na hora de nossa morte. Amém. Ave Maria, cheia de graça, o Senhor é convosco. Bendita sois vós dentre as mulheres, e bendito é o fruto do vosso ventre, Jesus. Santa Maria, Mãe de Deus, rogai por nós, pecadores, agora e na hora de nossa morte. Amém. Ave Maria, cheia de graça, o Senhor é convosco. Bendita sois vós dentre as mulheres, e bendito é o fruto do vosso ventre, Jesus. Santa Maria, Mãe de Deus, rogai por nós, pecadores, agora e na hora de nossa morte. Amém. Ave Maria, cheia de graça, o Senhor é convosco. Bendita sois vós dentre as mulheres, e bendito é o fruto do vosso ventre, Jesus. Santa Maria, Mãe de Deus, rogai por nós, pecadores, agora e na hora de nossa morte. Amém. Ave Maria, cheia de graça, o Senhor é convosco. Bendita sois vós dentre as mulheres, e bendito é o fruto do vosso ventre, Jesus. Santa Maria, Mãe de Deus, rogai por nós, pecadores, agora e na hora de nossa morte. Amém. Ave Maria, cheia de graça, o Senhor é convosco. Bendita sois vós dentre as mulheres, e bendito é o fruto do vosso ventre, Jesus. Santa Maria, Mãe de Deus, rogai por nós, pecadores, agora e na hora de nossa morte. Amém. Ave Maria, cheia de graça, o Senhor é convosco. Bendita sois vós entre as mulheres, e bendito é o fruto do vosso ventre, Jesus. Santa Maria, Mãe de Deus, rogai por nós, pecadores, agora e na hora de nossa morte. Amém. Ave Maria, cheia de graça, o Senhor é convosco. Bendita sois vós dentre as mulheres, e bendito é o fruto do vosso ventre, Jesus. Santa Maria, Mãe de Deus, rogai por nós, pecadores, agora e na hora de nossa morte. Amém. Ave Maria, cheia de graça, o Senhor é convosco. Bendita sois vós dentre as mulheres, e bendito é o fruto do vosso ventre, Jesus. Santa Maria, Mãe de Deus, rogai por nós, pecadores, agora e na hora de nossa morte. Amém. Glória ao Pai, ao Filho e ao Espírito Santo, como era no princípio, agora e sempre. Amém. Ó meu Jesus, perdoai-nos e livrai-nos do fogo do inferno. Levai as almas todas para o céu e socorrei principalmente aquelas que mais precisarem da vossa misericórdia. Sagrada Família, rogai por nós. Nossa Senhora Aparecida, rogai por nós. Enchei-vos do Espírito Santo de Deus.

Pai nosso que estais no céu, santificado seja o vosso nome. Venha a nós o vosso reino, seja feita a vossa vontade, assim na terra como no céu. O pão nosso de cada dia nos dai hoje, perdoai as nossas ofensas, assim como nós perdoamos a quem nos tem ofendido. E não nos deixeis cair em tentação, mas livrai-nos do mal. Amém. Ave Maria, cheia de graça, o Senhor é convosco. Bendita sois vós dentre as mulheres, e bendito é o fruto do vosso ventre, Jesus. Santa Maria, Mãe de Deus, rogai por nós, pecadores, agora e na hora de nossa morte. Amém. Ave Maria, cheia de graça, o Senhor é convosco. Bendita sois vós dentre as mulheres, e bendito é o fruto do vosso ventre, Jesus. Santa Maria, Mãe de Deus, rogai por nós, pecadores, agora e na hora de nossa morte. Amém. Ave Maria, cheia de graça, o Senhor é convosco. Bendita sois vós dentre as mulheres, e bendito é o fruto do vosso ventre, Jesus. Santa Maria, Mãe de Deus, rogai por nós, pecadores, agora e na hora de nossa morte. Amém. Ave Maria, cheia de graça, o Senhor é convosco. Bendita sois vós dentre as mulheres, e bendito é o fruto do vosso ventre, Jesus. Santa Maria, Mãe de Deus, rogai por nós, pecadores, agora e na hora de nossa morte. Amém. Ave Maria, cheia de graça, o Senhor é convosco. Bendita sois vós dentre as mulheres, e bendito é o fruto do vosso ventre, Jesus. Santa Maria, Mãe de Deus, rogai por nós, pecadores, agora e na hora de nossa morte. Amém. Ave Maria, cheia de graça, o Senhor é convosco. Bendita sois vós dentre as mulheres, e bendito é o fruto do vosso ventre, Jesus. Santa Maria, Mãe de Deus, rogai por nós, pecadores, agora e na hora de nossa morte. Amém. Ave Maria, cheia de graça, o Senhor é convosco. Bendita sois vós dentre as mulheres, e bendito é o fruto do vosso ventre, Jesus. Santa Maria, Mãe de Deus, rogai por nós, pecadores, agora e na hora de nossa morte. Amém. Ave Maria, cheia de graça, o Senhor é convosco. Bendita sois vós entre as mulheres, e bendito é o fruto do vosso ventre, Jesus. Santa Maria, Mãe de Deus, rogai por nós, pecadores, agora e na hora de nossa morte. Amém. Ave Maria, cheia de graça, o Senhor é convosco. Bendita sois vós dentre as mulheres, e bendito é o fruto do vosso ventre, Jesus. Santa Maria, Mãe de Deus, rogai por nós, pecadores, agora e na hora de nossa morte. Amém. Ave Maria, cheia de graça, o Senhor é convosco. Bendita sois vós dentre as mulheres, e bendito é o fruto do vosso ventre, Jesus. Santa Maria, Mãe de Deus, rogai por nós, pecadores, agora e na hora de nossa morte. Amém. Glória ao Pai, ao Filho e ao Espírito Santo, como era no princípio, agora e sempre. Amém. Ó meu Jesus, perdoai-nos e livrai-nos do fogo do inferno, levai as almas todas para o céu e socorrei principalmente aquelas que mais precisarem da vossa misericórdia. Sagrada Família, rogai por nós. Nossa Senhora Aparecida, rogai por nós. Enchei-vos do Espírito Santo de Deus.

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Pai nosso que estais no céu, santificado seja o vosso nome. Venha a nós o vosso reino, seja feita a vossa vontade, assim na terra como no céu. O pão nosso de cada dia nos dai hoje, perdoai as nossas ofensas, assim como nós perdoamos a quem nos tem ofendido. E não nos deixeis cair em tentação, mas livrai-nos do mal. Amém. Ave Maria, cheia de graça, o Senhor é convosco. Bendito sois vós dentre as mulheres, e bendito é o fruto do vosso ventre, Jesus. Santa Maria, Mãe de Deus, rogai por nós, pecadores, agora e na hora de nossa morte. Amém. Ave Maria, cheia de graça, o Senhor é convosco. Bendita sois vós dentre as mulheres, e bendito é o fruto do vosso ventre, Jesus. Santa Maria, Mãe de Deus, rogai por nós, pecadores, agora e na hora de nossa morte. Amém. Ave Maria, cheia de graça, o Senhor é convosco. Bendita sois vós dentre as mulheres, e bendito é o fruto do vosso ventre, Jesus. Santa Maria, Mãe de Deus, rogai por nós, pecadores, agora e na hora de nossa morte. Amém. Ave Maria, cheia de graça, o Senhor é convosco. Bendita sois vós dentre as mulheres, e bendito é o fruto do vosso ventre, Jesus. Santa Maria, Mãe de Deus, rogai por nós, pecadores, agora e na hora de nossa morte. Amém. Ave Maria, cheia de graça, o Senhor é convosco. Bendita sois vós dentre as mulheres, e bendito é o fruto do vosso ventre, Jesus. Santa Maria, Mãe de Deus, rogai por nós, pecadores, agora e na hora de nossa morte. Amém. Ave Maria, cheia de graça, o Senhor é convosco. Bendita sois vós dentre as mulheres, e bendito é o fruto do vosso ventre, Jesus. Santa Maria, Mãe de Deus, rogai por nós, pecadores, agora e na hora de nossa morte. Amém. Ave Maria, cheia de graça, o Senhor é convosco. Bendita sois vós dentre as mulheres, e bendito é o fruto do vosso ventre, Jesus. Santa Maria, Mãe de Deus, rogai por nós, pecadores, agora e na hora de nossa morte. Amém. Ave Maria, cheia de graça, o Senhor é convosco. Bendita sois vós entre as mulheres, e bendito é o fruto do vosso ventre, Jesus. Santa Maria, Mãe de Deus, rogai por nós, pecadores, agora e na hora de nossa morte. Amém. Ave Maria, cheia de graça, o Senhor é convosco. Bendita sois vós dentre as mulheres, e bendito é o fruto do vosso ventre, Jesus. Santa Maria, Mãe de Deus, rogai por nós, pecadores, agora e na hora de nossa morte. Amém. Ave Maria, cheia de graça, o Senhor é convosco. Bendita sois vós dentre as mulheres, e bendito é o fruto do vosso ventre, Jesus. Santa Maria, Mãe de Deus, rogai por nós, pecadores, agora e na hora de nossa morte. Amém. Glória ao Pai, ao Filho e ao Espírito Santo, como era no princípio, agora e sempre. Amém. Ó meu Jesus, perdoai-nos e livrai-nos do fogo do inferno. Levai as almas todas para o céu e socorrei principalmente aquelas que mais precisarem da vossa misericórdia. Sagrada Família, rogai por nós. Nossa Senhora Aparecida, rogai por nós. Enchei-vos do Espírito Santo de Deus.

Pai nosso que estais no céu, santificado seja o vosso nome. Venha a nós o vosso reino, seja feita a vossa vontade, assim na terra como no céu. O pão nosso de cada dia nos dai hoje, perdoai as nossas ofensas, assim como nós perdoamos a quem nos tem ofendido. E não nos deixeis cair em tentação, mas livrai-nos do mal. Amém. Ave Maria, cheia de graça, o Senhor é convosco. Bendita sois vós dentre as mulheres, e bendito é o fruto do vosso ventre, Jesus. Santa Maria, Mãe de Deus, rogai por nós, pecadores, agora e na hora de nossa morte. Amém. Ave Maria, cheia de graça, o Senhor é convosco. Bendita sois vós dentre as mulheres, e bendito é o fruto do vosso ventre, Jesus. Santa Maria, Mãe de Deus, rogai por nós, pecadores, agora e na hora de nossa morte. Amém. Ave Maria, cheia de graça, o Senhor é convosco. Bendita sois vós dentre as mulheres, e bendito é o fruto do vosso ventre, Jesus. Santa Maria, Mãe de Deus, rogai por nós, pecadores, agora e na hora de nossa morte. Amém. Ave Maria, cheia de graça, o Senhor é convosco. Bendita sois vós dentre as mulheres, e bendito é o fruto do vosso ventre, Jesus. Santa Maria, Mãe de Deus, rogai por nós, pecadores, agora e na hora de nossa morte. Amém. Ave Maria, cheia de graça, o Senhor é convosco. Bendita sois vós dentre as mulheres, e bendito é o fruto do vosso ventre, Jesus. Santa Maria, Mãe de Deus, rogai por nós, pecadores, agora e na hora de nossa morte. Amém. Ave Maria, cheia de graça, o Senhor é convosco. Bendita sois vós dentre as mulheres, e bendito é o fruto do vosso ventre, Jesus. Santa Maria, Mãe de Deus, rogai por nós, pecadores, agora e na hora de nossa morte. Amém. Ave Maria, cheia de graça, o Senhor é convosco. Bendita sois vós dentre as mulheres, e bendito é o fruto do vosso ventre, Jesus. Santa Maria, Mãe de Deus, rogai por nós, pecadores, agora e na hora de nossa morte. Amém. Ave Maria, cheia de graça, o Senhor é convosco. Bendita sois vós entre as mulheres, e bendito é o fruto do vosso ventre, Jesus. Santa Maria, Mãe de Deus, rogai por nós, pecadores, agora e na hora de nossa morte. Amém. Ave Maria, cheia de graça, o Senhor é convosco. Bendita sois vós dentre as mulheres, e bendito é o fruto do vosso ventre, Jesus. Santa Maria, Mãe de Deus, rogai por nós, pecadores, agora e na hora de nossa morte. Amém. Ave Maria, cheia de graça, o Senhor é convosco. Bendita sois vós dentre as mulheres, e bendito é o fruto do vosso ventre, Jesus. Santa Maria, Mãe de Deus, rogai por nós, pecadores, agora e na hora de nossa morte. Amém. Glória ao Pai, ao Filho e ao Espírito Santo, como era no princípio, agora e sempre. Amém. Ó meu Jesus, perdoai-nos e livrai-nos do fogo do inferno. Levai as almas todas para o céu e socorrei principalmente aquelas que mais precisarem da vossa misericórdia. Sagrada Família, rogai por nós. Nossa Senhora Aparecida, rogai por nós. Enchei-vos do Espírito Santo de Deus.

Pai nosso que estais no céu, santificado seja o vosso nome. Venha a nós o vosso reino, seja feita a vossa vontade, assim na terra como no céu. O pão nosso de cada dia nos dai hoje, perdoai as nossas ofensas, assim como nós perdoamos a quem nos tem ofendido. E não nos deixeis cair em tentação, mas livrai-nos do mal. Amém. Ave Maria, cheia de graça, o Senhor é convosco. Bendita sois vós dentre as mulheres, e bendito é o fruto do vosso ventre, Jesus. Santa Maria, Mãe de Deus, rogai por nós, pecadores, agora e na hora de nossa morte. Amém. Ave Maria, cheia de graça, o Senhor é convosco. Bendita sois vós dentre as mulheres, e bendito é o fruto do vosso ventre, Jesus. Santa Maria, Mãe de Deus, rogai por nós, pecadores, agora e na hora de nossa morte. Amém. Ave Maria, cheia de graça, o Senhor é convosco. Bendita sois vós dentre as mulheres, e bendito é o fruto do vosso ventre, Jesus. Santa Maria, Mãe de Deus, rogai por nós, pecadores, agora e na hora de nossa morte. Amém. Ave Maria, cheia de graça, o Senhor é convosco. Bendita sois vós dentre as mulheres, e bendito é o fruto do vosso ventre, Jesus. Santa Maria, Mãe de Deus, rogai por nós, pecadores, agora e na hora de nossa morte. Amém. Ave Maria, cheia de graça, o Senhor é convosco. Bendita sois vós dentre as mulheres, e bendito é o fruto do vosso ventre, Jesus. Santa Maria, Mãe de Deus, rogai por nós, pecadores, agora e na hora de nossa morte. Amém. Ave Maria, cheia de graça, o Senhor é convosco. Bendita sois vós dentre as mulheres, e bendito é o fruto do vosso ventre, Jesus. Santa Maria, Mãe de Deus, rogai por nós, pecadores, agora e na hora de nossa morte. Amém. Ave Maria, cheia de graça, o Senhor é convosco. Bendita sois vós dentre as mulheres, e bendito é o fruto do vosso ventre, Jesus. Santa Maria, Mãe de Deus, rogai por nós, pecadores, agora e na hora de nossa morte. Amém. Ave Maria, cheia de graça, o Senhor é convosco. Bendita sois vós entre as mulheres, e bendito é o fruto do vosso ventre, Jesus. Santa Maria, Mãe de Deus, rogai por nós, pecadores, agora e na hora de nossa morte. Amém. Ave Maria, cheia de graça, o Senhor é convosco. Bendita sois vós dentre as mulheres, e bendito é o fruto do vosso ventre, Jesus. Santa Maria, Mãe de Deus, rogai por nós, pecadores, agora e na hora de nossa morte. Amém. Ave Maria, cheia de graça, o Senhor é convosco. Bendita sois vós dentre as mulheres, e bendito é o fruto do vosso ventre, Jesus. Santa Maria, Mãe de Deus, rogai por nós, pecadores, agora e na hora de nossa morte. Amém. Glória ao Pai, ao Filho e ao Espírito Santo, como era no princípio, agora e sempre. Amém. Ó meu Jesus, perdoai-nos e livrai-nos do fogo do inferno. Levai as almas todas para o céu e socorrei principalmente aquelas que mais precisarem da vossa misericórdia. Sagrada Família, rogai por nós. Nossa Senhora Aparecida, rogai por nós. Enchei-vos do Espírito Santo de Deus.

Pai nosso que estais no céu, santificado seja o vosso nome. Venha a nós o vosso reino, seja feita a vossa vontade, assim na terra como no céu. O pão nosso de cada dia nos dai hoje, perdoai as nossas ofensas, assim como nós perdoamos a quem nos tem ofendido. E não nos deixeis cair em tentação, mas livrai-nos do mal. Amém. Ave Maria, cheia de graça, o Senhor é convosco. Bendita sois vós dentre as mulheres, e bendito é o fruto do vosso ventre, Jesus. Santa Maria, Mãe de Deus, rogai por nós, pecadores, agora e na hora de nossa morte. Amém. Ave Maria, cheia de graça, o Senhor é convosco. Bendita sois vós dentre as mulheres, e bendito é o fruto do vosso ventre, Jesus. Santa Maria, Mãe de Deus, rogai por nós, pecadores, agora e na hora de nossa morte. Amém. Ave Maria, cheia de graça, o Senhor é convosco. Bendita sois vós dentre as mulheres, e bendito é o fruto do vosso ventre, Jesus. Santa Maria, Mãe de Deus, rogai por nós, pecadores, agora e na hora de nossa morte. Amém. Ave Maria, cheia de graça, o Senhor é convosco. Bendita sois vós dentre as mulheres, e bendito é o fruto do vosso ventre, Jesus. Santa Maria, Mãe de Deus, rogai por nós, pecadores, agora e na hora de nossa morte. Amém. Ave Maria, cheia de graça, o Senhor é convosco. Bendita sois vós dentre as mulheres, e bendito é o fruto do vosso ventre, Jesus. Santa Maria, Mãe de Deus, rogai por nós, pecadores, agora e na hora de nossa morte. Amém. Ave Maria, cheia de graça, o Senhor é convosco. Bendita sois vós dentre as mulheres, e bendito é o fruto do vosso ventre, Jesus. Santa Maria, Mãe de Deus, rogai por nós, pecadores, agora e na hora de nossa morte. Amém. Ave Maria, cheia de graça, o Senhor é convosco. Bendita sois vós dentre as mulheres, e bendito é o fruto do vosso ventre, Jesus. Santa Maria, Mãe de Deus, rogai por nós, pecadores, agora e na hora de nossa morte. Amém. Ave Maria, cheia de graça, o Senhor é convosco. Bendita sois vós entre as mulheres, e bendito é o fruto do vosso ventre, Jesus. Santa Maria, Mãe de Deus, rogai por nós, pecadores, agora e na hora de nossa morte. Amém. Ave Maria, cheia de graça, o Senhor é convosco. Bendita sois vós dentre as mulheres, e bendito é o fruto do vosso ventre, Jesus. Santa Maria, Mãe de Deus, rogai por nós, pecadores, agora e na hora de nossa morte. Amém. Ave Maria, cheia de graça, o Senhor é convosco. Bendita sois vós dentre as mulheres, e bendito é o fruto do vosso ventre, Jesus. Santa Maria, Mãe de Deus, rogai por nós, pecadores, agora e na hora de nossa morte. Amém. Glória ao Pai, ao Filho e ao Espírito Santo, como era no princípio, agora e sempre. Amém. Ó meu Jesus, perdoai-nos e livrai-nos do fogo do inferno, levai as almas todas para o céu e socorrei principalmente aquelas que mais precisarem da vossa misericórdia. Sagrada Família, rogai por nós. Nossa Senhora Aparecida, rogai por nós. Enchei-vos do Espírito Santo de Deus.

Pai nosso que estais no céu, santificado seja o vosso nome. Venha a nós o vosso reino, seja feita a vossa vontade, assim na terra como no céu. O pão nosso de cada dia nos dai hoje, perdoai as nossas ofensas, assim como nós perdoamos a quem nos tem ofendido. E não nos deixeis cair em tentação, mas livrai-nos do mal. Amém. Ave Maria, cheia de graça, o Senhor é convosco. Bendita sois vós dentre as mulheres, e bendito é o fruto do vosso ventre, Jesus. Santa Maria, Mãe de Deus, rogai por nós, pecadores, agora e na hora de nossa morte. Amém. Ave Maria, cheia de graça, o Senhor é convosco. Bendita sois vós dentre as mulheres, e bendito é o fruto do vosso ventre, Jesus. Santa Maria, Mãe de Deus, rogai por nós, pecadores, agora e na hora de nossa morte. Amém. Ave Maria, cheia de graça, o Senhor é convosco. Bendita sois vós dentre as mulheres, e bendito é o fruto do vosso ventre, Jesus. Santa Maria, Mãe de Deus, rogai por nós, pecadores, agora e na hora de nossa morte. Amém. Ave Maria, cheia de graça, o Senhor é convosco. Bendita sois vós dentre as mulheres, e bendito é o fruto do vosso ventre, Jesus. Santa Maria, Mãe de Deus, rogai por nós, pecadores, agora e na hora de nossa morte. Amém. Ave Maria, cheia de graça, o Senhor é convosco. Bendita sois vós dentre as mulheres, e bendito é o fruto do vosso ventre, Jesus. Santa Maria, Mãe de Deus, rogai por nós, pecadores, agora e na hora de nossa morte. Amém. Ave Maria, cheia de graça, o Senhor é convosco. Bendita sois vós dentre as mulheres, e bendito é o fruto do vosso ventre, Jesus. Santa Maria, Mãe de Deus, rogai por nós, pecadores, agora e na hora de nossa morte. Amém. Ave Maria, cheia de graça, o Senhor é convosco. Bendita sois vós dentre as mulheres, e bendito é o fruto do vosso ventre, Jesus. Santa Maria, Mãe de Deus, rogai por nós, pecadores, agora e na hora de nossa morte. Amém. Ave Maria, cheia de graça, o Senhor é convosco. Bendita sois vós entre as mulheres, e bendito é o fruto do vosso ventre, Jesus. Santa Maria, Mãe de Deus, rogai por nós, pecadores, agora e na hora de nossa morte. Amém. Ave Maria, cheia de graça, o Senhor é convosco. Bendita sois vós dentre as mulheres, e bendito é o fruto do vosso ventre, Jesus. Santa Maria, Mãe de Deus, rogai por nós, pecadores, agora e na hora de nossa morte. Amém. Ave Maria, cheia de graça, o Senhor é convosco. Bendita sois vós dentre as mulheres, e bendito é o fruto do vosso ventre, Jesus. Santa Maria, Mãe de Deus, rogai por nós, pecadores, agora e na hora de nossa morte. Amém. Glória ao Pai, ao Filho e ao Espírito Santo, como era no princípio, agora e sempre. Amém. Ó meu Jesus, perdoai-nos e livrai-nos do fogo do inferno. Levai as almas todas para o céu e socorrei principalmente aquelas que mais precisarem da vossa misericórdia. Sagrada Família, rogai por nós. Nossa Senhora Aparecida, rogai por nós. Enchei-vos do Espírito Santo de Deus.

mistérios gloriosos ou da glória. A glória de cumprir integralmente o propósito de Deus. Esses mistérios contemplam a glorificação, a vida eterna de Jesus e de Maria no reino de Deus.

Pai nosso que estais no céu, santificado seja o vosso nome. Venha a nós o vosso reino, seja feita a vossa vontade, assim na terra como no céu. O pão nosso de cada dia nos dai hoje, perdoai as nossas ofensas, assim como nós perdoamos a quem nos tem ofendido. E não nos deixeis cair em tentação, mas livrai-nos do mal. Amém. Ave Maria, cheia de graça, o Senhor é convosco. Bendita sois vós dentre as mulheres, e bendito é o fruto do vosso ventre, Jesus. Santa Maria, Mãe de Deus, rogai por nós, pecadores, agora e na hora de nossa morte. Amém. Ave Maria, cheia de graça, o Senhor é convosco. Bendita sois vós dentre as mulheres, e bendito é o fruto do vosso ventre, Jesus. Santa Maria, Mãe de Deus, rogai por nós, pecadores, agora e na hora de nossa morte. Amém. Ave Maria, cheia de graça, o Senhor é convosco. Bendita sois vós dentre as mulheres, e bendito é o fruto do vosso ventre, Jesus. Santa Maria, Mãe de Deus, rogai por nós, pecadores, agora e na hora de nossa morte. Amém. Ave Maria, cheia de graça, o Senhor é convosco. Bendita sois vós dentre as mulheres, e bendito é o fruto do vosso ventre, Jesus. Santa Maria, Mãe de Deus, rogai por nós, pecadores, agora e na hora de nossa morte. Amém. Ave Maria, cheia de graça, o Senhor é convosco. Bendita sois vós dentre as mulheres, e bendito é o fruto do vosso ventre, Jesus. Santa Maria, Mãe de Deus, rogai por nós, pecadores, agora e na hora de nossa morte. Amém. Ave Maria, cheia de graça, o Senhor é convosco. Bendita sois vós dentre as mulheres, e bendito é o fruto do vosso ventre, Jesus. Santa Maria, Mãe de Deus, rogai por nós, pecadores, agora e na hora de nossa morte. Amém. Ave Maria, cheia de graça, o Senhor é convosco. Bendita sois vós dentre as mulheres, e bendito é o fruto do vosso ventre, Jesus. Santa Maria, Mãe de Deus, rogai por nós, pecadores, agora e na hora de nossa morte. Amém. Ave Maria, cheia de graça, o Senhor é convosco. Bendita sois vós entre as mulheres, e bendito é o fruto do vosso ventre, Jesus. Santa Maria, Mãe de Deus, rogai por nós, pecadores, agora e na hora de nossa morte. Amém. Ave Maria, cheia de graça, o Senhor é convosco. Bendita sois vós dentre as mulheres, e bendito é o fruto do vosso ventre, Jesus. Santa Maria, Mãe de Deus, rogai por nós, pecadores, agora e na hora de nossa morte. Amém. Ave Maria, cheia de graça, o Senhor é convosco. Bendita sois vós dentre as mulheres, e bendito é o fruto do vosso ventre, Jesus. Santa Maria, Mãe de Deus, rogai por nós, pecadores, agora e na hora de nossa morte. Amém. Glória ao Pai, ao Filho e ao Espírito Santo, como era no princípio, agora e sempre. Amém. Ó meu Jesus, perdoai-nos e livrai-nos do fogo do inferno, levai as almas todas para o céu e socorrei principalmente aquelas que mais precisarem da vossa misericórdia. Sagrada Família, rogai por nós. Nossa Senhora Aparecida, rogai por nós. Enchei-vos do Espírito Santo de Deus.

Pai nosso que estais no céu, santificado seja o vosso nome. Venha a nós o vosso reino, seja feita a vossa vontade, assim na terra como no céu. O pão nosso de cada dia nos dai hoje, perdoai as nossas ofensas, assim como nós perdoamos a quem nos tem ofendido. E não nos deixeis cair em tentação, mas livrai-nos do mal. Amém. Ave Maria, cheia de graça, o Senhor é convosco. Bendita sois vós dentre as mulheres, e bendito é o fruto do vosso ventre, Jesus. Santa Maria, Mãe de Deus, rogai por nós, pecadores, agora e na hora de nossa morte. Amém. Ave Maria, cheia de graça, o Senhor é convosco. Bendita sois vós dentre as mulheres, e bendito é o fruto do vosso ventre, Jesus. Santa Maria, Mãe de Deus, rogai por nós, pecadores, agora e na hora de nossa morte. Amém. Ave Maria, cheia de graça, o Senhor é convosco. Bendita sois vós dentre as mulheres, e bendito é o fruto do vosso ventre, Jesus. Santa Maria, Mãe de Deus, rogai por nós, pecadores, agora e na hora de nossa morte. Amém. Ave Maria, cheia de graça, o Senhor é convosco. Bendita sois vós dentre as mulheres, e bendito é o fruto do vosso ventre, Jesus. Santa Maria, Mãe de Deus, rogai por nós, pecadores, agora e na hora de nossa morte. Amém. Ave Maria, cheia de graça, o Senhor é convosco. Bendita sois vós dentre as mulheres, e bendito é o fruto do vosso ventre, Jesus. Santa Maria, Mãe de Deus, rogai por nós, pecadores, agora e na hora de nossa morte. Amém. Ave Maria, cheia de graça, o Senhor é convosco. Bendita sois vós dentre as mulheres, e bendito é o fruto do vosso ventre, Jesus. Santa Maria, Mãe de Deus, rogai por nós, pecadores, agora e na hora de nossa morte. Amém. Ave Maria, cheia de graça, o Senhor é convosco. Bendita sois vós dentre as mulheres, e bendito é o fruto do vosso ventre, Jesus. Santa Maria, Mãe de Deus, rogai por nós, pecadores, agora e na hora de nossa morte. Amém. Ave Maria, cheia de graça, o Senhor é convosco. Bendita sois vós entre as mulheres, e bendito é o fruto do vosso ventre, Jesus. Santa Maria, Mãe de Deus, rogai por nós, pecadores, agora e na hora de nossa morte. Amém. Ave Maria, cheia de graça, o Senhor é convosco. Bendita sois vós dentre as mulheres, e bendito é o fruto do vosso ventre, Jesus. Santa Maria, Mãe de Deus, rogai por nós, pecadores, agora e na hora de nossa morte. Amém. Ave Maria, cheia de graça, o Senhor é convosco. Bendita sois vós dentre as mulheres, e bendito é o fruto do vosso ventre, Jesus. Santa Maria, Mãe de Deus, rogai por nós, pecadores, agora e na hora de nossa morte. Amém. Glória ao Pai, ao Filho e ao Espírito Santo, como era no princípio, agora e sempre. Amém. Ó meu Jesus, perdoai-nos e livrai-nos do fogo do inferno, levai as almas todas para o céu e socorrei principalmente aquelas que mais precisarem da vossa misericórdia. Sagrada Família, rogai por nós. Nossa Senhora Aparecida, rogai por nós. Enchei-vos do Espírito Santo de Deus.

Pai nosso que estais no céu, santificado seja o vosso nome. Venha a nós o vosso reino, seja feita a vossa vontade, assim na terra como no céu. O pão nosso de cada dia nos dai hoje, perdoai as nossas ofensas, assim como nós perdoamos a quem nos tem ofendido. E não nos deixeis cair em tentação, mas livrai-nos do mal. Amém. Ave Maria, cheia de graça, o Senhor é convosco. Bendita sois vós dentre as mulheres, e bendito é o fruto do vosso ventre, Jesus. Santa Maria, Mãe de Deus, rogai por nós, pecadores, agora e na hora de nossa morte. Amém. Ave Maria, cheia de graça, o Senhor é convosco. Bendita sois vós dentre as mulheres, e bendito é o fruto do vosso ventre, Jesus. Santa Maria, Mãe de Deus, rogai por nós, pecadores, agora e na hora de nossa morte. Amém. Ave Maria, cheia de graça, o Senhor é convosco. Bendita sois vós dentre as mulheres, e bendito é o fruto do vosso ventre, Jesus. Santa Maria, Mãe de Deus, rogai por nós, pecadores, agora e na hora de nossa morte. Amém. Ave Maria, cheia de graça, o Senhor é convosco. Bendita sois vós dentre as mulheres, e bendito é o fruto do vosso ventre, Jesus. Santa Maria, Mãe de Deus, rogai por nós, pecadores, agora e na hora de nossa morte. Amém. Ave Maria, cheia de graça, o Senhor é convosco. Bendita sois vós dentre as mulheres, e bendito é o fruto do vosso ventre, Jesus. Santa Maria, Mãe de Deus, rogai por nós, pecadores, agora e na hora de nossa morte. Amém. Ave Maria, cheia de graça, o Senhor é convosco. Bendita sois vós dentre as mulheres, e bendito é o fruto do vosso ventre, Jesus. Santa Maria, Mãe de Deus, rogai por nós, pecadores, agora e na hora de nossa morte. Amém. Ave Maria, cheia de graça, o Senhor é convosco. Bendita sois vós dentre as mulheres, e bendito é o fruto do vosso ventre, Jesus. Santa Maria, Mãe de Deus, rogai por nós, pecadores, agora e na hora de nossa morte. Amém. Ave Maria, cheia de graça, o Senhor é convosco. Bendita sois vós entre as mulheres, e bendito é o fruto do vosso ventre, Jesus. Santa Maria, Mãe de Deus, rogai por nós, pecadores, agora e na hora de nossa morte. Amém. Ave Maria, cheia de graça, o Senhor é convosco. Bendita sois vós dentre as mulheres, e bendito é o fruto do vosso ventre, Jesus. Santa Maria, Mãe de Deus, rogai por nós, pecadores, agora e na hora de nossa morte. Amém. Ave Maria, cheia de graça, o Senhor é convosco. Bendita sois vós dentre as mulheres, e bendito é o fruto do vosso ventre, Jesus. Santa Maria, Mãe de Deus, rogai por nós, pecadores, agora e na hora de nossa morte. Amém. Glória ao Pai, ao Filho e ao Espírito Santo, como era no princípio, agora e sempre. Amém. Ó meu Jesus, perdoai-nos e livrai-nos do fogo do inferno. Levai as almas todas para o céu e socorrei principalmente aquelas que mais precisarem da vossa misericórdia. Sagrada Família, rogai por nós. Nossa Senhora Aparecida, rogai por nós. Enchei-vos do Espírito Santo de Deus.

Pai nosso que estais no céu, santificado seja o vosso nome. Venha a nós o vosso reino, seja feita a vossa vontade, assim na terra como no céu. O pão nosso de cada dia nos dai hoje, perdoai as nossas ofensas, assim como nós perdoamos a quem nos tem ofendido. E não nos deixeis cair em tentação, mas livrai-nos do mal. Amém. Ave Maria, cheia de graça, o Senhor é convosco. Bendita sois vós dentre as mulheres, e bendito é o fruto do vosso ventre, Jesus. Santa Maria, Mãe de Deus, rogai por nós, pecadores, agora e na hora de nossa morte. Amém. Ave Maria, cheia de graça, o Senhor é convosco. Bendita sois vós dentre as mulheres, e bendito é o fruto do vosso ventre, Jesus. Santa Maria, Mãe de Deus, rogai por nós, pecadores, agora e na hora de nossa morte. Amém. Ave Maria, cheia de graça, o Senhor é convosco. Bendita sois vós dentre as mulheres, e bendito é o fruto do vosso ventre, Jesus. Santa Maria, Mãe de Deus, rogai por nós, pecadores, agora e na hora de nossa morte. Amém. Ave Maria, cheia de graça, o Senhor é convosco. Bendita sois vós dentre as mulheres, e bendito é o fruto do vosso ventre, Jesus. Santa Maria, Mãe de Deus, rogai por nós, pecadores, agora e na hora de nossa morte. Amém. Ave Maria, cheia de graça, o Senhor é convosco. Bendita sois vós dentre as mulheres, e bendito é o fruto do vosso ventre, Jesus. Santa Maria, Mãe de Deus, rogai por nós, pecadores, agora e na hora de nossa morte. Amém. Ave Maria, cheia de graça, o Senhor é convosco. Bendita sois vós dentre as mulheres, e bendito é o fruto do vosso ventre, Jesus. Santa Maria, Mãe de Deus, rogai por nós, pecadores, agora e na hora de nossa morte. Amém. Ave Maria, cheia de graça, o Senhor é convosco. Bendita sois vós dentre as mulheres, e bendito é o fruto do vosso ventre, Jesus. Santa Maria, Mãe de Deus, rogai por nós, pecadores, agora e na hora de nossa morte. Amém. Ave Maria, cheia de graça, o Senhor é convosco. Bendita sois vós entre as mulheres, e bendito é o fruto do vosso ventre, Jesus. Santa Maria, Mãe de Deus, rogai por nós, pecadores, agora e na hora de nossa morte. Amém. Ave Maria, cheia de graça, o Senhor é convosco. Bendita sois vós dentre as mulheres, e bendito é o fruto do vosso ventre, Jesus. Santa Maria, Mãe de Deus, rogai por nós, pecadores, agora e na hora de nossa morte. Amém. Ave Maria, cheia de graça, o Senhor é convosco. Bendita sois vós dentre as mulheres, e bendito é o fruto do vosso ventre, Jesus. Santa Maria, Mãe de Deus, rogai por nós, pecadores, agora e na hora de nossa morte. Amém. Glória ao Pai, ao Filho e ao Espírito Santo, como era no princípio, agora e sempre. Amém. Ó meu Jesus, perdoai-nos e livrai-nos do fogo do inferno, levai as almas todas para o céu e socorrei principalmente aquelas que mais precisarem da vossa misericórdia. Sagrada Família, rogai por nós. Nossa Senhora Aparecida, rogai por nós. Enchei-vos do Espírito Santo de Deus.

Pai nosso que estais no céu, santificado seja o vosso nome. Venha a nós o vosso reino, seja feita a vossa vontade, assim na terra como no céu. O pão nosso de cada dia nos dai hoje, perdoai as nossas ofensas, assim como nós perdoamos a quem nos tem ofendido. E não nos deixeis cair em tentação, mas livrai-nos do mal. Amém. Ave Maria, cheia de graça, o Senhor é convosco. Bendita sois vós dentre as mulheres, e bendito é o fruto do vosso ventre, Jesus. Santa Maria, Mãe de Deus, rogai por nós, pecadores, agora e na hora de nossa morte. Amém. Ave Maria, cheia de graça, o Senhor é convosco. Bendita sois vós dentre as mulheres, e bendito é o fruto do vosso ventre, Jesus. Santa Maria, Mãe de Deus, rogai por nós, pecadores, agora e na hora de nossa morte. Amém. Ave Maria, cheia de graça, o Senhor é convosco. Bendita sois vós dentre as mulheres, e bendito é o fruto do vosso ventre, Jesus. Santa Maria, Mãe de Deus, rogai por nós, pecadores, agora e na hora de nossa morte. Amém. Ave Maria, cheia de graça, o Senhor é convosco. Bendita sois vós dentre as mulheres, e bendito é o fruto do vosso ventre, Jesus. Santa Maria, Mãe de Deus, rogai por nós, pecadores, agora e na hora de nossa morte. Amém. Ave Maria, cheia de graça, o Senhor é convosco. Bendita sois vós dentre as mulheres, e bendito é o fruto do vosso ventre, Jesus. Santa Maria, Mãe de Deus, rogai por nós, pecadores, agora e na hora de nossa morte. Amém. Ave Maria, cheia de graça, o Senhor é convosco. Bendita sois vós dentre as mulheres, e bendito é o fruto do vosso ventre, Jesus. Santa Maria, Mãe de Deus, rogai por nós, pecadores, agora e na hora de nossa morte. Amém. Ave Maria, cheia de graça, o Senhor é convosco. Bendita sois vós dentre as mulheres, e bendito é o fruto do vosso ventre, Jesus. Santa Maria, Mãe de Deus, rogai por nós, pecadores, agora e na hora de nossa morte. Amém. Ave Maria, cheia de graça, o Senhor é convosco. Bendita sois vós entre as mulheres, e bendito é o fruto do vosso ventre, Jesus. Santa Maria, Mãe de Deus, rogai por nós, pecadores, agora e na hora de nossa morte. Amém. Ave Maria, cheia de graça, o Senhor é convosco. Bendita sois vós dentre as mulheres, e bendito é o fruto do vosso ventre, Jesus. Santa Maria, Mãe de Deus, rogai por nós, pecadores, agora e na hora de nossa morte. Amém. Ave Maria, cheia de graça, o Senhor é convosco. Bendita sois vós dentre as mulheres, e bendito é o fruto do vosso ventre, Jesus. Santa Maria, Mãe de Deus, rogai por nós, pecadores, agora e na hora de nossa morte. Amém. Glória ao Pai, ao Filho e ao Espírito Santo, como era no princípio, agora e sempre. Amém. Ó meu Jesus, perdoai-nos e livrai-nos do fogo do inferno. Levai as almas todas para o céu e socorrei principalmente aquelas que mais precisarem da vossa misericórdia. Sagrada Família, rogai por nós. Nossa Senhora Aparecida, rogai por nós. Enchei-vos do Espírito Santo de Deus.

0: Vamos agora louvar a nossa mãe. Infinitas graças vos damos, soberana rainha, pelos benefícios que todos os dias recebemos de vossas mãos liberais. Dignai-vos agora e para sempre tomarmos debaixo de vosso poderoso amparo. Para mais vos obrigar, vos saudamos com uma salve, rainha.
1: Salve, rainha.
2: Salve Rainha, Mãe de Misericórdia, vida, doçura, esperança nossa, salve. A vós bradamos, degredados filhos de Eva, a vós suspiramos, gemendo e chorando neste vale de lágrimas. Eia, pois, advogada nossa, esses vossos olhos misericordiosa a nós volvei. E depois desse desterro mostrai-nos Jesus, bendito o fruto do vosso ventre. Ó clemente, ó piedosa, ó doce sempre Virgem Maria, rogai por nós, Santa Mãe de Deus, para que sejamos dignos das promessas de Cristo.

0: Meu amigo, minha amiga, estamos chegando ao final do nosso Santo Rosário. Deus abençoe a sua vida, a sua família. Que por intercessão de Nossa Senhora, possa o Deus da vida te abençoar. Em nome do Pai, do Filho e do Espírito Santo. Amém.
1: Como foi bom, meu amigo, como foi bom, minha amiga, rezar com você nessa madrugada. Fizemos aí esse caminho de oração juntinho com a Mãezinha do Céu e seu Filho Jesus. Passamos aí pelos principais mistérios da vida de Jesus e Maria. É isso aí, meu amigo e minha amiga. Desejo a você um dia abençoado na graça de Deus. Que Nossa Senhora e seu Filho Jesus possa continuar iluminando a sua vida. E vamos se manter fiel, hein? Vamos se manter fiéis aí à madrugada de oração com Altair Show, Santo Rosário, todos os dias. Eu e a turma da alegria aqui, como você ouviu, tá bom? Reze, reze o Santo Rosário todos os dias. Tem essa devoção especial, Nossa Mãezinha do Céu. Um bom dia pra você.

0: 5:56.
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2: Todos os dias somos convidados a fazer escolhas. Algumas parecem pequenas, mas podem mudar toda uma caminhada. Por isso, entregue suas decisões nas mãos de Deus. Antes de agir, busque direção. Antes de responder, escolha a sabedoria. Nem sempre o caminho mais fácil será o melhor. Deus sabe o que fortalece sua vida e conduz você para aquilo que realmente vale a pena. Confie na direção dele. As melhores escolhas começam quando o coração decide ouvir a voz de Deus.
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4: Bom dia. 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
2: Rádio Barroso Mix informa a hora certa.
3: 6 horas, em ponto.
4: Bom dia!

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1: Olá, ouvinte da Ave Maria. Vocês costumam dar esmolas nas esquinas e calçadas? Cristo nos pede para ajudar os necessitados e nos ensina que, ao fazer o bem, não saiba a sua mão esquerda o que faz a direita. O auxílio e a caridade devem ser realizados pelo puro amor aos que necessitam, em segredo e de coração aberto, sem esperar nada em troca. Quando abrir a mão para dar uma esmola, pense em Deus e a dê como é pedida, pelo amor de Deus. Nunca humilhe o pobre só para engordar a sua vaidade aos olhos dos outros. Esmola é um ato de amor. Oremos agora para todos aqueles que necessitam de proteção de Deus Pai Todo-Poderoso e da Virgem Maria.

Ave Maria, cheia de graça, o Senhor é convosco. Bendita sois vós entre as mulheres e bendito é o fruto do vosso ventre, Jesus. Santa Maria, Mãe de Deus, rogai por nós, os pecadores, agora e na hora de nossa morte. Amém.

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1: Bom dia, meus irmãos e irmãs. Bom dia, povo de Deus. Você sabe que domingo é o dia do Padre? Então, rezando, pedindo saúde do corpo e da alma, vamos incluir também os nossos irmãos sacerdotes. Comece pensando no Padre da sua paróquia, no Padre que fez um bem na sua vida, batizou você, seus filhos, fez seu casamento. Em nome do Pai, do Filho e do Espírito Santo. Amém. Senhor Deus da vida, no início deste dia, queremos pedir saúde. Dai-me, Senhor, a saúde necessária para ganhar o pão de cada dia. Livrai-me de todo mal, do perigo, da peste, da epidemia da gripe, Senhor. Livrai-me de todo mal. Rezo também, Senhor, e clamo a vossa misericórdia sobre todos os enfermos. Senhor, sustentai-os na fé, mantenha-os na esperança. Revela sabedoria aos médicos e dai paciência a todos os que cuidam dos doentes. De modo particular, Senhor, no início deste dia, intercedo em favor daqueles que estão acamados, hospitalizados e até desenganados dos médicos, mas de modo particular, por este enfermo, cujo nome apresento agora. Senhor médico dos médicos, curai as feridas, libertai os doentes da enfermidade, dai-lhes, Senhor, saúde no corpo e na alma, dai-lhes, Senhor, paciência na provação, dai-lhes, Senhor, coragem de lutar, curai, Redentor nosso, todos os enfermos. Amém. Um bom dia a todos.

É, na Eucaristia, como é bom encontrar, Senhor. E você sabe que quem nos favorece a Eucaristia são os sacerdotes. Quem nos favorece a Eucaristia são aqueles que foram chamados por Deus e ordenados pela Igreja. Vamos elevar nosso pensamento pelo padre da sua paróquia. Mais uma vez, diga o nome. Você descobriu se existem padres doentes na sua cidade, idosos, que já não estão mais com aquele vigor do início do sacerdócio? Não esqueça, sábado, domingo, vá à missa e diga que você rezou. Agradeça ao padre por ele ter dito sim. Filhos queridos, é nesse espírito que somos igreja. Nenhum padre é perfeito, ninguém. Todos somos humanos e é por isso que pedimos orações. Filhos queridos, escute este testemunho. Meu Deus, e vem com fotos. Misericórdia, vamos lá. Sua bênção, padre. É o Valmir que está mandando. Venho aqui mostrar o milagre que Jesus Cristo fez em minha vida. Eu trabalho numa fábrica de gelatina aqui na minha cidade. Sou mecânico da empresa. Fui chamado pelo operador do setor para realizar manutenção de uma bomba, pois ela não estava mandando água para lavar as tubulações. Chegando ao local, o operador me informou que estava tudo liberado para abrir a bomba. Quando eu agachei para abrir, ela explodiu, jogando água quente de 90 graus no meu corpo. Então percebi que a roupa estava grudando em mim, meu Deus. Resolvi tirá-la. Vi minha pele saindo toda no chão. Queimei quase 80% do meu corpo. Fui socorrido pelo corpo de bombeiros, levado ao hospital. Fiquei por um dia e depois fui transferido para outro hospital. Fiquei 3 dias na UTI, pois meu caso era grave. Depois dos 3 dias, fui transferido para um hospital especializado em queimadura em outra cidade. Fiquei 40 dias entubado na UTI. Quando cheguei nesse hospital, tive um infarto. Depois, uma convulsão, tive 3 paradas cardíacas. Foi quando os médicos pediram para chamar minha família, pois o meu caso era só um milagre. Eu tive uma forte experiência com Jesus, pois ele me fez voltar a viver. Voltei da 3ª parada cardíaca. Eles estavam orando por mim, minha família. Ele me deu uma segunda chance. Eu era para ficar 6 meses no hospital, mas por um milagre de Jesus das Santas Chagas, com 2 meses eu recebi alta e não fiquei com sequelas. Hoje sou muito grato a Jesus. São imagens fortes, viu? Muito fortes. Quem escreveu? Valmir de Souza Quirino. Ele é de Presidente Epitácio, São Paulo. Sou associado e um milagre de Jesus das Santas Chagas. Misericórdia, gente. Misericórdia. Só o Senhor Jesus mesmo. Bíblia aberta, cartilha de oração.

0: E o texto de hoje é Mateus 13, 47 a 53. Último dia do mês de julho. Não tem amanhã ainda. Então dá tempo de você fazer sua contribuição. 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O Senhor esteja convosco, Ele está no meio de nós. Proclamação do Evangelho de Jesus Cristo segundo São Mateus. Glória a vós, Senhor. O reino dos céus, disse Jesus, é semelhante ainda a uma rede que, jogada ao mar, recolhe peixes de toda a espécie. Quando está repleta, os pescadores expulsam-na para a praia, puxam-na para a praia. Sentados, separam nos cestos o que é bom e jogam fora o que não presta. Assim será no fim do mundo. Os anjos virão separar os maus dos meios dos justos. Os maus serão jogados na fornalha. Ali haverá choro e ranger de dentes. Palavra da salvação. Glória a vós, Senhor. Você escutou no Evangelho de hoje? Escutou que peixes bons e maus são mantidos? Você sabe por quê? Porque não nos cabe julgar. Deus sempre espera a conversão. Deus sempre espera uma mudança. Deus sempre espera que um milagre aconteça. E o milagre, o maior de todos, é um filho voltar para a casa do Pai. O maior milagre acontece nesse Deus do impossível, nesse Deus que tudo pode, que tudo faz para nossa salvação.
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0: A ferida que não sara, Deus, tem angústia que nos acompanha e não tem como se livrar dela. Ajuda, Senhor, Deus do impossível, Deus que tudo pode. Toca no coração dessas famílias que estão perdidas, nessas famílias que estão se desfazendo, estão desmoronando.
1: É meu jeito humano e frágil de rezar.
0: É, quando eu escrevi essa música, eu me dei conta que às vezes lágrimas também são preces.

cura minha alma, Senhor. Traz de volta o pai que se afastou da família. Eu tenho que ir embora, mas eu quero deixar aquilo que eu tenho de mais precioso, a minha bênção. E é o que mais precioso um padre tem. Por isso que eu tenho falado, reze pelo padre da sua paróquia. Abençoai a água, a roupa dos enfermos e as fotos de família. Em nome do Pai, do Filho, do Espírito Santo.

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0: E chegou o momento de rezarmos juntos a novena perpétua de Jesus das Santas Chagas no sexto dia. E eu convido você a mandar as suas intenções, 41-3221-6060. Rezemos. Por suas santas chagas, suas chagas gloriosas, o Cristo Senhor me proteja e me guarde. Senhor Jesus, foste levado na cruz para que, por vossas santas chagas, sejam curadas as de nossas almas. Eu vos louvo e agradeço pelo vosso ato redentor. Carregaste em vosso próprio corpo os meus pecados e de toda a humanidade. Nas vossas santas chagas, Senhor, coloco minhas intenções, minhas preocupações, ansiedades e angústias, minhas enfermidades físicas e psíquicas, meus sofrimentos, dores, alegrias e necessidades. Em vossas santas chagas, Senhor, coloco a minha família. Envolvei, Senhor, a mim e meus familiares, protegendo-nos do mal. Senhor, ao mostrar vossas santas chagas gloriosas a Tomé e o mandando tocar em vosso lado aberto, o curaste da incredulidade. Eu vos peço, Senhor, permita-me refugiar em vossas santas chagas e, por mérito desses sinais de vosso amor, curai a minha falta de fé. Ó Jesus, pelos méritos de vossa paixão, morte e ressurreição, dai-me a graça de viver os frutos da nossa redenção. Amém. Filhos queridos, filhas amadas, quando Deus age, Ele quer que nós tenhamos gratidão no coração. E quando alguém liga contando o seu testemunho, ele está agradecendo a Deus. E agradecendo a Deus nos edifica na fé. Veja, escute esse testemunho.
1: Desde criança, eu tinha um sonho no meu coração. Eu vim de uma família católica, me tornei catequista muito jovem. E eu tinha o desejo de conhecer a Terra Santa. Mas eu sempre achei que estava muito distante da minha realidade. Eu vim participar dos retiros, vi o Padre Reginaldo divulgar as viagens e coloquei no meu coração, Deus vai prover. Foi o maior investimento que eu fiz na minha vida. Foi o dinheiro mais bem gasto. Eu louvo a Deus pela obra evangelizar, louvo a Deus pela missão do Padre Reginaldo. E durante essa peregrinação, eu renovei a minha vida. Lá tinha muitas reflexões que renovam a nossa vida espiritual. Foi o maior investimento. Então, se você tem esse desejo, faça suas economias. Busque isso e você vai ver tanto que a sua vida vai mudar. Graça alcançada, graça testemunhada. Toca o sino, sacristão!
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os pensamentos e que seu poder haja por eles em toda parte. Tudo que se encontra nesta casa, os que nela entram, os que dela saem, que Jesus, nas suas santas chagas, nos abençoe e vos preserve do mal, para que nenhuma desgraça se aproxime de vós. O Senhor vos abençoe e vos guarde, que Ele faça seu rosto brilhar sobre vós, que Ele se compadeça de vós e vos dê a paz. Em nome do Pai, do Filho e do Espírito Santo. Amém.

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1: Rádio Barroso Mix informa a hora certa.
2: 6:29.
3: Bom dia!
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Olha, quando você discutir, quando você de repente for envolvido numa briga, numa discussão, quando alguém lhe deixar triste, lhe provocar, pense na melhor resposta que você pode dar a essa pessoa. E eu vou te falar agora qual é a melhor resposta. A melhor resposta sempre será o silêncio. Isso mesmo. Se alguém lhe provocar, responda com silêncio. Se alguém lhe ofender, responda com o mesmo silêncio. Se alguém lhe chamar para brigar, responda com silêncio.

O silêncio é mágico. Mais do que isso, o silêncio é santo. O silêncio é o que Nossa Senhora usava. O que Maria usava diante das incompreensões, da dor, do sofrimento, do escárnio sobre seu filho, ela usava o silêncio. Porque o silêncio é o tempo que eu dou para Deus falar.

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3: Em um certo lugar do Oriente, um rei resolveu criar um lago diferente para as pessoas do seu povoado. Ele quis criar um lago de leite. Isso mesmo, um lago que não tivesse água, mas tivesse leite. Então pediu para que cada um dos seus súditos levasse apenas um copo de leite. Com a cooperação de todos, o lago seria preenchido. O rei, muito entusiasmado, esperou até a manhã seguinte para ver o seu lago de leite. Mas qual não foi a sua surpresa? No outro dia pela manhã, quando viu o lago cheio de água e não de leite, ficou decepcionado. Consultou o seu conselheiro, que o informou que as pessoas do povoado tiveram todas o mesmo pensamento. No meio de tantos copos de leite, se só o meu for de água, ninguém vai notar. Todo mundo vai levar leite, então eu vou pegar o meu copinho, encher de água, jogo lá e ninguém nota. E aí, todos pensando do mesmo jeito, não contribuíram com nada e ali só houve água. Pense nisso. Você aí, ó, que está me escutando agora, pense nisso. É por isso que estamos nessa situação, onde todos, por comodismo, esperam que os outros façam. Não espere pelo leite dos outros para encher o lago da sua vida. Participe com a sua parte.

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1: Senhor nosso Deus, pedimos a vós mais uma vez a vossa bênção de amor. Suplicamos, Senhor, a vossa graça. Senhor, jamais permiti, Senhor, que possamos desistir da nossa caminhada. Que tenhamos força, Senhor, para superar todos os problemas e dificuldades. Sobrepor todos os obstáculos, Senhor. E que nada, nada possa nos impedir de chegar até vós. Senhor, amparai-nos, cuidai de cada um de nós. Dai-nos força, Senhor, para que possamos vencer a doença. Por isso é que vos pedimos agora, vinde nos curar, Senhor. Vai curando, Jesus. Vai curando aquele enfermo que está no hospital. Vai curando aquela pessoa que está doente na nossa casa. Vai curando, dando saúde. Mas vai curando também os nossos corações do ódio, da inveja. Vai curando, Senhor. Vós sois médico dos médicos. Curai, Senhor. Senhor, dai-nos força cada vez mais. Dai-nos alegria, Senhor, de viver e alegria de poder fazer aquilo que vós mesmo nos pedis, Senhor. Nós os pedimos, Senhor, neste momento, que a vossa bênção possa vir sobre aquela pessoa que está em depressão e essa pessoa possa ser curada desta dor e desta angústia. Senhor, nós os pedimos, vai abençoando, Senhor, aquela pessoa que precisa de um emprego, que está necessitado de um trabalho. Vai, Senhor, abrindo seus caminhos para que ela consiga. Senhor, nós os pedimos, vai nos abençoando agora, vai nos trazendo paz. Vai, Senhor, fazendo o nosso coração ser consolado, ser confortado da dor que sentimos. Senhor, nós os pedimos agora, enchei-nos, Senhor, e curai-nos com o bálsamo do vosso amor e abençoai tudo que colocamos diante de vós. Este copo com água que nós aproximamos do rádio, tocai-o, Senhor, e abençoai-o. Em nome do Pai, do Filho e do Espírito Santo. Amém.
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3: Obrigado pela sua presença aqui conosco. Espero você no próximo programa. Deus abençoe você.
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5: Rádio Barroso Mix informa a hora certa.
6: 6:44.
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10: Deus abençoe você e toda a sua família. Que alegria estar aqui com você, começando mais um programa Eu Seguirei. Eu tenho certeza de que Deus vai falar muito ao seu coração através deste programa. Olha, se você pode, eu já quero convidar você a pegar a sua Bíblia, porque hoje nós vamos meditar a palavra de Deus. A palavra de Deus é o nosso alimento, a palavra de Deus que é o nosso sustento. Eu tenho certeza que essa palavra vai mover seu coração. Olha, aqui você vai ouvir a palavra de Deus, aqui você vai poder cantar. São minutos que ficaremos juntos, onde você vai fazer uma experiência com Deus. Lembrando que tudo que você ouvir aqui, depois fica registrado no meu canal do YouTube, Frei Gilson / Som do Monte, no meu Instagram, no meu Facebook, todos com o mesmo nome, Frei Gilson / Som do Monte, para que você possa também compartilhar essa palavra com os seus amigos, tá bom? Então, vamos escutar a palavra de Deus.
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12: A mensagem sertaneja está chegando para levar a palavra de Deus de uma forma diferente através do nosso ritmo sertanejo católico. Nos problemas da vida, cada tropeço é uma oportunidade de aprendizado e crescimento. Aproveite as lições e use-as como degraus para alcançar novas conquistas. Tchê, tchê, tchê, tchê. Eu sou Gilson Fernandes, o DJ Cowboy de Cristo. A paz de Jesus, o amor de Maria e a alegria do Espírito Santo esteja com você e com sua família. E eu nunca estou sozinho, sempre bem acompanhado do Pai, do Filho e do Espírito Santo, com intercessão de Nossa Senhora e aqui com ela, a cantora sertaneja católica Adriana Gil.
13: A paz e bem, cowboys de Cristo. Está aberta a porteira do programa Mensagem Sertaneja. Chega mais, porque está repleto de coisas boas no programa de hoje.
12: E nesse programa chique na graça, teremos a nossa história para pensar.
13: Vamos aumentar o nosso conhecimento sobre a palavra de Deus através da nossa charadinha bíblica.
12: Nosso mascotinho Pé de Pano. Segura Pé de Pano! Nosso cavalinho chucro vai trazer abraços para os nossos ouvintes.
13: Teremos muita música sertaneja católica e sertanejo mensagem, nosso momento de oração e um momento de reflexão.
12: E não poderia faltar as mensagens do nosso Zap Zap Mensagem Sertaneja.
13: E por falar em WhatsApp, que tal passar o nosso número para esse povo abençoado, Gilson Fernandes?
12: Claro, Adriana Gil! Alô, povo querido, anote aí! Nosso Zap Zap é 12 99241-6448. Repetindo para você, 12 99241-6448.

0: Você pode mandar sua mensagem escrita e também de áudio.
1: E além do nosso WhatsApp, temos nossos outros meios de comunicação. Você pode mandar sua mensagem também através das redes sociais. Procure aí no seu Instagram, no Facebook, no YouTube, @mensagensertaneja. Pode mandar sua mensagem inbox que nós vamos receber com muito carinho e responder para você. E além das redes sociais, temos também o nosso e-mail. É, você pode mandar uma mensagem de e-mail para nós. Anote aí, mensagensertaneja@gmail.com.
0: WhatsApp! E olha o nosso Zap Zap chegando! E a mensagem é da Jennifer de Gaspar, Santa Catarina.
1: E ela diz o seguinte: sou a Jennifer de Gaspar, Santa Catarina, e estamos ligados pela Rádio Barroso Mix de Minas Gerais. Sempre nós ouvimos seu programa e gostamos bastante. Quero ouvir a música do Padre Ezequiel, Viva o Amor, com a participação do Rio Negro e Solimões.
0: Alô, Jennifer, um grande abraço para você, minha amiga. Que alegria receber a sua mensagem. E claro, vamos atender aqui o seu pedido musical. Vamos ouvir, no início do nosso programa, essa música gostosa, essa música maravilhosa com o Padre Ezequiel Dalpozo, Viva o Amor, com participação do Rio Negro e Solimões.
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0: Segura Cristão! Lembre-se de que as quedas são apenas momentos passageiros. A vitória aguarda aqueles que se levantam e continuam lutando. Tchê, tchê, tchê, tchê! Você ouviu? Padre Ezequiel do Pozo, Viva o Amor! Com participação de Rio Negro e Solimões.
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2: Há três coisas na vida que jamais retornarão: o tempo, as palavras, as oportunidades. Há três coisas na vida que podem destruir uma pessoa: a ira, o orgulho, não perdoar. Há três coisas na vida que você nunca deve perder: a paz, a esperança, a honestidade. Há três coisas na vida de maior valor: o amor, a bondade, a família. Há três coisas na vida que não são seguras: o êxito, a fortuna, os sonhos. Há três coisas na vida que formam uma pessoa: a sinceridade, o compromisso, o trabalho árduo. Há três pessoas divinas que são verdadeiramente constantes: o Pai, o Filho, o Espírito Santo. Lembre-se que o amor de Deus sempre estará contigo. Suas promessas são verdadeiras. Quando entregas a Deus tuas preocupações, Ele estará te olhando e te levará adiante.
0: Segura Cristão!
3: What's up?
0: E tem mais zap zap chegando aqui no Mensagem Sertaneja. A mensagem agora é do Lorival de Cruz das Almas, na Bahia. E ele diz o seguinte: boa tarde, Adriana Gil e Gilson Fernandes. Mais uma vez é com grande prazer falar com essa equipe maravilhosa. Gostaria de mandar um abraço para minha comunidade, especialmente da Coplan e Umbalbeira. Um forte abraço e que Jesus abençoe a todos nós.
2: Querido Lorival, muito obrigada pelo carinho da sua mensagem. Muito obrigado por estar sempre ligadinho aqui conosco no Mensagem Sertaneja.
0: Ô Lorival, infelizmente a música que você pediu nós não temos aqui, mas vamos oferecer outra para você com muito carinho. Vamos ouvir Paula Fernandes com participação de Anjos de Resgate. Oração pela família.
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0: já já tem mais. 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
5: Deus te abençoe em nome do Pai e do Filho e do Espírito Santo. Amém.
6: Que a paz do Senhor esteja com você. Jesus Cristo hoje está dizendo para mim e para você, meu irmão, minha irmã, que está em busca da felicidade. Primeiro, buscai as coisas do alto. Buscai tudo o que é celeste. Acalme o seu coração e deixe eu agir na sua vida. Te abraçar, tomar conta de você. Entregue tudo em minhas mãos. A palavra nos diz: confia no Senhor todas as tuas preocupações, que Ele cuidará de vós. De onde você estiver, em casa, no trabalho, no trânsito, pare um pouco neste momento. Você está sintonizado com Jesus Cristo e Ele quer transformar a sua vida. Lembre-se, onde dois ou três estiverem reunidos em meu nome, eu estarei no meio deles.
5: Chegou o momento da nossa bênção do dia. Receba sobre a sua vida, sobre os seus projetos, sobre o seu relacionamento, sobre os seus sonhos, a bênção de Deus.
6: Ave Maria, cheia de graça, o Senhor é convosco. Bendita sois vós entre as mulheres, e bendito é o fruto do vosso ventre, Jesus. Santa Maria, Mãe de Deus, rogai por nós, pecadores, agora e na hora da nossa morte. Amém. O Senhor te abençoe hoje e sempre, Senhor nosso Deus, maravilhoso e eterno Pai. Dignai-vos abençoar este teu filho e esta tua filha, livrando e o protegendo de todo o mal, de todo o perigo e de toda a doença do corpo e da alma. Em nome do Pai e do Filho e do Espírito Santo. Amém.
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1: Segura Cristão!
2: Nos problemas da vida, cada queda nos ensina a levantar mais forte e mais sábios. Segura Cristão! Vamos em frente com Deus no coração! Estamos de volta com o nosso programa Mensagem Sertaneja, com o melhor da música sertaneja católica e também do sertanejo Mensagem.
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2: Segura pé de pano, cavalinho chucro! Quando o nosso mascotinho pé de pano passa por aqui, é hora de quê, Adriana Gil?
3: É hora de mandar abraço! E o abraço vai para a Sara Cardoso, de São Luís, no Maranhão.
2: Para Noeli Pompeu, de Jaraguá do Sul, Paraná.
3: Para o Zezinho Rodrigues, de Santa Inês, Bahia.
2: Para Rosilei Lopes, de Montes Claros, Minas Gerais.
3: Para João Bosco Vale, de Fortaleza, Ceará.
2: Para Cícero Augusto, de Maceió, Alagoas.
3: Para Tereza Cristina Pereira, de São Luís, no Maranhão.
2: Para Maria Magalhães, de Rochedo, Mato Grosso do Sul.
3: Para Valdineia Fernandes, de Jacareí, São Paulo.
2: Para Lúcia Vanzelli, de Eleodora, Minas Gerais.
3: Para Ismerina Maria, de Brasília, Distrito Federal.
2: Para Célia Cristina, de Fernandópolis, São Paulo.
3: E para Bruno Ferreira, de Aparecida de Goiânia, Goiás.
2: Para esse povo abençoado, vai a próxima canção. Vamos ouvir Álvaro e Daniel. Maria, Mãe de Jesus.
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0: 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Você ouviu aqui no Mensagem Sertaneja. Álvaro e Daniel, Maria, Mãe de Jesus.
1: Coloque a anteninha da atenção na potência máxima, porque agora chegou aquele momento de refletirmos um pouco através da nossa história para pensar.
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0: A lição do bambu chinês. Depois de plantada a semente desse incrível arbusto, não se vê nada por aproximadamente 5 anos, exceto um lento desabrochar de um pequeno broto a partir do bulbo. Durante 5 anos, todo o crescimento é subterrâneo, invisível a olho nu, mas uma maciça e fibrosa estrutura de raízes que se estende vertical e horizontalmente pela terra está sendo construída. Então, no final do 5º ano, o bambu chinês cresce até atingir a altura de 25 metros. Vamos pensar?
1: Muitas coisas na vida pessoal e profissional são iguais ao bambu chinês. Você trabalha, investe tempo, esforço, faz tudo o que pode para nutrir seu crescimento. E às vezes, não vê nada por semanas, meses ou anos. Mas, se tiver paciência para continuar trabalhando, persistindo e nutrindo, o seu 5º ano chegará. E com ele, virão um crescimento e mudanças que você jamais esperava. O bambu chinês nos ensina que não devemos facilmente desistir de nossos projetos e de nossos sonhos. Em nossa vida, marcada por mudanças de comportamento, de pensamento, de cultura e de sensibilização, devemos sempre lembrar do bambu chinês para não desistirmos facilmente diante das dificuldades que surgirão. É preciso muita fibra para chegar às alturas e, ao mesmo tempo, muita flexibilidade para se curvar ao chão.
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0: WhatsApp! E no zap zap do Mensagem Sertaneja é hora de mandar abraço para alguns dos nossos amigos que interagiram com a gente durante a semana.
1: Um abraço para a Jennifer de Gaspar, Santa Catarina.
0: Para o Lorival de Cruz das Almas, na Bahia.
1: Para a Iraci de Guarujá, São Paulo.
0: Para a Mariana Fonseca de Mauá, São Paulo.
1: Para a Amélia de Palames, Bahia.
0: Para Antônia Pedroso de Macapá, Amapá.
1: Para a Erlene de Mesquita, Minas Gerais.
0: E ela disse o seguinte: obrigado por ter lembrado de mim aí no programa, estou sempre ligadinha na programação da rádio.
1: Um abraço também para a Rosenir, da Zona Rural de Guaçuí, Espírito Santo.
0: Um abraço para o Fábio, de São Gonçalo, no Rio de Janeiro.
1: Para o Denilson, de Governador Valadares, Minas Gerais.
0: E para Maria Celeste, de Andorinhas, na Bahia.
1: E a Maria Celeste nos diz o seguinte: que programa bom, hein, Adriana Gil e Gilson? Não perco aqui na Barroso Mix. Amo suas músicas. Parabéns. Ô Maria Celeste, agora você me deixou toda vaidosa aqui, toda feliz, ganhei o dia, viu? Muito obrigada pelo carinho, por dizer que gosta das minhas músicas, são feitas com muito carinho e ofereço a todos vocês que interagem conosco.
0: Vamos ouvir Adriana Gil, Conta com Deus.
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0: e 29 minutos.
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4: Teve aniversário, eu não fui chamado. A pessoa é chata. A pessoa que não te chamou que é chata, ou ela não chamou o chato que é você? Teve um amigo oculto, você ficou oculto. Você nem sabia que houve um amigo oculto. Você que foi o oculto na história. Esse grupo é chato. Por que que fez? Peraí. Por que que sempre o errado é outro? Por que que sempre o chato é outro? Por que que sempre quem tem que mudar? Por que que você não se olha no espelho? Por que que eu não fui convidado? Por que que eu não fui lembrado? Por que que as pessoas só ficam em volta dele e não ficam em volta de mim? Por que que as pessoas só sorriem lá e só reclamam aqui? Por que que ninguém muda coisa? Deixa o outro e começa a fazer a sua história. Autoridade. Autor da própria história.
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9: Quando Deus nos dá a vida, nos dá também a liberdade de escolhermos diferentes caminhos e a responsabilidade de arcar com cada uma de nossas escolhas. Alô, turma! Estamos de volta com o nosso programa Mensagem Sertaneja. E agora é a hora da nossa charadinha bíblica com Adriana Gil.
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10: E hoje nossa charadinha é um enigma. Preste atenção. A chave é de madeira, a porta é de água. A caça passou e o caçador ficou. Que momento é este que está na Bíblia? Vou repetir o nosso enigma de hoje. A chave é de madeira. A porta é de água. A caça passou e o caçador ficou. Que momento é este que está na Bíblia? Pense direitinho e veja com que se parece. Qual história na Bíblia que se parece com esse enigma de hoje? Será que você já sabe? Mas, como sempre, a gente vai dar aquele tempinho para você pensar.
9: E enquanto você vai pensando aí, nós vamos de música. Vamos ouvir Antônio Alves. Que católico é esse?
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11: O programa Mensagem Sertaneja é a alegria chegando na sua casa. E eu, Antônio Alves, estou muito feliz de fazer parte dessa programação. Que Deus te abençoe.

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2: Não viva para que a sua presença seja notada, mas para que a sua falta seja sentida. Tchê, tchê, tchê, tchê! Você ouviu aqui no nosso programa Antônio Alves. Que católico é esse? E agora, sem delongas, nós vamos para a resposta da nossa charadinha bíblica de hoje.
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4: E aí, você já descobriu o nosso enigma de hoje? Mas antes da resposta, vou repetir. A chave é de madeira, a porta é de água, a caça passou e o caçador ficou. Que momento é este que está na Bíblia? E a resposta do nosso enigma é... A Travessia do Mar Vermelho. A Travessia do Mar Vermelho constitui um episódio na narrativa bíblica do livro de Êxodo. Ele fala sobre a fuga dos israelitas liderados por Moisés dos perseguidores egípcios. Moisés estende seu cajado e Deus divide as águas do Mar Vermelho. Os israelitas caminham em solo seco e cruzam o mar, seguidos pelo exército egípcio. Assim que os israelitas cruzaram com segurança, Moisés levanta os braços novamente, o mar fecha e os egípcios se afogam. E esse foi o nosso enigma de hoje, enriquecendo cada vez mais o nosso conhecimento sobre a Palavra de Deus. No próximo programa, mais charadinha.
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2: What's up? E olha o zap zap do Mensagem Sertaneja. Quem nos mandou a mensagem foi o Thales Tavares, de Bom Despacho, Minas Gerais.
4: Ele nos escuta e trabalha na Rádio Nova Veredas FM 89.3 de Bom Despacho, Minas Gerais, que retransmite o nosso programa através da Rede Milícia da Imaculada.
2: Alô, Thales! Muito obrigado pela sua mensagem, que Deus abençoe a você e a todos aí de Bom Despacho, Minas Gerais. Um grande abraço também para todos os ouvintes que nos acompanham pela Rádio Nova Veredas FM e também pela Rede Milícia da Imaculada. Para vocês vai a próxima canção. Vamos ouvir Daniel, Pra Ser Feliz.
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0: 7:44.
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2: O mal é uma entidade, sabe lá como você quiser chamar, existe. Não é demais lembrar que o mal não tem esse poder que dizem que tem. Nosso Senhor, sim, Ele tem poder. O mal existe e Ele tem um objetivo muito claro. Lembremos que o mal não foi criado por Deus, mas o anjo foi, e ele não quis obedecer a Deus. Na verdade, o inimigo não tem nada contra nós. Se o inimigo quer atacar alguém, é a Deus. Como ele não pode com Deus, então ele tenta atingir o objeto do amor de Deus, que somos nós. Ele age em nós para nos afastar de quem tanto nos ama. Toda ação do inimigo é isso.
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6: Feliz ou não, a lei da vida sempre é seguir em frente com a cabeça erguida e fé no coração. Estamos de volta com o nosso programa Mensagem Sertaneja. Aqui você ouve o melhor do sertanejo católico e também do sertanejo mensagem.
7: Lembrando que esse programa é diferenciado, o importante é sair evangelizado.
6: E queremos agradecer às nossas rádios parceiras. Hoje o Mensagem Sertaneja é distribuído em mais de 100 rádios pelo Brasil. Então nossa gratidão, nosso carinho a todos os parceiros, a todos os membros da rádio e todos os funcionários e todos que colaboram para que nosso programa chegue aí, na sua casa, no seu rádio, no seu celular, na sua vida!
7: E quero mandar um abraço para Odete de Tapiramutá, da Bahia. Ela nos mandou uma mensagem pelo YouTube e disse assim: hoje que eu descobri seu programa, estou encantada. Odete, muito obrigada pelo carinho. É isso, a nossa família Mensagem Sertaneja crescendo cada dia mais. Pelas ondas do rádio, pelo Instagram, Facebook, pelo YouTube, estamos unidos num só coração. Que Deus abençoe você, Odete, e todo o povo aí de Tapiramutá, Bahia.
6: E agora vamos de música, música boa, animada, com o padre Reginaldo Manzotti, A Rocha é Jesus.
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0: O tempo cura tudo, tenha paciência, dê tempo ao tempo. Você ouviu aqui no Mensagem Sertaneja, Padre Reginaldo Manzotti. A rocha é Jesus.
1: E olha ele aqui de novo, nosso querido mascotinho Pé de Pano, trazendo abraços para distribuirmos.
0: E o abraço vai para o Júlio Reck, de Taquara, Rio Grande do Sul.
1: Para Mari Mendes, de São João do Paraíso, Minas Gerais.
0: Para Maria Vargas, de Palmas, Tocantins.
1: Para Diego Moraes, de Penedo, Alagoas.
0: Para Sônia Barbosa, de Natal, Rio Grande do Norte.
1: Para Soeli Santos, de Pinhão, Paraná.
0: Para Alessandra de Jesus, de Barra Mansa, Rio de Janeiro.
1: Para Aline Arruda, de Vitória da Conquista, Bahia.
0: Para Érica Siqueira, de Lavras, Minas Gerais.
1: Para Gildete Nascimento, de Açu, Rio Grande do Norte.
0: E para Graça dos Santos, de Manaus, Amazonas. Para esse povo abençoado vai a próxima canção. Vamos ouvir Ulisses e Moisés. Maria passa na frente.
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0: Cristo.
1: Sinta-se bem do jeito que você é e não do jeito que as pessoas querem que você seja. Salve Maria Imaculada! Você ouviu Ulisses e Moisés? Maria, passa na frente! E o nosso Mensagem Sertaneja tá indo pro finalzinho, Adriana Gil!
2: Passou rápido demais, o nosso coração fica apertadinho enquanto tá acabando. Mas lembre-se, temos um encontro marcado no próximo programa. Agradecemos a Deus, agradecemos a toda a equipe da rádio e agradecemos a sua paciência e o seu carinho de estar ligadinho aqui conosco no programa Mensagem Sertaneja.
1: E convido a você a se preparar para aquele momento tão importante aqui no programa, nosso momento de oração.

0: Querido Pai, nós te louvamos, te bendizemos, te agradecemos, te adoramos por tudo que temos, tudo que somos, pois tudo vem de ti. Agradecemos por mais este programa, por cada pessoa que está conosco neste momento. Pedimos que o Senhor abençoe as nossas famílias e as pessoas que nós trazemos no coração. O Senhor conhece a necessidade de cada uma dessas pessoas. E confiantes, colocamos todas no teu coração misericordioso. Pedimos, Senhor, a graça de termos raízes fortes, ancoradas na rocha que é Jesus. E ao mesmo tempo, sermos flexíveis como o bambu chinês e nos adaptarmos aos desafios do dia a dia. Por essas bênçãos, Senhor, nós te pedimos e agradecemos. Em nome do teu Filho Jesus Cristo e por intercessão da Virgem Maria.
1: Ave Maria, cheia de graça, o Senhor é convosco. Bendita sois vós entre as mulheres. Bendito é o fruto do vosso ventre, Jesus.
0: Santa Maria, Mãe de Deus, rogai por nós, os pecadores, agora e na hora de nossa morte. Amém.
1: E vamos receber agora a bênção que vem de Deus através do nosso querido Padre Reginaldo Manzotti.
2: Que Deus abençoe a você, Adriana Gil, Gilson Fernandes e a todos os ouvintes do Mensagem Sertaneja. Em nome do Pai, do Filho e do Espírito Santo. Amém.
0: Alô, Cowboys de Cristo, muito obrigada pela sua companhia, que Deus abençoe, que Nossa Senhora proteja cada um de vocês.
1: Obrigado a você que esteve ligadinho aqui no Mensagem Sertaneja. Até o próximo programa, se Deus quiser. Salve Maria!
0: Salve Maria!
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1: Ah, se todos os ateus prestassem atenção nessa letra. Deus existe. É só refletir. Quando o sol aquece demais.

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1: Você hoje, antes do rosário, aliás, do rosário, da coroa, terço de São Miguel. Veja que bênção, que bênção. Mário e Pandinha, acompanharam?
2: Acompanhamos, padre!
1: Você viu que... Bom, vocês também estão na lista. 40 a mais, a grande maioria, né?
2: Sim, sim, verdade, padre,
1: tá,
2: verdade.
1: 40 a mais, a grande maioria. E a vida... e vocês que acompanharam a coroa, bem-vindos aqui no Momento de Fé, que nos mantém em pé. Olha aqui, que post simples, com certeza não fui eu que escrevi, nem eu que desenhei, mas a vida é um jardim. Nós somos as flores desse jardim, somos girassóis. E como os girassóis procuram a luz para viver, nós também voltamos o coração para Jesus. Ele é o nosso sol, a luz que nos guia e faz nossa fé florescer. Quando a vida traz dias nublados, sua luz continua fiel, lembrando-nos que sempre há direção e esperança. No jardim da vida florescemos. E hoje eu prometi colocar essa música em acompanhamento à coroa, Pandinha.

presta atenção nessa letra e adoramos. Primeiro, quem muitas vezes precisa de alívio.

0: pupilas de fé e sabedoria, Senhor, nos conduzindo. O primeiro surgiu na dor, Deus sabe por quê. É, o segundo, inteligência emocional, e mais pra frente virá paz mental. Como é que é? Tá vindo. Pupilas de fé e sabedoria. O três será paz mental. Pandinha.
1: Pílula 95. 95. Não se preocupe quando a tentação parecer maior do que você pode suportar. Quando você reza e está com Deus, Ele promete libertação. Leia a primeira carta de Coríntios 10, 13. Não vos sobreveio tentação alguma que ultrapassasse as forças humanas. Deus é fiel. Não permitirá que sejais tentados além das vossas forças. Mas, com a tentação, Ele vos dará os meios de suportá-la e sairdes dela.
0: E tem uma tradução que diz, vos dará alívio. Tá, tem uma outra tradução, impressionante. É, Mário, inteligência emocional. Tão necessário.
2: Vamos lá, 109, pílula 109. Quando passamos por dificuldades e confiamos em Deus, mesmo na dor, internamente sentimos alegria, porque Jesus está conosco. Leia Salmo 5:12. Regozijam-se, pelo contrário, os que em vós confiam. Permanecem para sempre na alegria. Protegei-os e triunfarão em vós os que amam vosso nome. O mundo não entende como um cristão pode estar sofrendo e ter paz e alegria nesse momento. Isso é porque o mundo não entende que é Jesus que vive em nós. E se temos Cristo, temos

0: dia não desistiu, motivo.
1: É 30 de julho, quinta-feira. Você conhece alguém que está precisando desse alívio? Mário, vamos dar dica. Ensine a pessoa a sintonizar a rádio ou o aplicativo. Os aplicativos, muitas vezes tem aplicativo e também nós também temos aplicativo. No aplicativo dá para compartilhar, não dá?
2: Tem lá o link para compartilhar. Você clicando no linkzinho do aplicativo para compartilhar, você pode compartilhar por onde você quiser, pelo WhatsApp, pode mandar por SMS. É muito legal, viu, padre?
1: Lembrando que várias emissoras têm os seus aplicativos, né? Então tem a rádio e a rádio tem o seu aplicativo. Então, quem tem aplicativo tá, e está nos ouvindo agora através do aplicativo, ao vivo, compartilhe esse aplicativo, porque esse programa de hoje, meu Deus, já voltamos.
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2: Nossa, Pandinha, essa canção é demais. Essa música é linda demais. Fazia tempo que eu não escutava ela, Pandinha. Foi bem.
5: É porque hoje, Mário, eu já cheguei aqui falando sobre amor, né? Falei que tal, eles estavam falando da primeira carta aos Coríntios, né? Se eu não me engano, 10:13, que fala isso, né? Do amor. Você pode ter tudo na vida, mas se você não tiver o amor, o que é o amor? O amor é Deus, é
2: Sem
5: Jesus
2: dúvida.
5: Cristo.
2: É a marido. Presença de Jesus dentro de nós.
5: E é o que a música fala, o alívio. Uma canção maravilhosa,
2: não,
5: linda.
2: Mas essa canção que você colocou agora é fantástica. É lindo, lindo. E a versão, e essa versão é a coisa mais linda, pessoal. Toca bastante no aplicativo. Às vezes eu escutei. Fazia tempo que eu não escutava. Ela é muito linda, essa música. Então, pessoal, vamos, como o Pandinha falou agora, vamos cultivar o amor. Cultivar. O padre sempre falou, ele sempre fez uma comparação simples, mas muito legal. Que o amor é como uma relação, é como uma planta. Se você todo dia não regar um pouquinho, todo dia não cuidar, não tiver aquele lembrar que você tem que regar, que você tem que ter algum certo cuidado, ele vai morrer. Então o amor, seja o amor de pai para filho, seja o amor entre homem e mulher, seja o amor entre amigos, se você não cultivar, ela vai acabar morrendo. Então cultive o amor dentro do seu coração. E ele fala uma coisa que eu acho muito legal: preencher os vazios. Muita gente, a gente vê, né, Pandinha? Muita gente manda mensagem aqui, eu vejo com o Pandinha, o pessoal manda mensagem falando que sente um vazio no peito. Sinto um vazio no meu peito.
5: Vazio, angústia, né, mano?
2: Uma angústia, um vazio, uma aflição. E o padre fala: deixe Jesus preencher, porque preencher é ocupar esse espaço vazio. Quando Jesus preenche o espaço vazio, o amor toma conta, Pandinha.
5: Não, lindo, lindo, lindo. E o que me deixa mais feliz, que eu comentei com você aqui, na Coroa de São Miguel no YouTube, no Padre Marcelo Rossi no YouTube, no canal, as pessoas 60 a mais, 40 a mais, 40 a menos.
2: Sim.
5: Tá cultivando o amor.
2: Isso. Eu vi algumas pessoas com 23, 35. Eu vi a maioria 40 a mais, mas muitas pessoas 33, 35, 22. Eu vi aqui.
5: Então o amor foi cultivado. 40, 60 a mais, as pessoas continuam no amor, Mário.
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0: Derrama, Senhor. Derrama,
1: Senhor. Vem agora nossos testemunhos. Só lembrando que eu esqueci uma coisa, eu fui alertado. Obrigado, Daniel. Para mim, na minha cabeça, Mari Pandinha, eu achei que dia 1º fosse domingo. Não, dia 1º é sábado.
2: É sábado.
1: É então, sábado. E o que acontece dia 1º, primeiro sábado do mês? Nós temos o
2: Rosário da Vitória.
1: Da Vitória, o time completo, tá?
2: Então, olha que legal, gente, padre.
1: Ainda bem que eu tenho a rádio hoje, tem amanhã, poder avisar para as pessoas. Então, é o Rosário da Vitória, sábado. Gente, é 1º de agosto, tá chegando, tá voando muito rápido. Eu achei que era domingo. Tá? Então, obrigado por lembrar. Então, o nosso Rosário da Vitória, time completo. Tá? Quando eu digo completo, Dom José, o Frei Gilson, o Padre Adriano Zadoná, estaremos juntos, o Padre afiliado. Vai ser um momento de fé, dentro do momento de fé, Rosário da Vitória.
2: Legal.
1: Então, glória a Deus. Já mudou tudo aqui. Bom, Deus sabe, vai ser uma bênção. Venham preparados, presencial, transmissão pela Rede Vida, também a Canção Nova transmite, pelas redes sociais também. Então, não tem desculpa, você pode estar ou presencial acompanhando. Mas agora, vamos lá para os testemunhos. Em nome do Pai, do Filho e do Espírito Santo. Amém.
8: Bom dia, boa tarde, boa noite, Padre Marcelo. Meu nome é Luana e hoje eu gostaria de dar o meu testemunho sobre o propósito de Deus em minha vida. Eu sou formada em psicologia, formei em 2018, e esse ano eu comecei a fazer medicina. Foi uma coisa assim muito repentina, surgiu essa oportunidade e eu falei, vou tentar. E foi muito difícil para mim, né? Está sendo muito difícil para mim essa rotina de estudos, né? Eu sou casada, tenho um filho de 8 anos. Então, ao longo desse primeiro semestre, eu ficava muito estressada, eu chorava demais. Chegava em casa e falava pro meu marido, eu vou desistir, eu vou trancar, eu não vou dar conta, eu não consigo. E ficava, não, mais um pouco, vai mais um pouco. E aí, numa semana, né, semana de prova, e eu tava assim, muito estressada, muito triste, teve um trabalho onde a gente ia fazer alguns exames em pessoas que estavam privadas de liberdade, né? E aí nós fomos no presídio, a gente colheu esses exames. Foi um local, né, que me marcou muito, porque escutar essas pessoas, atender essas pessoas sem qualquer tipo de julgamento, eu acho que é o marco, né, é um dos pontos principais da medicina. E aí, no final desse trabalho, o diretor desse presídio falou que os presos queriam fazer uma oração pra gente. E eles fizeram uma linda oração, eles estenderam as mãos sobre, né, a nossa equipe, né, os meus colegas, e eles fizeram uma oração maravilhosa. Naquele momento, eu desabei. Chorei, porque eu estava, assim, no meu limite. Quando eu estava indo embora, saindo com os meus colegas, uma pessoa que trabalha dessa instituição, que eu nunca vi na minha vida, não conheço. Essa pessoa cortou caminho, né, na frente de todo mundo, encostou a mão no meu ombro e falou assim, e você fica firme no seu propósito. E ali na hora eu levei até um susto, fiquei até meio passada, né, com aquilo. E ao longo do dia, então, que eu fui processar aquilo, eu falei, foi o Senhor quem me falou isso. E a partir daquele momento, eu entendi que Jesus estava no barco comigo. Irei enfrentar tempestades? Com certeza. Mas ele tá no barco comigo, né? E ali eu entendi que ele me colocou nesse caminho e ele vai caminhar comigo, né? Estou no caminho certo. Então, isso me marcou demais e me virou uma chavinha. Eu sei que vai ser difícil, mas irei dar conta, porque eu sei que ele tem aí outros propósitos aí nessa minha nova formação. E é isso, padre. Muito obrigada. Agradeço muito por você existir, você que transmite aí essa paz, essa verdadeira unção de Deus.
1: Vou te dar mais um trabalho pra você. Mário, eu vou estar em outubro com quem?
2: Outubro?
1: É, outubro. Eu falei já aqui. Eu tive o privilégio de estar com o congresso de cardiologistas com o doutor Luquete.
2: Ah, sim, o senhor falou.
1: Eu vou estar com quem?
2: O senhor falou que...
5: Com os médicos.
2: Com os médicos.
1: Não é só médico. Com quem estarei? Psiquiatras,
2: isso.
1: Então, o que é a formação que vocês não sabem? Psicólogo não pode indicar remédio, psicólogo, são os psiquiatras.
2: Sim.
1: Então, são a pessoa, ela do caso, pode fazer, ela se forma médica e depois vai para psiquiatria.
2: Sim.
1: Ela pode fazer o inverso. Ela fez psicologia, vai fazer medicina e de repente o caminho é mais árduo, mas pensa que você vai trabalhar nessa área, psiquiatria. Quantas pessoas estão precisando de saúde mental? Deus te abençoe, te fortaleça, estará nas minhas orações. Eu sei que ela é mineira, Mário, jeitinho mineiro de falar.
2: Mineira, padre, a Luana Bibiano, doutora Luana Mineira, de Varginha, Minas Gerais. E padre, o senhor falou uma coisa agora impressionante, que ontem eu peguei umas 4 mensagens de pessoas pedindo oração porque querem deixar o medicamento, só que estão com medo de deixar o medicamento, fazer como eles chamam, padre? Desmame, né? Isso. Eu vi 4 mensagens de locais diferentes, pessoas de diferentes idades, que estão querendo deixar, fazer o desmame do medicamento, desmame, que elas tomam controlado, mas elas têm medo de deixar de tomar o remédio e cair de novo.
1: Voltar na situação.
2: Isso, exato, padre.
1: Então, amigo... Eu sou vitorioso pelo sangue de Jesus.
9: Eu sou vitorioso pelo sangue de Jesus.
10: Eu me chamo Ana Paula, moro em Minas Gerais, Belo Horizonte. E o meu testemunho é sobre o meu filho. Eu tenho 3 filhos, né? Hoje um está com 17 anos, outro com 14, outro com 15. Mas é sobre o meu filho mais velho. Quando ele tinha de 14 para 15 anos, ele caiu na escola da escada e veio deslocar os 2 joelhos. Foi levado para o hospital e tudo, fez o procedimento, voltou o joelho, porém na hora que o ortopedista tirou um raio-x do joelho dele, da perna dele, perna esquerda, ele disse que viu uma mancha no osso e me disse assim, friamente, que era um câncer. Naquele momento eu perdi o chão, não sabia o que fazer, não sabia o que dizer, não sabia como contar para o meu esposo. E aí chegando em casa eu contei para ele, ele chorou bastante, nós choramos e aí contamos para os meus filhos. Procuramos outros médicos, mas outros 3 médicos também. Todos falaram a mesma coisa, que tinha que fazer tirar, né, um pedaço do osso para ver se era maligno ou benigno. Porém eu confiei muito em Deus. Me veio um desespero no princípio, porém eu falei com Deus. Senhor, eu não posso ser egoísta, eu não posso querer ter o meu filho para sempre, sendo que se não for o momento dele ficar mais comigo, eu agradeço, Senhor, esses 14 anos que ele esteve comigo. E entreguei ele nas mãos de Cristo. E felizmente, para a glória do Senhor Jesus, nós encontramos um outro médico especialista em câncer de osso. E esse médico olhou e me disse que não era um câncer, era uma mancha. Que aquilo provavelmente ou eu ou o pai dele também teríamos na perna, aquela mesma mancha no mesmo local. E aí eu senti, padre, como se Deus tivesse me devolvido novamente o meu filho e ele tivesse nascido novamente. E eu sou muito grata a Deus. Eu entendi que entregar a Cristo é isso. É entregar e confiar. Por mais horrível que seja a situação, que seja para o bem ou que seja o que fosse a vontade de Deus, eu estava disposta a aceitar. Estava em paz. E eu acredito nisso. Eu vim a conhecer o programa através da minha avó, há muitos anos atrás, ela que me apresentou para o Marcelo. E desde então, eu me lembrei que a gente se entregava no jardim para Cristo, confiava. E eu fiz aquilo que eu aprendi. E eu sou muito grata. Que Deus abençoe você, Padre Marcelo, o senhor. Abençoe todos vocês. Em nome de Jesus.
1: Mineiros em peso, o nome dela, Maria?
2: Ana Paula Barros, padre de BH, e o filhão aí que recebeu esse diagnóstico e depois, graças a Deus, Deus mudou com o rumo da vida dele, é o Fabrício, viu, padre?
1: Né? E uma coisa que eu falava no Coroa hoje, e mais uma vez sobre os girassóis. Tá, o termo, por que é girassol? Atenção, se há alguma criança me acompanhando. Depois até entra na internet. Hoje, com a internet, antes da minha época, Mário, eu preferia. Eu ia na Barça,
2: eu também, padre.
1: Na nossa Mirador, época. Não sei se você lembra disso aqui, das duas, né?
2: Lembra.
1: A gente custava nas enciclopédias, tá? Ia numa biblioteca, já viu falar, Mário?
2: Nossa,
1: biblioteca.
2: Eu ia muito fazer trabalho na biblioteca.
1: Biblioteca padre. Fazer
2: eu ia
1: um
2: muito.
1: Trabalho, então, hoje não. Hoje, tudo tornou-se mais fácil. Você percebeu que o tornar a informação mais fácil. Gente, estou falando uma coisa muito séria. Até que eu vou conversar com psiquiatras isso, né? um tema. O fácil acesso à informação tem gerado muita confusão e muitas vezes depressão. Vou dar um exemplo. Tem pessoas que estou falando agora em oração, tá? Que vão consultar, em vez de ir no médico, consulta a internet. Vai no chat, sim, GPT, sim. Faz a consulta, faz a pergunta, inclusive até pela parte psicológica. E aí recebe a resposta, ah, eu me sinto tão bem a escutar. Gente, nada substitui o ser humano, tá? Apesar de que também o médico erra, né? Você viu, laudos, passou 2, 3 médicos, acharam que era câncer.
2: Sim.
1: Até que pegou um oncologista,
2: um especialista
1: no assunto. E viu que não é nada. Então você vê que para mostrar nossa incapacidade, a importância de cuidado com muita informação, né? Não posso deixar de pôr em oração, que algumas coisas a gente tem que ver, todo o pessoal do Rio Grande do Sul que está sofrendo, imagina o tornado, infelizmente o homem está brincando com está destruindo, né? A Terra, o planeta Terra. Aí nós estamos vendo as situações. Tem um amigo, eu até comentava hoje, que estava na Itália. Sensação térmica, teve lá, Mário, de 51
2: graus.
1: Nossa,
2: eu vi, padre, eu vi.
1: 51 graus. Assim, ó, é coisa assim, padre, parece que tá, eu andei na rua, parece que eu fiz uma maratona de extenuado. 30 minutos, imagina só. Então, o que eles estão passando, tá? Então, você, misericórdia. Então, esse é o mundo que estamos, mas não percamos a esperança. E muita informação não é bom, não. No menos é mais. Eu sou vitorioso pelo sangue de Jesus.
9: Eu sou vitorioso pelo sangue de Jesus.
11: Padre Marcelo, Mário, Pandinha, sou Adriana, da cidade de Limeira. Gostaria de dar um testemunho da cura da depressão. Eu lutei mais de quase 20 anos com a depressão. Muitas vezes não aceitei o tratamento com medicação, mas com a graça do Senhor Jesus, acompanhando o programa Momento de Fé, eu estou me curando, estou curada. Eu não tomo mais remédio para depressão, eu não estou tomando remédio para dormir quase, muito difícil eu tomar, às vezes eu precisava tomar 3 comprimidos, mesmo assim eu não conseguia dormir à noite, levantava, tomava outro porque eu queria dormir, ficava na cama, não levantava durante o dia, não cuidava da minha família. Mas com a graça do Senhor Jesus, eu estou curada, escutando o programa Momento de Fé, todos os dias, o Senhor me levantou, o Senhor restaurou a minha vida, e com a graça do Senhor Jesus, estou aqui testemunhando, porque o Padre Marcelo, como fala, é muito difícil. Né? É uma doença física e é uma doença espiritual. Quando eu levanto, agora eu leio a palavra de Deus, eu oro, eu falo com Deus. Quando eu levanto, agora eu leio a palavra de Deus, eu oro, eu

0: Ela falou Adriana, né?
1: Isso, Adriana Bento de Limeira, São Paulo.
0: Curando, sempre isso, tá? Todo dia, senhor. Obrigado, porque o senhor está me curando todo dia. Porque as situações vão passando, eu estou me curando. Tá? Então, isso é, todos os dias, estou me curando, estou me curando. E obrigado, senhor, porque no mundo de hoje, essa frase é fantástica. Estou me curando. Eu sou vitorioso pelo sangue de Jesus.
2: Eu sou vitorioso pelo sangue de Jesus.
0: Olhando para o horário, por causa da oração, tem um picotinho, Mário?
1: Então vamos lá, vamos lá.
0: Último.
3: Bom dia, boa tarde, boa noite, Padre Marcelo. Esses testemunhos de hoje me tocou muito, porque eu, meu marido, nós somos da pastoral familiar e trabalhamos na pastoral do batismo. E hoje eu percebi o quanto de pessoas que a gente pode ter atraído, voltado para Deus. E neste momento nós estamos meio desanimados, mas hoje eu vi o quanto que a gente é importante na nossa paróquia, para a gente poder contribuir para que as pessoas possam chegar até Deus. E nós somos este canal. Aqui na minha casa, eu, meu marido e meus filhos somos um formigueiro de Jesus. Eu sou vitoriosa pelo sangue de Jesus.
0: Eu ia mandar para o intervalo, Maria, eu abri aqui, tá? Eu vi. Não posso falar o nome dessa pessoa,
1: isso,
0: mas é importante o testemunho 5 ser colocado, por favor.
1: Vamos lá. Eu tinha falado esse, né, Pandinha? Vamos lá.
4: Bora.
5: Bom dia, boa tarde, boa noite, Padre Marcelo, Pandinha, Mário. E eu gostaria muito, muito de dar um testemunho. Hoje eu vivo na fé. Eu sou uma amada de Deus por causa de vocês. Essas formiguinhas de Jesus, que pra mim são formigonas, não são formiguinhas. Eu gostaria muito, muito, muito de falar aqui que quem me iniciou na fé de Deus foi minha mãe, que é uma pessoa muito, muito católica. Uma pessoa, nossa, de uma fé muito grande. E ela que me colocou para escutar o Padre Marcelo desde quando era pequena, eu acho. E eu nunca mais parei. Hoje eu venho aqui só para agradecer a vocês pelo trabalho lindo que vocês fazem. É um trabalho maravilhoso que vocês não podem nem imaginar o quanto a gente precisa de vocês. Eu não sou ninguém se eu não coloco na rádio e começo a escutar vocês. Pra mim, vocês são uma coisa assim que me renova, que me faz ficar restaurada pra eu começar o meu dia. Nossa, e o dia fica mais leve, fica mais abençoado, mais colorido. É tão bom poder escutar vocês. Eu não perco um minuto do programa de vocês. Um minuto, nem um dia. Só quero aqui agradecer. Agradecer por todo o trabalho lindo que vocês fazem. Muito obrigada e que Deus abençoe muito vocês, grandemente. Um abraço.
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0: Pandinha, deixa eu falar uma coisa. Segura um pouquinho a música. Preste bem atenção. Toda honra e glória a Jesus, mas o segredo desse programa, sabe qual é? O segredo desse programa, primeiro eu estou numa capela. Hoje vocês sabem como, onde que é a capela, né, Mário?
1: Sim.
0: Pandinha, as pessoas têm noção.
1: Através da coroa.
0: Através da coroa, onde que eu faço desde o dia... Mário, você me ajuda a
1: lembrar. 16 de março de 20, padre.
0: Na época da pandemia, eu vim pra cá.
1: Foi.
0: Então, desde então, nunca mais saí. Então, aqui faz diferença toda. Eu sempre falo pra vocês da importância de ter um lugar de oração. O Pandinha me fez cair a ficha, conversando um dia, que isso aqui tem sido o cantinho de oração de muitas pessoas. Seja ao vivo, como eu estou agora, seja depois no Spotify, quantas pessoas que vão parar para poder sim, ter essa conexão. Mário, você vai lembrar, e Pandinha também, nós somos das antigas. Lembra do Orelhão?
1: Claro.
0: Opa. Não, melhor, porque você, quando a gente saía fora de São Paulo... A gente, no caso, ficava... Né,
1: na Baixada, padre?
0: Então aí tinha... Você tinha aquelas cabines nos postos, né? Então eu tinha um interurbano. Você tinha que fazer...
4: DDD.
0: Tinha que fazer o famoso DDD, tá? Descagem direta a Deus. Lembra do famoso descagem direta a Deus?
1: Claro.
0: Quem é das antigas vai saber. Hoje, jovem... Lembra que eu falei da informação, biblioteca?
1: Sim.
0: As pessoas não usam. Hoje vai... Gente, o que não somos nós... Por que esse programa revitaliza? É que eu falo para o Mário Pandinha, é a oração. É a oração, por isso prepare-se. A oração faz toda a diferença. Essa é a nossa missão. E já voltamos.
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1: É isso, gente, vamos deixar nosso coração para Jesus, vamos deixar que Jesus preencha todo o nosso coração. Na coroa de ontem e na coroa de hoje também, o padre perguntou em uma palavra, um desafio, né? Em uma palavra, o que você deseja de Jesus? Ele perguntou ontem e hoje o que tira a sua paz. E muitas pessoas, ontem quando ele perguntou o que você deseja de Jesus, muitas pessoas colocando paz, libertação, coragem, cura, saúde, perdoar, não é perdão, ela perdoar, então ela que não perdoa, sabedoria e proteção. Muita gente, Pandinha, o que teve de gente que colocou cura, paz e sabedoria e perdoar foi impressionante, Pandinha.
2: Eu vou ficar com o último aí, viu, Mário? Porque eu já falei isso aqui e vou falar novamente. Nós sempre colocamos a culpa no outro. Nós nunca somos culpados de nada. E muitas coisas que não acontecem em nossas vidas, a graça não chega, porque muitas vezes guardamos mágoa, ressentimento, o perdão, não perdoamos as pessoas. É. E aí nós perguntamos, por que que a minha vida não anda, a vida do outro anda, eles conseguem as coisas e eu não consigo? Porque você tem que se curar.
1: Porque você tá carregando um peso que você já podia ter soltado faz tempo. O padre tem aquele cartão que eu acho muito legal, que ele colocou há pouco tempo até, de uma moça carregando uma pedra gigantesca. Tem dois cartões. E tem aquele da menina que tá afundando no lago e se te afunda, solte. Então você muitas vezes carrega um peso que você não precisava carregar. E me chamou muita atenção quando o padre fez essa pergunta, o que você deseja de Jesus em uma palavra, uma única palavra. E teve bastante gente que disse que precisava perdoar, Pandinha.
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6: Eu postei ontem à noite um cartãozinho fantástico, isso mesmo, um post fantástico, simples. Às vezes, e a mão de Deus. E um detalhe que eu estava percebendo né? As duas primeiras é a mão esquerda. Eu estou agora no tablet, ele fica maior, né? Então eu posso chegar. E a outra, a última, é a mão direita. Interessante. Às vezes Deus diz sim. Deus te entrega o que você pediu. Às vezes, aí depois tem, às vezes Deus diz não. Deus te protege do que você não vê. E por fim, às vezes Deus diz, espere, porque Deus está preparando algo melhor.
7: Derrama, Senhor. Derrama,
6: Senhor. Obrigado, Senhor, porque o Senhor me usa nesse momento. Vem, Espírito Santo. Estou na capela e nessa intimidade contigo, Senhor. Derrama, derrama.

0: Senhor, derrama tudo isso. Usa-me, Senhor. E nesse ano tão privilegiado que estou vivendo, do jubileu de Naca, onde, pelo teu poder, pelo teu sangue poderoso, tocando, não cutucando, tocando nas feridas e as curando. Em nome do Pai, e do Filho, e do Espírito Santo. Amém. Por favor, mão direita na fronte, mão esquerda no coração, e se você não pode fazer isso, se está em algum lugar que não é possível fazer isso, novamente, depois no Spotify. Podia, a partir, acredito, 9:30, né, Podinha?
1: 9:30, padre.
0: 9:30.
1: Fé em Deus.
0: Já está, aí, ó, está livre. O que eu estou falando é tão poderoso. Deus vai me usar tanto. Estou pela fé, tá? Obrigado, Jesus, porque na coroa de São Miguel eu lancei uma pergunta. Não foi hoje. Eu a lancei, hoje é quinta, ou na terça, ou ontem. Que segunda não fiz. Em uma palavra, o que anda te preocupando? O que você quer de Deus? Aliás, o que você precisa de Deus? Em uma palavra. Como eu postei agora, o Senhor me fez pegar o post. Isso aqui foi unção. Às vezes Deus diz sim. Mais uma vez, vou lançar a pergunta. Estou em oração. Na coroa a gente pode se comunicar, posso ver no chat. Aqui eu não posso ver, mas Deus está vendo o teu coração, sondando, não está vendo, obrigado, Senhor. Ele sonda, é diferente. Deus sonda. Isso mesmo, a palavra é isso, ele sonda. Não há máquina, hoje a tecnologia está avançando, tomografia, tem ressonância. Deus é Deus. E ele sonda cada célula da nossa vida, cada pensamento. Ele tem esse poder. Eu não tenho, ele tem. E mais uma vez a pergunta é essa: o que você precisa? Em uma palavra. Uma palavra. Muitos nesse momento estão pedindo saúde. E é verdade. Senhor, eu te agradeço porque o Senhor está tocando na saúde. Senhor, eu te entrego essa pessoa que ela está com problema oncológico. Ela está fazendo tratamento de químio, radioterapia. E tem momentos que dá vontade de desistir. Fala, chega, chega. Basta. E o Senhor me usa agora para dizer, não. Não, você vai vencer. Coragem. Você vai vencer. Aliás, você já venceu. Não desista. Padre, não desista. Estou obedecendo a ordem. Deus falando com você. Coragem. Padre, vai estar tão difícil. Coragem. Porque eu já te vejo forte. Porque realmente agora você está bem debilitada. Coragem. Essa é a palavra. Não é ausência de medo, é coragem. Ao mesmo tempo, você está tocando em pessoas que têm dores no corpo. Dores, dores. Tem uma pessoa que pegou uma herpes. É que tem muitas pessoas que passam dos 50, chama-se herpes zoster. É tipo uma catapora. E ela dá uma dor tremenda no corpo depois. Dores horríveis. E o Senhor a tocando. Você pegou isso. E Deus te tocando. Obrigado, Senhor Jesus. Repito, é como se fosse uma variante da catapora. Mas Deus tocando. Fortemente. Obrigado, Senhor Jesus. O Senhor toca em várias pessoas que têm um problema no fígado. E Guilherme, a gente pensa que fígado está ligado à bebida, sim, mas tem, muitas vezes a pessoa acumula gordura no fígado. E o Senhor, nesse momento, tocando nessa pessoa, que não é por causa de bebida, mas ela está tocando nessa área, no fígado. Senhor, toca nesse fígado que não está bem. E Deus tocando. Essa pessoa sabe o que ela fez, está fazendo tratamento. Deus tocando no teu fígado. E um dia eu vou escutar esse testemunho. E você vai explicar o que, que ele fez. Hoje é dia 30 de julho. Obrigado, Senhor. Senhor, tocando em... Agora já não é a parte física. Aliás, a grande maioria começa a cabeça. E na hora que eu falei cabeça, bateu uma angústia no peito. Senhor, toda angústia, toda aflição, colocamos até hoje a música Alívio. Quantas pessoas agora estão passando por aflição, angústia, inquietação. Foi a palavra que veio, aflição, angústia, inquietação. E Deus dando alívio. Só Deus pode dar alívio. Paz, a palavra sanidade que todos nós precisamos é bem-estar. Bem-estar é o quê? Paz. Senhor, nesse momento, nessa mente, eu peço paz mental, paz interior e uma confiança absoluta em Ti, Senhor. E eu devia ter feito isso no início, mas o Senhor, eu estou obedecendo a ordem dEle. Por favor, mais uma vez, pelo nariz. Eu digo mais uma vez, mas é que eu fiz na coroa de São Miguel. Mas agora, aqui no momento de fé, inspira pelo nariz. Expira pela boca. Por favor, Mário e Pandinha, vocês podem fazer para mim? Inspira. Isso, obrigado, o Senhor me ajudou. Expira. Vocês vão fazer mais três vezes. Enquanto vocês vão inspirando, eu vou rezando, tá? Vamos lá. Senhor Jesus, em cada inspiração eu peço que o Teu sangue poderoso vá onde eu não posso ir. Os lugares onde eu não posso entrar, Senhor, Tu podes. Mais uma vez. E repita agora comigo. Todos, todos. Eu sou vitorioso pelo sangue de Jesus.
1: Eu sou vitorioso pelo sangue de Jesus.
0: Eu sou vitorioso pelo sangue de Jesus.
1: Eu sou vitorioso pelo sangue de Jesus.
0: Palavra estresse, esgotamento, Senhor, estou tocando na cabeça. Eu sou vitorioso pelo sangue de Jesus.
1: Eu sou vitorioso pelo sangue de Jesus.
0: E a emoção que deu agora, Senhor. Mais uma vez, respira, por favor, mais uma vez. Senhor, as pessoas não estão sabendo nem mais respirar, Senhor. É tanta angústia, é tanta informação que gera confusão. Mas aqui o Senhor está dando PDS. Quantas pessoas estão, literalmente estavam, obrigado, Jesus amado, falei no passado. Eu sou o eterno presente, é verdade, Jesus amado. Só Deus é o eterno presente, onde passado e futuro nele se encontram. Obrigado, Senhor Jesus, pela cura que o Senhor está fazendo mental. Quantas pessoas desanimadas sendo animadas. E a palavra tão linda que cresce é vigor. Pessoas que perderam o vigor estão sendo revigoradas. Obrigado, Jesus. Eu sou vitorioso pelo sangue de Jesus.
1: Eu sou vitorioso pelo sangue de Jesus.
0: Nossa, é tão lindo. Começa pelo dedinho dos pés. Geralmente eu ia falar os cabelos, mas não, começou por baixo. Começa de baixo, e vai até o último fio de cabelo, para quem tem cabelo, quem não tem, não se preocupe. Porque a cada célula da nossa mente, o Senhor vai invadindo, vai preenchendo, assim como o nácar pega as feridas e as transforma em pérola preciosa. O sangue de Jesus, nesse momento, vai nos envolvendo. E tudo aquilo que está impregnado, inveja, ciúme, tudo aquilo que é doentio, o Senhor nesse momento liberta. Obrigado, Senhor, porque só o Teu poder. Em nome do Pai. Podia, se puder, ao final, aquele alívio, tá? Mas a parte de cima, tá? Em nome do Pai, do Filho e do Espírito.

0: Vai pro intervalo. Inspira. Expira. Já voltamos.
1: Pra continuar.
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4: Que alívio, hein, Pandinho?
5: Nossa, Mário.
4: Que alívio hoje nessa respiração, essa oração do Padre, é um alívio. E muita gente, como eu falei agora há pouco, o Padre também falou no programa, quando ele perguntou para as pessoas o que, que elas desejam de Jesus, o que, que elas fossem pedir com uma palavra, tinha que ser uma palavra. E o que eu mais vi foi paz, libertação, coragem, cura, saúde, sabedoria, perdoar e proteção. Então, gente, se você está carregando alguma mágoa, como o Pandinha falou agora há pouco, algum rancor, alguma coisa que você traz no seu coração, uma tristeza, gente, se liberte disso. Quando você dá o perdão, você não está dando para outra pessoa. Você está soltando esse peso. Você está largando essa pedra. Você está deixando essa mala pesada que você carrega nas costas. Você que está largando isso para você poder viver em paz. Aí teve uma pessoa que mandou aqui, eu não vou falar o nome da pessoa, a pessoa mandou aqui: ah, eu queria fazer uma pergunta, eu perdoei algumas pessoas que me fizeram mal, mas de vez em quando eu lembro disso. Isso, será que eu perdoei mesmo? Eu disse sim, você perdoou, só tome cuidado para que essas lembranças não firam, não te machuquem. Perdoar é você não ter raiva da pessoa, você querer o bem daquela pessoa, você não quer vingança, você não tá remoendo isso, poxa, me fez mal. Não, você sabe o que aconteceu, só que você deixou no passado. E o passado, gente, não existe mais. O passado é passado. Então deixa pra trás, solta a pedra e segue em frente, Pandinha.
5: E esperar, né? O padre falou muito de esperar. E nós não temos paciência. É por isso que quando o padre fala pra nós respirarmos, é pra nós aprendermos a ter paciência,
4: sim,
5: Mário.
4: Sim.
5: Porque quando respiramos, muitas vezes, você me fala algo aqui, vou dar um exemplo, né? Você me fala algo que eu não gosto, e aí eu não respiro. E aí eu falo o que não deveria falar. Eu dou uma resposta atravessada para você. E hoje tem acontecido muito isso. As pessoas não respiram para pensar e toma atitude na hora da raiva. E aí Deus está longe, porque Deus é paz.
4: Exatamente.
5: É amor.
4: Quando a gente deixa a raiva dominar, a gente coloca uma barreira entre nós e Deus. Então, diante, como o Pandinha colocou, diante de uma coisa que você não gostou, respira. O padre brinca, toma 3 golinhos de água. É. Antes de responder, toma 3 golinhos de água, que você vai ter o tempo de pensar direitinho e acalmar o coração.
1: Chamam de Deus e de Senhor.
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6: Uma pessoa curada por Jesus e sua palavra, ela não tem passado, ela tem testemunho. Marque isso aí, Mário, por favor. Guarda essa palavra.
4: Uma pessoa curada por Jesus não
6: tem passado. E sua palavra, ela não tem passado, ela tem testemunho.
4: Amém.
6: Nossa, o Senhor fala com alguém fortemente. Uma pessoa curada por Jesus e sua palavra, ela não tem passado, ela tem testemunho. Por isso, abençoai. Você que perdoou, santificai e exorcizai, Senhor, essa água. Obrigado, Senhor, pelo teu poder. Realmente, quando a Senhor é, nós somos curados por ti, Senhor, com a tua palavra que nos cura, nosso passado é um testemunho de vida, de vitória, de bênçãos. E obrigado, Senhor, pela bênção que é esse programa Aumente Fé. E agora, potencializado com a coroa de São Miguel. Gente, é impressionante quando eu faço antes. Ah, e preciso só lembrar, amanhã a coroa de São Miguel Arcanjo, ela vai ser depois do programa, tá?
4: 9:30.
6: Tá? E hoje tem missa, tá? Por favor, vai ser uma bênção. Com transmissão pelas redes sociais e também no YouTube. Abençoar, santificar e exorcizar essa água em nome do Pai e do Filho e do Espírito Santo.
7: Preciso, vem aqui comigo. 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
6: Vamos terminar respirando de novo?
5: Vamos, Padre.
6: Vamos lá.
5: É um alívio.
6: Inspira. Expira. Gente, serve para tudo. Feliz aquele que compreende e sabe respirar em Cristo Jesus.

0: Jesus, eu te amo.
1: Jesus, eu te amo.
0: E eu sou vitorioso pelo sangue de Jesus.
1: Eu sou vitorioso pelo sangue de Jesus.
0: Amém.

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1: Bom dia.

0: 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Hoje é quinta-feira, dia 30 de julho. E agora 9:04, horário de Brasília. Estamos chegando aqui na melhor manhã do rádio, com muita alegria, para mais um dia aqui na Rádio Barroso Mix. Eu sou o Rafael, sou catequista, aqui comigo está ele, meu amigo Jesus. Bom dia, Jesus!
1: Bom dia!
0: Bom dia, Maria!
2: Bom dia, galera!
0: Bom dia, Petrina!
3: Bom dia, meu querido esposo, e bom dia, queridos ouvintes da Rádio Barroso Mix.
0: Estamos chegando, trazendo para você muita música católica de qualidade. Tem também diversos quadros para a gente rezar juntos, interagir, aprender, refletir. Muita coisa boa para você na melhor manhã do rádio.

ter a sua companhia nessa quinta-feira. Sabe, a semana voou, né, meus irmãos? Já, e o final de semana já tá logo ali. Mas hoje o dia de hoje é valioso demais. Então, eu quero que você aproveite o dia. Olha para o lado, respira fundo. Perceba quanta coisa boa já cerca você. Se você teve aí um dia difícil ontem, deixa o cansaço de lado. Hoje é um novo dia, um novo capítulo, uma página em branco da sua história. Desejo que a sua quinta-feira seja o melhor dia da sua vida. Que tenha aquele abraço sincero. Que tenha aquela paz no coração. Que tenha aquele cafezinho quentinho. Opa! Vamos juntos! Aumenta o volume do rádio! Avisa pra todo mundo! Porque nós estamos chegando!

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1: Olha a hora, 9:16, bom dia!

Muito bem, 9h20, você ouviu a música Médico dos Médicos. Quem canta? Padre Juarez e Castro e também Padre Antônio Maria. Uma canção que reforça a crença em Jesus como aquele que cura não apenas as dores físicas, mas também as dores da alma, que renova as forças, né, meus irmãos? Teve ainda também Padre Zezinho cantando um clássico da música católica, Oração pela Família. E começamos com Padre Reginaldo Manzotti com Michel Teló cantando Um Jantar para Jesus. Abrindo super bem nosso programa de hoje, nessa quinta-feira eucarística, dia 30 de julho!

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2: Chegando agora, o nosso primeiro quadro do programa é o Super Quiz! Todos os dias eu estou postando no nosso site a liturgia diária, o Evangelho do Dia, com reflexão, com imagens. E agora então, quero testar seu conhecimento, hein? Quero saber se você já leu o Evangelho hoje. Atenção para a pergunta! Hoje no Evangelho, Jesus compara o reino dos céus a uma rede lançada ao mar. A pergunta é: quando é que os peixes bons são separados dos ruins? Quando é que os peixes bons são separados dos ruins? Alternativa A: só depois, na praia, quando a rede já está cheia e é puxada para fora. Alternativa B: na hora da pesca, deixando os peixes ruins escaparem. Ou alternativa C: antes de lançar a rede, escolhendo só os peixes bons. Sabe essa? Participe pelo WhatsApp, letra A, B ou C.
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4: Aquele abraço.
2: É, venha participar aqui do nosso programa. Mesmo que você não queira participar do Super Quiz, mande um oi aí pra mim. Eu vou retribuir, mandar um abraço pra você, tá bom? Vamos lá, quero então repetir o telefone, né? 32 999 77 4486. E agora vamos ver quem é que tá participando. Quero mandar um bom dia para minha amiga, a Roseilda. Bom dia, Roseilda, lá de Palestina. Fica em Alagoas. Um abraço para você, Roseilda. Paz e bem para todos. Quero mandar um alô, um abraço ao seu esposo também, o maridão, o Valtian. Tá ouvindo o programa hoje, hein, Valtian? Deus abençoe, obrigado pela companhia. Vamos ver quem mais mandou mensagem. A Josélia, da cidade de Guaíra, estado de São Paulo. Bom dia, Rafael. Hoje peço que você me coloque no Santo Terço, nas orações Maria Passa na Frente, pois hoje estou fazendo os exames. Mas estou aqui com o fone de ouvido conectada na Barroso Mix. Deus abençoe, Josélia. Bom exame para você. Que dê tudo certo, minha amiga. Já deu tudo certo, viu, Josélia? Um bom dia também para Maria de Fátima de Sena, do Rio de Janeiro. Para Gisele, de Pindamonhangaba. Alô, Gisele, bom dia! A Jaqueline Lopes deve estar ouvindo a gente também. Jaqueline Neri, em Batalha, Alagoas. A Ivone, bom dia, Ivone, em Tangará da Serra, no Mato Grosso. Bom dia, minha amiga, gostei da foto aqui. Vou compartilhar, Ivone. Ela diz assim: bom dia para você, que todas as coisas boas em nossa vida se multipliquem e que nosso dia seja abençoado. Amém, Ivone! Ela colocou foto aqui minha, da Mariana, da Petrina, lá no Santuário de Aparecida. Gostei, Ivone! Vou compartilhar essa obra-prima que você produziu aqui e mandou para mim. Gostei, Ivone! A Miriam, em Paranaguá, bom dia! Quero mandar um abraço para Socorro Ferreira, que tá lá em Teresina, Piauí. Tá pedindo oração pela saúde do seu irmão, o Francisco Felipe. Vamos rezar, amiga. Vamos ver quem mais está participando. Telefone liberado. Alô, bom dia.
5: Bom dia, Rafael. A paz de Jesus e o amor de Maria. Estou na Bahia, curtindo as terras baianas. Tchau, fica com Deus. Até mais.
2: Aê, Arleão. Ela que é de Minas, vai estar na Bahia. Que bênção, amiga. A Tânia, aqui na cidade de Barroso, cidade da rádio, tá me dizendo, Rafael, bom dia. Hoje peço ainda bênçãos para minha filha Moara, ela que tá grávida do Ravi, e que a mãezinha fica com ela lá para mim. É, a Nossa Senhora fique com ela, porque eu não posso, diz aqui a Tânia. Ela tá em outra cidade, né, Tânia? Lá em Cuiabá. E a Tânia tá em Barroso. E a Tânia tá me dizendo também que hoje é aniversário do seu marido, seu companheiro de muitas horas. É o Adriano! Vamos cantar um parabéns bem bonito pro Adriano. Tá fazendo aniversário hoje, maridão da Tânia. Quem mais tá fazendo aniversário hoje? Diga pra mim, hein? Diga pra mim pra gente cantar os parabéns daqui a pouquinho. Bom dia também para Augusta, lá em Moita Bonita, Sergipe. Para Neide, da cidade Ritápolis. Obrigado pelo convite, Neide. Está convidando a gente para rezar o terço lá na casa dela. Dia 1º de agosto. Dá no sábado, né, Neide? Acho que é sábado que vai dar. Obrigado pelo convite, minha amiga. Vou ver com a Petrina aqui se a gente consegue ir aí em Ritápolis, viu? Bom dia também para Adriano Pires. Bom dia, Adriano. Obrigado pela mensagem. Vejo aqui ainda a Roseli, também ouvindo nosso programa lá em Palestina. Muitos ouvintes, a Zélia lá em São Benedito, no Ceará. Rosângela em Florianópolis, Santa Catarina. O Silvinho em Barbacena. É muita gente. Bom dia pra todo mundo.
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Vamos à resposta. Qual era a pergunta mesmo? Deixa eu ver aqui. No Evangelho de hoje, Jesus compara o reino dos céus a uma rede lançada ao mar. Quando é que os peixes bons são separados dos ruins? A resposta correta é a letra A, meus irmãos. Só depois, lá na praia, quando a rede já está cheia e é puxada para fora, né? A rede, ela apanha peixe de todo tipo. Bom, ruim, né? E a separação só acontece depois na praia. E o que Jesus ensina aqui? Jesus ensina que é assim no fim dos tempos. Os bons e os maus convivem misturados nessa vida. E não cabe a nós separá-los agora. Deus tem paciência e dá tempo para cada um se converter. Deus tem paciência e dá tempo para cada um se converter.

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1: 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Olha a hora, 9:37.

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Bela canção, Battle Music, bondade de Deus. Na melhor manhã do rádio. Teve ainda Fernandinho, Uma Nova História. Já é 9h42 e daqui a pouquinho tem novena Maria Passa na Frente. Passa na frente. Pra você participar da novena é muito fácil. Mande mensagem pra mim com seu nome, o nome da sua cidade, também a sua intenção, seu pedido de oração. Hoje chegamos ao quinto dia. É dia da gente rezar pela nossa vida financeira. Você que está precisando dessa oração hoje, né? Tem gente que o salário já acabou e vai receber só no quinto dia útil o próximo salário, né? É, tem gente que tá com o nome sujo, tem gente que abre a geladeira e não tem nada, tem gente que não sabe como vai pagar o aluguel, tem gente com negócio próprio, mas as vendas tão ruim. Tem gente que trabalha demais e mesmo assim não sobra nada. Tem também aquele que está bem, precisa agradecer. Aquele que está bem, né, da vida financeira. Então hoje vamos rezar pela nossa vida financeira, hein? Conta aí pra mim o que é que você precisa. É pagar uma dívida? É um emprego melhor? É uma casa própria? É o dinheiro render? Pode mandar tudo. E se as finanças estão bem, manda agradecendo, hein?

Sônia, aqui de Barroso, me disse que hoje é aniversário do seu marido, Adriano. Parabéns, Adriano, tudo de bom pra você. Muita saúde, muita paz, felicidades. Parabéns também, Darcilei Moura, fazendo 67 hoje. Alô, Renan, fazendo 34. Felipe, fazendo 37. A Nayara Rodrigues, 27. E a Lara Gexiane também tá fazendo aniversário. Parabéns, feliz aniversário, hein? Tudo de bom!

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1: É hora da oração com minha esposa Petrina. Bom dia, querida.
2: Bom dia, meu amor, Rafael. E bom dia, caros ouvintes da Rádio Barroso Mix.
1: Qual é a oração de hoje?
2: Oração pelas almas do purgatório. Eterno Pai, ofereço-vos o preciosíssimo sangue de vosso divino Filho Jesus em união com todas as missas que hoje são celebradas em todo o mundo, por todas as santas almas do purgatório, pelos pecadores de todos os lugares, pelos pecadores de toda a igreja, pelos de minha casa e de meus vizinhos. Amém. Senhor Deus Onipotente, suplico-vos que pelo precioso sangue que o vosso Santíssimo Filho derramou na sua coração de espinhos, livreis as almas do purgatório e, em especial, aquela que deveria ser a última a sair desse lugar de tormentos, para que desde já comece a louvar-vos e bendizer-vos eternamente no céu. Senhor, dai-lhes a graça de contemplar a vossa face. Acolhe-as, Senhor Jesus, no céu, em uma das moradas que preparaste. Amém. Dai-lhes, Senhor, o descanso eterno e a luz perpétua as ilumine. Descansem em paz. Amém.
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1: Olha, 9h54. Vamos ver quem está participando aqui com a gente. Vejo aqui a mensagem da Cristiane. Rafael, bom dia. Peço oração para mim. O INSS me deu alta. Tô entrando de novo para ver se consigo receber. Que Deus e Nossa Senhora me ajude. Acalme meu coração para dar tudo certo. Já deu tudo certo, Cristiane. Vamos rezar, minha amiga. Um abraço para você, toda a família. Quero colocar nas orações também nossa amiga Cibel. A Cibel tá dizendo: Rafael, peço oração para minha família, para o Toninho e todos que precisam de oração. Vamos ver quem mais está participando. Temos áudio. Heloísa, bom dia.
2: Bom dia, Rafael. Rafael, manda uns parabéns para minha filha Lini. Hoje ela está fazendo aniversário. O nome dela é Lini Ariel.
1: Lini Ariel! Parabéns, Lini! Felicidades para você! Mais uma aniversariante, é a Lini. Deus abençoe muito, Lini. Quero também colocar as orações. A Marlúcia pedindo oração pela sua vida financeira, o desejo de conquistar a casa própria, pelas dívidas, pedindo que Maria conceda essa graça em nome de Jesus, que Maria passe à frente. Amém, Marlúcia. Mais ouvinte na linha, vamos ouvir. A Augusta, lá de Sergipe, cidade de Moita Bonita. Bom dia.
3: Bom dia, Rafael, bom dia. Quero pedir, Rafael, oração para mim, minha família, meus filhos, meu esposo, meus dois filhos, meu marido, meu netinho, né, Gustavo. E para toda ouvinte e para todo mundo que está ouvindo a gente, Rafael, que é minha família mesmo, meus irmãos. Rafael, eu tenho 10 irmãos, 5 do casamento e 5 fora do casamento. Mas está tendo tanta tribulação nessa família, Rafael, que só Deus, para acalmar os ânimos desses povos. Bom dia, eu peço oração, viu, Rafael? Um cheiro para todos vocês.
1: Um cheiro, Augusta. Vamos rezar por harmonia aí na família, paz da família da Augusta. Tá bom, minha amiga? Tem mais alguém na linha? Sandra. Bom dia, Sandra.
4: Bom dia, Rafael. Aqui é a Alessandra Maia, de Irecê, Bahia. Quero mandar um alô para Arlean Maia, Davi Maia, Yasmin Maia, Valdirene Maia, Matheus Maia e Mário João. E eu quero agradecer, estou na escuta todos os dias da Barroso Mix, e agradecendo aqui a Arlean, ela que me apresentou, e eu estou amando essa rádio. Obrigada, que Deus abençoe a todos. Eu quero ouvir a música Abraço de Pai e oferecer para todos.
1: Ok, amiga, vou tocar essa música 11 horas, tá bom? Na segunda parte do programa, para você, Abraço de Pai. Valdeci tá lá em Feira de Santana, na Bahia. Quero rezar por ela também. Deixa eu ver quem mais. Edenilma em Salvador. Rezando pela Alessandra, lá do Espírito Santo do Pinhal. Seus filhos também, a Ana Lívia e o Pedro Lucas, toda a família. Veja a mensagem da Conceição, lá de Bonfimópolis. Bonfimópolis de Minas. Deus abençoe Conceição da Cruz Oliveira, obrigado pela mensagem. Quero rezar pelo Nelson lá em Campina Grande. A Imelda em Campo Limpo Paulista, amanhã irá viajar para Pernambuco, né? Vamos rezar pela sua viagem, tá bom, Imelda? Vejo aqui participação da Neide. A Neide está convidando a gente para rezar o terço lá, Petrina. E aí, a gente vai conseguir ir? Deixa eu ver o que a Neide tá rezando, tá pedindo aqui. Alô, Neide, bom dia.
5: Ai, meu Deus, mentira que vocês vêm. Ai, já tô com meu coração pulando. Gente, eu não acredito. Ai, se vocês vierem, gente, olha. Ah, eu acho que eu vou passar o resto da minha vida ajoelhada orando por vocês. Já faço isso, né? Ai, meu Deus. E também vou conhecer a Mariana, que eu não conheço, né? Que vergonha, né? Ah, meu Deus. Mas é aquilo. Moro na roça, difícil sair de casa. Quando eu saio é pra ir no médico, pra ir no mercado, e é uma correria, depende de marido, sabe como é que é, né? É, às vezes eu quero passar na casa de um amigo, quero visitar alguém. Ah, não, tô com pressa, vamos, que eu ainda tenho que botar gasolina no carro, ainda tem que isso, aquilo. Aí já sabe, né? Aí pra não estressar, bora, Neide, embora. É assim. Ah, minha vida, é assim. É a vida de todos, é uma correria, né? Mas... ah, eu vou ficar muito feliz se vocês vierem. Nossa, eu vou amar, vou ficar feliz demais. Nossa. Então... é, fala com a Petrina e aí me dá uma resposta à altura lá daquele lá de cima. Obrigada, Rafael. Oh, você é um anjo. Que Deus abençoe você e sua família. Amo vocês, viu?
1: Amo você também, minha querida amiga Neide. Nós já tivemos, né, essa oportunidade de conhecer você. Foi uma bênção. Já rezamos o texto lá uma vez. E... se Deus quiser, vamos aí sábado novamente. Tá bom, Neide? Eu, a Mariana, a Petrina. A irmã da Petrina tá aqui passando uns dias também aqui em casa. Se você permitir, a gente leva ela também. Tá bom? Um abraço. Vejo aqui a Maria da Graça de Itapura. Obrigado, amiga, pela contribuição aqui na Rifa Solidária. Boa sorte no sorteio amanhã, tá bom? E vejo aqui mensagem também da Tânia, pedindo oração pela vida financeira, pela sua família, que anda muito desunida, que Maria passe na frente toda a turbulência. Obrigado pela mensagem, Tânia. É, e ainda recebi aqui a nossa ouvinte lá de Rondonópolis, do Mato Grosso, está ouvindo a rádio, está no ônibus, né? É a Arisdete. Bom dia, Arisdete, pedindo oração para sua tia, Elizabeth, sua mãe Maria, tá viajando. 9 pessoas, ela me diz aqui, lá para Bom Jesus da Lapa. Boa viagem para vocês aí. Deus abençoe muito. E ainda o Adriano Pires pedindo oração pela família e a Fátima Mota também. Reze conosco.
0: 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Maria passa na frente e vai abrindo estradas e caminhos, abrindo portas e portões, abrindo casas e corações. A mãe indo na frente, os filhos estão protegidos e seguem seus passos. Ela leva todos os filhos sob sua proteção. Maria passa na frente e resolve aquilo que somos incapazes de resolver. Mãe, cuida de tudo que não está ao nosso alcance. Tu tens poderes para isso. Vai, mãe, vai acalmando, serenando e amansando os corações. Vai acabando com ódio, rancores, mágoas e maldições. Vai terminando com dificuldades, tristezas e tentações. Vai tirando os teus filhos das perdições. Maria, passa na frente e cuida de todos os detalhes. Cuida, ajuda e proteja a todos os teus filhos. Maria, tu és a mãe e também a porteira. Vai abrindo o coração das pessoas e as portas nos caminhos. Maria, eu te peço, passa na frente e vai conduzindo, levando, ajudando e curando os filhos que precisam de ti. Ninguém pode dizer que foi decepcionado por ti depois de ter chamado ou invocado. Só tu, com o poder de teu filho, pode resolver as coisas difíceis e impossíveis. Nossa Senhora, faço essa oração pedindo a tua proteção. Ave Maria, cheia de graça, o Senhor é convosco. Bendita sois vós entre as mulheres, e bendito é o fruto do vosso ventre, Jesus. Santa Maria, Mãe de Deus, rogai por nós, pecadores, agora e na hora de nossa morte. Amém. Se você orou comigo nesta manhã, pegue seu copo com água e seja abençoado.
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7: Nosso Senhor Jesus Cristo, para sempre seja louvado. Quinta-feira, quinta-feira eucarística. Então, comigo, repita: graças e louvores se deem a todo momento ao Santíssimo e Diviníssimo Sacramento. Amados filhos e filhas, quinta eucarística, e hoje nós começamos um novo novenário. Um novenário voltado para os pais. Isto mesmo, seu pai vivo, seu pai falecido, e clamando a Sagrada Família de Nazaré, um clamor muito necessário. Sagrada Família de Nazaré, minha família, vossa é. Abençoai os pais vivos, abençoai os pais falecidos. Faça esse agrado para os seus pais, seja ele vivo ou falecido. Faça esta oração, esta novena que começa hoje. E claro, na presença do Santíssimo Sacramento. Amados irmãos e irmãs, saúdo a todos. A todos a partir da Rádio Evangelizar, de onde tudo começa. As rádios irmãs, cujos nomes cito neste momento. Em Sagrada Família de Nazaré, eu entrego a minha família. Entrego, Senhor, os meus pais, pela TV Evangelizar, sinal digital em todo o país, em várias cidades, canal aberto, pelo YouTube, Padre Manzotti Oficial, e pelo aplicativo da Associação Evangelizar é Preciso, e todas as plataformas digitais. Amado povo de Deus, queridos filhos e filhas, nós estamos reunidos na Trindade Santa. Então, em nome do Pai, do Filho e do Espírito Santo, amém. Naquele tempo, disse Jesus à multidão: o reino dos céus é como uma rede lançada ao mar e que apanha peixes de todo tipo. Quando está cheia, os pescadores puxam a rede para a praia, sentam-se, recolhem os peixes bons nos cestos e jogam fora os que não prestam. Assim acontecerá no fim dos tempos. Os anjos virão para separar os homens maus dos que são justos, e lançarão os maus na fornalha de fogo. Ali haverá choro e ranger de dentes. Compreendestes tudo isso? Eles responderam sim. Então Jesus acrescentou: assim, todo mestre da lei que se torna discípulo do reino dos céus é como um pai de família que tira do seu tesouro coisas novas e velhas. Quando Jesus terminou de contar esta parábola, partiu daí. Senhor, o reino dos céus é uma rede aberta. A igreja é uma rede aberta que acolhe e recolhe a todos. Ainda não é tempo de separar os peixes ruins dos peixes maus. Por quê? Porque o Senhor espera que todos se convertam, que todos possam tornar-se peixes bons, discípulos amados do Senhor. Senhor Deus, que nós, pela tua graça, pela palavra, pela Eucaristia, possamos nos converter. Também o texto fala de que o mestre da lei é chamado a tirar as coisas velhas do Antigo Testamento e entendê-las a partir das coisas novas e boas do Novo Testamento. Então, acreditemos na ação de Deus. Acreditemos que Deus pode tudo. É o Deus do impossível. Vamos juntos rezar. Vamos juntos pedir. Vamos juntos clamar. Hoje, quinta eucarística, os milagres vão surgir. Então acredite no milagre que possa acontecer na sua vida. O inferno estremece ao nome de Jesus. Nós sabemos disso. Então qual a intenção que você quer colocar neste início de novena? Tem algo que esteja acontecendo na tua família que precisa de um milagre? Tem algo que está acontecendo na tua família, no teu relacionamento, no casamento, na relação entre pais e filhos? É o momento de você rezar pela Sagrada Família de Nazaré. Transforme a minha família, Senhor. Senhor Deus, nós queremos receber do teu Espírito uma nova unção. Canta, igreja, uma nova canção, a canção que vem do Espírito Santo de Deus em nós. Você se coloca em oração agora. Se coloque em prece, eleve seu pensamento em Deus, eleve sua alma ao Senhor e reze, reze, peça, suplica, clame. Senhor Deus, de infinita misericórdia e bondade, do ponto de vista humano está difícil, do ponto de vista da própria natureza nossa fragilizada, é praticamente impossível. Mas com tua graça, Senhor, com tua graça, tudo é possível. Então eu confio, os milagres vão surgir pelo nome de Jesus. Se você está com problema, sabemos quantas pessoas, inclusive hoje alguém partilhava sobre uma cirurgia nos olhos, um apelo a Santa Luzia para recobrar a vista. Seja por glaucoma, seja por um problema que você possa ter, não importa, clame ao Senhor. Se você está com uma ferida no corpo, coloque a mão sobre a ferida e diga: Senhor, cicatriza essa ferida. Você está pedindo o dom da maternidade, coloque a mão no ventre e diga: Senhor Deus de milagres e prodígios, dai-me a graça da maternidade e eu farei da minha família um exemplo vivo a partir da Sagrada Família de Nazaré. Nós seremos uma família cristã. Eu educarei meus filhos na fé de Cristo e da Igreja. Então, a pergunta que fica: o que você vai pedir à família nesta novena? E segundo, não esqueça de anotar o nome do seu pai, do seu avô materno, paterno, e coloquemos em oração. Eu volto já, volte comigo.
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0: Amado povo de Deus, os milagres vão surgir e eu convido você a fazer um momento de intercessão. Eu quero colocar diante de Deus tantos acontecimentos que tivemos nesta semana. Vamos falar a nível mundial. O terremoto no Japão. São nossos irmãos, apenas distantes. Olhai, Senhor, por eles. Coloquemos o incêndio na Europa, de modo particular, na Espanha e na França. Tenha misericórdia das vítimas e de tudo que está acontecendo. Mas quero colocar hoje, de modo muito particular também, e eu tenho acompanhado em oração, as enchentes no Rio Grande do Sul. Rezemos como eles estão sofrendo, padecendo. Não faz muito que passaram por uma, agora de novo. Por todos os que sofrem, nossos irmãos no Rio Grande do Sul. Quero também colocar intercessão e peço que reze pelas quatro pessoas que morreram após levar um choque no acampamento católico no Pará. Quatro pessoas morreram e uma ficou gravemente ferida durante um acampamento da Igreja Católica de Itupiranga, no sudoeste do Pará. As vítimas sofreram descargas elétricas enquanto montavam uma barraca. Dois adolescentes de 17 anos, dois adultos de 26, 39. Rezemos. Expressemos nossa solidariedade e proximidade espiritual aos familiares, aos amigos enlutados, à comunidade paroquial, os participantes do acampamento que sofrem consequência dessa dolorosa tragédia. Portanto, sejamos intercessores e você sabe que a intercessão faz parte da obra evangelizar é preciso. Então rezemos por aqueles, quando se escuta uma notícia ruim, que nossa, dentro de nós, brote uma intercessão. Lá em Marabá, Pará, nós temos a TV Evangelizar, canal 21.1. Minha saudação ao bispo Dom Vital Coberlini. Espírito de intercessão e comunhão é muito importante. Maria Estela, que a paz de Jesus esteja com você, Maria Estela.
1: Bom dia, padre, sua bênção.
0: Deus a abençoe, querida. De onde você fala?
1: Mogi Mirim, interior de São Paulo.
0: Maria Estela, de Mogi Mirim, interior de São Paulo, como você me acompanha?
1: Eu acompanho pelo YouTube.
0: Minha saudação. Vai lá, querida, por favor, a palavra é sua.
1: Ah, então, padre, eu queria um aconselhamento. Eu tenho o meu irmão mais novo, ele tinha 34 anos e há 3 anos atrás... Ele correu a meia maratona de São Paulo, ele era muito ativo nos esportes,
0: tá.
1: Se cuidava, fazia todos os exames assim, regularmente, e ele terminou a prova, conversou com a esposa dele, tudo, e teve 2 paradas cardíacas e faleceu. E assim, foi um choque muito grande pra gente. E a gente, assim, vai fazer 4 anos agora em novembro, pra gente, assim, a dor, o sofrimento é muito grande ainda. Até ontem no Evangelho, né, foi de Marta e Maria, lá com o irmão que faleceu,
0: isso.
1: Jesus.
0: E, que e chorou assim, com um amigo que perdeu, né?
1: Exatamente, e assim fica naquele, no coração nosso, da família toda, né? Eu já tinha perdido meu pai 3 anos antes. E assim, foi assim, a família nossa ficou, vamos dizer assim, acabada. A gente é muito forte na fé, sempre fomos, minha mãe sempre foi muito... de igreja, meus pais, mas assim, é uma dor assim, sem fim.
0: Entendo. Primeiro, meus sentimentos pela perda do pai, meus sentimentos pela perda do irmão. Gostaria de pedir o nome, depois nós vamos, eu vou te orientar, mas o nome do seu irmão primeiro.
1: É Paulo Eduardo Donati.
0: E do seu pai que faleceu?
1: Luiz Benedito Donati.
0: Tá, que nós começamos hoje e você vai, creio que você vai fazer rezar pelo seu pai falecido, como eu vou rezar por meu pai Antônio Manzotti, né? Maria Estela, sem dúvida, a morte, esses dias eu refletia sobre isso. do ponto de vista humano, é uma violência. É uma violência. Nós temos que entender que no plano de Deus, a morte não constava. Ela entrou pelo pecado. Porém, existe algo que não é conforta como um anestésico sem sentido. Existe uma verdade. E a verdade é a ressurreição. Então, onde se apegar, Maria Estela? Se apegar nas coisas boas que teu irmão fez. Cuidar e, de alguma forma, ser presença na vida da sua cunhada e dos seus sobrinhos. Terceiro, Deus não queria a morte do seu irmão. E acreditar que a morte não é um fim. É a ressurreição. Então, quando a família, quando forem conversar sobre isso, é sempre importante você, como uma pessoa que entende de igreja, lembrar da ressurreição. Isso ajuda muito. Falar sobre ele e não omitir. É importante falar. Porque às vezes, não vamos falar porque o incomoda. Não deixa ele viver em paz. Não, é bom a família conversar e matar a saudade dos fatos. Mas sempre ter uma palavra de esperança, da eternidade. Então é muito importante colocar sempre este ponto, porque não coloca um ponto final na vida do Paulo Eduardo. Coloca um ponto e vírgula numa eternidade com Deus. Mas o que mais os incomoda? O que é que mais incomoda vocês?
1: É assim, como foi, assim, foi de uma forma tão rápida, vamos dizer assim, a gente não teve nenhum tempo de pedir para Deus, assim, uma oração, falar, Deus, cuida do meu irmão para ver se ele pode viver um pouco mais, assim, foi súbito, foi assim, algo que você fala assim, ficou doente, a gente conseguiu, visitou, rezou, alguma coisa, mas assim, a hora que a gente soube, ele já tinha morrido, falecido.
0: Entendi. Filha, eu digo para você, mesmo se a morte fosse diferente na idade dele, uma doença que o acamasse também seria um sofrimento.
1: Ah, com certeza.
0: Então,
1: acho que até maior, né, seria. Porque assim, para ele, ele foi para a glória de Deus, eu tenho plena certeza. Ele não sofreu, ele era uma pessoa muito boa. Ele teve a graça de ir sem sofrimento, né, eu acredito.
0: Certo. Assim. Então é nisso que tem que se apegar, é neste ponto. Tem muitas coisas que nós não entendemos os desígnios de Deus, ou porque Deus permitiu, mas temos que nos submeter a Ele dizendo, Senhor, foi assim aconteceu, dai-nos forças para continuar a vida. É o que eu posso te dizer e dizer que rezaremos pela alma dele.
1: Obrigado, padre. Meus filhos estão ouvindo, Francisco e Isabela.
0: Meu abraço, Francisco e Isabela.
1: Eles acompanham o programa e para eles também é um consolo ouvir isso do senhor.
0: Tá bom.
1: Nos dá força.
0: Que Deus abençoe Maria Estela, de Mojimirim, São Paulo, YouTube. Lá nos transmite a Rádio Cultura M. O diretor é Benedito Clóvis. O bispo Dom Luiz Gonzaga Fecchio, da Diocese de Amparo. Eu vou para o intervalo e volto. 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Eu vou para o intervalo e volto já com a leitura orante.
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0: verdade, está mudando. Eu percebo que desde que eu estou pedindo incisivamente, as coisas estão melhorando. Mas precisamos mais. Hoje, 74%. Filhos e filhas, eu estou com dois papéis brancos na minha mão. Você vai dizer o porquê. E eu queria muito que você fizesse isso. Não vou fazer agora, que eu vou com a leitura orante. Em um, eu vou colocar o nome do meu pai, o meu avô materno, o meu avô paterno, e vou colocar em oração. No outro papel, você vai colocar uma graça para sua família. Combinado? Nós não estamos rezando pela família, Sagrada Família de Nazaré? Então faça isso até o final do programa. E eu vou colocar embaixo da imagem da Sagrada Família de Nazaré que está aqui. E você, embaixo de uma imagem que você tem no seu altarzinho, no seu orebe, no seu cantinho de oração. Padre, eu posso colocar o nome de mais alguém que faleceu? Claro que pode, filho. Claro, sempre. No coração de Deus cabe a humanidade. Escutou? No coração de Deus cabe a humanidade. Vamos à leitura orante? Por falar em leitura orante, você interagiu ontem comigo? Paciência, gente, eu gosto. Ontem eu coloquei lá o texto que foi marcante demais. Pela graça de Deus eu sou quem sou. Muita gente partilhou, muita gente escreveu. Isso, sacristão, mas tá bom demais, em memória, nosso querido Peixão, mas tá muito bom esse sacristão. Gratidão, Senhor, pela vida, pelos milagres da minha família, o pessoal interagindo no Instagram, lutar pela depressão. Depois, vamos lá no finalzinho, que eu tava olhando ontem. Meu Deus, pela graça da misericórdia, eu sou quem sou. Foi um ano dolorido, mas Deus me sustentou. A Vânia Maria, Aires Queiroz, Inácio Leda, Yamara, Adailde Rezende, Genilda Godin. Meu Deus, passei a minha trajetória, dali um livro, mas sou forte em Deus, e assim por diante. Então sempre interaja. Vamos seguir com a leitura orante? Bíblia aberta? Cartilha de oração.
1: Fala, Senhor.
0: Hoje, a nossa ressurreição. 1 Coríntios, capítulo 15, versículo 12. Escute lá. Se a nossa mensagem é que Cristo foi ressuscitado, como é que alguns dizem que os mortos não vão ressuscitar? Gente, uma palavra muito atual. Tem muito católico hoje que se diz católico, que não acredita na ressurreição. Morreu, acabou. Meu Deus, que desespero. Bom, vamos lá. Se não existe ressurreição dos mortos, então quer dizer que Cristo não ressuscitou. E se Cristo não foi ressuscitado, nós não temos nada para anunciar e vocês não têm nada para crer. Você entende? Se destruir a ressurreição, a minha, a sua, quer dizer que Jesus não ressuscitou. E se Jesus não ressuscitou, não existe cristianismo, porque nós pregaríamos um Cristo morto na cruz? Acabou. Morreu, aí sim. Se terminou na Sexta-feira Santa, meu filho, para que fé? Onde está o cristianismo? Nós pregamos um Deus morto, vencido? Não, nós pregamos um Deus vitorioso, ressuscitado. Gente, isso é catequese forte, hein, meu filho? Na próximo diálogo dentro de casa, você vai puxar esse assunto. Onde está isso na Bíblia, seu padre? 1 Coríntios, capítulo 15, versículo 12. Versículo 15, continua ainda. E ainda mais. Nesse caso, estaríamos mentindo contra Deus, porque afirmamos que ele ressuscitou. Mas se é verdade que os mortos não são ressuscitados, então Deus não ressuscitou Cristo. Porque se os mortos não são ressuscitados, Cristo também não foi ressuscitado. E se Cristo não foi ressuscitado, escute bem,

0: a fé que vocês têm é ilusão. E vocês continuam perdidos no pecado. Cuidado! Quando acreditamos em reencarnação, quando negamos a ressurreição, quando falamos que a morte acabou, será que tem? Tem nada lá, não. É aqui só. Nós estamos desconstruindo toda a ação salvífica de Deus. Versículo 18. Se Cristo não ressuscitou, os que morreram crendo nele estão perdidos. Pense nos mártires. Pense naqueles que deram suas vidas na boca dos leões. Naqueles que preferiram morrer queimados do que negar Jesus. Pense naqueles que não mediram esforços de sacrificar tudo por Cristo. Se a nossa esperança em Cristo só vale para esta vida, nós somos pessoas infelizes no mundo. Eu sempre digo isso. E é verdade. Se a nossa esperança em Cristo só vale nessa vida, nós somos pessoas muito infelizes. Muito, muito infelizes. Mas, na verdade, agora Paulo vai reafirmar. Cristo foi ressuscitado. E isso é a garantia de que os que estão mortos também serão ressuscitados. Porque assim como por meio de um homem, Adão, lá no paraíso, veio a morte, assim também por meio de um homem veio a ressurreição, Jesus Cristo. Assim como por estarem unidos com Adão todos morreram, assim também por estarem unidos com Cristo todos ressuscitarão. Senhor, eu creio na ressurreição, mas aumentai minha fé. Tirai toda e qualquer dúvida da ressurreição e que eu tenha essa esperança na vida e na morte. Com Cristo quero viver, com Cristo quero morrer, para com Cristo ressuscitar. Amém. Eu vou para o intervalo e volto já, volte comigo.
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0: Eu creio na ressurreição.
1: Diga isto. Eu creio.
0: E toda vez, e não será poucas vezes, que refletiremos sobre a morte, retome o tema da ressurreição. Muito nos ajuda.
1: Amado povo de Deus, eu quero lembrar que amanhã, com grande alegria, estarei em Araquari, Santa Catarina. Às 19h30, convido você de toda a região, além de Araquari, para a Santa Missa. Eu começo com a Santa Missa e logo após, um show de evangelização pela música. Nós transmitiremos pela TV Evangelizar e você pode acompanhar pelo YouTube Padre Manzotti. Atenção, Estados Unidos. Um pouquinho da agenda. Você já garantiu a sua inscrição? Parece longe, mas está perto, gente. Menos de 15 dias. Um pouquinho mais, 15 dias. Dia 15 e 16, eu estarei em Hudson, sábado e domingo. Padre, mas são dias, pregações diferentes. Se você quiser, vai os dois dias. Estou preparando as pregações. Um dia, outro dia, outro dia. Pregações, adoração, missa, no Clube Português. Vamos lá? Como você garante a sua presença? camarotetickets.com. Das 8h30 às 5 da tarde no sábado e no domingo, das 8h30 às 5 da tarde. E a temática será do cansaço à esperança, do abatimento ao vigor, a força que vem de Deus. Então, Estados Unidos, dia 15 e 16, das 8h30 às 5 da tarde. Dia 22 de agosto, eu estarei em Delran, New Jersey. É o dia, mas ali eu estarei falando sobre inabalável. Inabalável, com fé a tempestade vai passar. Será na Escola Católica da Cruz Sagrada, das 8 às 5 da tarde. Dia 25 de agosto, eu estarei em Orlando, na Flórida, às 7 horas da noite. Basílica do Santuário Nacional Nossa Senhora Rainha do Universo. 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Maria, que a paz de Jesus esteja com você.
2: Amém.
1: Deus a abençoe. De onde você fala?
2: São Bento do Sul.
1: Meu abraço a São Bento do Sul, Santa Catarina. E como você me acompanha aí?
2: Aplicativo, YouTube.
1: Fala mais alto, minha querida. Bota força. Cadê o café da manhã? Força!
2: Pelo aplicativo, pelo YouTube.
1: Tá certo. Então diga lá, minha querida.
2: Eu gostaria de pedir oração pela minha sobrinha.
1: Tá, como é que é o nome dela?
2: Suzane Teixeira Lisboa.
1: Suzane? O que está acontecendo com ela?
2: Ela passou por uma cirurgia.
1: Tá.
2: Aí deu complicações. Já faz 2 meses que
1: dois
2: ela está internada.
1: Nossa.
2: Isso. Ela está internada em Curitiba, na Angelina Caron.
1: Certo.
2: Aí tudo veio se complicando pela cirurgia do pancreatite aguda que ela fez.
1: Meu Deus. Sim.
2: Aí deu infecções, né? Nos órgãos todos.
1: Entendi.
2: Hoje ela tá com uma bactéria no sangue.
1: Nossa.
2: Tá com pneumonia e com os pulmões comprometidos. Aí eu queria que o padre rezasse comigo, porque hoje é o aniversário dela.
1: Nossa.
2: Hoje ela tá completando 36 anos.
1: Nova. Vamos rezar sem dúvida. Sim. E levarei no altar do Senhor. Hoje eu rezo missa às 4 horas da tarde e rezo missa às 5h30 da tarde. Então, levarei o nome da Suzane Teixeira Lisboa. Vamos rezar juntos.
2: Sim. Vamos rezar.
1: Senhor das Santas Chagas. Tenha misericórdia da minha sobrinha Suzane. Derrame uma gota do seu preciosíssimo sangue. Sobre todo o corpo dela. Senhor,
0: Ajude os médicos.
2: Ajude os médicos.
0: A acabar com esta bactéria.
2: A acabar com esta bactéria.
0: E todas as células.
2: E todas as células.
0: Que possam estar contaminadas.
2: Que possam estar contaminadas.
0: Senhor Jesus.
2: Senhor Jesus.
0: Eu creio no teu poder.
2: Eu creio no teu poder.
0: Eu creio na tua bondade.
2: Eu creio na tua bondade.
0: Pelas tuas santas chagas.
2: Pelas tuas santas chagas.
0: Derramai uma gota do preciosíssimo sangue.
2: Derramai uma gota do teu preciosíssimo sangue.
0: Sobre a minha sobrinha Suzana.
2: Sobre minha sobrinha Suzana.
0: Senhor Jesus, eu rezo com a Maria pela Suzane, mas rezo por todos os que estão numa situação similar. Libertai, Senhor, santificai, Senhor, abençoai, Senhor. Curai, Senhor, aquilo que os médicos não estão conseguindo, os remédios não estão fazendo efeito. Ó Jesus, pelas tuas santas chagas, tenha misericórdia daqueles que estão nos leitos dos hospitais, mas também aqueles que estão nos leitos da casa, dos cuidadores. Nós te pedimos por infinita misericórdia e bondade, restitua a saúde. Diga a Maria, amém.
2: Amém.
0: Que Deus abençoe, que seja o aniversário, no aniversário dela, a restauração da saúde. Maria de São Bento do Sul, Santa Catarina, acompanha pelo aplicativo YouTube, lá, Dom Francisco Carlos Bach, arcebispo de Joinville. Michele, que a paz do Senhor esteja com você. Michele?
3: Sou benção, padre.
0: Deus abençoe. Você fala de onde?
3: Campina Grande, Paraíba.
0: Campina Grande, Paraíba. Como é que você me acompanha?
3: Pelo YouTube.
0: Tá certo, mas ali nós temos também a Rádio Caturité. Diga lá, Michele.
3: Padre, eu tenho um vício de jogos de internet. Que eu já fiz dívidas com agiotas, já tirei contas de casa. E eu desinstalo e assim, fica pedindo de volta, tipo assim, algo que fica mandando mensagem. Aí fora isso, ainda tenho uma depressão, pós-parto, que eu tenho crise de ansiedade e transtorno. Esse eu comecei porque um filho meu me ensinou. Aí ele parou.
0: Ô filho maledeto. Ensina outra coisa, né?
3: Mas ele
0: parou?
3: Parou. Minha mãe rezou muito, ele parou. E eu não consigo. Já dei fim a celular, já comprei celular, já fiquei sem celular. Eu tenho um vício de estar comprando as coisas, fazendo dívida. Não sei se é por conta da ansiedade. E aqui é onde eu moro, o posto daqui está sem psicólogo, psiquiatra. E só quem trabalha na minha casa é meu esposo.
0: Entendi.
3: Aí as dívidas ficam tudo para ele.
0: Não é justo, filha. Michele, não é justo.
3: Eu sou desempregada também.
0: Não é justo. Você tem que realmente tomar uma atitude. Uma atitude é: se você não consegue ter celular, você vai ter que abrir mão dele. Você vai ter que desabilitar todo e qualquer jogo. Filha, você é mais forte que o jogo. Diga, eu sou mais forte que o jogo.
3: Eu sou mais forte que o jogo.
0: Filha, não justifique essa. Você está com compulsão. Porque não é só jogar. Você falou de fazer dívida. Pega o cartão e quebra. Filha, você tem que. Diga, eu sou mais forte que esta compulsão.
3: Eu sou mais forte que essa compulsão.
0: Deus me dá forças.
3: Deus me dá forças.
0: Para vencer a compulsão de compras.
3: Para vencer a compulsão de
0: Para vencer esse vício dos jogos.
3: Para vencer esse vício dos jogos.
0: Eu tenho que ir para o intervalo e eu volto já. Volte comigo.
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Eu tinha reservado para agora até um testemunho muito bonito, mas eu me sinto na necessidade de voltar a falar com a Michelle. Eu sei que ela não está mais na linha. Mas o caso da Michelle é um caso, mas que representa muitos. Michelle, você tomou consciência, é um vício. Eu disse, desculpa a palavra maledeto do teu filho, que essas coisas a gente não ensina, coisa ruim a gente não ensina. Mas tudo bem, ele largou, louvado seja Deus. Filha, não é porque você tentou uma vez e teve uma recaída que você vai parar de insistir. Eu disse e repito, não é justo com seu marido e não é justo com você. Você fazer dívidas para ele pagar e, segundo, você ser prisioneira do vício. Então, se você abriu mão do celular um tempo, bloqueou e teu filho que te ensinou a fazer jogar, ele sabe que é possível bloquear teu celular, é possível de vocês não conseguir entrar num jogo. Então peça isso para ele. Se teve uma recaída, faça o propósito de novo. Filha, a partir dali você vai para a agiotagem. Você vai colocar teu marido e vai estragar teu casamento por causa de um vício. É um vício, uma doença. Ah, padre, mas isso é ansiedade, é depressão, eu tenho compulsão de compra. Por isso que eu falei, você é mais forte. Você é mais forte. Eu escutei que você falou que ali não está tendo psicólogo, psiquiatra. Mas insista. Se você tem dinheiro para jogar, não custa pagar uma consulta e procurar uma ajuda profissional. Eu vou repetir de novo. Se você tem dinheiro para gastar em jogo e fazer compras que não precisam, porque geralmente na compulsão se compra coisa que nunca vai usar, está lá estocado, pague um psiquiatra. Mas depois deixe seu nome aqui, a nossa equipe vai ligar para você. Mas Michelle, não se auto-justifique. Enfrente esta realidade e digo com toda certeza, você vai acabar com o teu casamento e vai acabar com tua vida financeira. Lute contra isto. Recai, faça o propósito de novo. Que Deus te abençoe. Campina Grande, YouTube, lá Rádio Caturité FM, Dom Dulcênio Fontes de Matos, de Campina Grande. Hoje, aniversário da rádio Índia FM de Indianópolis, Paraná, Vale FM, São Domingos do Prata, Minas Gerais, Vida FM de Três Pontas, Minas Gerais, TV Âncora Marechal Deodoro, Alagoas, RS Provedores, Maragogi, Alagoas. Lembra que eu falei e eu tinha dois papéis em brancos, não mais. Agora já tem nomes. Você escreveu o nome do seu pai, o nome do seu avô materno, paterno, incluía alguns falecidos. E também, o que você quer pedir para a tua família? E depois eu vou colocar aos pés da imagem da Sagrada Família de Nazaré. 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E juntos, a novena, primeiro dia da Sagrada Família e pelos pais. Sagrada Família de Nazaré, coloco em oração todas as famílias e clamo que as famílias aqui na terra tenham o discernimento necessário para fugir de todas as ciladas dos Herodes de hoje, como fizeste na Gruta de Belém na fuga para o Egito. Jesus, Maria, José, eu coloco como intenção os pais aqui na terra,
diga o nome do seu pai, vivo ou falecido. Aos falecidos, pedimos o descanso eterno e a luz perpétua. Aos vivos, diga o nome se o seu pai é vivo. Saúde, prosperidade, paz. Senhor, abençoai e santificai as famílias, de modo especial os casais. Aperfeiçoai o amor dentro do matrimônio. Fazei que sempre lembrem o pacto nupcial e possam a cada dia, no perdão, no diálogo, na fidelidade, reavivar o amor que os une. Senhor, que o perdão seja abundante, que o amor seja constante e o diálogo uma ponte de recomeço. Afugentai da família os vícios, brigas, discórdias, desavenças, infidelidade, enfermidade. Afastai para longe todos os ataques dos inimigos contra as famílias e, de modo particular, nesta intenção, diga qual é. Sagrada Família de Nazaré, santificai e protegei minha família. Repita. Sagrada Família de Nazaré, santificai e protegei minha família. Sagrada Família de Nazaré, santificai e protegei a minha família. O Senhor esteja convosco. Ele está no meio de nós. Abençoai, Senhor, a água, a roupa dos enfermos, as fotos de família. Abençoai os remédios e todos os que mais precisam. Em nome do Pai, do Filho e do Espírito Santo. Amém. E como é quinta eucarística, eu termino com o clipe. Meu Deus, eu creio. 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

0: sou eu, ao vivo e falando a esse coração que bate forte. Quinta-feira, dia 30 de julho de 2026. Eu sou o Rafael Henrique e eu sou catequista. 11:02, começa agora a segunda parte do programa Bom Dia Galera, com reflexão do Evangelho. Olha, deixa eu te fazer uma pergunta. Você acha que Deus já desistiu de você? Se você acha que Deus já desistiu, não sai daí, porque daqui a pouco o Evangelho vai te provar é o contrário, hein? Daqui a pouquinho, aqui na Barroso Mix, Evangelho do Dia. Tem também nosso maravilhoso Terço Mariano. E ainda o nosso estudo bíblico e música católica de qualidade. Na melhor manhã do rádio. Aqui comigo ele, meu amigo Jesus. Bom dia, Jesus.
1: Bom dia.
0: Bom dia, Maria.
2: Bom dia, galera.
0: Bom dia, Petrina.
3: Bom dia, meu querido esposo. E bom dia, queridos ouvintes da Rádio Barroso Mix.
0: Bom dia pra você que tá do outro lado do radinho. Aumenta o volume do rádio. Avisa pra todo mundo, porque nós estamos de volta.
1: Bom dia!

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1: 11:08, bom dia.

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1: 11 horas 14 minutos, é hora do Evangelho do dia. Abra aí a sua Bíblia, é a parábola da rede.

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1: Mateus 13, 43, 53. Mateus capítulo 13, 43 ao 53. O Senhor esteja convosco. Ele está no meio de nós. Proclamação do Evangelho de Jesus Cristo segundo Mateus. Glória a vós, Senhor. Naquele tempo, disse Jesus à multidão: o reino dos céus é ainda como uma rede lançada ao mar, e que apanha peixes de todo tipo. Quando está cheia, os pescadores puxam a rede para a praia, sentam-se e recolhem os peixes bons em cestos e jogam fora os que não prestam. Assim acontecerá no fim dos tempos. Os anjos virão para separar os homens maus dos que são justos e lançarão os maus na fornalha de fogo. E aí haverá choro e ranger de dentes. Compreendestes tudo isto? Eles responderam: sim. Então Jesus acrescentou: assim, pois, todo mestre da lei que se torna discípulo do reino dos céus é como um pai de família, que tira do seu tesouro coisas novas e velhas. Quando Jesus terminou de contar essas parábolas, partiu dali. Palavra da salvação. Glória a vós, Senhor.

0: Bom dia, meu amigo e minha amiga que me ouve. Eu não sei onde você está agora, talvez você esteja aí na cozinha, preparando o almoço. Talvez você esteja esperando o ônibus. Talvez você esteja aí na obra, com o rádio ligado aí num canto. Mas eu sei de uma coisa, né? Uma coisa que eu sei é que você não ligou esse rádio hoje por acaso. Tem gente que acorda carregando uma vergonha antiga. Tem gente que reza e sente que a oração bate no teto e volta. Tem gente que olha para a própria vida e pensa assim: ah, eu já estraguei tudo, não tem mais jeito para mim não. Sou um caso perdido. Se alguma dessas frases é a sua, escuta bem o que eu vou te dizer. Deus escolheu essa mensagem para você hoje. Se eu pudesse, né? Eu queria sentar aí na sua frente, falar isso olhando no olho. Jesus está ali na beira do Mar da Galileia. Está contando uma parábola atrás da outra ali, né? Essa é a última delas. Chegamos à última parábola. E olha o cuidado dele. Hoje ele está falando com pescadores. Gente que puxa ali rede, né? Desde criança. Ele usa, então, essa linguagem que todo mundo ali entendia. Ele fala de rede, de praia, de peixe, de cesto. E Jesus faz isso com você também. Ele fala a sua língua. Ele sabe aí do seu cansaço, do seu trabalho, da sua casa. Vamos então refletir esse evangelho juntos. O reino dos céus é ainda como uma rede lançada ao mar e que apanha peixes de todo tipo. Primeiro vamos entender a rede. Aquela rede que ele descreve não é a de pescar um peixe só. É a rede grande que os pescadores jogavam longe e arrastavam. Ela recolhe tudo o que aparece. Peixe bonito, peixe feio, peixe grande, peixe pequeno, peixe de todo tipo. Quem é a rede? Você sabe. Essa rede é a igreja. Essa rede somos nós. E é aqui que eu preciso te dizer a primeira coisa boa do dia. Você ainda está na rede. Você, com seus defeitos. Você, com aquele pecado que você tem vergonha de contar. Você que já caiu tantas vezes, que já até perdeu a conta. É, você ainda está na rede, hein? Deus não te jogou fora. Vou até repetir devagar, porque é pra você mesmo que eu tô falando. Se você está respirando agora, é porque Deus ainda não te jogou fora. Se ele tivesse desistido, essa mensagem não estaria chegando no seu ouvido nessa manhã, dia 30. E olha o detalhe mais importante de toda essa parábola. Presta atenção. Os pescadores não separam os peixes dentro da água. Eles puxam a rede para a praia, sentam e só ali eles fazem a separação. Ou seja, a separação acontece é no fim, Não é agora! E quem faz essa separação são os anjos. Na hora de Deus, não é você, não é eu, não é o vizinho. Sabe o que que isso quer dizer na prática? Que ninguém aqui tem autoridade para dizer quem presta e quem não presta. Aquela pessoa que você já arriscou da sua vida ainda está na rede. Aquele parente que se afastou da igreja ainda está na rede. E se ainda estamos todos na rede, ainda dá tempo. Mas agora eu preciso ser honesto com você, porque Jesus foi honesto com aquela multidão. Ele fala de uma separação real no fim dos tempos. Ele fala de fogo, né? De choro também. E de ranger de dentes. E isso não é para te assustar. Isso é amor. Jesus avisa porque ele se importa de verdade por onde você vai terminar. Quem não se importa não avisa nada, não é verdade? Deixa a pessoa seguir e pronto. Mas Jesus avisa porque ele te ama demais para te deixar perdido. E eu vou te falar uma coisa que talvez ninguém tenha te falado hoje. É, você importa para ele. O seu nome importa. O fim da sua história importa para Jesus. E aí, ele para a parábola e pergunta uma coisa, né? Ele pergunta o seguinte: compreendestes tudo isso? E eles responderam que sim. E aí eu te devolvo a mesma pergunta hoje. Você compreendeu? É, porque compreender aqui não é entender com a cabeça. É deixar isso mudar a sua vida hoje. Jesus termina com uma imagem linda. Ele fala do pai de família que tira do seu tesouro coisas novas e velhas. O que é esse tesouro, hein? Esse tesouro é o seu coração, cheio de Deus. É, e dentro dele tem coisa velha, tem coisa nova. A oração que a sua avó te ensinou é coisa velha e é tesouro. O terço que você aprendeu criança é o tesouro. E tem a coisa nova, que é o que Deus te ensina hoje, nessa manhã, por essa rede que ainda te segura. Quem é discípulo de verdade não joga fora o antigo e não tem medo do novo. Ele guarda os dois. E ele sabe qual usar em cada momento da vida. Então hoje, meus irmãos, escolhe aí agora um peixe, entre aspas, né, que não presta dentro de você. Um só. Pode ser um só hoje, aquela raiva antiga, ou aquela mentira que virou um hábito, aquela bebida, aquele, eu vi ali no programa do Padre Reginaldo, aquele vício, né, em jogos, aquele rancor com alguém da família. Qual é o nome do peixe? Dá o nome a ele, hein? E hoje mesmo, joga fora. fala com Deus: Senhor, esse aqui eu não quero mais levar comigo. Depois, reza uma Ave Maria pedindo força. Se for coisa grave, né, procure a confissão ainda essa semana. Não deixe para depois. Não tenta consertar tudo de uma vez, né? Porque aí você desanima. Como eu disse, um peixe só hoje. Amanhã você tenta descartar outro. É assim que a vida da gente vira ali um cesto só de peixe bom. No evangelho de hoje, então, você aprendeu que a rede de Deus recolhe todo tipo de peixe e que a separação acontece é no fim, não é agora. Por isso ainda dá tempo de mudar. Você aprendeu que não é o seu papel julgar quem presta e quem não presta. O seu papel é cuidar do que está dentro de você. Você aprendeu também que o seu coração é um tesouro, com coisas velhas e novas, e que Deus, Ele quer usar as duas. Não deixe para amanhã, hein? Escolhe hoje esse peixe e joga fora agora. Você ainda está na rede, então ainda dá tempo. Vamos rezar juntos agora. Senhor Jesus, eu vos agradeço. Quero agradecer porque eu ainda estou na sua rede. Mesmo com tudo que eu já fiz, você não me jogou fora. Então eu te peço, limpa o meu coração hoje. Tira de mim, tira de dentro, tudo aquilo que me afasta de vós. Dai-me força para eu largar o que não presta. Abençoa a minha casa, o meu trabalho, cada pessoa da minha família. Cuida de quem se afastou de vós. Trazei essas pessoas de volta, Senhor. E quando chegar o fim, colocai-me no cesto dos vossos. Amém! Diga amém aí!
1: Amém!

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já de volta, agora 11h37. E agora vamos para o nosso estudo bíblico, estudo da Palavra de Deus, estudo completo da Rádio Barroso Mix, para você.

0: Olha, quero mandar abraços aqui para os nossos ouvintes que estão participando, interagindo comigo aqui no Zap. Telefone da rádio, você sabe, né? 329-9977-4486. Mandando então aqui, ó, quero mandar um abraço para Josélia, nosso ouvinte lá de Guaíra, São Paulo. Um abraço para Iris, também de Cascavel, no Ceará. Tá perguntando qual é o evangelho, qual é o evangelho de hoje? Evangelho de Mateus, capítulo 13, 47 ao 53, tá bom, Iris? Cascavel lá do Ceará. Um abraço pra Silvinho em Barbacena, pra Neide, da cidade de Ritápolis. Maria de Fátima de Sena tá lá fazendo faxina. No Rio de Janeiro, né, amiga? E tá ouvindo a programação. Bom dia pra Raquel, da cidade de Salto. Tem poder libertador. E também um abraço para Marcela Melo, em Barbacena, Minas Gerais, nossa cidade vizinha. Gina, lá em Jaciara, Mato Grosso. Bom dia, Gina.
1: Bom dia, Rafael Henrique, Pai de Jesus, amor de Maria. Peço oração para mim, toda a minha família e todos meus amigos. Que Deus abençoe você também, meu amigo.
0: Deus abençoe você, minha amiga, toda a sua família.

A paz de Jesus esteja com você, meu amigo, minha amiga. Sou eu de volta, Rafael Henrique, catequista. Você está na Rádio Barroso Mix, a Rádio Católica da Família Brasileira. E agora vai começar o nosso estudo bíblico completo. Hoje é o dia do clímax. É, do livro de Amós. Eu confesso que eu preparei esse programa com o coração apertado, né? Porque tem uma cena aqui que eu não consigo ler sem, assim, me emocionar. Então não perca o estudo de hoje. Ontem nós ficamos nos sermões dos capítulos 3 até o 6. Deus disse: somente a vós conheci entre todas as famílias da terra, por isso mesmo eu vos pedirei contas. Nós vimos as casas de marfim, vimos a frase mais dura quando Deus diz que odeia as festas e chama o canto do próprio povo de barulho. Porque faltava aquilo que ele mais queria. O povo cantava ali na missa ali, né? Mas o direito maltratava as pessoas, né? O direito correndo como água e a justiça como riacho que nunca seca, disse Deus. Então hoje entramos nos capítulos 7 e 8, na última parte do livro, que é as visões. Então, sejam bem-vindos ao estudo bíblico da Rádio Barroso Mix.

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1: Ora, fazendo um resumão aqui da semana, Amós, né, do livro de Amós, saiba que o livro é assim: um homem do campo foi mandado por Deus a um povo rico que enchia ali o santuário, mas maltratava o pobre, né, o povo. E a mensagem de Deus é uma só. Uma frase que você pode escrever num papel e até colar na geladeira: Deus não aceita a oferta de mão suja. Esse é o resumo de todo o livro. Hoje, como hoje eu vou repetir a palavra visão, né? Hoje eu vou repetir essa palavra o tempo todo. Então deixa eu explicar o que é uma visão. O que é uma visão? Visão é quando Deus mostra uma cena na cabeça do profeta, como se fosse um sonho, quase um sonho acordado. É, digamos que é isso, um sonho acordado. E depois explica o significado daquela cena. Isso é uma visão. Não é mágica, nem coisa de outro mundo. É Deus usando uma figura do dia a dia para um homem simples entender o recado. E olha como as cenas de hoje são simples. Gafanhotos, né? Fogo no pasto, um cordão de pedreiro, uma cesta de fruta e o próprio Deus, né, de pé junto ao altar. Então, se você segurar só isso, já está ótimo. Deus mostrou cinco cenas a Amós. E cada cena carrega um recado. Então, vamos com calma, uma de cada vez. A primeira visão, como eu disse, é de gafanhotos. Amós vê Deus formando uma nuvem de gafanhotos. E não em qualquer época do ano. Era logo depois do corte do rei, né? Quando o primeiro capim já tinha sido tomado como imposto e a segunda brotação era a única coisa, né, que o pequeno criador tinha para alimentar o rebanho. Ou seja, se comer aquilo, acabou. E aí, o que acontece? Os gafanhotos comeram toda a erva da terra. Aí, Amós faz uma coisa que nos ensina o que é ser um homem de Deus. Ele grita: Senhor Deus, perdoa, eu te peço. Como poderá Jacó subsistir se ele é tão pequeno? Repara bem nessa frase de Amós. Esse mesmo profeta, né, que denunciou o povo com voz de trovão, agora se joga na frente para defender esse povo. Veja o amor dele. Porque quem só denuncia e nunca intercede não é um profeta, né? Aí é só um acusador. E a Bíblia diz: o Senhor se arrependeu disso. Não acontecerá. Não aconteceu. A segunda visão é de fogo. Um fogo que seca o abismo e começa a devorar o campo. E Amós, de novo, diz: Senhor Deus, para, eu te peço, como poderá Jacó subsistir se ele é tão pequeno? E de novo, a Bíblia diz: também isto não acontecerá. Então, duas vezes a oração de um homem segurou a mão de Deus. Guarde isso quando você achar que a sua oração é pouca coisa. A oração de um homem ali do campo mudou o rumo da história duas vezes seguidas, né? Então já teve a visão dos gafanhotos, já teve a visão de fogo e agora a terceira visão. Amós vê o Senhor de pé sobre um muro, com um fio de prumo na mão. E Deus pergunta: Amós, o que vês? Ele responde: um fio de prumo. Deixa eu explicar para você, porque hoje quase ninguém, né? Pouca gente usa o prumo, né? Acredito que sim. O prumo é um cordão com um peso de chumbo, né, na ponta. O pedreiro solta o peso, né, ao lado ali da parede, o cordão fica reto, né, porque a gravidade, ela não mente nunca. Acho que hoje os pedreiros usam um outro tipo de aparelho que me fugiu o nome, né, e se a parede acompanha ali o cordão, ela tá aprumada. E se ela se afasta, está torta. Quer dizer que vai cair? Isso é um prumo. Ele mostra a verdade. E Deus diz: vou pôr o prumo no meio do meu povo, Israel. E Deus diz isso. E olha o que acontece. Amós não fala mais nada. Ele não intercede. Você percebeu o peso desse silêncio? Nas duas primeiras visões dava, né, para pedir clemência, porque era uma desgraça vindo de fora, era praga e era fogo. Mas agora era diferente, né? Agora não. Agora é a medida. Agora é a parede sendo comparada com a verdade. E não tem como pedir a Deus que finja que a parede está reta, quando na verdade ela está torta. E aí eu te pergunto, hein? Você já encostou o prumo na sua vida? A gente foge disso, não é? A gente compara a nossa parede com a parede do vizinho, que está mais torta ainda, e fica satisfeito. A gente diz, né? Ah, eu não sou santo, mas eu sou melhor que fulano. É assim que a gente se engana. Só que Deus, ele não usa o vizinho como uma régua. Deus usa a verdade dele. E a boa notícia é essa: quem descobre a tempo que a parede está torta, ainda pode ali, né, escorar, refazer, endireitar. Porque o prumo na mão de Deus não é uma sentença, é uma chance. Vamos agora para a quarta visão? Agora entra aqui a cena mais tensa do livro. O sacerdote de Betel, chamado Amazias, manda um recado para o rei Jeroboão, dizendo: não, na verdade, essa não é a quarta visão. Me enganei aqui, ó. Isso está acontecendo, né? No meio das visões que entra essa cena. É verdade. Então, entre essas visões, o sacerdote de Betel, chamado Amazias, então isso aqui aconteceu de verdade, não é uma visão. O sacerdote manda um recado para o rei Jeroboão e está dizendo assim, ó: olha, Amós está conspirando contra o Senhor no meio do povo. A terra não aguenta mais as palavras dele. Então repara aqui na manobra. Ele transforma a denúncia religiosa em caso de polícia. E depois Amazias, né, vira para Amós e diz assim: vidente, vai embora. Foge para a terra de Judá. Come lá o teu pão e profetiza lá. Aqui em Betel, não profetizes mais. Porque este é o santuário do rei. É o templo do reino. Olha, escuta bem essa frase, né? Ele diz: este é o santuário do rei. Ele diz que não é a casa de Deus, é a casa do rei. Amazias ali, sem perceber, confessou a doença inteira do reino. Então vejam que ali a religião já tinha virado repartição do governo. E ele acusa Amós de fazer aquilo por dinheiro, né? Vai lá comer o teu pão em outro lugar, ele diz. E agora vem a resposta, que eu considero uma das mais bonitas aqui do livro. Amós diz: eu não sou profeta nem filho de profeta. Eu era criador de gado, mas o Senhor me tirou de trás do rebanho e me disse: vai, profetiza ao meu povo Israel. Então vejam, meus irmãos, que resposta, né? Ele não está dizendo: você não sabe com quem está falando. Ele diz o contrário, né? Ele diz: eu não sou ninguém. Eu tinha minha vida e eu não pedi para estar aqui. Se eu estou aqui, porque foi Deus que me trouxe. E é justamente por isso que você não vai me calar. É, né, meus irmãos, quando a autoridade de uma pessoa vem de Deus, né, e não do cargo dela, não tem sacerdote de palácio que consiga mandar essa pessoa embora, né? E repare uma coisa: Amazias não conseguiu responder o conteúdo do que Amós falava. Em nenhum momento ele foi capaz de dizer que aquilo era mentira, que não tinha pobre sendo vendido em Israel. Ele não podia negar, porque era verdade. Então ele atacou a pessoa. Você é de fora, você quer dinheiro, você está conspirando. É quando alguém não consegue derrubar o que foi dito, ataca, né, a pessoa que disse. Aliás, guarda isso para a sua vida, né? Porque um dia você vai falar uma verdade necessária e vão fazer isso com você. Agora, a quarta visão. Agora sim, a quarta visão. Chegamos ao capítulo 8. Deus mostra uma cesta de frutas maduras e pergunta: Amós, o que vês? Amós responde: uma cesta de frutas maduras. E Deus responde: chegou o fim para o meu povo. Parece que não tem ligação, né? Mas tem. Porque ali é um jogo de palavras no hebraico. A palavra fruta madura e a palavra para fim, ela tem assim um som quase igual no hebraico. É como se em português Deus mostrasse, né, um cesto e dissesse: está maduro, está de amadurecer. Porque uma fruta madura, ela é bonita, né? E é justamente ela que apodrece primeiro. Israel estava no auge. e o auge era o sinal de que o fim tinha chegado. E aí Deus explica o motivo. Ele descreve os comerciantes falando entre si e diz: quando acaba a festa da lua nova, para nós vendermos o trigo, quando que acaba? Quando termina o sábado para abrirmos os depósitos? Então, olha isso, eles estavam ali na celebração religiosa, né, olhando o relógio, com a cabeça no lucro. E o que faziam depois? Eles diminuíam a medida, aumentavam o preço, né? Falsificavam a balança, compravam o pobre por um par de sandália, vendiam até o refugo do trigo. Pois é, eles faziam isso. Então Deus anuncia o castigo. Aliás, um castigo estranho. Ele diz: virão dias em que eu mandarei fome sobre a terra, não fome de pão, nem sede de água, mas de ouvir a palavra do Senhor. E os homens andarão de um mar a outro procurando a palavra do Senhor e não a encontrarão. Ora, meu amigo, pare tudo e pense nisso, hein? Enquanto Deus falava, eles mandavam calar. Então chega o dia em que Deus se cala. E aí eles vão sair procurando, né, por toda parte e não vão achar. E, aliás, existe castigo pior do que o silêncio de Deus? Não, né? Por isso eu te digo então com carinho: enquanto você ainda, né, tem vontade de ouvir, ouça. Enquanto o rádio ainda está ligado, enquanto o padre ainda prega, enquanto a Bíblia ainda está aí na sua estante, aproveite. Amanhã nós chegamos ao fim. Falta ainda a quinta visão, e ela é a mais assustadora de todas. Amanhã eu te conto, hein? Não perde de jeito nenhum. Até amanhã.

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1: Rádio Barroso Mix informa a hora certa.
2: Meus irmãos e minhas irmãs, os ponteiros apontam para o infinito. Meio-dia. Salve Maria.

Maria Santíssima, que em vossa imagem milagrosa de Aparecida espalhais inúmeros benefícios sobre o Brasil. Eu, embora indigno de pertencer ao número dos vossos servos, mas desejando participar dos benefícios da vossa misericórdia, prostrado a vossos pés, consagro-vos o entendimento, para que sempre pense no amor que mereceis. Consagro-vos a língua, para que sempre vos louve e propague a vossa devoção. Consagro-vos o coração, para que depois de Deus vos ame sobre todas as coisas. Recebei-nos, ó Rainha incomparável, no ditoso número dos vossos servos. Acolhei-nos debaixo da vossa proteção. Socorrei-nos em nossas necessidades espirituais e temporais, e sobretudo na hora da nossa morte. Abençoai-nos, ó Mãe Celestial, e com vossa poderosa intercessão, fortalecei-nos em nossa fraqueza, a fim de que, servindo-vos fielmente nesta vida, possamos louvar-vos, amar-vos e render-vos graças no céu, por toda a eternidade, assim.

0: pela intercessão de Nossa Senhora Aparecida, Rainha e Padroeira do Brasil, a bênção de Deus Onipotente, Pai, Filho e Espírito Santo, desça sobre vós e permaneça sempre. Amém.
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3: Pelo sinal da Santa Cruz, livrai-nos Deus nosso Senhor dos nossos inimigos. Em nome do Pai, do Filho e do Espírito Santo. Amém.
4: Oferecimento. Divino Jesus, nós vos oferecemos este terço que vamos rezar, contemplando os mistérios de nossa redenção. Concedei-nos, pela intercessão de Maria, vossa Mãe Santíssima, a quem nos dirigimos, as virtudes necessárias para bem rezá-lo e a graça de ganhar as indulgências anexas a esta santa devoção. Creio em Deus Pai,
5: Todo-Poderoso, Criador do céu e da terra, e em Jesus Cristo, seu único Filho, nosso Senhor, que foi concebido pelo poder do Espírito Santo, nasceu da Virgem Maria, padeceu sob Pôncio Pilatos, foi crucificado, morto e sepultado, desceu à mansão dos mortos, ressuscitou.

0: creio no Espírito Santo, na Santa Igreja Católica, na comunhão dos santos, na remissão dos pecados, na ressurreição da carne, na vida eterna. Amém.
1: Pai nosso que estais no céu, santificado seja o vosso nome. Venha a nós o vosso reino, seja feita a vossa vontade, assim na terra como no céu.
2: O pão nosso de cada dia nos dai hoje, perdoai as nossas ofensas, assim como nós perdoamos a quem nos tem ofendido. E não nos deixeis cair em tentação, mas livrai-nos do mal. Amém.
1: Ave Maria, cheia de graça, o Senhor é convosco. Bendita sois vós entre as mulheres, e bendito é o fruto do vosso ventre, Jesus.
2: Santa Maria, Mãe de Deus, rogai por nós, pecadores, agora e na hora de nossa morte. Amém.
1: Ave Maria, cheia de graça, o Senhor é convosco. Bendita sois vós entre as mulheres, e bendito é o fruto do vosso ventre, Jesus.
2: Santa Maria, Mãe de Deus, rogai por nós, pecadores, agora e na hora de nossa morte. Amém.
1: Ave Maria, cheia de graça, o Senhor é convosco. Bendita sois vós entre as mulheres, e bendito é o fruto do vosso ventre, Jesus.
2: Santa Maria, Mãe de Deus, rogai por nós, pecadores, agora e na hora de nossa morte. Amém.
1: Glória ao Pai, ao Filho e ao Espírito Santo.
2: Como era no princípio, agora e sempre. Amém.
1: Ó Maria concebida sem pecado,
2: rogai por nós que recorremos a vós.
1: Ó meu Jesus,
2: perdoai-nos, livrai-nos do fogo do inferno, levai as almas todas para o céu e socorrei principalmente as que mais precisarem.
1: No primeiro mistério, contemplamos o batismo de Jesus no Rio Jordão. Jesus é batizado por João Batista no Rio Jordão e inicia sua vida de pública. Que possamos assumir o nosso batismo e sermos cristãos autênticos, em busca de um mundo mais justo e santo. Pai nosso que estais no céu, santificado seja o vosso nome. Venha a nós o vosso reino, seja feita a vossa vontade, assim na terra como no céu.
2: O pão nosso de cada dia nos dai hoje, perdoai as nossas ofensas, assim como nós perdoamos a quem nos tem ofendido. E não nos deixeis cair em tentação, mas livrai-nos do mal. Amém.
1: Ave Maria, cheia de graça, o Senhor é convosco. Bendita sois vós entre as mulheres, e bendito é o fruto do vosso ventre, Jesus.
2: Santa Maria, Mãe de Deus, rogai por nós, pecadores, agora e na hora de nossa morte. Amém.
1: Ave Maria, cheia de graça, o Senhor é convosco. Bendita sois vós entre as mulheres, e bendito é o fruto do vosso ventre, Jesus.
2: Santa Maria, Mãe de Deus, rogai por nós, pecadores, agora e na hora de nossa morte. Amém.
1: Ave Maria, cheia de graça, o Senhor é convosco. Bendita sois vós entre as mulheres, e bendito é o fruto do vosso ventre, Jesus.
2: Santa Maria, Mãe de Deus, rogai por nós, pecadores, agora e na hora de nossa morte. Amém.
1: Ave Maria, cheia de graça, o Senhor é convosco. Bendita sois vós entre as mulheres, e bendito é o fruto do vosso ventre, Jesus.
2: Santa Maria, Mãe de Deus, rogai por nós, pecadores, agora e na hora de nossa morte. Amém.
1: Ave Maria, cheia de graça, o Senhor é convosco. Bendita sois vós entre as mulheres, e bendito é o fruto do vosso ventre, Jesus.
2: Santa Maria, Mãe de Deus, rogai por nós, pecadores, agora e na hora de nossa morte. Amém.
1: Ave Maria, cheia de graça, o Senhor é convosco. Bendita sois vós entre as mulheres, e bendito é o fruto do vosso ventre, Jesus.
2: Santa Maria, Mãe de Deus, rogai por nós, pecadores, agora e na hora de nossa morte. Amém.
1: Ave Maria, cheia de graça, o Senhor é convosco. Bendita sois vós entre as mulheres, e bendito é o fruto do vosso ventre, Jesus.
2: Santa Maria, Mãe de Deus, rogai por nós, pecadores, agora e na hora de nossa morte. Amém.
1: Ave Maria, cheia de graça, o Senhor é convosco. Bendita sois vós entre as mulheres, e bendito é o fruto do vosso ventre, Jesus.
2: Santa Maria, Mãe de Deus, rogai por nós, pecadores, agora e na hora de nossa morte. Amém.
1: Ave Maria, cheia de graça, o Senhor é convosco. Bendita sois vós entre as mulheres, e bendito é o fruto do vosso ventre, Jesus.
2: Santa Maria, Mãe de Deus, rogai por nós, pecadores, agora e na hora de nossa morte. Amém.
1: Ave Maria, cheia de graça, o Senhor é convosco. Bendita sois vós entre as mulheres, e bendito é o fruto do vosso ventre, Jesus.
2: Santa Maria, Mãe de Deus, rogai por nós, pecadores, agora e na hora de nossa morte. Amém.
1: Glória ao Pai, ao Filho e ao Espírito Santo.
2: Como era no princípio, agora e sempre. Amém.
1: Ó Maria concebida sem pecado,
2: rogai por nós que recorremos a vós.
1: Ó meu Jesus, perdoai-nos, livrai-nos do fogo do inferno,
0: levai as almas todas para o céu e socorrei principalmente as que mais precisarem.
1: No segundo mistério, contemplamos quando Jesus realiza seu primeiro milagre nas bodas de Caná. Naquele dia, Jesus transformou água em vinho. Que o Senhor transforme a nossa vida, mudando nossas tristezas em alegria, nossas lágrimas em riso e nossas dores em esperança. Pai nosso que estais no céu, santificado seja o vosso nome, venha a nós o vosso reino, seja feita a vossa vontade, assim na terra como no céu.
2: O pão nosso de cada dia nos dai hoje, perdoai as nossas ofensas, assim como nós perdoamos a quem nos tem ofendido, e não nos deixeis cair em tentação, mas livrai-nos do mal. Amém.
1: Ave Maria, cheia de graça, o Senhor é convosco. Bendita sois vós entre as mulheres, e bendito é o fruto do vosso ventre, Jesus.
2: Santa Maria, Mãe de Deus, rogai por nós, pecadores, agora e na hora de nossa morte. Amém.
1: Ave Maria, cheia de graça, o Senhor é convosco. Bendita sois vós entre as mulheres, e bendito é o fruto do vosso ventre, Jesus.
2: Santa Maria, Mãe de Deus, rogai por nós, pecadores, agora e na hora de nossa morte. Amém.
1: Ave Maria, cheia de graça, o Senhor é convosco. Bendita sois vós entre as mulheres, e bendito é o fruto do vosso ventre, Jesus.
2: Santa Maria, Mãe de Deus, rogai por nós, pecadores, agora e na hora de nossa morte. Amém.
1: Ave Maria, cheia de graça, o Senhor é convosco. Bendita sois vós entre as mulheres, e bendito é o fruto do vosso ventre, Jesus.
2: Santa Maria, Mãe de Deus, rogai por nós, pecadores, agora e na hora de nossa morte. Amém.
1: Ave Maria, cheia de graça, o Senhor é convosco. Bendita sois vós entre as mulheres, e bendito é o fruto do vosso ventre, Jesus.
2: Santa Maria, Mãe de Deus, rogai por nós, pecadores, agora e na hora de nossa morte. Amém.
1: Ave Maria, cheia de graça, o Senhor é convosco. Bendita sois vós entre as mulheres, e bendito é o fruto do vosso ventre, Jesus.
2: Santa Maria, Mãe de Deus, rogai por nós, pecadores, agora e na hora de nossa morte. Amém.
1: Ave Maria, cheia de graça, o Senhor é convosco. Bendita sois vós entre as mulheres, e bendito é o fruto do vosso ventre, Jesus.
2: Santa Maria, Mãe de Deus, rogai por nós, pecadores, agora e na hora de nossa morte. Amém.
1: Ave Maria, cheia de graça, o Senhor é convosco. Bendita sois vós entre as mulheres, e bendito é o fruto do vosso ventre, Jesus.
2: Santa Maria, Mãe de Deus, rogai por nós, pecadores, agora e na hora de nossa morte. Amém.
1: Ave Maria, cheia de graça, o Senhor é convosco. Bendita sois vós entre as mulheres, e bendito é o fruto do vosso ventre, Jesus.
2: Santa Maria, Mãe de Deus, rogai por nós, pecadores, agora e na hora de nossa morte. Amém.
1: Ave Maria, cheia de graça, o Senhor é convosco. Bendita sois vós entre as mulheres, e bendito é o fruto do vosso ventre, Jesus.
2: Santa Maria, Mãe de Deus, rogai por nós, pecadores, agora e na hora de nossa morte. Amém.
1: Glória ao Pai, ao Filho e ao Espírito Santo.
2: Como era no princípio, agora e sempre. Amém.
1: Ó Maria concebida sem pecado,
2: rogai por nós que recorremos a vós.
1: Ó meu Jesus,
2: perdoai-nos, livrai-nos do fogo do inferno, levai as almas todas para o céu e socorrei principalmente as que mais precisarem.
1: No terceiro mistério, contemplamos o anúncio do reino de Deus. A presença de Jesus é sinal de que o reino de Deus foi implantado, mas esse reino precisa ser espalhado, e isso é um compromisso nosso. O reino é dom, pois o Senhor o trouxe, mas é compromisso, pois temos que levá-lo a todos. Pai nosso que estais no céu, santificado seja o vosso nome, venha a nós o vosso reino, seja feita a vossa vontade, assim na terra como no céu.
2: O pão nosso de cada dia nos dai hoje, perdoai as nossas ofensas, assim como nós perdoamos a quem nos tem ofendido, e não nos deixeis cair em tentação, mas livrai-nos do mal. Amém.
1: Ave Maria, cheia de graça, o Senhor é convosco. Bendita sois vós entre as mulheres, e bendito é o fruto do vosso ventre, Jesus.
2: Santa Maria, Mãe de Deus, rogai por nós, pecadores, agora e na hora de nossa morte. Amém.
1: Ave Maria, cheia de graça, o Senhor é convosco. Bendita sois vós entre as mulheres, e bendito é o fruto do vosso ventre, Jesus.
2: Santa Maria, Mãe de Deus, rogai por nós, pecadores, agora e na hora de nossa morte. Amém.
1: Ave Maria, cheia de graça, o Senhor é convosco. Bendita sois vós entre as mulheres, e bendito é o fruto do vosso ventre, Jesus.
2: Santa Maria, Mãe de Deus, rogai por nós, pecadores, agora e na hora de nossa morte. Amém.
1: Ave Maria, cheia de graça, o Senhor é convosco. Bendita sois vós entre as mulheres, e bendito é o fruto do vosso ventre, Jesus.
2: Santa Maria, Mãe de Deus, rogai por nós, pecadores, agora e na hora de nossa morte. Amém.
1: Ave Maria, cheia de graça, o Senhor é convosco. Bendita sois vós entre as mulheres, e bendito é o fruto do vosso ventre, Jesus.
2: Santa Maria, Mãe de Deus, rogai por nós, pecadores, agora e na hora de nossa morte. Amém.
1: Ave Maria, cheia de graça, o Senhor é convosco. Bendita sois vós entre as mulheres, e bendito é o fruto do vosso ventre, Jesus.
2: Santa Maria, Mãe de Deus, rogai por nós, pecadores, agora e na hora de nossa morte. Amém.
1: Ave Maria, cheia de graça, o Senhor é convosco. Bendita sois vós entre as mulheres, e bendito é o fruto do vosso ventre, Jesus.
2: Santa Maria, Mãe de Deus, rogai por nós, pecadores, agora e na hora de nossa morte. Amém.
1: Ave Maria, cheia de graça, o Senhor é convosco. Bendita sois vós entre as mulheres, e bendito é o fruto do vosso ventre, Jesus.
2: Santa Maria, Mãe de Deus, rogai por nós, pecadores, agora e na hora de nossa morte. Amém.
1: Ave Maria, cheia de graça, o Senhor é convosco. Bendita sois vós entre as mulheres, e bendito é o fruto do vosso ventre, Jesus.
2: Santa Maria, Mãe de Deus, rogai por nós, pecadores, agora e na hora de nossa morte. Amém.
1: Ave Maria, cheia de graça, o Senhor é convosco. Bendita sois vós entre as mulheres, e bendito é o fruto do vosso ventre, Jesus.
2: Santa Maria, Mãe de Deus, rogai por nós, pecadores, agora e na hora de nossa morte. Amém.
1: Glória ao Pai, ao Filho e ao Espírito Santo.
2: Como era no princípio, agora e sempre. Amém.
1: Ó Maria concebida sem pecado,
2: rogai por nós que recorremos a vós.
1: Ó meu Jesus,
2: perdoai-nos, livrai-nos do fogo do inferno,
0: levai as almas todas para o céu e socorrei principalmente as que mais precisarem.
1: No quarto mistério, contemplamos a transfiguração de Jesus no Monte Tabor. Diante dos apóstolos, Pedro, Tiago e João, Jesus se transfigura e se mostra glorioso, como o será na ressurreição. Que a presença do Senhor em nossas vidas nos converta e mude o nosso coração. Pai nosso que estais no céu, santificado seja o vosso nome. Venha a nós o vosso reino, seja feita a vossa vontade, assim na terra como no céu.
2: O pão nosso de cada dia nos dai hoje, perdoai as nossas ofensas, assim como nós perdoamos a quem nos tem ofendido. E não nos deixeis cair em tentação, mas livrai-nos do mal. Amém.
1: Ave Maria, cheia de graça, o Senhor é convosco. Bendita sois vós entre as mulheres, e bendito é o fruto do vosso ventre, Jesus.
2: Santa Maria, Mãe de Deus, rogai por nós, pecadores, agora e na hora de nossa morte. Amém.
1: Ave Maria, cheia de graça, o Senhor é convosco. Bendita sois vós entre as mulheres, e bendito é o fruto do vosso ventre, Jesus.
2: Santa Maria, Mãe de Deus, rogai por nós, pecadores, agora e na hora de nossa morte. Amém.
1: Ave Maria, cheia de graça, o Senhor é convosco. Bendita sois vós entre as mulheres, e bendito é o fruto do vosso ventre, Jesus.
2: Santa Maria, Mãe de Deus, rogai por nós, pecadores, agora e na hora de nossa morte. Amém.
1: Ave Maria, cheia de graça, o Senhor é convosco. Bendita sois vós entre as mulheres, e bendito é o fruto do vosso ventre, Jesus.
2: Santa Maria, Mãe de Deus, rogai por nós, pecadores, agora e na hora de nossa morte. Amém.
1: Ave Maria, cheia de graça, o Senhor é convosco. Bendita sois vós entre as mulheres, e bendito é o fruto do vosso ventre, Jesus.
2: Santa Maria, Mãe de Deus, rogai por nós, pecadores, agora e na hora de nossa morte. Amém.
1: Ave Maria, cheia de graça, o Senhor é convosco. Bendita sois vós entre as mulheres, e bendito é o fruto do vosso ventre, Jesus.
2: Santa Maria, Mãe de Deus, rogai por nós, pecadores, agora e na hora de nossa morte. Amém.
1: Ave Maria, cheia de graça, o Senhor é convosco. Bendita sois vós entre as mulheres, e bendito é o fruto do vosso ventre, Jesus.
2: Santa Maria, Mãe de Deus, rogai por nós, pecadores, agora e na hora de nossa morte. Amém.
1: Ave Maria, cheia de graça, o Senhor é convosco. Bendita sois vós entre as mulheres, e bendito é o fruto do vosso ventre, Jesus.
2: Santa Maria, Mãe de Deus, rogai por nós, pecadores, agora e na hora de nossa morte. Amém.
1: Ave Maria, cheia de graça, o Senhor é convosco. Bendita sois vós entre as mulheres, e bendito é o fruto do vosso ventre, Jesus.
2: Santa Maria, Mãe de Deus, rogai por nós, pecadores, agora e na hora de nossa morte. Amém.
1: Ave Maria, cheia de graça, o Senhor é convosco. Bendita sois vós entre as mulheres, e bendito é o fruto do vosso ventre, Jesus.
2: Santa Maria, Mãe de Deus, rogai por nós, pecadores, agora e na hora de nossa morte. Amém.
1: Glória ao Pai, ao Filho e ao Espírito Santo.
2: Como era no princípio, agora e sempre. Amém.
1: Ó Maria concebida sem pecado,
2: rogai por nós que recorremos a vós.
1: Ó meu Jesus,
2: perdoai-nos, livrai-nos do fogo do inferno, levai as almas todas para o céu e socorrei principalmente as que mais precisarem.
1: No quinto mistério contemplamos a instituição da Eucaristia. Naquela ceia, Jesus institui a Eucaristia e o sacerdócio. Ele quis ficar conosco para sempre, no pão e no vinho. Assim, a Igreja vive, alimentada e sustentada pela Eucaristia. Que possamos aprender a partilha deste pão e ensinar ao mundo a partilhar mais e acumular menos. Pai nosso que estais no céu, santificado seja o vosso nome. Venha a nós o vosso reino, seja feita a vossa vontade, assim na terra como no céu.
2: O pão nosso de cada dia nos dai hoje, perdoai as nossas ofensas, assim como nós perdoamos a quem nos tem ofendido. E não nos deixeis cair em tentação, mas livrai-nos do mal. Amém.
1: Ave Maria, cheia de graça, o Senhor é convosco. Bendita sois vós entre as mulheres, e bendito é o fruto do vosso ventre, Jesus.
2: Santa Maria, Mãe de Deus, rogai por nós, pecadores, agora e na hora de nossa morte. Amém.
1: Ave Maria, cheia de graça, o Senhor é convosco. Bendita sois vós entre as mulheres, e bendito é o fruto do vosso ventre, Jesus.
2: Santa Maria, Mãe de Deus, rogai por nós, pecadores, agora e na hora de nossa morte. Amém.
1: Ave Maria, cheia de graça, o Senhor é convosco. Bendita sois vós entre as mulheres, e bendito é o fruto do vosso ventre, Jesus.
2: Santa Maria, Mãe de Deus, rogai por nós, pecadores, agora e na hora de nossa morte. Amém.
1: Ave Maria, cheia de graça, o Senhor é convosco. Bendita sois vós entre as mulheres, e bendito é o fruto do vosso ventre, Jesus.
2: Santa Maria, Mãe de Deus, rogai por nós, pecadores, agora e na hora de nossa morte. Amém.
1: Ave Maria, cheia de graça, o Senhor é convosco. Bendita sois vós entre as mulheres, e bendito é o fruto do vosso ventre, Jesus.
2: Santa Maria, Mãe de Deus, rogai por nós, pecadores, agora e na hora de nossa morte. Amém.
1: Ave Maria, cheia de graça, o Senhor é convosco. Bendita sois vós entre as mulheres, e bendito é o fruto do vosso ventre, Jesus.
2: Santa Maria, Mãe de Deus, rogai por nós, pecadores, agora e na hora de nossa morte. Amém.
1: Ave Maria, cheia de graça, o Senhor é convosco. Bendita sois vós entre as mulheres, e bendito é o fruto do vosso ventre, Jesus.
2: Santa Maria, Mãe de Deus, rogai por nós, pecadores, agora e na hora de nossa morte. Amém.
1: Ave Maria, cheia de graça, o Senhor é convosco. Bendita sois vós entre as mulheres, e bendito é o fruto do vosso ventre, Jesus.
2: Santa Maria, Mãe de Deus, rogai por nós, pecadores, agora e na hora de nossa morte. Amém.
1: Ave Maria, cheia de graça, o Senhor é convosco. Bendita sois vós entre as mulheres, e bendito é o fruto do vosso ventre, Jesus.
2: Santa Maria, Mãe de Deus, rogai por nós, pecadores, agora e na hora de nossa morte. Amém.
1: Ave Maria, cheia de graça, o Senhor é convosco. Bendita sois vós entre as mulheres, e bendito é o fruto do vosso ventre, Jesus.
2: Santa Maria, Mãe de Deus, rogai por nós, pecadores, agora e na hora de nossa morte. Amém.
1: Glória ao Pai, ao Filho e ao Espírito Santo.
2: Como era no princípio, agora e sempre. Amém.
1: Ó Maria concebida sem pecado,
2: rogai por nós que recorremos a vós.
1: Ó meu Jesus,
0: perdoai-nos, livrai-nos do fogo do inferno, levai as almas todas para o céu e socorrei principalmente as que mais precisarem.
1: Infinitas graças vos damos, soberana Rainha, pelos benefícios que todos os dias recebemos de vossas mãos liberais. Dignai-vos, agora e sempre, tomar-nos debaixo de vosso poderoso amparo, e para mais vos obrigar, vos saudamos como a Salve Rainha.
0: Salve Rainha, Mãe de Misericórdia, vida, doçura e esperança nossa salve. A vós bradamos os degredados filhos de Eva, a vós suspiramos gemendo e chorando neste vale de lágrimas. Eia, pois, advogada nossa, esses vossos olhos misericordiosos a nós volvei, e depois deste desterro, mostrai-nos Jesus,
2: Bendito o fruto de vosso ventre, ó clemente, ó piedosa, ó doce sempre Virgem Maria.
1: Rogai por nós, Santa Mãe de Deus,
2: para que sejamos dignos das promessas de Cristo. Amém.
1: Em nome do Pai, do Filho e do Espírito Santo. Amém.
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4: Louvado seja nosso Senhor Jesus Cristo, para sempre seja louvado. Nesse momento, apresentamos as intenções para esta Santa Missa. Rezamos por Keila Mara e sua sobrinha, a Emily. Rezando ainda, também, na nossa Santa Missa de hoje, por Luciano Fernandes Silva, por Ademar Silva de Vasconcelos e sua esposa Leí, Fábio Marcelo Fonseca, Josélia da Silva, Eugênio Moreira, por Edivaldo José Moreira, Fredolino Mangue Velt, Romilda Gonçalves Velt, Roseilda Maciel, Mosaí Rodrigues Chaves, Maria Judete dos Santos Chaves, Silvio Mauro Martins, Silvio Rodrigues da Silva, Valéria da Cunha Lima, Valdeci Fernandes, Sônia Maria Malaquias, José Antônio da Silva, Carmen Lúcia da Silva, Raquel Rodrigues Faria, Maria do Socorro Ferreira, Everaldo Barbosa Dantas, rezando ainda por Luiz Eduardo Ferreira, Ivani de Fátima Esteves, Marcelo Garcia, Christian Alves, Lucas Alves, João Vitor Alves, Enzo Pereira da Silva, Lenilza Aparecida Lourenço, Flávia Cristina Máximo, João Henrique Eugênio, Pedro Henrique Eugênio, Tereza Cristina da Silva, Ana Dalva Alves Duarte, Lucineide Delfino e sua mãe Justina, Jaqueline Lopes Silva, Elaine de Fátima Dias, Renato Portilho Rabelo, Eunice de Almeida Pires, Nicole de Almeida Pires, Maria das Dores Rabelo, Ítalo Jander da Silva Santos, Justina Delfino Tinoco, Jonas Pereira, Lucineide Delfino, Leandro Delfino, Ana Beatriz Delfino, Larissa Delfino, Lara Delfino, Elinaldo Oliveira, Clotildes de Jesus, Ailson Souza de Lima, Cristiane Sueli Goldin, Luciana das Dores Carvalho, Brenda de Oliveira, Maria Célia da Silva, Cristina Barbosa, Selma da Silva, Valéria Lima, Pedro Lima, Yasmin Vitória, Adelino Quintino, Edson Martins, Maria Roseli, Neuzeni de Abreu, Mariana de Souza, Marcela da Silva, Jovelino Alves, Angélica Lima, Maria José da Silva, Gilvânia Cabral Andrade, Ana Paula da Silva, Odília Ramos, Emanuel Bento, Mariana Almeida, José Salles, Carmen Lúcia, Dinalva Maria, Eunice Almeida, Renato Portilho, Maria José da Silva, Ivonês Gotardo e seu neto Samuel, Rosimeire Mendes, Roseli Maciel da Silva, Lila de Fátima Pereira, Romilda Almeida Silva, Rosineia Ribeiro, Joaci Rabelo, Joel Pereira da Silva, Natália Coure, Joyce Janine de Camargo, Rosimeire Mendes, Gislene Maria Costa, Maria da Graça dos Santos, Maria Gorete Rabelo, Rosângela Gonçalves, Heloísa Pereira da Silva, Irene Maia dos Santos, Maria de Lourdes Oliveira, Maria Terezinha da Conceição, Maria Aparecida Almeida, Marco Antônio Cabral, Pedro Vinícius de Souza, Leandro Oliveira, Maria Thelma de Jesus, Valdeci Ferreira Serpa, Maria Lucélia, Ana Maria Vieira, Maria Irlene Neves, Maria Aparecida Muniz da Costa, Maria de Fátima de Sena, Carmen da Conceição Souza, Maria do Socorro Rodrigues, Ivone Chagas de Oliveira, Cineide Alexandre de Oliveira, Elis Regina Rodrigues, Joel da Silva Eugênio, Maria Cláudia de Souza, Karina de Abreu Martins, Maria da Graça dos Santos, Josete Santos Silvino. Que Deus abençoe, proteja cada um deles. Amém.
5: Amados irmãos, o Evangelho de hoje nos recorda que Deus chama a todos para o seu reino e nos convida a uma vida de conversão, pois chegará o tempo em que cada um de nós responderá diante do Senhor por nossas escolhas. Continuando esta quinta eucarística pedindo, Jesus Eucarístico, protegei-nos. Continuando esta quinta eucarística pedindo, Jesus Eucarístico,

0: Amém.
1: A graça de nosso Senhor Jesus Cristo, o amor do Pai e a comunhão do Espírito Santo estejam convosco.
0: Bendito seja Deus que nos reuniu no amor de Cristo.
1: Queridos irmãos e irmãs, boa tarde.
0: Boa tarde.
1: Sejam muito bem-vindos vocês que estão aqui no Santuário de Nossa Senhora de Guadalupe, Jesus das Santas Chagas, em Curitiba. Seja muito bem-vindo você que de todos os lugares do Brasil ou do mundo agora se une a nós através da TV Evangelizar, através dos meios de comunicação da obra Evangelizar. E hoje, de maneira muito especial, nesta Santa Missa, eu quero acolher com muito carinho os nossos irmãos da Diocese de Marabá, no Pará, e também do movimento de campistas. Lá na Diocese de Marabá, na cidade de Tupiranga, um acidente trágico ceifou a vida de 4 jovens que estavam se preparando para servir a Deus, servir a Igreja. Eu gostaria de, em nome de toda a obra Evangelizar, me unir nesse momento em solidariedade aos familiares dessas vítimas, me unir em solidariedade àquela igreja local de Marabá, na pessoa do seu bispo Dom Vital, onde nós, até seminaristas aqui de Curitiba, fazemos missão, uma terra abençoada. Que essa Santa Missa seja oferecida por todos esses 4 jovens, que essa Santa Missa seja fonte de esperança, de conforto e de consolo para os seus familiares e amigos e para todos aqueles que estão sofrendo neste momento essa perda tão trágica e tão precoce. Que essa Santa Missa seja para vocês, meus irmãos e irmãs de Marabá, e para todos aqueles que se unem nesse momento de solidariedade e de oração. E para bem celebrarmos esta Eucaristia, irmãos e irmãs, reconheçamos as nossas faltas e peçamos perdão a Deus pelos nossos pecados.

0: Todo-Poderoso, tenha compaixão de nós, perdoe os nossos pecados e nos conduza à vida eterna.
1: Amém.
0: Oremos. Nós oferecemos esta Santa Missa em sufrágio dos 4 jovens falecidos lá na Diocese de Marabá: Simon, José Oliveira, José da Silva, Ito. E também colocamos seus familiares, amigos, o movimento dos campistas, todas as pessoas que sofrem neste momento. Rezamos também pelos nossos associados, a Maria Rios Cavalcante, de Fortaleza, a Ângela Harmatiuk Campos, de Nova Monte Verde, e a Eliane Andréa Pereira, de Céu Azul. Também quero rezar essa missa pela sua intenção. Qual é a graça, meu irmão, minha irmã, que você deseja alcançar diante de Deus? Qual é a prece que você traz no seu coração? Coloque agora tudo isso sobre o altar. Peça a Deus pela sua família, pelas pessoas que você sabe que precisam, que todas elas, onde quer que estejam, recebam agora, nesta tarde, a bênção do Senhor. Ó Deus, amparo dos que em vós esperam, sem vós nada tem valor, nada é santo, multiplicai em nós a vossa misericórdia, para que, conduzidos por vós, usemos agora de tal modo os bens temporais, que possamos aderir desde já aos bens eternos. Por nosso Senhor Jesus Cristo, vosso Filho, que é Deus, e convosco vive e reina na unidade do Espírito Santo, por todos os séculos dos séculos.
1: Amém. Atentos, acompanhemos a liturgia da palavra. 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Ouçamos.
2: Leitura do livro do profeta Jeremias. Palavra dirigida a Jeremias da parte do Senhor. Levanta-te e vai à casa do oleiro, e ali te farei ouvir minhas palavras. Fui à casa do oleiro, e eis que ele estava trabalhando ao torno, quando o vaso que moldava com barro se avariava em suas mãos, ei-lo de novo a fazer com esse material um outro vaso, conforme melhor lhe parecesse aos olhos. Fez-se em mim a palavra do Senhor: acaso não posso fazer convosco como este oleiro, casa de Israel, diz o Senhor. Como é o barro na mão do oleiro, assim sois vós em minha mão, casa de Israel. Palavra do Senhor.
1: Graças a Deus. O responsório de hoje é o Salmo 145, que tem por antífona: feliz quem se apoia no Deus de Jacó. Todos. Feliz quem se apoia no Deus de Jacó. Salmodiemos.

Ponhais vossa fé nos que mandam. Não há homem que possa salvar. Ao faltar-lhe o respiro, ele volta para a terra de onde saiu. Neste dia, seus planos perecem.

É feliz todo homem que busca seu auxílio no Deus de Jacó e que põe no Senhor a esperança. O Senhor fez o céu e a terra, fez o mar e o

0: esteja convosco.
1: Ele está no meio de nós.
0: Proclamação do Evangelho de Jesus Cristo segundo Mateus.
1: Glória a vós, Senhor.
0: Naquele tempo, disse Jesus à multidão: o reino dos céus é ainda como uma rede lançada ao mar e que apanha peixes de todo tipo. Quando está cheia, os pescadores puxam a rede para a praia, sentam-se e recolhem os peixes bons em cestos e jogam fora os que não prestam. Assim acontecerá no fim dos tempos. Os anjos virão para separar os homens maus dos que são justos e lançarão os maus na fornalha de fogo, e aí haverá choro e ranger de dentes. Compreendestes tudo isso? Eles responderam: sim. Então Jesus acrescentou: podemos sentar, queridos irmãos e irmãs. Hoje a liturgia da palavra começa com um dos trechos mais bonitos e até famosos do Antigo Testamento, tirado da profecia de Jeremias, do livro do profeta Jeremias, quando Deus pede ao profeta que desça a rua e vai lá para uma olaria, vai lá onde um oleiro trabalha, e fala: presta atenção na maneira como o oleiro trabalha. O oleiro tem lá o barro diante dele, vai modelando o barro porque ele quer fazer uma peça, quer fazer um vaso bonito, por exemplo, e aquele pedacinho de barro, se ele for guiado pela mão do oleiro, ele se torna um vaso bonito, um vaso que a gente gostaria de colocar na sala da nossa casa, um vaso útil, e a gente poderia até dizer, então, um vaso feliz, porque é bonito, porque as pessoas gostam dele, não é assim? Aí o profeta continua enxergando, continua olhando para o trabalho do oleiro. Quando o vaso não fica bom, quando, por exemplo, o barro se quebra, quando o vaso não pega o formato que o oleiro queria, o que que o oleiro faz? Ele desfaz aquilo tudo e começa de novo. E aí Deus fala ao coração do profeta: veja, eu também não posso fazer desse jeito com vocês, casa de Israel. Ou seja, eu quero formar vocês, eu quero dar forma a vocês, eu quero que vocês sejam modelados até encontrarem a verdadeira felicidade. Mas cuidado, porque se vocês forem rebeldes, se vocês forem um barro rebelde que não quer deixar o Senhor moldar vocês, vai chegar uma hora que o próprio Senhor vai desfazer esse vaso para começar um outro. Do que Deus estava falando, hein? Deus estava, na verdade, se referindo à sua maneira de agir na história humana. Deus escolheu o povo de Israel. E era muito comum naquela época, hoje em dia não tem mais isso, né? Mas era muito comum naquela época o povo falar assim: ah, se Deus me ama, porque eu sou do povo escolhido, então eu posso viver do jeito que for, porque afinal de contas eu sou do povo escolhido, eu estou salvo, Deus já está do meu lado, então não interessa se eu sou bom, se eu sou mal, o que eu faço de bom, o que eu faço de ruim, eu estou com Deus do meu lado. Só naquela época tinha gente que pensava assim, né? Hoje não tem, graças a Deus. E aí Deus dá uma advertência, fala: viu, eu escolhi vocês, é verdade, vocês são o meu povo, é verdade, mas se vocês se rebelarem, se vocês não deixarem que eu molde vocês, se vocês não permitirem que a minha palavra guie vocês, mais cedo ou mais tarde, vocês vão se tornem a nova família de Deus. Como aliás é o caso da igreja. A igreja é o novo povo de Israel, é o novo povo de Deus. Deus então estava alertando aquele povo, Deus estava alertando aquele grupo de pessoas daquele tempo. Mas eu penso que isso tem muito a ver com a nossa vida também. Eu e você somos, no fundo, pedaços de barro na mão do oleiro. Se a gente deixar, ele vai nos modelar. Se a gente permitir, ele vai dar a forma que a gente precisa. Se a gente deixar ele trabalhar em nós, a gente vai perceber que mais cedo ou mais tarde nós vamos ganhar um valor, nós vamos ficar bonitos, nós vamos ficar valiosos, nós vamos ser felizes como um barro que se deixa moldar na mão do oleiro. Padre, como é que eu deixo Deus me moldar? Fazendo na sua vida o que ele pede na palavra dele. Deixar Deus moldar a gente é fazer na nossa vida escolhas que nos aproximam da palavra e da vontade dele. Padre, como é que eu faço para deixar Deus moldar o meu casamento? É vivendo no seu casamento conforme a palavra e a vontade dele. Padre, como é que eu faço para deixar Deus moldar minha vida profissional? Porque eu quero ser um profissional de respeito, eu quero ser um profissional que as pessoas valorizam, eu quero prosperar na vida. Como é que faz, Padre? É só a gente fazendo nosso trabalho, na nossa vida profissional, no nosso estudo, escolhas conforme a palavra e a vontade dele. Se é a palavra de Deus que nos guia, se é a vontade de Deus que nos guia, então nós estamos sendo modelados pelas mãos do oleiro. Cada vez que eu escolho fazer a vontade de Deus na minha vida, é o oleiro me moldando um pouquinho mais. Cada vez que entre escolher o mundo e escolher a Deus, eu escolho fazer a vontade de Deus, eu permito que o oleiro me molde um pouquinho mais. E eu fico então um vaso mais bonito, mais valioso e mais feliz. Isso, gente, a gente não pode esquecer nunca, porque isso é um exercício para a vida toda. Até o nosso último suspiro, nós vamos ter esse desafio na nossa vida. Faço a minha vontade, como um vaso rebelde, como um vaso que quer se formar por si mesmo, como um vaso que acha que pode ser do jeito que quiser, ou faço a vontade de Deus, como um vaso que sabe que está na mão do oleiro. Cada dia da nossa vida a gente precisa escolher assim. Quando alguém te ofende, lá no seu trabalho, lá no seu, na rua onde você mora, porque eu não sei lá na rua de vocês, mas tem rua por aí que os vizinhos brigam muito, né? Quando o vizinho ofende, quando o vizinho fala uma coisa que você não gostou, quando o vizinho faz algo que você não gostou, você tem uma escolha na mão. Você pode revidar, pode brigar, pode difamar, ou você pode perdoar. O que a palavra de Deus pede? Para a gente difamar ou para a gente perdoar? Perdoar. Então quando eu nessa disputa, nessa escolha, eu faço a opção de perdoar, pronto. Eu deixei o oleiro me moldar mais um pouquinho, me tornei um vaso mais valioso, um vaso mais bonito, um vaso mais feliz. Toda vez, em cada pequena situação da nossa vida, em cada pequeno gesto que a gente faça na nossa história, se eu escolher fazer a vontade de Deus e não a minha, se eu escolher fazer o que Deus ensina e não aquilo que eu acho melhor, eu estou deixando o Senhor me moldar. E creiam, meus irmãos e irmãs, creiam. Essa é a melhor escolha que a gente pode fazer, porque não há outro caminho que nos traga tanta felicidade na vida como esse caminho, o caminho de se deixar moldar pelo oleiro. Aí você fala assim, padre, mas sabe o que é? É que dói, padre. Quando alguém pisa no meu calo, dói querer perdoar. Quando alguém faz algo para mim, dói de um jeito que eu não consigo perdoar. Padre, as coisas são difíceis, é muito difícil cumprir a palavra de Deus, é muito difícil cumprir a vontade de Deus, padre, o senhor não está entendendo, parece que é mais forte do que eu. Pois então, deixa eu te contar, tem alguém que teve de enfrentar uma prova muito maior do que as nossas provas todas juntas aqui. E esse alguém levou até as últimas consequências a escolha de servir à vontade do Pai. De quem que eu estou falando? Jesus. Jesus no alto da cruz, como nós vemos aqui. Jesus chagado e ferido, como nós cultuamos neste santuário. Jesus preso ao madeiro é a prova concreta da obediência do barro nas mãos do oleiro. Porque você poderia dizer assim, ah padre, mas Jesus não é barro. Sim, Jesus é Deus, é verdade, mas assumiu a condição humana. Tinha um corpo humano que doía igualzinho o nosso, tinha sentimentos humanos iguaizinhos aos nossos, e com esse corpo humano que doía, com esses sentimentos humanos que doía igual aos nossos, ele foi capaz de ir até o fim, deixando que na sua vida o Pai modelasse as suas escolhas. Jesus assumiu a condição de barro não porque ele precisasse, não pela natureza, mas por amor a nós, para nos mostrar que é possível sim ser um belíssimo vaso de barro, valioso, feliz e fonte de salvação para todos. Então, eu queria desafiar você, quando você achar que é difícil, quando você achar, nossa, padre, mas é muito complicado fazer a vontade de Deus, padre, mas é muito difícil perdoar essa pessoa, padre, mas é muito difícil ajudar essa pessoa, padre, mas é muito difícil ir à missa todo domingo, padre, mas é muito... Quando você pensar alguma coisa nesse sentido, olha para a cruz e fala, pode até ser difícil, mas comparado com a cruz, é nada. Comparado com a cruz, não tem peso nenhum. Comparado com a cruz, é fácil até demais. Comparado com a cruz, fazer essa pequena escolha de amar, servir, perdoar, eu consigo fazer. Jesus não pede para nenhum de nós ir até a cruz, ser pregado no madeiro. Ele já fez isso. Jesus não pede para nenhum de nós entregar a vida daquele jeito, sofrido como Ele entregou. Ele já fez isso por nós. O que Jesus pede é que a gente olhe com coragem para Ele e fale, obrigado, Senhor, porque o mais difícil o Senhor já fez, para que eu agora seja capaz de fazer as coisas mais fáceis, mais simples, menos dolorosas do dia a dia. Meu irmão, fazendo assim, deixando o Senhor nos moldar, nós vamos alcançar a maior de todas as felicidades, que é a salvação. Olha o evangelho de hoje, com isso eu já termino. O evangelho, Jesus conta mais uma parábola, dizendo, o reino dos céus é como uma rede jogada ao mar, que pesca todo tipo de peixe, apanha todo tipo de peixe, e aí é só depois, lá na praia, que os peixes vão ser separados entre os bons e os maus. Pois então, a salvação, ela vem do encontro entre a vontade de Deus, o amor de Deus que me busca, e a minha abertura em permitir que Ele me modele e modele a minha vida. O que essa parábola conta é que o amor de Deus não falta para ninguém. A rede pega todos os peixes. A rede alcança todos, os bons e os maus, para que ninguém, Deus o livre, se alguém se perder, ninguém vai poder dizer, ah Senhor, eu me perdi porque o Senhor não me buscou. Buscou sim. A rede do amor de Deus alcança a todos. O oleiro está disposto a modelar a todos. E se Deus nos livre disso, mas se nós não nos salvarmos, não é porque faltou amor ou disposição de Deus, não. É porque faltou abertura nossa, para que o Senhor nos modelasse conforme a vontade e a palavra dEle. Que Deus nos livre disso, e que a gente se permita todos os dias a escolher um pouquinho mais a vontade dEle, um pouquinho menos a nossa, e que assim o nosso barro vá tomando a forma que Deus quer, a forma que nos dará mais valor, mais felicidade, a forma que vai nos salvar. Louvado seja nosso Senhor Jesus Cristo,
1: para sempre seja louvado.
0: Com muita fé, vamos apresentar ao Senhor neste momento as nossas preces.
2: Ao final de cada prece, rezemos, Senhor, atendei o clamor do vosso povo.
1: Senhor, atendei o clamor de vosso povo.
2: Sustentai a Santa Igreja, para que continue lançando a rede do Evangelho sobre o mundo, acolhendo a todos com misericórdia e conduzindo-os ao encontro convosco, nós vos pedimos.
1: Senhor, atendei o clamor de vosso povo.
2: Conduzi os governantes para que exerçam sua missão com espírito de serviço e compromisso com a justiça. A paz e o cuidado dos mais necessitados, nós vos pedimos.
1: Senhor, atendei o clamor de vosso povo.
2: Fazei com que a Sagrada Eucaristia fortaleça nossa comunhão com o Senhor e nos ajude a perseverar na fidelidade ao Evangelho até alcançarmos a plenitude do reino, nós vos pedimos.
1: Senhor, atendei o clamor de vosso povo.
0: Pense você agora quais são as preces e os pedidos que você deseja apresentar ao Senhor. Pense agora qual é a necessidade que você traz no seu coração. Pense nas pessoas que você conhece e que precisam receber uma graça neste dia, a graça da cura, da libertação. Peça ao Senhor a força para que você se deixe moldar por Ele. Tem alguém que você não consegue perdoar, meu irmão, minha irmã? Peça a Jesus essa força. Ajuda-nos, Senhor, a perdoar. Peça ao Senhor que te sustente nos momentos de dificuldade e entregue a Ele o impossível da sua vida e da sua história. Deus Pai de bondade, escutai as orações que agora vos dirigimos e derramai sobre nós as graças e bênçãos que vos pedimos e aquelas que mais necessitamos, por Cristo nosso Senhor.
3: Amém. 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Música.

0: irmãs, para que o meu e vosso sacrifício seja aceito por Deus Pai Todo-Poderoso.
1: Receba o Senhor por tuas mãos este sacrifício, para a glória do seu nome, para o nosso bem e de toda a sua santa igreja.
0: Aceitai, Senhor, nós vos pedimos, os dons que recebemos de vossa generosidade e agora vos apresentamos, para que estes santos mistérios, pelo poder da vossa graça, nos santifiquem na vida presente e nos conduzam à felicidade eterna, por Cristo nosso Senhor.
1: Amém.
0: O Senhor esteja convosco.
1: Ele está no meio de nós.
0: Corações ao alto.
1: O nosso coração está em Deus.
0: Demos graças ao Senhor nosso Deus.
1: É nosso dever e nossa salvação.
0: Na verdade é digno e justo, é nosso dever e salvação dar-vos graças, sempre e em todo lugar, Senhor Pai Santo, Deus Eterno e Todo-Poderoso. Ainda que nossos louvores não vos sejam necessários, vós nos concedeis o dom de vos louvar. Nossos hinos de louvor não acrescentam nada à vossa infinita grandeza, mas nos ajudam a alcançar a salvação por Cristo Senhor nosso. Por isso, associados aos coros dos anjos, nós vos louvamos com alegria, cantando a uma só voz.

0: fonte de toda santidade. Santificai, pois, estes dons, derramando sobre eles o vosso Espírito, a fim de que se tornem para nós o corpo e o sangue de nosso Senhor Jesus Cristo.
1: Enviai o vosso Espírito Santo,
0: estando para ser entregue e abraçando livremente a paixão. Jesus tomou o pão, pronunciou a bênção de ação de graças, partiu e o deu a seus discípulos, dizendo: tomai todos e comei, isto é o meu corpo, que será entregue por vós.

Do mesmo modo, no fim da ceia, ele tomou o cálice em suas mãos e, dando graças novamente, o entregou a seus discípulos, dizendo: tomai todos e bebei. Este é o cálice do meu sangue, o sangue da nova e eterna aliança, que será derramado por vós e por todos para a remissão dos pecados. Fazei isto em memória de mim.

0: Mistério da fé e do amor.
1: Todas as vezes que comemos deste pão e bebemos deste cálice, anunciamos, Senhor, a vossa morte, enquanto esperamos a vossa vinda.
0: Celebrando, pois, o memorial da morte e ressurreição do vosso Filho, nós vos oferecemos, ó Pai, o pão da vida e o cálice da salvação, e vos agradecemos porque nos tornastes dignos de estar aqui na vossa presença e vos servir.
1: Aceitai, ó Senhor, a nossa oferta.
0: Suplicantes vos pedimos que, participando do corpo e sangue de Cristo, sejamos reunidos pelo Espírito Santo num só corpo.
1: O Espírito nos una num só corpo.
0: Lembrai-vos, ó Pai, da vossa Igreja que se faz presente pelo mundo inteiro, que ela cresça na caridade em comunhão com o Papa Leão, com o nosso Bispo José Antônio, os seus auxiliares Reginei e Adenes, os bispos do mundo inteiro, os presbíteros, os diáconos e todos os ministros do vosso povo.
1: Lembrai-vos, ó Pai, da vossa Igreja.
0: Lembrai-vos também, na vossa misericórdia, dos nossos irmãos e irmãs que adormeceram na esperança da ressurreição. Em sufrágio de Ricardo Brindeiro Maia, Ito, Simon, José Oliveira e José da Silva, falecidos em Marabá, e sétimo dia de Bruno Guerino, Ishan Aida, Landi Terezinha Maio, Maria Madalena Cian de Oliveira, Maurício Podolan Soltovski, Nardina Batista da Cruz, Antônio Moacir de Paula, e de todos os que partiram desta vida, acolhei-os junto a vós, na luz da vossa face.
1: Concedei-lhes, ó Senhor, a luz eterna.
0: Enfim, nós vos pedimos, tende piedade de todos nós, e dai-nos participar da vida eterna com a Virgem Maria, Mãe de Deus, São José, seu esposo, os apóstolos e todos os santos que neste mundo viveram na vossa amizade, a fim de vos louvarmos e glorificarmos por Jesus Cristo, vosso Filho. Por Cristo, com Cristo e em Cristo, a vós, Deus Pai, todo

0: Iluminados pelo Espírito de Jesus e iluminados pela sabedoria do Evangelho, ousamos dizer: Pai nosso
1: que estais nos céus, santificado seja o vosso nome. Venha a nós o vosso reino, seja feita a vossa vontade, assim na terra como no céu. O pão nosso de cada dia nos dai hoje, perdoai-nos as nossas ofensas, assim como nós perdoamos a quem nos tem ofendido. E não nos deixeis cair em tentação, mas livrai-nos do mal.
0: Livrai-nos de todos os males, ó Pai, dai-nos hoje a vossa paz. Ajudados pela vossa misericórdia, sejamos sempre livres do pecado e protegidos de todos os perigos, enquanto aguardamos a feliz esperança e a vinda do nosso Salvador, Jesus Cristo.
1: Vós é o reino, o poder e a glória para sempre.
0: Senhor Jesus Cristo, dissestes aos vossos apóstolos: eu vos deixo a paz, eu vos dou a minha paz. Não olheis os nossos pecados, mas a fé que anima a vossa igreja. Dai-lhe segundo o vosso desejo a paz e a unidade. Vós que sois Deus com o Pai e o Espírito Santo.
1: Amém.
0: A paz do Senhor esteja sempre convosco.
1: O amor de Cristo nos uniu. Cordeiro de Deus, que tirais o pecado do mundo, tende piedade de nós. Cordeiro de Deus, que tirais o pecado do mundo, tende piedade de nós. Cordeiro de Deus, que tirais o pecado do mundo, dai-nos a paz.
0: Eu sou o pão vivo que desceu do céu. Se alguém come deste pão, viverá eternamente. Eis o Cordeiro de Deus, que tira o pecado do mundo.
1: Senhor, eu não sou digno de que entreis em minha morada, mas dizei uma palavra e serei salvo. Jesus está no meio de nós e se oferece como alimento de vida eterna na Sagrada Eucaristia. Cantemos.

0: graças e louvores se deem a todo momento
1: ao Santíssimo e Diviníssimo Sacramento.
0: Graças e louvores se deem a todo momento
1: ao Santíssimo e Diviníssimo Sacramento.
0: Graças e louvores se deem a todo momento
1: ao Santíssimo e Diviníssimo Sacramento.
0: Jesus, manso e humilde de coração,
1: fazei o nosso coração semelhante ao vosso.
0: Meu irmão, minha irmã, você que aqui no santuário teve a graça de comungar do corpo e do sangue do Senhor, você que aí na sua casa, onde quer que você esteja, fez a sua comunhão espiritual com Ele, nós estamos na quinta-feira eucarística. Peça ao Senhor Jesus, presente na Eucaristia, vivo e verdadeiro agora junto de nós, a graça, o milagre, a bênção que você mais necessita. Nós te pedimos, Senhor, realiza um milagre na vida das pessoas que agora te receberam em comunhão, na vida das pessoas que comungaram espiritualmente. Realiza, Senhor, o milagre da salvação, da cura, da libertação. Realiza, Senhor, o milagre da salvação. Dai-nos, Senhor, a graça de sermos cada vez mais modelados pela Tua Palavra, a ponto de nos tornarmos configurados a Ti. Nós Te pedimos, Senhor, permanece conosco, caminhe conosco e faça um milagre na vida e na história de cada um de nós e daqueles por quem rezamos. Amém. Oremos. Recebemos, Senhor, o divino sacramento, memorial perpétuo da paixão do vosso Filho. Concedei, nós vos pedimos, que sirva para nossa salvação o que Ele mesmo nos deixou em seu inefável amor. Por Cristo nosso Senhor.
1: Amém. Atenção para alguns avisos do santuário. 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E às 19h, adoração ao Santíssimo Sacramento. Quinto dia, pedindo Jesus Eucarístico, protegei-nos no combate. Vigília Jovem, próximo sábado, 1º de agosto, a partir das 23 horas até às 6 horas da manhã. Uma madrugada de oração, louvor, adoração ao Santíssimo Sacramento e um encontro transformador com Jesus. Entrada gratuita, convide seus amigos e venha viver essa experiência de fé no Anfiteatro de Jesus das Santas Chagas. 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Serão 15 encontros semanais. Esse é o momento para aprofundar sua espiritualidade. Inscrições e informações na Secretaria do Santuário. Campanha Jesus das Santas Chagas 2026. Estamos na quarta etapa, meta concreta. 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
0: E você sabe que nós estamos com a campanha, com a ação Ajude a Pintar a Casa da Mãe de Guadalupe. 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Vamos pedir a nossa bênção sobre os objetos e a bênção final. Mais uma vez manifestando a solidariedade de toda a obra Evangelizar é Preciso ao movimento dos campistas, à diocese de Marabá, à cidade de Tupiranga, e aos familiares dos quatro jovens por quem nós estamos rezando aqui ao longo de todo este dia nesta programação da TV Evangelizar. Se você tem algum objeto, alguma imagem para ser abençoado, apresente agora. A nossa proteção está no nome do Senhor,
2: que fez o céu e a terra.
0: Oremos. Deus eterno e todo-poderoso, fonte e origem de toda a bênção, nós vos pedimos que abençoeis e santifiqueis estes objetos e imagens, feitos para recordar e honrar o vosso Filho e nosso Senhor Jesus Cristo. Concedei a todos os que usarem estes sinais de fé e piedade, e diante das imagens venerar e glorificar o vosso Filho unigênito, que por seu merecimento e intercessão alcancem no presente a vossa graça e no futuro a glória eterna. Por Cristo nosso Senhor.
2: Amém.
0: O Senhor esteja convosco.
2: Ele está no meio de nós.
0: Por intercessão da Virgem Maria, Nossa Senhora de Guadalupe, abençoe-vos Deus Todo-Poderoso, Pai e Filho e Espírito Santo.
2: Amém.
0: Irmãos e irmãs, tenham todos uma tarde abençoada. Ide em paz e que o Senhor vos acompanhe.

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1: Boa tarde, querido povo de Deus, meus amigos e amigas ouvintes da Rádio Barroso Mix. Está começando agora mais um programa Sintonia da Fé comigo, Petrina do Carmo. Agora 13 horas e 30 minutos, dia 30 de julho de 2026. Estamos aí quase encerrando mais um mês, né? Aí já entramos no segundo semestre de 2026, está passando rápido o ano. Mas enfim, estamos aí nessa quinta-feira eucarística, começando mais uma tarde animada, cheia de positividade e alegria, e o mais importante que é a sua participação. Não deixa para a última hora, já manda sua mensagem aí, 32999774486. Estou esperando a sua participação. Você sabe que o programa passa muito rápido, então já vai mandando aí a sua mensagem para eu poder tocar o seu pedido.

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Iniciando as participações de hoje, vamos começar com o Ozias, lá de Itarantim, Bahia. E ele disse assim: boa tarde, toca para mim Padre Marcelo Rossi, Alívio. Ofereço para minha esposa Eliane e minha filha Emily. Que Deus esteja sempre abençoando cada um de nós. Amém. Amém, Ozias. Muito obrigada pela sua mensagem, pela sua participação. Que você tenha um excelente fim de tarde, tá bom? Um abraço também para sua esposa Eliane, para sua filha Emily, que estão na sintonia. Bom, amigo, eu não consegui achar essa música especificamente, tá? Do Padre Marcelo, essa música Alívio. Mas aí eu vou colocar uma aqui que eu acredito que possa ser semelhante, tá? Vou colocar com o Guilherme Batista. És o Alívio, tá bom? Espero que você goste. Eu tentei procurar aqui, mas eu não consegui achar, tá? Com o Padre Marcelo. Então, vou colocar aqui na sequência com Guilherme Batista. Espero que vocês gostem.

0: Continuando com as nossas participações, agora é a vez da nossa amiga Valdeci, lá de Feira de Santana, Bahia. E ela mandou um áudio aqui pra gente. Boa tarde, Valdeci.
1: Oi, Pedrina. Boa tarde. Que Deus conceda uma ótima tarde para você e todos os ouvintes. Gostaria de ouvir a música, A Bondade de Deus. Um abraço.
0: Um abraço, minha amiga. Obrigada pela sua participação, pela sua mensagem. Que você e sua família aí também tenham um fim de tarde abençoado, tá bom? E tranquilo. Muito obrigada pela participação. Você pediu a música, então, Bondade de Deus, né? Vou tocar aqui com Isaías Saad. Agora 13 horas e 42 minutos na Barroso Mix.

0: Continuando com as nossas participações, agora a nossa amiga querida Maria de Fátima, lá de Sena, Rio de Janeiro, ela também mandou um áudio aqui pra gente. Boa tarde, Maria de Fátima.
1: Petrina, saudade. Ó, toca a música aí, Maria, o anjo pra mim, fazendo favor, tá? Felicidade pra vocês, boa tarde. Saúde para sua filhinha Mariana, tá bom? Beijo pra todos.
0: Um beijo para você, Maria de Fátima. Obrigada pela sua participação, pela companhia. A Mari está bem melhor, graças a Deus. Está se recuperando cada dia melhor, graças a Deus. Obrigada pela preocupação. Você pediu a música Maria e o Anjo, né? Eu vou colocar aqui com Anjos de Resgate. Espero que você goste. Quem ainda não participou do programa e quiser mandar mensagem, fique à vontade. Já temos alguns pedidos aqui para atender. Mas vamos lá. Se você também quer participar, não deixa para a última hora. 32 9 9977 4486.

Agora quem participa com a gente é a nossa amiga Ivone, lá de Tangará da Serra, Mato Grosso. E ela disse assim: boa tarde, Petrina. Que Deus abençoe cada passo do seu dia, te dê forças para vencer cada desafio e encha seu coração de paz, fé e alegria. Amém, minha amiga. E ela continuou: toca, por favor, a música Compadre Ezequiel Dalpozo, O Milagre da Flecha. Ofereço para todos nós ouvintes que estamos juntos ouvindo a Barroso Mix, o programa Sintonia da Fé, que é tudo de bom, nos faz companhia agradável. Gratidão, Petrina. Eu também agradeço, Ivone, pela sua participação de sempre aqui no programa, suas lindas mensagens, né, que você manda aqui para mim. Muito obrigada pelo carinho e pela audiência de sempre, tá? Um beijo para você e toda a sua família. Então vamos aqui na sequência. A música com o padre Ezequiel Dalpozo, Milagre da Flecha.

0: Agora quem participa com a gente é a nossa querida amiga Dorinha, lá de Barra Mansa, Rio de Janeiro. E ela mandou um áudio aqui pra gente. Boa tarde, Dorinha.
1: Aqui é a Dorinha do Barrão, tá tudo bem aí? Coloca uma música bem bonita aí pra minha mãe Terezinha, pra Ivoninha, pra enfermeira de plantão Marcela. Nós estamos aqui só na escuta, fica com Deus aí.
0: Aqui tudo bem, graças a Deus, Dorinha. Um beijo para vocês aí por estar sempre acompanhando Sintonia da Fé. Um beijo para você, para sua mãe Terezinha, Ivone e a Marcela que está com vocês hoje, tá bom? Gratidão por estar sempre ouvindo o meu programa e sempre estar mandando mensagem. Como você pediu para escolher uma música, eu escolhi a música Vai Dar Tudo Certo, tá bom? De Zezé de Camargo e Luciano. Agora 14 horas em ponto na Barroso Mix.

0: E vamos lá com mais uma participação nesta tarde de Quinta Eucarística. Agora quem mandou pra gente aqui foi o Alailton, lá de Maceió, Alagoas. E ele mandou um áudio aqui pra gente. Boa tarde, Alailton.
1: Petrinha, boa tarde, Pai de Cristo, amor de Maria. Tudo bem? Alailton, Maceió, Alagoas. Hoje, quinta-feira, nossa quinta-feira eucarística. Estou retornando do almoço. Vou dar uma passadinha na igreja, porque hoje o Santíssimo está exposto. E eu queria ouvir e oferecer a todos que estão na escuta aqui do meu lugar. Se você tiver com o Padre Zezinho, pode ser, ou pode ser com qualquer um que cante aí, tá certo? Que Deus abençoe, que tenhamos um restinho de quinta-feira abençoado e até amanhã, se Deus quiser, minha amiga. Um abraço.
0: Um abraço para você também, meu amigo Alailton. Deus abençoe a todos nós, né? Que tenhamos uma tarde abençoada e feliz. Um ótimo dia de trabalho para você, né? Que já está no serviço. Obrigada por estar sempre ouvindo o programa Sintonia da Fé e estar sempre mandando mensagem. E vou tocar assim com o Padre Zezinho, tá bom? Achei aqui a música daqui do meu lugar com ele. Então vou tocar para vocês agora, tá bom? Quem não mandou mensagem, corre para dar tempo, hein? 32 9 9 7 7 4 4 8 6.

Continuando com as nossas participações, agora é a vez da nossa ouvinte Débora. E ela disse assim: oi, Petrina. Coloca a música que o Frei Gilson e Michel Teló cantaram juntos. Dá-me um coração que saiba amar. Não sei como é o nome da música. Essa rádio é a minha companhia, é uma bênção de Deus. Se puder, manda um abraço pro Roberto. Ele acha que rádio é coisa de gente antiga. Eu não mando áudio, mas ouço vocês todos os dias. Você e o Rafael e os padres são umas bênçãos nas nossas vidas. Que linda mensagem, Débora. Muito obrigada pelo carinho, gratidão aí, né, por essa linda mensagem que você mandou. Que bom que a gente representa algo positivo, né, na sua vida. Fico muito feliz em saber, tá? Um abraço pro Roberto. Roberto, não é coisa de gente antiga, não, e muito pelo contrário, o rádio tá aí bombando. Até hoje, sendo 2026, com tantas tecnologias, o rádio ainda é um instrumento muito usado, né? Graças a Deus, estamos aí, ó, com muita audiência, graças a Deus, né? Um abraço para todos vocês aí, tá bom? Eu vou tocar aqui, amiga, não sei se é essa música, tá? Não tenho certeza, vou colocar aqui para você agora, tá bom? Se não for, você me fala depois.

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A nossa querida amiga Josileide, lá de Linda França, Sergipe, ela mandou uma mensagem assim para mim. Boa tarde, minha querida linda, como é bom te ouvir. Muito obrigada por entrar na minha casa todas as tardes. Você faz parte dos meus dias difíceis. Obrigada pelo carinho. Graças a Deus que a Mari está bem melhor. Deus abençoe e continue derramando bênçãos sobre vocês. Obrigada, minha querida amiga Josileide, por esse carinho imenso que você tem com a gente. Saiba que é recíproco também, tá? O nosso carinho por você, por todos vocês ouvintes, né? Obrigada por nos deixar entrar na sua casa e te fazer companhia, mesmo que de longe, né? Um beijo para você e toda a sua família, que vocês tenham um excelente fim de tarde. Bom, você não pediu música, mas eu vou colocar uma música aqui sobre amizade, né? Porque é isso que vocês representam aqui pra gente. É, cada um tá num lugar, em vários lugares do Brasil, né? E nós somos conectados tudo pelo rádio e por Deus também. Então eu vou colocar uma música do Padre Juarez de Castro, Amizade é Tudo, tá bom? Eu ofereço pra você especial, tá, Josileide? E pra vocês ainda que não mandaram mensagem, corre que dá tempo de tocar sua música. Não perde tempo, não deixa faltar 15 minutos pro programa terminar, não. Já manda aí pra mim. 32 999 77 4486. Tô esperando a sua participação.

Agora quem está participando com a gente é a nossa ouvinte Cristina, lá de Monsenhor Isidro. E ela disse assim: oi Petrina, queria ouvir uma música do padre Marcelo Rossi, Vitorioso pelo Sangue de Jesus. Ouço o programa todos os dias, adoro vocês. Que bom, minha amiga Cristina, que você gosta de ouvir o programa, tá sempre mandando mensagem aqui, participando, né? Fico muito feliz, tá bom? Pela sua mensagem. Vou tocar aqui na sequência então o seu pedido, tá bom? A música é do Flávio Dezembro, que toca no programa do padre Marcelo Rossi. Eu sou vitorioso pelo sangue de Jesus, agora na Barroso Mix.

E vamos lá com mais participações. A nossa querida ouvinte Joyce, lá de Ouro Preto do Oeste, ela disse assim: Oiê, boa tarde, Petrina, tudo certo? Bem, quero pedir a música Inabalável, do padre Reginaldo Manzotti. Ofereço para quem gostar dessa música. O meu sobrinho Arthur Miguel já acordou ontem mesmo, às 16 horas, e já está se alimentando o líquido mesmo, e já está andando um pouquinho, graças a Deus, está se recuperando bem. Obrigada a quem orou por ele, agradeço de coração. Que bom, Joyce, fico muito feliz, rezei por ele, tá? Fico muito alegre em saber que ele está se recuperando bem da cirurgia, né? Que Deus continue abençoando para uma excelente recuperação. Obrigada por dar notícias dele, tá? Pra gente. E a Joyce também mandou uma foto linda aqui do altar dela, onde está a Alexa, e ela coloca o programa, né? Os programas da rádio para ouvir durante o dia. Linda aqui, viu, amiga? Gostei muito da sua foto. Obrigada por mandar. E ela também disse assim: uma ótima tarde aí para você. Obrigada, tá, Joyce, pela sua linda mensagem, pelas notícias, né, que você repassou, pela sua foto aí onde você ouve a gente na sua casa. E que você também tenha uma ótima tarde, você e sua família, né, que o Arthur continue se recuperando com as bênçãos de Deus. Não vamos parar de rezar, tá bom? Vamos continuar em oração por ele. E já vou tocar aqui então o seu pedido, tá? A música Inabalável com o padre Reginaldo Manzotti.

Agora, quem vai participar com a gente é a Lady Vânia Santos. E ela disse assim: oi, Petrina, estou aqui fazendo unha e te ouvindo de Planalto, sítio do Quinto Bahia. Gostaria de ouvir a música Terra Seca. Que coisa boa, hein, amiga? Fazendo a unha, vou fazer minha unha só fim de semana. Que coisa boa, que bom que você está ouvindo a gente. Muito obrigada aí pela sua participação, pela sua mensagem, tá bom? Tenha uma excelente tarde. E sem enrolação, já vou colocar aqui seu pedido, tá bom? A música Terra Seca com Fraternidade São João Paulo II. Enrolação, já vou colocar aqui seu pedido, tá bom? A música Terra Seca com Fraternidade São

A nossa ouvinte, a Maria Juliana, lá de São Miguel do Guamá, Pará, ela mandou assim: feliz e abençoada tarde, que Deus te abençoe. Amém, minha amiga, muito obrigada aí por passar uma mensagem no programa, né? Muito obrigada, que você também tenha uma tarde abençoada e feliz, você e sua família. Um abraço para todos vocês, tá bom? Você não pediu música, mas então aí eu escolhi uma aqui, tá? Para colocar na sequência. Vou colocar. Com Álvaro e Daniel, tá bom? Asas do Espírito. Espero que vocês gostem. Agora, 14 horas e 41 minutos na Barroso Mix.

Agora quem participa com a gente é a Regina, lá de Indaiatuba. E ela disse assim: Boa tarde, Petrina, tudo bem com você? Gostaria de pedir oração para meu tio. Nesse momento, ele está na sala de cirurgia, fazendo a cirurgia. Ele caiu e quebrou o fêmur e ele está muito nervoso. E a gente está muito preocupada com ele. O nome dele é Irineu. Sou sobrinha dele. Se der tempo, você toca uma música de louvor do padre Reginaldo Manzotti, qualquer uma delas. Desde já, muito obrigada. Deus abençoe vocês. Ela mandou aqui a fotinha do Irineu, né? Mas Deus já está agindo, né, amiga? Através dos médicos, está usando os médicos como instrumento para poder fazer a cirurgia da melhor forma possível, né? Ele vai se recuperar bem, se Deus quiser, já deu tudo certo. Estaremos em oração por ele, tá? Pode ficar tranquila, calma o seu coração, que Deus está cuidando de tudo, tá? Obrigada aí por mandar a mensagem. A gente vai estar rezando por todos vocês. E você pediu para escolher uma música do Padre Reginaldo Manzotti. Eu vou colocar Soberano Deus, tá bom? Espero que fique tudo bem, que vocês aí possam ficar mais tranquilos. E quem não mandou mensagem ainda, corre que dá tempo, tá bom? 32 999 77 4486. O programa está quase acabando, mas ainda tem vaguinha aqui se você quiser mandar o seu pedido.

Vamos aqui continuando com as participações. A Roseli, lá de Tijuca, Santa Catarina, ela mandou um boa tarde para mim aqui. Boa tarde, amiga. Espero que esteja tudo bem com você. Obrigada pela sintonia, por você estar aqui no Sintonia da Fé, tá bom? Obrigado pelo alô. A Maria Adélia, lá de Liberdade, Minas Gerais, ela disse assim: Boa tarde, povo de Deus, tudo bem? Ofereça essa canção, Nunca Pare de Lutar, de Padre Fábio de Melo. Oferecer para Lila, Deivinho, Clariane, Michele, Moisés, Maria Adélia, Juliana. Abraços, fiquem com Deus. Amém, minha amiga, fica com Deus também. Um abraço para você, toda a sua família. Vou tocar sua música já já, tá bom? O Luciano, lá de Jundiaí, ele mandou assim para mim: Petrina, uma boa tarde abençoada a todos. Toca a música, ela está aqui com o Flávio Vitor. Muito obrigada, ô Luciano, pela sua mensagem, pela sua participação. Vou ficar devendo a sua música hoje, não vai dar tempo de tocar. A Maria Adélia pediu um pouquinho antes, né? Aí eu vou tocar o pedido dela, mas oferecendo para você, tá bom? Amanhã mando um pouquinho mais cedo que eu consigo colocar a sua música, tá? Te agradeço aí pela sua mensagem. Um abraço para você e toda a sua família. Então, pessoal, já vou me despedindo de vocês. Gostaria de agradecer a todos que participaram do programa. Que vocês tenham um excelente fim de tarde. E amanhã, se Deus quiser, após a missa, estarei aqui novamente, se Deus permitir. E espero que vocês também estejam aqui comigo. Um beijo a todos e até amanhã, se Deus quiser. Tchau, tchau.

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2: 15 horas, em ponto.
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4: Na presença das Santas Chagas de Jesus, convido você e sua família para este momento abençoado na nossa programação. Vamos juntos colocar nas Santas Chagas de Jesus o nosso pedido de oração, a nossa intenção. Prepare o seu ambiente de oração com as fotos, as roupas de família e, de modo particular, lembrando dos enfermos. Traga os nomes por quem vamos interceder e pedir cura e libertação de todos os sofrimentos e dores.
5: Por tuas chagas, Senhor, curados.
6: Olá, querido povo de Deus que me acompanha nessa hora da misericórdia, onde rezamos o terço das Santas Chagas. Quero convidá-los a fixar o olhar em Jesus Eucarístico e pedirmos: Senhor, dai-nos mais amor, Eucaristia, e desejo do céu. Rezemos. Em nome do Pai, e do Filho, e do Espírito Santo. Amém. Creio em Deus Pai Todo-Poderoso, Criador do céu e da terra, e em Jesus Cristo, seu único Filho, nosso Senhor, que foi concebido pelo poder do Espírito Santo, nasceu da Virgem Maria, padeceu sob Pôncio Pilatos, foi crucificado, morto e sepultado, desceu à mansão dos mortos, ressuscitou ao terceiro dia, subiu aos céus, está sentado à direita de Deus Pai Todo-Poderoso, de onde há de vir julgar os vivos e os mortos. Creio no Espírito Santo, na Santa Igreja Católica, na comunhão dos santos, na remissão dos pecados, na ressurreição da carne, na vida eterna. Amém. Ó Jesus, divino Redentor, tende misericórdia de nós e do mundo inteiro. Deus Santo, Deus Forte, Deus Imortal, tende piedade de nós e do mundo inteiro. Graça, misericórdia, meu Jesus, nos perigos presentes, cobri-nos com vosso preciosíssimo sangue. Pai eterno, tende misericórdia de nós, pelo sangue de Jesus Cristo, vosso Filho unigênito. Tende misericórdia de nós, vos suplicamos. Amém. Nesse primeiro mistério do Terço das Santas Chagas, contemplamos: Jesus se revela como caminho, verdade e vida. Como fruto desse mistério e dessa contemplação, peçamos por todas as famílias que estão desunidas, que possam, no perdão, no diálogo, fazer um processo de reencontro e paz. Eterno Pai, eu vos ofereço as Santas Chagas de nosso Senhor Jesus Cristo, para curar as de nossas almas.
7: Meu Jesus, perdão e misericórdia.
4: Pelos méritos de vossas Santas Chagas.
7: Meu Jesus, perdão e misericórdia.
4: Pelos méritos de vossas Santas Chagas.
7: Meu Jesus, perdão e misericórdia.
4: Pelos méritos de vossas Santas Chagas.
7: Meu Jesus, perdão e misericórdia.
4: Pelos méritos de vossas Santas Chagas.
7: Meu Jesus, perdão e misericórdia.
4: Pelos méritos de vossas Santas Chagas.
7: Meu Jesus, perdão e misericórdia.
4: Pelos méritos de vossas Santas Chagas.
7: Meu Jesus, perdão e misericórdia.
4: Pelos méritos de vossas Santas Chagas.
7: Meu Jesus, perdão e misericórdia.
4: Pelos méritos de vossas Santas Chagas.
7: Meu Jesus, perdão e misericórdia.
4: Pelos méritos de vossas Santas Chagas.
7: Meu Jesus, perdão e misericórdia.
4: Pelos méritos de vossas Santas Chagas.
6: Neste segundo mistério do Terço das Santas Chagas, contemplamos: Jesus cura o cego Bartimeu. Rezemos esta dezena, contemplando este milagre de Jesus, pedindo que o Senhor, ressuscitado, misericordioso, nas suas Santas Chagas, cure todos os que precisam de uma cura espiritual. Eterno Pai, eu vos ofereço as santas chagas de nosso Senhor Jesus Cristo para curar as de nossas almas.
7: Meu Jesus, perdão e misericórdia.
4: Pelos méritos de vossas santas chagas.
7: Meu Jesus, perdão e misericórdia.
4: Pelos méritos de vossas santas chagas.
7: Meu Jesus, perdão e misericórdia.
4: Pelos méritos de vossas santas chagas.
7: Meu Jesus, perdão e misericórdia.
4: Pelos méritos de vossas santas chagas.
7: Meu Jesus, perdão e misericórdia.
4: Pelos méritos de vossas santas chagas.
7: Meu Jesus, perdão e misericórdia.
4: Pelos méritos de vossas santas chagas.
7: Meu Jesus, perdão e misericórdia.
4: Pelos méritos de vossas santas chagas.
7: Meu Jesus, perdão e misericórdia.
4: Pelos méritos de vossas santas chagas.
7: Meu Jesus, perdão e misericórdia.
4: Pelos méritos de vossas santas chagas.
7: Meu Jesus, perdão e misericórdia.
4: Pelos méritos de vossas santas chagas.
6: No terceiro mistério do terço das santas chagas, contemplamos: Jesus se apresenta como tronco da videira. Rezemos este mistério, pedindo a Deus que nós, como seu rebanho, jamais nos apartemos deste tronco que é a seiva que nos dá vida, e de modo especial pelos jovens, para que não percam a fé. Eterno Pai, eu vos ofereço as santas chagas de nosso Senhor Jesus Cristo para curar as de nossas almas.
0: Meu Jesus, perdão e misericórdia.
4: Pelos méritos de vossas santas chagas.
0: Meu Jesus, perdão e misericórdia.
4: Pelos méritos de vossas santas chagas.
0: Meu Jesus, perdão e misericórdia.
4: Pelos méritos de vossas santas chagas.
0: Meu Jesus, perdão e misericórdia.
4: Pelos méritos de vossas santas chagas.
0: Meu Jesus, perdão e misericórdia.
4: Pelos méritos de vossas santas chagas.
0: Meu Jesus, perdão e misericórdia.
4: Pelos méritos de vossas santas chagas.
0: Meu Jesus, perdão e misericórdia.
4: Pelos méritos de vossas santas chagas.
0: Meu Jesus, perdão e misericórdia.
4: Pelos méritos de vossas santas chagas.
0: Meu Jesus, perdão e misericórdia.
4: Pelos méritos de vossas santas chagas.
0: Meu Jesus, perdão e misericórdia.
4: Pelos méritos de vossas santas chagas.
6: No quarto mistério do terço das santas chagas, contemplamos o encontro de Jesus com Zaqueu. Como fruto deste mistério e contemplação, rezemos por todos aqueles que estão desanimados, sem força, para que possam ter atitudes de um encontro com o Senhor, dispostos a uma vida nova. Rezemos. Eterno Pai, eu vos ofereço as santas chagas de nosso Senhor Jesus Cristo para curar as de nossas almas.
8: Meu Jesus, perdão e misericórdia.
4: Pelos méritos de vossas santas chagas.
8: Meu Jesus, perdão e misericórdia.
4: Pelos méritos de vossas santas chagas.
8: Meu Jesus, perdão e misericórdia.
4: Pelos méritos de vossas santas chagas.
8: Meu Jesus, perdão e misericórdia.
4: Pelos méritos de vossas santas chagas.
8: Meu Jesus, perdão e misericórdia.
4: Pelos méritos de vossas santas chagas.
8: Meu Jesus, perdão e misericórdia.
4: Pelos méritos de vossas santas chagas.
8: Meu Jesus, perdão e misericórdia.
4: Pelos méritos de vossas santas chagas.
8: Meu Jesus, perdão e misericórdia.
4: Pelos méritos de vossas santas chagas.
8: Meu Jesus, perdão e misericórdia.
4: Pelos méritos de vossas santas chagas.
8: Meu Jesus, perdão e misericórdia.
4: Pelos méritos de vossas santas chagas.
6: No quinto mistério do terço das santas chagas, contemplamos Jesus que anda sobre as águas. Como fruto deste mistério, vamos juntos pedir que, como Pedro, tenhamos a coragem e a fé para dar, nem que seja um passo, nas águas revoltas da vida. O Senhor está conosco. Caminhemos, rezemos juntos. Eterno Pai, eu vos ofereço as santas chagas de nosso Senhor Jesus Cristo para curar as de nossas almas.
9: Meu Jesus, perdão e misericórdia.
4: Pelos méritos de vossas santas chagas.
9: Meu Jesus, perdão e misericórdia.
4: Pelos méritos de vossas santas chagas.
9: Meu Jesus, perdão e misericórdia.
4: Pelos méritos de vossas santas chagas.
9: Meu Jesus, perdão e misericórdia.
4: Pelos méritos de vossas santas chagas.
9: Meu Jesus, perdão e misericórdia.
4: Pelos méritos de vossas santas chagas.
9: Meu Jesus, perdão e misericórdia.
4: Pelos méritos de vossas santas chagas.
9: Meu Jesus, perdão e misericórdia.
4: Pelos méritos de vossas santas chagas.
9: Meu Jesus, perdão e misericórdia.
4: Pelos méritos de vossas santas chagas.
9: Meu Jesus, perdão e misericórdia.
4: Pelos méritos de vossas santas chagas.
9: Meu Jesus, perdão e misericórdia.
4: Pelos méritos de vossas santas chagas.
6: Rezemos três vezes. Eterno Pai, eu vos ofereço as santas chagas de nosso Senhor Jesus Cristo para curar as de nossas almas. Eterno Pai, eu vos ofereço as santas chagas de nosso Senhor Jesus Cristo para curar as de nossas almas. Eterno Pai, eu vos ofereço as santas chagas de nosso Senhor Jesus Cristo, para curar as de nossas almas. Amém. Queridos filhos e filhas, tendo rezado o terço das santas chagas, vamos agora fazer a oração de todos os dias, que é a novena das santas chagas de nosso Senhor Jesus Cristo. Rezemos. Por suas santas chagas, suas chagas gloriosas, o Cristo Senhor me proteja e me guarde. Senhor Jesus, foste levado na cruz para que por vossas santas chagas sejam curadas as de nossas almas. Eu vos louvo e agradeço pelo vosso ato redentor. Carregaste em vosso próprio corpo os meus pecados e de toda a humanidade. Nas vossas santas chagas, coloco minhas intenções, minhas preocupações, ansiedades e angústias, minhas enfermidades físicas e psíquicas, meus sofrimentos, dores, alegrias e necessidades. Em vossas santas chagas, Senhor, coloco minha família. Envolvei, Senhor, a mim e meus familiares, protegendo-nos do mal. Coloque a sua intenção. Senhor, ao mostrar vossas santas chagas gloriosas a Tomé e o mandando tocar em vosso lado aberto, o curaste da incredulidade. Eu vos peço, Senhor, permita-me refugiar em vossas santas chagas e, por mérito desses sinais de vosso amor, curai a minha falta de fé. Ó Jesus, pelos méritos de vossa paixão, morte e ressurreição, dai-me a graça de viver os frutos da nossa redenção. Amém.

É, na Eucaristia, como é bom encontrar, Senhor. E você sabe que quem nos favorece a Eucaristia são os sacerdotes. Quem nos favorece a Eucaristia são aqueles que foram chamados por Deus e ordenados pela Igreja. Vamos elevar nosso pensamento pelo padre da sua paróquia. Mais uma vez, diga o nome. Você descobriu se existem padres doentes na sua cidade, idosos, que já não estão mais com aquele vigor do início do sacerdócio? Não esqueça, sábado ou domingo, vá à missa e diga que você rezou. Agradeça ao padre por ele ter dito sim. Filhos queridos, é nesse espírito que somos igreja. Nenhum padre é perfeito, ninguém. Todos somos humanos e é por isso que pedimos orações. Filhos queridos, escute este testemunho. Meu Deus, e vem com fotos. Misericórdia, vamos lá. Sua bênção, padre. É o Valmir que está mandando. Venho aqui mostrar o milagre que Jesus Cristo fez em minha vida. Eu trabalho numa fábrica de gelatina aqui na minha cidade. Sou mecânico da empresa. Fui chamado pelo operador do setor para realizar manutenção de uma bomba, pois ela não estava mandando água para lavar as tubulações. Chegando ao local, o operador me informou que estava tudo liberado para abrir a bomba. Quando eu agachei para abrir, ela explodiu, jogando água quente de 90 graus no meu corpo. Então percebi que a roupa estava grudando em mim, meu Deus. Resolvi tirá-la. Vi minha pele saindo toda no chão. Queimei quase 80% do meu corpo. Fui socorrido pelo corpo de bombeiros, levado ao hospital. Fiquei por um dia e depois fui transferido para outro hospital. Fiquei 3 dias na UTI, pois meu caso era grave. Depois dos 3 dias, fui transferido para um hospital especializado em queimadura em outra cidade. Fiquei 40 dias entubado na UTI. Quando cheguei nesse hospital, tive um infarto. Depois, uma convulsão, tive 3 paradas cardíacas. Foi quando os médicos pediram para chamar minha família, pois o meu caso era só milagre. Eu tive uma forte experiência com Jesus, pois ele me fez voltar a viver. Voltei da 3ª parada cardíaca. Eles estavam orando por mim, minha família. Ele me deu uma segunda chance. Eu era para ficar 6 meses no hospital, mas por um milagre de Jesus das Santas Chagas, com 2 meses eu recebi alta e não fiquei com sequelas. Hoje sou muito grato a Jesus. São imagens fortes, viu? Muito fortes. Quem escreveu? Valmir de Souza Quirino. Ele é de Presidente Epitácio, São Paulo. Sou associado e um milagre de Jesus das Santas Chagas. Misericórdia, gente. Misericórdia. Só o Senhor Jesus mesmo. Bíblia aberta, cartilha de oração.

0: E o texto de hoje é Mateus 13, 47 a 53. Último dia do mês de julho. Não, tem amanhã ainda. 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O Senhor esteja convosco, Ele está no meio de nós. Proclamação do Evangelho de Jesus Cristo segundo São Mateus. Glória a vós, Senhor. O reino dos céus, disse Jesus, é semelhante ainda a uma rede que, jogada ao mar, recolhe peixes de toda espécie. Quando está repleta, os pescadores expulsam-na para a praia, puxam-na para a praia. Sentados, separam nos cestos o que é bom e jogam fora o que não presta. Assim será no fim do mundo. Os anjos virão separar os maus dos meios dos justos. Os maus serão jogados na fornalha. Ali haverá choro e ranger de dentes. Palavra da salvação. Glória a vós, Senhor. Você escutou no Evangelho de hoje? Escutou que peixes bons e maus são mantidos? Você sabe por quê? Porque não nos cabe julgar. Deus sempre espera a conversão. Deus sempre espera uma mudança. Deus sempre espera que um milagre aconteça. E o milagre, o maior de todos, é um filho voltar para a casa do Pai. O maior milagre acontece nesse Deus do impossível, nesse Deus que tudo pode, que tudo faz para nossa salvação.
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0: A ferida que não sara, Deus, tem angústia que nos acompanha e não tem como se livrar dela. Ajuda, Senhor, Deus do impossível, Deus que tudo pode. Toca no coração dessas famílias que estão perdidas, nessas famílias que estão se desfazendo, estão desmoronando.
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0: É, quando eu escrevi essa música, eu me dei conta que às vezes lágrimas também são preces.

Cura minha alma, Senhor. Traz de volta o pai que se afastou da família. Eu tenho que ir embora, mas eu quero deixar aquilo que eu tenho de mais precioso: a minha bênção. E é o que mais precioso um padre tem. Por isso que eu tenho falado: reze pelo padre da sua paróquia. Abençoai a água, a roupa dos enfermos e as fotos de família, em nome do Pai, do Filho, do Espírito Santo.

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0: 15h24.
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2: Que parte de Adão Deus usou para criar Eva?
3: Tempo para a resposta.
2: E a resposta é costela, Gênesis capítulo 2, versículo 22.
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0: 15h27.
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2: Muito bem, estamos chegando nessa programação abençoada, você de perto, de longe, que bom saber que você tá aí. Pode convocar, convida todo mundo, todo o povo de Deus, para mais esta celebração de amor a Deus e também de muita, muita fraternidade ao nosso próximo. Você que tá com a gente, onde quer que você esteja, que a graça de Deus esteja te alcançando, e a gente começa esse programa, nesse dia abençoado, nesta quinta-feira, é véspera já de sexta-feira, trazendo aquele momento especial, que é o nosso Canta Padre Zezinho. E para começar, a gente traz o som Coração Pensador.
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0: Com certeza esses louvores vão marcando gerações, não é? A gente vai ouvindo e vai relembrando momentos especiais, a gente vai também renovando a nossa fé em Deus, vai também tendo aquele livro espiritual, vai nos animando, né? O nosso renovo vai acontecendo, aquele renovo pra gente poder seguir o nosso dia e lutar mais um dia. E olha, depois do intervalo, a gente tá de volta com o nosso Unção Católica, então fica por aí que eu tenho mais músicas lindas pra tocar aqui no nosso programa de hoje. Fica por aí, a gente volta daqui a pouquinho.
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5: Tem gente, meu irmão, mas tem gente tá tão ruim. Não é ruim de doença, não. É ruim de perspectiva, de sonho. Uma pessoa que não é protagonista da própria história, não é proativa, uma pessoa que reclama de tudo. A pessoa tem que ficar esperta. E ela não pode pedir muita carona, não. Tem gente que tá tão ruim, mas tão ruim. Você ficar na estrada pedindo carona assim, ó. O único carro que vai parar vai ser uma funerária. Não para mais nada. Falou, vamos parar, meu filho. Isso aí só pode ser um defunto. E espero que esta pessoa não seja você. Há pessoas que você contempla o rosto, elas não têm mais vida. Então, ó. E Jesus não gosta de gente apática, não. Tá na Bíblia. Olha, uma hora lá ele perdeu a paciência. Ele falou, ó, olha o buraco isso aqui, ó. O que está acontecendo com vocês? Cantam-se cânticos funerários e de luto. Vós não chorais. Toca e se canta. Vós não dançais. Veio João Batista, que não comia e não bebia. Vocês falavam, está possesso pelo demônio. Agora veio o Filho do Homem, que come e bebo. Aí vocês falam, é um gluterrão, um beberrão. Quem pode agradar vocês? Jesus perdeu a estribeira. Tem gente que não se agrada com nada. Cuidado para atender a sua família, você não ser essa pessoa chata, que não se agrada com nada. Se fala, reclama que falou. Se não fala, reclama porque não falou. Você conhece gente assim? Tem casal de namorado que briga por causa disso. Se fala, tá ruim. Se tá calado, tá pior. Não precisa deitar num caixão para morrer. Quando a pessoa desiste de sonhar, de amar, de viver, ela já morreu. Ela está esperando somente o atestado de óbito.
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8: Chegando mais uma edição do nosso quadro A Vida Informa, nesta quinta-feira, 30 de julho de 2026. O eco das nossas palavras. Toda palavra lançada ao mundo continua viajando muito tempo depois de ter sido pronunciada. Um elogio pode fortalecer alguém por anos. Um incentivo pode mudar um destino. Da mesma forma, uma palavra dura pode permanecer na memória de alguém muito além daquele momento. A vida informa. Nossas palavras são sementes invisíveis. Todos os dias temos a oportunidade de plantar esperança ou desânimo, confiança ou medo, paz ou conflito. Nunca sabemos exatamente onde cada palavra vai florescer, mas sabemos que nenhuma delas é completamente esquecida. Por isso, escolha falar com verdade, mas também com delicadeza. Seja firme quando necessário, mas nunca cruel. As pessoas talvez esqueçam a roupa que você usava ou o assunto da conversa, mas dificilmente esquecerão a maneira como você as fez sentir. Que a sua voz seja sempre uma ponte para a esperança. Viva a vida e seja feliz sempre!
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10: 15 horas e 48 minutos.

0: Deus. Muito bem, que bom saber que você está aí com a gente nessa programação abençoada para compartilhar o amor de Deus, a fraternidade ao próximo. Abrimos mais uma sequência com Guilherme Sai, amigos. Oração de São Francisco.
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da vossa paz. Onde houver ódio, que eu leve o amor. Onde houver ofensa, que eu leve o perdão. Onde houver discórdia, que eu leve a união. E onde houver dúvida, que eu leve a fé.

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1: Que maravilha ter a sua audiência, o carinho da sua companhia, de toda a sua família, todo mundo curtindo este programa e sendo abençoado, sendo preparado para viver mais um dia. Obrigado pela audiência, a gente vai fechando esse programa aqui, mas prometendo voltar na próxima edição. Um abraço, obrigado pelo carinho, pela audiência, pela companhia de todos os dias. Saúde, paz, Deus no coração, o resto a gente corre atrás. Tchau, tchau.
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5: Paz e bem a todos os ouvintes que estão em sintonia conosco neste dia, na meditação do Salmo 145. Feliz quem se apoia no Deus de Jacó. Bendize minha alma ao Senhor. Bendirei ao Senhor toda a vida. Cantarei ao meu Deus sem cessar. Feliz quem se apoia no Deus de Jacó. Não ponhais vossa fé nos que mandam. Não há homem que possa salvar. Ao faltar-lhe o respiro, ele volta para a terra de onde saiu. Nesse dia, seus planos perecem. Feliz quem se apoia no Deus de Jacó. É feliz todo homem que busca seu auxílio no Deus de Jacó e que põe no Senhor a esperança. O Senhor fez o céu e a terra, fez o mar e o que neles existe. Feliz quem se apoia no Deus de Jacó.
6: Feliz quem se apoia no Deus de Jacó. Feliz quem se apoia no Deus que criou o universo, que escolheu o seu povo, que fez a caminhada com o seu povo para que toda a humanidade percebesse e todos acorressem a Deus. Deus não selecionou um único povo para a salvação, mas escolheu um povo para servir de exemplo, de modelo para os demais. Uma pena que esse povo que ele escolheu também não foi fiel para sempre. Sempre teve suas quedas, seus tropeços, seus desvios de conduta e de dignidade diante de Deus. Então que nós, ao exemplo do projeto de Deus, sejamos mais fiéis do que aqueles que foram escolhidos e foram eleitos por Deus. Porque precisamos levar ao reino e a boa notícia do reino a todos os povos e nações, como nos diz o Papa Francisco, como nos diz o nosso Papa de hoje, o Leão XIV. Que Deus esteja presente no coração de toda a humanidade, transformando a ignorância e os erros do mundo em projeto de vida, de dignidade para todos, e sobretudo de respeito para com o ser humano, hoje tão desvalorizados pelo mundo. Pensemos em tudo isso enquanto lhes digo, até amanhã, se Deus quiser, paz e bem.
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2: 16:45.
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4: Muito bem, queridos, chegamos nessa programação abençoada de quinta-feira. É véspera da sexta-feira, o final de semana já tá logo ali e a gente chegando aqui abençoados com a graça e a misericórdia de Deus, vencendo mais uma semana e agradecendo a Deus. Ah, que bom estar com você, hein? A partir de agora, você que tá aí curtindo essa programação, bora lá, Conexão Católica, na programação dessa rádio abençoada. E a gente começa super bem. Colo de Deus, tu és santo.
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0: E dê uma salva de palmas a esse Deus que é santo.
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1: Todo mundo curtindo esse programa no volume máximo e compartilhando essa programação. Que bom saber disso. Obrigado pela audiência. Daqui a pouquinho, depois do intervalo, tem mais, hein? Fica por aí.
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3: Quem ouve, gosta. 17 horas e 1 minuto.
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6: Mais uma edição do Positividade News chegando nesta quinta-feira, hoje dia 30 de julho de 2026. E olha só, gente, agosto será um mês especial para quem gosta de astronomia, viu? O destaque fica para a chuva de meteoros Perseidas, que terá o pico entre as madrugadas de 12 e 13 de agosto, além de dois eclipses e um alinhamento de planetas. No Brasil, será possível acompanhar o eclipse lunar parcial na noite de 27 para 28 de agosto, quando até 93% da Lua ficará coberta pela sombra da Terra. O fenômeno começa por volta das 10h23 da noite e segue até cerca de 4 da manhã. Já o eclipse solar total do dia 12 poderá ser visto apenas no hemisfério norte. Na mesma época, a chuva de meteoros Perseidas promete um belo espetáculo favorecido pela lua nova, que deixará o céu mais escuro. Não é preciso telescópio para observar os meteoros, basta procurar um local sem iluminação intensa. Agosto ainda reserva um alinhamento entre Mercúrio, Marte, Júpiter, Saturno, Urano e Netuno, completando um dos meses mais interessantes do ano para os apaixonados pelo céu. É, então quem quiser aí acompanhar, já tem a agenda do mês de agosto aí, dos fenômenos celestes, né? Eu sou Kleber Salles e volto daqui a pouco aqui com mais um Positividade News.
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0: E ouvinte, este é o momento Despertai e eu estou feliz por poder conversar com você mais uma vez. Que a paz, a luz de Jesus seja a nossa força a iluminar os nossos passos. Gostaria de falar hoje sobre o tema Tudo tem seu tempo. Você tem os relógios, nós temos o tempo. Essa foi a resposta de um velho índio a um esperto comerciante branco. Atrás dessa resposta está uma visão profunda de como lidar com as exigências e possibilidades da vida. Também fica claro como se opõe a compreensão mecânica e a compreensão espiritual do tempo. Como você compreende o tempo? Os gregos definem o tempo com dois termos, Cronos e Kairos. Cronos é o tempo do relógio que passa. Kairos é o tempo da graça. Então, por isso, Cronos é o tempo mensurável. Não é à toa que falamos de cronômetro, do medidor do tempo. No Ocidente, nós submetemos o tempo ao mensurável, estabelecemos prazos em minutos, olhamos continuamente no relógio para ver se o outro também observa pontualmente o seu prazo e se nós chegamos no horário combinado. Tudo deve ser resolvido num tempo bem preciso. O tempo mensurável nos força a comprimir nossa vida num colete apertado. O deus do Cronos na mitologia é um tirano que devora. Os índios, ao contrário, prestam sua homenagem ao deus Kairos. Kairos é o momento propício, o tempo conveniente. Nós falamos que a graça de Deus é Kairos também. Kairos designa uma qualidade especial do tempo, enquanto dizíamos que Cronos significa o tempo quantitativo. Kairos é o momento a ser aproveitado, ao qual me entrego, no qual estou perfeitamente bem. Os índios entendem por tempo o momento oportuno. Eles não se apressam, eles desfrutam do tempo, eles experimentam o tempo. Quem se submete aos ditames de Cronos não experimenta o tempo como algo agradável e benfazejo, mas com tirania. Quando estou totalmente concentrado no momento presente, consigo perceber o tempo. Então o tempo fica às vezes parado. E eu percebo que agora é o momento oportuno de parar ou de agir, de deixar algo crescer ou de decidir alguma coisa. A respeito desse tempo, diz o sábio Eclesiastes, na Bíblia, para tudo há um momento. Há um tempo para cada coisa debaixo do céu. Tempo de nascer, tempo de morrer, tempo de plantar e tempo de arrancar a planta. Tempo de matar e tempo de curar. Tempo de destruir e tempo de construir. Tempo de chorar e tempo de rir. Tempo de gemer e tempo de dançar. Isso é o Eclesiastes da Bíblia que diz. Por isso vivamos bem o tempo. Não só correndo, não só medindo o tempo do Cronos, do relógio, mas também vivendo a graça do tempo, cada momento com intensidade, aproveitando e degustando do tempo que Deus nos oferece. Um forte abraço para você, Deus te abençoe. Em nome do Pai, do Filho e do Espírito Santo. Amém.
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3: 17:08.
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5: E voltamos, voltamos. Atenção, povo de Deus. Mais uma sequência chegando com o nosso Conexão Anjos de Resgate, com a música Bênçãos dos Cowboys e Glórias ao Rei Jesus. Tá vindo aí.
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2: Com certeza, a gente vai marcando gerações. Nosso dia vai sendo diferente. Esse é o Conexão Católica. Olha que sequência linda. Daqui a pouquinho tem mais aqui na programação, hein? Fica por aí.
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4: De volta aqui no Positividade News desta quinta-feira. E um estudante brasileiro de apenas 16 anos conquistou a maior nota do mundo na Olimpíada Internacional de Economia realizada na China. Arthur Alencar Spuri, aluno do Colégio Farias Brito de Fortaleza, levou a medalha de ouro ao superar mais de 260 participantes de países como Estados Unidos, China, Japão e Singapura. Além do primeiro lugar na classificação individual, Arthur também integrou a equipe campeã da prova de desafios empresariais. O jovem contou que começou a participar de Olimpíadas ainda no ensino fundamental, incentivado pelo pai, e hoje encara os estudos como um desafio prazeroso. Essa foi mais uma conquista de uma coleção de medalhas que inclui competições de matemática, física, astronomia e informática. Agora, o próximo objetivo é conquistar uma vaga no MIT, uma das universidades mais prestigiadas do mundo. Mais um talento brasileiro, né? Mostrando que dedicação e conhecimento podem levar o país ao topo do mundo. Muito legal, hein? Eu sou Kleber Salles e esse foi o nosso Positividade News.
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8: Amados irmãos, amadas irmãs, iniciamos o programa Fé Católica e a nossa catequese sobre a economia sacramental. A economia sacramental consiste em comunicar os frutos da redenção de Cristo mediante celebração dos sacramentos da Igreja, principalmente da Eucaristia, até que ele venha, como diz São Paulo na 1 Coríntios 11:26. Pode ser que algum dos amigos que me seguem nessas reflexões esteja um pouco surpreendido com a terminologia economia sacramental e se pergunte o que é e como podemos viver esse aspecto da nossa vida espiritual. Todos temos um pouco de conhecimento da economia e sabemos quando a economia da nossa família vai bem ou vai mal, quantas dívidas temos e qual o nosso superávit, isto é, quanto dinheiro temos para poder gastar segundo as necessidades. Uma boa economia é não ter dívidas, e uma boa economia espiritual é não ter dívidas por causa dos nossos pecados. Por isso, a Igreja nos convida a receber os sacramentos na graça de Deus e, se for possível, antes de recebê-los, fazer uma boa confissão para ajustar a nossa dívida com Deus. Embora não seja possível pagarmos suficientemente, a única exceção é para o batismo, que apaga todos os pecados. Por isso, uma pessoa não pode se confessar antes do batismo. Não teria sentido. Mas, depois do batismo, confessar-se é uma boa medida e um bom caminho. Meu abraço, amigo, a minha bênção. Fiquem com Deus e até o próximo programa.
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10: 17:32.
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2: Que bom saber que você tá com a gente nessa programação abençoada. Voltamos. Mais uma sequência chegando do Conexão Católica. A gente traz agora Aline Brasil, Não Há Deus Maior.
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1: Que a luz do Cristo ressuscitado ilumine esse lugar, ilumine o nosso coração, ilumine a nossa vida. É sempre tempo de ressurreição para nós que acreditamos na força do sepulcro vazio.

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1: Por aqui a gente segue ouvindo as melhores canções, os melhores louvores. Olha quanta coisa bacana aqui no programa de hoje, hein? Obrigado a você por estar aqui com a gente todos os dias. Deus te abençoe, um forte abraço. A gente promete voltar na próxima edição do Conexão Católica, viu? Saúde, paz, Deus no coração. O resto a gente corre atrás. Tchau, tchau.
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3: 17:52.
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1: Rádio Barroso Mix informa a hora certa.
2: 18 horas, a hora da Ave Maria.
3: Elevemos nosso pensamento a Deus e oremos. Louvemos ao Senhor. Louvemos ao Senhor desde os céus. Louvai-o nas alturas. Louvai-o todos os seus anjos. Louvai-o todos os seus exércitos. Louvai o sol e lua, todas as estrelas luzentes, as águas que estão sobre os céus. Louvemos o nome do Senhor. Ave Maria, cheia de graça, o Senhor é convosco. Bendita sois entre as mulheres. Bendito é o fruto de vosso ventre, Jesus. Santa Maria, Mãe de Deus, rogai por nós, pecadores,

0: O anjo do Senhor anunciou a Maria, e ela concebeu do Espírito Santo. Ave Maria, cheia de graça, o Senhor é convosco. Bendita sois vós entre as mulheres, e bendito é o fruto do vosso ventre, Jesus. Santa Maria, Mãe de Deus, rogai por nós, pecadores, agora e na hora de nossa morte. Amém. Eis aqui a serva do Senhor, faça-se em mim segundo a vossa palavra. Ave Maria, cheia de graça, o Senhor é convosco. Bendita sois vós entre as mulheres, e bendito é o fruto do vosso ventre, Jesus. Santa Maria, Mãe de Deus, rogai por nós, pecadores, agora e na hora de nossa morte. Amém. E o Verbo divino se fez carne e habitou entre nós. Ave Maria, cheia de graça, o Senhor é convosco. Bendita sois vós entre as mulheres, e bendito é o fruto do vosso ventre, Jesus. Santa Maria, Mãe de Deus, rogai por nós, pecadores, agora e na hora de nossa morte. Amém. Rogai por nós, Santa Mãe de Deus, para que sejamos dignos das promessas de Cristo. Oremos. Infundi, Senhor, como vos pedimos, a vossa graça em nossas almas, para que nós, que pela anunciação do anjo, vimos ao conhecimento da encarnação de Jesus Cristo, vosso Filho, por sua paixão e morte, sejamos conduzidos à glória da ressurreição, pelo mesmo Cristo, Senhor nosso. Amém.
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3: Boa tarde, família. Evangelizar é preciso, é quinta-feira. O olhar eucarístico. Vamos juntos agradecer a Deus o dia que tivemos, mas continuemos em oração, pedindo que Jesus sacramentado, presente em nossos altares, remédio para as nossas debilidades, possa nos ajudar na nossa peregrinação nesta terra. Coloquemos nossas intenções. Seu coração está angustiado, reze. Teu coração está alegre, louve. Mas juntos, em nome do Pai, do Filho e do Espírito Santo. Amém. Senhor Deus, ao chegar esta tarde, queremos pedir por todos aqueles que se recomendaram às nossas orações, mas de modo especial, Senhor, rezar pelos doentes. Senhor, a gripe nos amedronta, há vítimas. Pedimos por aqueles que estão desprovidos de condições financeiras, aqueles que estão desprovidos de esperança. Nossa Senhora da Saúde, junto a Deus intercedei pelos doentes, consoladora dos aflitos. Sede a esperança daqueles que não têm a quem recorrer. Nossa Senhora da Saúde, orientai que os cientistas encontrem a cura deste mal, que os médicos possam dar assistência necessária aos doentes. E rezamos também por nós, Virgem Maria, livrai-nos deste perigo. Como fruto desta Ave Maria, oferecemos por todos os doentes, principalmente aqueles que estão passando por profunda provação, que esperam uma cirurgia ou estão esperando a cura de seus males. Ave Maria, cheia de graça, o Senhor é convosco. Bendita sois vós entre as mulheres, e bendito é o fruto do vosso ventre, Jesus. Santa Maria, Mãe de Deus, rogai por nós, pecadores, agora e na hora de nossa morte. Amém. Nossa Senhora da Saúde, interceda junto a Jesus por todos os doentes. Nossa Senhora da Saúde, livrai-nos de todo o perigo do corpo e da alma. Ao voltarem para casa, voltem com o coração cheio de amor e repleto de paz. Até amanhã.
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Divino Jesus, nós vos oferecemos esse terço que vamos rezar, meditando nos mistérios da nossa redenção. Concedei-nos, por intercessão da Virgem Maria, Mãe de Deus e Nossa Mãe, as virtudes que nos são necessárias para bem rezá-lo e a graça de ganharmos as indulgências desta santa devoção. Oferecemo-lo particularmente em desagravo dos pecados cometidos contra o Sagrado Coração de Jesus e Imaculado Coração de Maria, pela paz do mundo, pela conversão dos pecadores, pelas almas do purgatório, pelas intenções do Santo Padre, pelo aumento e santificação do clero, pelos nossos vigários, pela santificação das famílias, pelas missões, pelos doentes, pelos agonizantes, por aqueles que pediram nossas orações e por todas as nossas intenções particulares e pelo Brasil. Creio em Deus Pai Todo-Poderoso, Criador do céu e da terra, em Jesus Cristo, seu único Filho, nosso Senhor, que foi concebido pelo poder do Espírito Santo, nasceu da Virgem Maria, padeceu sob Pôncio Pilatos, foi crucificado, morto e sepultado, desceu à mansão dos mortos, ressuscitou ao terceiro dia, subiu aos céus, está sentado à direita de Deus Pai Todo-Poderoso, donde há de vir julgar os vivos e os mortos. Creio no Espírito Santo, na Santa Igreja Católica, na comunhão dos santos, na remissão dos pecados, na ressurreição da carne, na vida eterna. Amém. Pai nosso que estais no céu, santificado seja o vosso nome. Venha a nós o vosso reino, seja feita a vossa vontade, assim na terra como no céu. O pão nosso de cada dia nos dai hoje. Perdoai-nos nas nossas ofensas, assim como nós perdoamos a quem nos tem ofendido. E não nos deixeis cair em tentação, mas livrai-nos do mal. Amém. Ave Maria, cheia de graça, o Senhor é convosco. Bendita sois vós entre as mulheres, e bendito é o fruto do vosso ventre, Jesus. Santa Maria, Mãe de Deus, rogai por nós, pecadores, agora e na hora de nossa morte. Amém. Ave Maria, cheia de graça, o Senhor é convosco. Bendita sois vós entre as mulheres, e bendito é o fruto do vosso ventre, Jesus. Santa Maria, Mãe de Deus, rogai por nós, pecadores, agora e na hora de nossa morte. Amém. Ave Maria, cheia de graça, o Senhor é convosco. Bendita sois vós entre as mulheres, e bendito é o fruto do vosso ventre, Jesus. Santa Maria, Mãe de Deus, rogai por nós, pecadores, agora e na hora de nossa morte. Amém.

0: Pai nosso que estais no céu, santificado seja o vosso nome. Venha a nós o vosso reino, seja feita a vossa vontade, assim na terra como no céu.
1: O pão nosso de cada dia nos dai hoje. Perdoai as nossas ofensas, assim como nós perdoamos a quem nos tem ofendido. E não nos deixeis cair em tentação, mas livrai-nos do mal. Amém.
0: Ave Maria, cheia de graça, o Senhor é convosco. Bendita sois vós entre as mulheres e bendito é o fruto do vosso ventre, Jesus.
1: Santa Maria, Mãe de Deus, rogai por nós, pecadores, agora e na hora de nossa morte. Amém.
0: Ave Maria, cheia de graça, o Senhor é convosco. Bendita sois vós entre as mulheres e bendito é o fruto do vosso ventre, Jesus.
1: Santa Maria, Mãe de Deus, rogai por nós, pecadores, agora e na hora de nossa morte. Amém.
0: Ave Maria, cheia de graça, o Senhor é convosco. Bendita sois vós entre as mulheres e bendito é o fruto do vosso ventre, Jesus.
1: Santa Maria, Mãe de Deus, rogai por nós, pecadores, agora e na hora de nossa morte. Amém.
0: Ave Maria, cheia de graça, o Senhor é convosco. Bendita sois vós entre as mulheres e bendito é o fruto do vosso ventre, Jesus.
1: Santa Maria, Mãe de Deus, rogai por nós, pecadores, agora e na hora de nossa morte. Amém.
0: Ave Maria, cheia de graça, o Senhor é convosco. Bendita sois vós entre as mulheres e bendito é o fruto do vosso ventre, Jesus.
1: Santa Maria, Mãe de Deus, rogai por nós, pecadores, agora e na hora de nossa morte. Amém.
0: Ave Maria, cheia de graça, o Senhor é convosco. Bendita sois vós entre as mulheres e bendito é o fruto do vosso ventre, Jesus.
1: Santa Maria, Mãe de Deus, rogai por nós, pecadores, agora e na hora de nossa morte. Amém.
0: Ave Maria, cheia de graça, o Senhor é convosco. Bendita sois vós entre as mulheres e bendito é o fruto do vosso ventre, Jesus.
1: Santa Maria, Mãe de Deus, rogai por nós, pecadores, agora e na hora de nossa morte. Amém.
0: Ave Maria, cheia de graça, o Senhor é convosco. Bendita sois vós entre as mulheres e bendito é o fruto do vosso ventre, Jesus.
1: Santa Maria, Mãe de Deus, rogai por nós, pecadores, agora e na hora de nossa morte. Amém.
0: Ave Maria, cheia de graça, o Senhor é convosco. Bendita sois vós entre as mulheres e bendito é o fruto do vosso ventre, Jesus.
1: Santa Maria, Mãe de Deus, rogai por nós, pecadores, agora e na hora de nossa morte. Amém.
0: Ave Maria, cheia de graça, o Senhor é convosco. Bendita sois vós entre as mulheres e bendito é o fruto do vosso ventre, Jesus.
1: Santa Maria, Mãe de Deus, rogai por nós, pecadores, agora e na hora de nossa morte. Amém.

0: Pai nosso que estais no céu, santificado seja o vosso nome. Venha a nós o vosso reino, seja feita a vossa vontade, assim na terra como no céu.
1: O pão nosso de cada dia nos dai hoje. Perdoai as nossas ofensas, assim como nós perdoamos a quem nos tem ofendido. E não nos deixeis cair em tentação, mas livrai-nos do mal. Amém.
0: Ave Maria, cheia de graça, o Senhor é convosco. Bendita sois vós entre as mulheres e bendito é o fruto do vosso ventre, Jesus.
1: Santa Maria, Mãe de Deus, rogai por nós, pecadores, agora e na hora de nossa morte. Amém.
0: Ave Maria, cheia de graça, o Senhor é convosco. Bendita sois vós entre as mulheres e bendito é o fruto do vosso ventre, Jesus.
1: Santa Maria, Mãe de Deus, rogai por nós, pecadores, agora e na hora de nossa morte. Amém.
0: Ave Maria, cheia de graça, o Senhor é convosco. Bendita sois vós entre as mulheres e bendito é o fruto do vosso ventre, Jesus.
1: Santa Maria, Mãe de Deus, rogai por nós, pecadores, agora e na hora de nossa morte. Amém.
0: Ave Maria, cheia de graça, o Senhor é convosco. Bendita sois vós entre as mulheres e bendito é o fruto do vosso ventre, Jesus.
1: Santa Maria, Mãe de Deus, rogai por nós, pecadores, agora e na hora de nossa morte. Amém.
0: Ave Maria, cheia de graça, o Senhor é convosco. Bendita sois vós entre as mulheres e bendito é o fruto do vosso ventre, Jesus.
1: Santa Maria, Mãe de Deus, rogai por nós, pecadores, agora e na hora de nossa morte. Amém.
0: Ave Maria, cheia de graça, o Senhor é convosco. Bendita sois vós entre as mulheres e bendito é o fruto do vosso ventre, Jesus.
1: Santa Maria, Mãe de Deus, rogai por nós, pecadores, agora e na hora de nossa morte. Amém.
0: Ave Maria, cheia de graça, o Senhor é convosco. Bendita sois vós entre as mulheres, e bendito é o fruto do vosso ventre, Jesus.
1: Santa Maria, Mãe de Deus, rogai por nós, pecadores, agora e na hora de nossa morte. Amém.
0: Ave Maria, cheia de graça, o Senhor é convosco. Bendita sois vós entre as mulheres, e bendito é o fruto do vosso ventre, Jesus.
1: Santa Maria, Mãe de Deus, rogai por nós, pecadores, agora e na hora de nossa morte. Amém.
0: Ave Maria, cheia de graça, o Senhor é convosco. Bendita sois vós entre as mulheres e bendito é o fruto do vosso ventre, Jesus.
1: Santa Maria, Mãe de Deus, rogai por nós, pecadores, agora e na hora de nossa morte. Amém.
0: Ave Maria, cheia de graça, o Senhor é convosco. Bendita sois vós entre as mulheres e bendito é o fruto do vosso ventre, Jesus.
1: Santa Maria, Mãe de Deus, rogai por nós, pecadores, agora e na hora de nossa morte. Amém.

0: coração.
1: Pai nosso que estais no céu, santificado seja o vosso nome. Venha a nós o vosso reino, seja feita a vossa vontade, assim na terra como no céu.
2: O pão nosso de cada dia nos dai hoje. Perdoai as nossas ofensas, assim como nós perdoamos a quem nos tem ofendido. E não nos deixeis cair em tentação, mas livrai-nos do mal. Amém.
1: Ave Maria, cheia de graça, o Senhor é convosco. Bendita sois vós entre as mulheres, e bendito é o fruto do vosso ventre, Jesus.
2: Santa Maria, Mãe de Deus, rogai por nós, pecadores, agora e na hora de nossa morte. Amém.
1: Ave Maria, cheia de graça, o Senhor é convosco. Bendita sois vós entre as mulheres, e bendito é o fruto do vosso ventre, Jesus.
2: Santa Maria, Mãe de Deus, rogai por nós, pecadores, agora e na hora de nossa morte. Amém.
1: Ave Maria, cheia de graça, o Senhor é convosco. Bendita sois vós entre as mulheres, e bendito é o fruto do vosso ventre, Jesus.
2: Santa Maria, Mãe de Deus, rogai por nós, pecadores, agora e na hora de nossa morte. Amém.
1: Ave Maria, cheia de graça, o Senhor é convosco. Bendita sois vós entre as mulheres, e bendito é o fruto do vosso ventre, Jesus.
2: Santa Maria, Mãe de Deus, rogai por nós, pecadores, agora e na hora de nossa morte. Amém.
1: Ave Maria, cheia de graça, o Senhor é convosco. Bendita sois vós entre as mulheres, e bendito é o fruto do vosso ventre, Jesus.
2: Santa Maria, Mãe de Deus, rogai por nós, pecadores, agora e na hora de nossa morte. Amém.
1: Ave Maria, cheia de graça, o Senhor é convosco. Bendita sois vós entre as mulheres, e bendito é o fruto do vosso ventre, Jesus.
2: Santa Maria, Mãe de Deus, rogai por nós, pecadores, agora e na hora de nossa morte. Amém.
1: Ave Maria, cheia de graça, o Senhor é convosco. Bendita sois vós entre as mulheres, e bendito é o fruto do vosso ventre, Jesus.
2: Santa Maria, Mãe de Deus, rogai por nós, pecadores, agora e na hora de nossa morte. Amém.
1: Ave Maria, cheia de graça, o Senhor é convosco. Bendita sois vós entre as mulheres, e bendito é o fruto do vosso ventre, Jesus.
2: Santa Maria, Mãe de Deus, rogai por nós, pecadores, agora e na hora de nossa morte. Amém.
1: Ave Maria, cheia de graça, o Senhor é convosco. Bendita sois vós entre as mulheres, e bendito é o fruto do vosso ventre, Jesus.
2: Santa Maria, Mãe de Deus, rogai por nós, pecadores, agora e na hora de nossa morte. Amém.
1: Ave Maria, cheia de graça, o Senhor é convosco. Bendita sois vós entre as mulheres, e bendito é o fruto do vosso ventre, Jesus.
2: Santa Maria, Mãe de Deus, rogai por nós, pecadores, agora e na hora de nossa morte. Amém.

0: Pai nosso que estais no céu, santificado seja o vosso nome. Venha a nós o vosso reino, seja feita a vossa vontade, assim na terra como no céu.
1: O pão nosso de cada dia nos dai hoje. Perdoai as nossas ofensas, assim como nós perdoamos a quem nos tem ofendido. E não nos deixeis cair em tentação, mas livrai-nos do mal. Amém.
0: Ave Maria, cheia de graça, o Senhor é convosco. Bendita sois vós entre as mulheres, e bendito é o fruto do vosso ventre, Jesus.
1: Santa Maria, Mãe de Deus, rogai por nós, pecadores, agora e na hora de nossa morte. Amém.
0: Ave Maria, cheia de graça, o Senhor é convosco. Bendita sois vós entre as mulheres, e bendito é o fruto do vosso ventre, Jesus.
1: Santa Maria, Mãe de Deus, rogai por nós, pecadores, agora e na hora de nossa morte. Amém.
0: Ave Maria, cheia de graça, o Senhor é convosco. Bendita sois vós entre as mulheres, e bendito é o fruto do vosso ventre, Jesus.
1: Santa Maria, Mãe de Deus, rogai por nós, pecadores, agora e na hora de nossa morte. Amém.
0: Ave Maria, cheia de graça, o Senhor é convosco. Bendita sois vós entre as mulheres, e bendito é o fruto do vosso ventre, Jesus.
1: Santa Maria, Mãe de Deus, rogai por nós, pecadores, agora e na hora de nossa morte. Amém.
0: Ave Maria, cheia de graça, o Senhor é convosco. Bendita sois vós entre as mulheres, e bendito é o fruto do vosso ventre, Jesus.
1: Santa Maria, Mãe de Deus, rogai por nós, pecadores, agora e na hora de nossa morte. Amém.
0: Ave Maria, cheia de graça, o Senhor é convosco. Bendita sois vós entre as mulheres, e bendito é o fruto do vosso ventre, Jesus.
1: Santa Maria, Mãe de Deus, rogai por nós, pecadores, agora e na hora de nossa morte. Amém.
0: Ave Maria, cheia de graça, o Senhor é convosco. Bendita sois vós entre as mulheres, e bendito é o fruto do vosso ventre, Jesus.
1: Santa Maria, Mãe de Deus, rogai por nós, pecadores, agora e na hora de nossa morte. Amém.
0: Ave Maria, cheia de graça, o Senhor é convosco. Bendita sois vós entre as mulheres, e bendito é o fruto do vosso ventre, Jesus.
1: Santa Maria, Mãe de Deus, rogai por nós, pecadores, agora e na hora de nossa morte. Amém.
0: Ave Maria, cheia de graça, o Senhor é convosco. Bendita sois vós entre as mulheres, e bendito é o fruto do vosso ventre, Jesus.
1: Santa Maria, Mãe de Deus, rogai por nós, pecadores, agora e na hora de nossa morte. Amém.
0: Ave Maria, cheia de graça, o Senhor é convosco. Bendita sois vós entre as mulheres, e bendito é o fruto do vosso ventre, Jesus.
1: Santa Maria, Mãe de Deus, rogai por nós, pecadores, agora e na hora de nossa morte. Amém.

0: Pai nosso que estais no céu, santificado seja o vosso nome. Venha a nós o vosso reino, seja feita a vossa vontade, assim na terra como no céu.
1: O pão nosso de cada dia nos dai hoje. Perdoai as nossas ofensas, assim como nós perdoamos a quem nos tem ofendido. E não nos deixeis cair em tentação, mas livrai-nos do mal. Amém.
0: Ave Maria, cheia de graça, o Senhor é convosco. Bendita sois vós entre as mulheres e bendito é o fruto do vosso ventre, Jesus.
1: Santa Maria, Mãe de Deus, rogai por nós, pecadores, agora e na hora de nossa morte. Amém.
0: Ave Maria, cheia de graça, o Senhor é convosco. Bendita sois vós entre as mulheres e bendito é o fruto do vosso ventre, Jesus.
1: Santa Maria, Mãe de Deus, rogai por nós, pecadores, agora e na hora de nossa morte. Amém.
0: Ave Maria, cheia de graça, o Senhor é convosco. Bendita sois vós entre as mulheres e bendito é o fruto do vosso ventre, Jesus.
1: Santa Maria, Mãe de Deus, rogai por nós, pecadores, agora e na hora de nossa morte. Amém.
0: Ave Maria, cheia de graça, o Senhor é convosco. Bendita sois vós entre as mulheres e bendito é o fruto do vosso ventre, Jesus.
1: Santa Maria, Mãe de Deus, rogai por nós, pecadores, agora e na hora de nossa morte. Amém.
0: Ave Maria, cheia de graça, o Senhor é convosco. Bendita sois vós entre as mulheres e bendito é o fruto do vosso ventre, Jesus.
1: Santa Maria, Mãe de Deus, rogai por nós, pecadores, agora e na hora de nossa morte. Amém.
0: Ave Maria, cheia de graça, o Senhor é convosco. Bendita sois vós entre as mulheres e bendito é o fruto do vosso ventre, Jesus.
1: Santa Maria, Mãe de Deus, rogai por nós, pecadores, agora e na hora de nossa morte. Amém.
0: Ave Maria, cheia de graça, o Senhor é convosco. Bendita sois vós entre as mulheres e bendito é o fruto do vosso ventre, Jesus.
1: Santa Maria, Mãe de Deus, rogai por nós, pecadores, agora e na hora de nossa morte. Amém.
0: Ave Maria, cheia de graça, o Senhor é convosco. Bendita sois vós entre as mulheres e bendito é o fruto do vosso ventre, Jesus.
1: Santa Maria, Mãe de Deus, rogai por nós, pecadores, agora e na hora de nossa morte. Amém.
0: Ave Maria, cheia de graça, o Senhor é convosco. Bendita sois vós entre as mulheres e bendito é o fruto do vosso ventre, Jesus.
1: Santa Maria, Mãe de Deus, rogai por nós, pecadores, agora e na hora de nossa morte. Amém.
0: Ave Maria, cheia de graça, o Senhor é convosco. Bendita sois vós entre as mulheres e bendito é o fruto do vosso ventre, Jesus.
1: Santa Maria, Mãe de Deus, rogai por nós, pecadores, agora e na hora de nossa morte. Amém.

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1: Olá, paz de Cristo. Seja bem-vindo você que sintoniza conosco. Estamos unidos para rezarmos o ofício da Imaculada Conceição, para entoarmos louvores a Nossa Senhora. Nossa Senhora, aquela que intercede por nós, aquela que é a nossa advogada. E convido você agora a colocar a intenção do seu coração, seu pedido, sua prece. Eu convido você agora a colocar todas as suas aflições, todos os seus medos, todas as suas inseguranças no coração de Jesus, para que Nossa Senhora possa interceder. Diz a frase: peça à mãe que o filho atende. Nós vamos rogar agora pelas mãos de Nossa Senhora. Iniciemos em nome do Pai, do Filho e do Espírito.

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de toda a glória. Acolhemos a você que está presente neste santuário e a você que nos acompanha em todo canto, em toda parte, onde quer que exista agora uma TV, um aparelhinho de rádio, onde quer que exista agora um som no carro, uma tela de um celular, do jeito que for, nós chegamos até você. E mais uma vez, o Brasil inteiro vai parar, porque vamos adorar a Deus em espírito e em verdade. Eu quero perguntar para você se você está animado para adorar o Senhor, e foi o que eu perguntei para o povo aqui no santuário antes da gente começar. O pessoal aqui me disse que sim, mas eu quero também saber da sua resposta. E te digo uma coisa, se você está querendo adorar, amém. Se você não está querendo, adora sem querer mesmo, ok? Vai sem querer mesmo. Se você hoje não tem o ânimo, padre, eu liguei essa TV, eu liguei esse rádio, mas não tenho o ânimo. Eu liguei para assistir, eu liguei hoje para ficar como que com a tela ligada. Não, você ligou para adorar a Deus. Vem até mesmo então com a energia e com a força que você não tem. E saiba que adorações assim são as mais valiosas, é ou não é, gente? Momentos em Deus assim são os mais valiosos. Quando vamos então com o interesse de darmos para Deus o que Ele merece. Quando tiramos uma oração então que nos custa caro. Quando tiramos de dentro de nós uma força que a gente não tem, mas que você descobre que você tem. E portanto, se você está na melhor ou na pior noite da sua vida, nós entronizamos Jesus agora diante de você. E em todas essas circunstâncias, nós vamos adorar a Deus e receberemos o melhor do Senhor no meio de nós. Vem.

0: louvores se dêem a todo momento
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0: Erga suas mãos para Jesus e louve o Senhor, agradeça ao Senhor. Você que nem imaginava encontrar oportunidade para louvar e para agradecer hoje, agradeça ao Senhor, bendiga o nome de Deus, exalta o nome do Senhor, engrandeça o nome daquele que faz esta noite como hora verdadeira da graça para a sua vida. Exalte, exalte ao Senhor, porque Ele tem cuidado de você e os seus olhos têm encontrado as assinaturas de Deus em tudo que te acontece. Glorifica ao Senhor, bendiga o nome do Senhor por todas as maravilhas que só você sabe narrar, por coisas que até mesmo no dia de hoje aconteceram e que são para você motivos de grande louvor. Exalta o nome do Mestre por toda a bondade, por toda a graça. Senhor, nós te bendizemos por estar vivo no Santíssimo Sacramento e de novo, meu Deus, a tua presença real, adorada e glorificada no meio de nós. Nós te exaltamos, Senhor, pelo teu ato redentor, firmado uma vez por todas, para sempre, no alto da cruz, onde alcançamos a ressurreição, o perdão dos pecados e a salvação que queremos alcançar. Louve a Deus por aquilo que na tua vida Ele está fazendo. Existe um louvor que só a tua boca pode proclamar, porque existem coisas que só você sabe que foi Deus que fez. E tudo isso louva, bendiga, exalte, proclame a grandeza de Deus no teu louvor. E enquanto louvamos, repelimos as ações do mal. Enquanto louvamos, reconhecemos o quanto somos abençoados. Enquanto louvamos, reconhecemos que temos muito mais bênçãos do que desgraças na nossa vida. Vemos que temos muito mais motivos para agradecer do que para pedir. Enquanto louvamos, estremecemos a nossa alma de glória, e a grandeza de Deus habita em nós. E agora, meu irmão, seja corajoso, erga tuas mãos e louve a Deus pelos teus sofrimentos, louve a Deus pela tua angústia, louve a Deus pela tua dor, louve a Deus por qualquer tipo de sofrimento que exista na tua vida. Louve a Deus, louve a Deus por aquilo que deu errado, louve. Louve porque o demônio nesta hora queria tirar da tua boca uma palavra de blasfêmia. O demônio na hora do teu sofrimento queria que você blasfemasse contra Deus. O demônio na hora da cruz queria que você repreendesse a Deus e o colocasse como culpado por essa dor. Pois agora eu e você calamos a boca dos infernos, porque você em meio à dor vai louvar. Como Jó que no pior dia, onde perdeu a saúde, os bens, a família, o prestígio e a boa fama, ainda assim Jó a proclamar: o Senhor deu, o Senhor tomou, bendito seja o nome do Senhor. Você que hoje perdeu alguma coisa, olha para Jesus. Você que hoje perdeu alguma coisa, o demônio esperava uma palavra de blasfêmia da sua boca, pois você vai olhar para Jesus e vai dizer: o Senhor deu, o Senhor tomou, bendito seja o nome do Senhor. Nós não louvamos, amados, no final, nós louvamos em meio ao sofrimento. Amados, nós não louvamos no final, nós louvamos no meio da guerra e durante a batalha nós louvamos. E você agora bendiz e glorifica, porque Ele tem cuidado de nós, e porque tocamos, meu Deus, com as suas mãos nas graças que hoje podemos testemunhar. E agora, nesta jornada de louvor que estamos fazendo na presença do Mestre, seja ousado. Louve a Deus hoje por bênçãos futuras. Atenção! Louve a Deus hoje por coisas que Ele ainda não fez, mas que você já agradece. Amém? Louve! Louva. Nosso Senhor disse, né? Tudo que pedirdes a mim, crede que já o recebestes. Portanto, Ele nos quer com um coração que já toma posse, ainda que nada disso tenha acontecido. Louve a Deus como que sendo um ensaio, né? Um louvor futuro. Louve a Deus como se Ele tivesse feito o que Ele ainda não fez, mas que você já agradece. O meu coração que já louva, ficando tão somente assim um dia e uma hora, onde tudo isso vai se cumprir e vai acontecer. Louva, louva. E enquanto você está produzindo o seu louvor, eu chamo a tua atenção e eu te digo: ninguém tem o poder de tirar o louvor da tua boca, viu? Ninguém. Nenhuma pessoa desse mundo tem o poder e a autoridade para tirar da tua boca o louvor que você deve dar a Deus. Nenhum ser humano desse mundo ocupa esse lugar na sua vida a ponto de te lançar num círculo de pessimismo e de mal que te impede de louvar. Ninguém, nenhuma tribulação, nenhum pecado nesse mundo tem o poder de tirar de você o louvor. Nenhuma pessoa desse mundo tem o poder de te decepcionar a um nível que você não pensa em mais nada e só nela. Nenhuma decepção, nenhuma tribulação, nenhum perigo. Até porque nós louvamos até pelo sofrimento, então nada tirará o louvor da tua boca. No dia que você parar de louvar, será o dia então que a tribulação capotou você. No dia que você parar de louvar, é o dia que o sofrimento então tirou a vida de dentro de você e te fez se esquecer de Deus. No dia que você parar de louvar, é o dia então onde as coisas da terra prenderam mais o seu coração do que as coisas celestiais. Pois então ergue as tuas mãos para o Senhor e diga: meu Deus, nunca me tire do louvor, nunca, meu Deus, nunca coloque o meu coração numa condição de ingrato, meu Deus, nunca retira o meu coração, Senhor, da comunhão contigo, porque enquanto eu viver nesta terra, eu reconhecerei as suas obras.

0: estamos numa jornada de quintas-feiras no qual nós erguemos com voz forte um grande combate espiritual contra tudo quanto é inimigo, desde o demônio até toda sorte de mal nesse mundo, pedindo que o Senhor proteja-nos no combate. E é providencial iniciarmos esta noite no louvor, porque se você parar de louvar, então você já perdeu a guerra. Se você parar de louvar, então essa enfermidade já ganhou. Se você parar de louvar, então os teus inimigos conseguiram o que eles então estavam pensando. Se você parar de louvar, Satanás está ganhando nesse combate. Pois que o louvor te mantenha unido a Deus e proclamando que só Ele terá a última palavra em nossa vida. Diga para o seu irmão na direita e na esquerda: nunca pare de louvar, nunca pare de louvar, nunca pare de louvar. Preciso dizer isso, né? Hoje eu tive a partida da minha tia Celita, a irmã do meu pai, e como é profético hoje, e como é profético me lembrar agora da minha tia Celita, após longos anos de crises renais das mais terríveis, e no processo tão sofrido da hemodiálise, não havia hora que não a encontrássemos louvando, agradecendo, sorrindo, feliz, entusiasmada, sabe? Como é bonito alguém que enfrenta a dor no louvor, na gratidão, como é maravilhoso. E peço que seja o Senhor hoje a receber no céu esse sorriso que ela entregava para nós. Quase no finalzinho da visão, porque enxergava somente alguns vultos, com todas as limitações dos rins e com um sorriso que nunca faltou na hora da dor. Assim vai ser eu e você em todas as horas da nossa vida. Vamos agora fazer o nosso ato penitencial na dimensão mesmo de você exercer diante de Deus o teu arrependimento. Por primeiro, por todas as vezes então que você não louvou e não agradeceu, por todas as vezes que você foi ingrato. Quantas vezes Deus fez tudo, mas faltou um detalhezinho que Ele não fez e você não reconheceu nada, só por causa daquele pedaço que não foi do seu jeito. Quantas vezes o Senhor agiu poderosamente sobre você, mas porque um pedaço não foi como você queria. E se esse foi o caso, eu digo que foi muito bom Deus então não ter feito como você queria, para que então você não ficasse mal acostumado. Senhor, misericórdia pelo nosso egoísmo. Misericórdia, Senhor, por nos considerarmos os mais infelizes do mundo, mesmo sabendo que nosso sofrimento nem se compara ao de tanta gente. Eu ouso olhar nos seus olhos, ainda que não tenha toda certeza, mas creio que esteja certo, que eu esteja certo. Eu ouso olhar nos seus olhos e te dizer que o teu louvor não está à altura da grandeza das bênçãos que você já recebeu. A tua gratidão a Deus não é do tamanho do modo como Deus visitou a sua vida. E portanto, quem não louva se torna ingrato, e portanto, quem não louva não reconhece onde Deus está na própria vida. Senhor, misericórdia de nós, por termos sido então ingratos, com todas as vezes que o Senhor nos visitou, e todos os seus demais pecados, arrependa-se agora diante do Senhor, todas as faltas, tudo aquilo que você deveria ter dito e não disse, deveria ter feito e não fez. O pecador que se aproxima do santo, e por isso diante de Deus, todas as nossas máscaras caem, e na tua presença, Senhor, manifestamos o nosso mais sincero arrependimento. Jesus, manso e humilde de coração, dai-me, Senhor, um coração que seja igual ao Teu, dai-me, Senhor, um coração novo, dai-me, Senhor, uma vida nova. A partir do meu arrependimento, Senhor, tira-me então da ingratidão, do egoísmo e de toda espécie de mal que eu mesmo criei para mim. Cantemos.
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0: vida, nova história, novo arrependimento, página virada hoje em Deus e um recomeço nele, para um novo tempo, para uma nova graça. Eu quero te perguntar se ainda dá tempo de começar tudo de novo. Dá ou não dá? Será que você está velho? Ah, padre, eu estou velho demais. Eu já estou acabado demais. Eu lembro de um padre velhinho que ele dizia brincando: dizem por aí que eu dei a carne para o mundo e os ossos para Deus. Ele falava brincando, como se só sobrou o resto, né, que ele está dando para Deus. 5 pães e 2 peixes foi o restinho que colocaram na mão do mestre, e ele multiplicou e alimentou 5.000 homens. Amém? Deus sabe multiplicar pouca coisa. Deus sabe. Deus sabe pegar quem está no final, na casca. Deus sabe trabalhar com o resto. Deus sabe. Deus sabe pegar o que está quebrado. Deus sabe. Deus sabe aproveitar o restinho que sobrou para fazer todo o mais acontecer. Não importa a tua idade e nem qual que seja o teu pecado, arrependa-se hoje e recomeça mais uma vez. Porque se você está me vendo e me escutando, se você está nesta adoração, significa que você está vivo. E esse é o único pressuposto para recomeçar. Você só tem que estar vivo. Amém? Porque se você já partiu, aí sim, né? O tempo da vida peregrina terminou, o tempo da mudança terminou. Mas a gente não, nós não temos audiência, né, gente? Nós não temos audiência na mansão dos mortos, né? As nossas torres não chegam tão distante. Nós não temos audiência, não é junto das almas benditas no purgatório, no céu. Elas não estão com a TV ligada, e nem nos infernos, muito menos ainda, para lá mesmo que a gente não quer falar nada. Nós só temos audiência aqui na terra. Portanto, qualquer homem e qualquer mulher que agora pode ouvir a minha voz, levante-se em nome de Jesus, porque você ainda tem tempo para recomeçar. Amém? Você ainda tem tempo para se levantar do seu pecado e começar mais uma vez. E eu proclamo um ponto zero na tua vida nesta hora, porque um novo recomeço vai acontecer. Invocamos a Mãe Santíssima e pedimos que ela mesma venha interceder por nós e leve a Jesus as nossas intenções. Mãe que adora o seu filho conosco, Mãe que completa as preces que não sabemos fazer e que ela mesma pedirá ao seu filho em nosso nome. Assim nós rezamos essas 10 Ave Marias. Ave Maria, cheia de graça, o Senhor é convosco. Bendita sois vós entre as mulheres, e bendito é o fruto do vosso ventre, Jesus.
1: Santa Maria, Mãe de Deus, rogai por nós, pecadores, agora e na hora de nossa morte. Amém.
0: Ave Maria, cheia de graça, o Senhor é convosco. Bendita sois vós entre as mulheres, e bendito é o fruto do vosso ventre, Jesus.
1: Santa Maria, Mãe de Deus, rogai por nós, pecadores, agora e na hora de nossa morte. Amém.
0: Ave Maria, cheia de graça, o Senhor é convosco. Bendita sois vós entre as mulheres, e bendito é o fruto do vosso ventre, Jesus.
1: Santa Maria, Mãe de Deus, rogai por nós, pecadores, agora e na hora de nossa morte. Amém.
0: Ave Maria, cheia de graça, o Senhor é convosco. Bendita sois vós entre as mulheres, e bendito é o fruto do vosso ventre, Jesus.
1: Santa Maria, Mãe de Deus, rogai por nós, pecadores, agora e na hora de nossa morte. Amém.
0: Ave Maria, cheia de graça, o Senhor é convosco. Bendita sois vós entre as mulheres, e bendito é o fruto do vosso ventre, Jesus.
1: Santa Maria, Mãe de Deus, rogai por nós, pecadores, agora e na hora de nossa morte. Amém.
0: Ave Maria, cheia de graça, o Senhor é convosco. Bendita sois vós entre as mulheres, e bendito é o fruto do vosso ventre, Jesus.
1: Santa Maria, Mãe de Deus, rogai por nós, pecadores, agora e na hora de nossa morte. Amém.
0: Ave Maria, cheia de graça, o Senhor é convosco. Bendita sois vós entre as mulheres, e bendito é o fruto do vosso ventre, Jesus.
1: Santa Maria, Mãe de Deus, rogai por nós, pecadores, agora e na hora de nossa morte. Amém.
0: Ave Maria, cheia de graça, o Senhor é convosco. Bendita sois vós entre as mulheres, e bendito é o fruto do vosso ventre, Jesus.
1: Santa Maria, Mãe de Deus, rogai por nós, pecadores, agora e na hora de nossa morte. Amém.
0: Ave Maria, cheia de graça, o Senhor é convosco. Bendita sois vós entre as mulheres, e bendito é o fruto do vosso ventre, Jesus.
1: Santa Maria, Mãe de Deus, rogai por nós, pecadores, agora e na hora de nossa morte. Amém.
0: Ave Maria, cheia de graça, o Senhor é convosco. Bendita sois vós entre as mulheres, e bendito é o fruto do vosso ventre, Jesus.
1: Santa Maria, Mãe de Deus, rogai por nós, pecadores, agora e na hora de nossa morte. Amém.
0: Rogai por nós, Santa Mãe de Deus,
1: para que sejamos dignos

0: Leitura da carta de São Paulo aos Tessalonicenses, capítulo 3, versículos do 1 ao 5. Por fim, irmãos, orai por nós, para que a palavra do Senhor se propague e seja estimada, tal como acontece entre vós, e para que sejamos livres dos homens perversos e maus, porque nem todos possuem a fé. Mas o Senhor é fiel, e Ele há de vos dar forças e vos guardará do maligno. Que o Senhor dirija os vossos corações para o amor de Deus e a paciência de Cristo. Palavra do Senhor.
1: Graças a Deus.
0: Aqueles que puderem se assentar, podem se assentar. Recomendação de São Paulo, que acredito trazer uma palavra nessa história de combatentes na fé, nessa história de clamarmos: Senhor, protegei-nos no combate. Uma palavra profética de São Paulo a respeito de quem você está chamando para compor o teu exército. Que tipo de soldado você está chamando para combater com você nessa guerra? São Paulo a nos dizer que sejamos livres de homens perversos e maus, porque nem todos possuem a fé. Amém. Olha, meu irmão, nós temos que amar a todos, porque é mandamento. Mas você não tem que ser amigo de todos, não tem que andar colado com todos, não tem que se misturar no meio de qualquer um. Nós temos que amar a todos, mas isso não significa que é qualquer pessoa que vai entrar dentro da sua casa, não significa que é qualquer um que você vai admitir que entre no seu lar, e muito menos que você vai entrar na casa deles. Atenção, nós temos que amar a todos, porque todos são dotados da dignidade de criaturas de Deus, no qual nós devemos a eles respeito e colaboração de caridade para com qualquer ser humano que precise de nós. E para por aí, porque não é qualquer pessoa que você vai admitir no exército do teu combate. Atenção, não é para qualquer pessoa que você vai se abrir e vai contar os seus problemas. Lembra quando nosso Senhor disse que não pode um cego guiar outro cego? Na verdade, o Senhor estava dizendo que você não pode se abrir para pessoas que não sabem nem o que é o melhor para elas mesmas, que dirá para você. E o que me espanta é que na hora de contar os problemas, eu tenho então que escolher a dedo para quem eu conto, ok? Aí o fulano vai lá e posta na internet. Gente, como é que eu posso expor para um mural, para uma plateia, para uma arquibancada de pessoas que vão talvez pegar um saquinho de pipoca então para assistir a tua dor, e vão lá nos comentários para poder saber como que eles opinam? Como é que você coloca os seus conflitos na rede? E o nome mesmo diz, uma rede, ou seja, qualquer um, qualquer peixe, né? Você pega ali, não divide as tuas fraquezas, de modo que os teus inimigos saibam quais são elas. Não pede conselho para quem traz uma vida que você sabe que é reprovada, e não é difícil olhar isso. Cuidado e prudência com quem você está chamando então para compor o seu exército. Gente, vale o ditado, lógico que vale: me diga com quem andas que eu te direi quem é você. Lógico, eu quero saber com quem que você viaja, com quem que você... Eu quero saber, não, né? Assim, para saber quem é você, vale saber com quem que você viaja, com quem que você se abre, qual é a tua panelinha, qual é o tipo de gente que você chama para estar do teu lado. Qual é a qualidade das pessoas com quem você tem composto o teu exército? Porque são eles então que vão reger e guiar a sua vida e que vão te influenciar. Cuidado, cuidado para não trazer para o teu campo um soldado inimigo. Está me entendendo? Cuidado para não trazer para o teu lado um soldado que milita contra o Deus que você crê e a verdade mora. Um soldado que milita contra o Deus que você crê.

Aqui eu não posso contar os meus problemas para ninguém. Ok, eles não têm condição de te ajudar. Você não vai contar. Não se assuste com ambientes onde vamos então pisar em ovos. Do contrário, nos perderemos no meio de falsos profetas que vão nos dar o pior caminho. Deixa de ser cabeça fraca com gente que está entrando na sua vida para fazer você se perder. Quanta gente boa nós conhecemos, e até esse o nome, não é, que falam, quando diz: padre, fulano é tão bom, só que quando ele se ajunta com aquela galera, são eles que fazem ele perder. Fulana é tão boa, só que quando se mistura com aquela rodinha, tudo então se perde. Zelo e atenção para que você chame para o teu lado quem de fato tem condições de te ajudar. E se você não conhece ninguém que tem condições de te ajudar, você vai fazer o quê? Você vai ficar sozinho. Ué, antes só do que mal acompanhado. Se você não tem um amigo, você vai pedir então para Deus hoje um amigo. Você vai pedir então que dentro da igreja ou até em outros lugares você constitua, peça que o Senhor constitua pessoas que de fato sejam enviadas do céu para ajudar você. Mas sai de perto dessa gente que está não só se perdendo, mas carregando você junto. E na falta de alguém, que fiquemos só. E eu tenho certeza que se o teu critério então para a escolha das pessoas que estão perto de você, se o teu critério subir de nível, Deus se encarregará de colocar quem tem uma palavra de profecia na sua vida. Que Deus então nos ajude a escolhermos os exércitos que formamos para as nossas batalhas. E boa parte das tuas vitórias, meu irmão, dependerá do tipo de pessoa que você escolheu para estar do teu lado. Estou certo ou estou errado? Boa parte das tuas vitórias e das tuas conquistas dependem do tipo de exército que você formou para estarem nesse caminho e nessa batalha. Não vale invocarmos a Deus e nos pedir vitória se você está no meio do pior exército para a tua batalha. Não vale. Não vale você pedir que Deus te dê a vitória. Senhor, livra-me do mal. E Ele olha para você e diz: você escolheu o mal? Como é que eu vou te livrar do mal? Como é que eu vou te levar à vitória se quem te influencia é essa gente? Como é que eu posso dizer o que é certo e o que é errado para você se a panelinha que te orienta são essas pessoas? Elas dizem o que é certo e o que é errado para você. O Senhor então não vai conseguir nos salvar desta forma. Portanto, enxerga que tipo de exército você está chamando para perto. E veja, não estou te pedindo para jogar ninguém no inferno, porque tem gente que nessa hora diz: o padre mandou você sair da minha vida. Daqui a pouco tem gente que vai me pegar aí, né, na saída do santuário. O padre mandou você sair da minha vida, porque você... Não, calma, para de barraco. Faça uma coisa: se você tem alguém que não pode ocupar esse lugar na sua vida, vai deixando a pessoa mal informada. Amém? Deixa a pessoa mal informada. Deixa a pessoa mal informada a seu respeito. Trilha a tua rota por outro caminho e por outro lugar. Forme ao teu redor um exército forte. E assim, você, levantado e erguido na santidade, com um forte exército do teu lado, ainda que formado por poucas pessoas, e a graça de Deus, meu irmão, é vitória certa no nome de Jesus. Amém? Nós vamos nos erguer no combate, porque declaramos que

O Senhor está à nossa frente. A partir, meu Deus, do exército de irmãos que formamos, em toda sorte de mal e de tribulação, repreendemos o demônio e todas as suas obras, e toda sorte de mal que nos impede de combater o bom combate em teu nome. Por isso declaramos a cruz sagrada, Senhor, seja a nossa luz, e que o demônio seja derrotado mais uma vez por esta nossa oração.

0: clamamos: lutai, Senhor,
1: contra os que me atacam. Combatei meus adversários. Sejam confundidos e envergonhados os que odeiam a minha vida. Recuem humilhados os que tramam minha desgraça.

0: dos que odeiam.
1: Em nome do Pai, do Filho e do Espírito Santo.
0: Amém.
1: Eis a cruz do Senhor, fugi potências inimigas.

0: Senhor, escutai a minha oração
1: e chegue até vós o meu clamor.
0: O Santíssimo Sacramento, que ao passear entre nós manifesta esta presença próxima de Cristo, Cristo nos abençoando nos grandes combates, e quando o Santíssimo Sacramento passar, erga tuas mãos na distância que der, erga tuas mãos e fale para Deus tudo que te trouxe aqui, e também próximo à tela, ao rádio onde você nos acompanha, fala para o Mestre a intenção desses grandes combates e tantas que nos unem nesta hora, no qual cremos que o Senhor nos escuta e nos atenderá segundo a sua divina providência. Vamos aplaudir a Jesus que passeia no meio de nós, cheio de honra e de glória.

pais que intercedem por seus pequenos que andam desviados pelo caminho, que andam no mundo dos vícios, das drogas. Olhai por cada um desses agora nesse momento, Senhor Jesus, e derramai uma gota preciosa do teu sangue redentor e curai as nossas enfermidades. Vai rezando, meu irmão, erga suas mãos e vai proclamando o nome de Jesus. Vai rezando com as tuas palavras aquilo que você veio buscar nesse santuário.

Padre Renatinho nos ensinou. A boa companhia, aquela companhia que te santifica, que ela esteja contigo todos os dias da tua vida. Vai rezando, vai rezando, vai clamando, vai pedindo a Deus. E vai rezando junto com a Dulce, que nesse momento vai conduzir essa oração, fazendo com que você se conecte com Jesus.

Senhor. Me dá discernimento, Senhor, para que eu possa perceber, para que eu possa olhar, para que eu possa ver e enxergar os combates que por vezes estão dentro de mim, José. Jesus, vai erguendo teus braços e peça ao Senhor. Combates nos relacionamentos, combates na família, combates nos matrimônios, no trabalho, dentro da tua própria missão. Erga teus braços e diga: Senhor, reveste-me. Reveste-me de uma oração simples, mas de uma oração verdadeira, de uma oração poderosa. Então agora

0: Cristo,
1: para curar as de nossas almas.
0: Com fé, meu Jesus, perdão e misericórdia,
1: pelos méritos de vossas santas chagas.
0: Meu Jesus, perdão e misericórdia,
1: pelos méritos de vossas santas chagas.
0: Agora as mulheres, meu Jesus, perdão e misericórdia,
2: pelos méritos de vossas santas chagas.
0: Força, mulher, meu Jesus, perdão e misericórdia,
2: pelos méritos de vossas santas chagas.
0: Os homens,
3: meu Jesus, perdão e misericórdia,
4: pelos méritos.

0: Diga comigo bem forte: meu Senhor e meu Deus.
1: Meu Senhor e meu Deus.
0: Eu não desistirei do combate.
1: Eu não desistirei do combate.
0: Eu não pararei no meio do caminho.
1: Eu não pararei no meio do caminho.
0: E nesta terra.
1: E nesta terra.
0: Eu nunca baixarei as minhas armas.
1: Eu nunca baixarei as minhas guardas.
0: E ainda que tenha perdido algumas batalhas.
1: E ainda que tenha perdido algumas batalhas.
0: A guerra final pertence ao Senhor.
1: A guerra final pertence ao Senhor.
0: E eu declaro.
1: Claro, e eu declaro
0: que até o fim,
1: que até o fim,
0: combaterei na tua presença.
1: Combaterei na tua presença.
0: Cantemos o tão sublime sacramento, recebamos a bênção do nosso

0: nossas intenções, rezemos: Pai nosso que estás no céu, santificado seja o vosso nome, venha a nós o vosso reino, seja feita a vossa vontade, assim na terra como no céu.
1: O pão nosso de cada dia nos dai hoje, perdoai-nos as nossas ofensas, assim como nós perdoamos a quem nos tem ofendido, e não nos deixeis cair em tentação, mas livrai-nos do mal. Amém.
0: Ave Maria, cheia de graça, o Senhor é convosco, bendita sois vós entre as mulheres, e bendito é o fruto do vosso ventre, Jesus.
1: Santa Maria, Mãe de Deus, rogai por nós, pecadores, agora e na hora de nossa morte. Amém.
0: Glória ao Pai, ao Filho e ao Espírito Santo,
1: como era no princípio, agora e sempre. Amém.
0: Graças e louvores se deem a todo momento
1: ao Santíssimo e Diviníssimo Sacramento.
0: Quem como Deus?
1: Ninguém como Deus.
0: Quem como Deus?
1: Ninguém como Deus.
0: Quem como Deus?
1: Ninguém como Deus.
0: Aplaudir a Jesus, que é digno de toda honra.

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0: Derrama, Senhor, o Teu Espírito Santo sobre nós. Derrama o Teu Espírito Santo sobre cada família, sobre cada pessoa que se abre à Tua graça. Derrama o Teu Espírito Santo sobre todos nós, e que através destas canções, muitos corações possam chegar cada vez mais perto do Teu coração. Amém.
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2: Valorize quem está ao seu lado, quem você tem por perto, quem decidiu permanecer com você. Muitas vezes parece que a melhor comida é sempre a de fora. A família modelo, a do outro, a da página do Instagram. A roupa que os outros estão usando. Enfim, aprenda a valorizar aquilo que você tem. Aprenda a valorizar aquilo que te foi dado ou que você, com tanto esforço, conquistou. De maneira especial, as pessoas. Aquelas pessoas que estão com você. Que Deus colocou na sua vida, ou pelo menos que as tuas escolhas, as tuas decisões, levaram com que hoje você dividisse o dia a dia, você dividisse a sua vida. No evangelho de hoje nós vamos encontrar Jesus em sua terra, Jesus que volta a Nazaré. E ele é reconhecido pelas pessoas, é ele, o filho do carpinteiro. Mas aquilo que poderia ter sido exatamente uma razão para que Jesus fosse ainda mais valorizado, exatamente porque conheciam a sua raiz, a sua origem, é exatamente o que os leva a desvalorizar, a desconsiderar. De repente, passam da admiração ao espanto. Primeiro, se admiram com a sabedoria daquele jovem, daquele homem. De repente, estão escandalizados porque, afinal de contas, não é ele um dos nossos? Eles não conseguem enxergar para além da origem humana de Jesus, a sua origem divina. Mas veja, o quão importante é isso que o Evangelho hoje nos leva a meditar. É importante valorizar quem está perto. É importante valorizar quem está ao lado. E compreender que a ação de Deus, a ação extraordinária de Deus, se dá ali no ordinário. Sim. Deus está agindo extraordinariamente na sua vida? Ou Deus pode agir extraordinariamente na sua vida? Quando você se abre ao ordinário, ou seja, a simplicidade, aquilo que é próprio do dia a dia. Ficamos esperando grandes acontecimentos ou grandes intervenções, ou até que alguém de fora venha nos anunciar algo diferente. Que alguém coloque a mão sobre a minha cabeça e me faça uma revelação. Quando, na verdade, Deus, que age de tantas formas, pode escolher agir exatamente pela voz desta criança que você tem em casa, ou deste ancião. Enfim, desta pessoa que convive com você e Deus escolheu falar com você através dela. Você olha, talvez não consiga enxergar para além das suas misérias, dos seus pecados, das suas fragilidades. Mas Deus está falando com você. Deus está te visitando por meio desta pessoa. Com as suas misérias, com as suas enfermidades, por que não? Como é importante abrir o coração e entender que Deus está agindo. E que nós precisamos ter essa delicadeza de enxergar no nosso cotidiano, no nosso dia a dia, no seu dia a dia, a ação de Deus. Deus está falando, Deus está agindo, Deus está fazendo. Deus está te santificando, Deus está te purificando. Vamos compreender isso à luz do Evangelho e compreender algo a mais. Compreender algo mais. Se queremos colher milagres, precisamos ter fé. Em nome do Pai, e do Filho, e do Espírito Santo. Amém. Vinde, Espírito Santo, vinde por meio da poderosa intercessão do Imaculado Coração de Maria, vossa amadíssima esposa. Naquele tempo, dirigindo-se para a sua terra, Jesus ensinava na sinagoga de modo que ficavam admirados. E diziam, de onde lhe vem essa sabedoria e esses milagres? Não é ele o filho do carpinteiro? Sua mãe não se chama Maria e seus irmãos não são Tiago, José, Simão e Judas? E suas irmãs não moram conosco, então de onde lhe vem tudo isso? E ficaram escandalizados por causa dele. Jesus, porém, disse: um profeta só não é estimado em sua própria pátria e em sua família. E Jesus não fez ali muitos milagres porque eles não tinham fé. Palavra da salvação, glória a vós, Senhor. Jesus não fez ali muitos milagres porque eles não tinham fé. É o grande convite, o grande chamado do Evangelho hoje. Senhor, eu creio, mas aumenta a minha fé. Uma fé que inclusive permite enxergar os teus sinais, enxergar a tua ação, enxergar a tua presença no próximo. Enxergar a tua presença naqueles que o Senhor colocou ao meu lado. E que muitas vezes me são difíceis porque...